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3: 9 horas e 8 minutos.
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0: Ah, tamo de volta. Intervalo é rápido, viu? Com muita coisa boa pra você. Lembrando que amanhã tem a cobertura das eleições, né? É, amanhã bem cedinho, a partir das 6 da manhã, o Departamento de Rádio Jornalismo da Rádio Cobra FM, Sistema Cobra de Comunicação, na cobertura das eleições, você é o nosso convidado. Mas até as 10 da noite tem a nossa discoteca da 107, lembrando que daqui a pouco tem a nossa... Daqui a pouco tem o nosso bailão, viu? Às 10. Finalizando aqui a nossa discoteca, tem o bailão da 107. E o nosso terceiro bloco é com esse cara aqui, ó. Ó, ó. Quem gosta do Rod Stewart? Abrindo o nosso terceiro bloco, dá um grau nesse volume aí.

0: Intervalo, na volta tem muito mais pra você aqui na nossa Discoteca da 107.
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3: 9 horas e 43 minutos.
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1: De volta com o nosso último bloco, com muita coisa boa nessa discoteca da 107 maravilhosa. Muito obrigado pela sua audiência, muito obrigado pelo seu carinho, você que está nos acompanhando, você de longe, você de perto, valeu, viu? Já segue o Darcio Campos, ainda não? Arroba Darcio Campos Rádio lá no Instagram. A gente abre o nosso quarto bloco com essa cantora, que eu sou super fã dela, viu? A Gloria Gaynor! Ah, duvido que você não dançou essa.

E acabou a nossa discoteca da 107. Sequência da programação, agora chegando o bailão da 107. Amanhã, lembrando que às 6 da manhã tem a cobertura das eleições 2026. A partir das 6 da manhã. Espero você. Grande abraço, a minha última é essa. Até semana que vem.

0: Agora, 10h16. 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
2: 11 horas e 1 minuto.
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0: Meia-noite, mais 3 minutos. 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

0: Acertando o relógio, agora 12:30. 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

0: Agora, 12:58.
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0: 1:32. 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
2: Hora certa pra você. Agora, pontualmente, 2 da manhã.
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0: acertando 2:26. 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

0: Sexta-feira, 2h28. 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

0: É não, viu? Perdeu. Nunca mais.
1: 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Agora 2:54.

0: Agora, 2h59. 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

0: Hora certa, agora, 3:30. 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

0: Cobra FM, a hora certa, pontualmente 4 horas. 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

bom dia, meu irmão, bom dia, minha irmã, bom dia, meu irmãozinho, minha irmãzinha, bom dia. Está no ar mais um programa Raízes do Agro. Bom dia para todo o norte do estado do Paraná, que a partir de agora começa a acompanhar o programa Raízes do Agro, o melhor da música sertaneja no seu rádio, aqui pela 107.1, a sua rádio Cobra FM. A partir de agora, o desfile musical das melhores músicas sertanejas na sua madrugada, madrugada de domingo. E nós estamos com o programa já no ar. Vamos juntos até às 7 horas da manhã. É, até às 7 horas. Muita música boa, muita música de primeira qualidade. Vamos movimentar a vitrola? Movimenta a vitrola aí.

0: Tá aí João Paulo e Daniel. João Paulo e Daniel abrindo o programa Raízes do Agro desta madrugada de domingo. Olhos claros. Vamos seguir, gente. Vamos continuar, porque a música não pode parar, não, hein? A música não pode parar. Madrugada de domingo é dia de ouvir música boa.
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É o Mundo Caboclo. Mundo Caboclo aqui no programa Raízes do Agro, nesta madrugada de domingo. É só música boa, música de primeira qualidade na sua madrugada. E a música não para, não. A música não para. Vamos movimentar a vitrola aí.

0: Tá aí, música de primeira qualidade, só aqui, hein? É, só aqui no programa Raízes do Agro, que vai até às 7 horas da manhã. Olha, dá um tempinho, já, a gente vai voltar trazendo muito mais música.
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1: Vamos seguir, gente, vamos seguir, vamos continuar. É o programa Raízes do Agro na sua madrugada de domingo. Nessa madrugada maravilhosa, que maravilha. Vamos continuar o programa e aqui a música não pode parar, não. A música não pode parar, tá chegando mais aí, ó. Movimenta essa vitrola aí.

Ouvimos aí o Pedro Bento e Zé da Estrada. Na sua madrugada é o programa Raízes do Agro. É, minha gente, vamos continuar, vamos seguir aqui, vamos continuar, gente, o Raízes do Agro que vai até 7 horas. E é claro, aqui sempre a música de primeira qualidade pra você que acompanha a Rádio Cobra FM nesse domingo. Madrugada, madrugada de domingo, que delícia ouvir música boa, hein? Que como é bom a gente ouvir música que a gente se sente bem, música que a gente gosta e você acompanha aqui, tá bom? Vamos prosseguir? Movimenta essa vitrola, hein? Vamos movimentar a vitrola.

Milionário, José Rico, Estrada da Vida, no programa Raízes do Agro. Quem é que já fez o café aí, hein? Quem é que já preparou o café? Tem café pronto aí?

É, daqui a pouco o dia vai raiar, gente. Já já o dia vai raiar. Por enquanto, a gente vai ouvir música. Música de primeira qualidade na Rádio Cobra FM. E o programa Raízes do Agro.

0: É pra você ver, ó, a importância do rádio, a importância do rádio no sítio, na chácara, na fazenda, na roça. O rádio sempre fez parte da vida de tanta gente, hein? De tanta gente. E continua fazendo, continua fazendo. Olha, gente, vamos dar um tempinho? Já, já, eu volto aqui com muito mais música.
1: 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Tá na hora da hora, conferindo com a rádio Cobra FM, pontualmente 5 da manhã. 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

A gente vai desejando bom dia para todos que nos acompanham, bom dia para a dona de casa, bom dia para o nosso amigo trabalhador, pessoal que trabalha no domingo, né? Muita gente trabalha no domingo também. Então a gente vai desejando bom dia para todos os trabalhadores do domingo. Madrugada, gente, madrugada de domingo. É hora de ouvir música boa, música de primeira qualidade. Vamos lá? Olha aí, música que você gosta. Está aqui na madrugada do programa Raízes do Agro.

0: essa música boa, hein? Só música de primeira que a gente toca aqui no programa Raízes do Agro.
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E o tempo vai passando, e você acompanhando aí o programa Raízes do Agro, nesta madrugada, madrugada de domingo, gente. Obrigado, todo o povão que tá ligado com a gente aí, todo mundo que tá em 107.1, acompanhando Raízes do Agro desta madrugada, gente, hoje domingo, e você acompanhando aí o nosso programa. Vamos de música? Vamos movimentar essa vitrola aí, ó. Movimenta

E você acompanhando aí o programa Raízes do Agro. Muita gente acompanhando o programa nesse momento. A gente vai abraçando todo mundo que tá ligadinho, ligadinha na Rádio Cobra FM. Vamos continuar, gente? Vamos continuar, porque a música não pode parar, não, hein? A música não para. Tá chegando mais.

0: você. Música boa, música boa. Rastros na Areia, do Duque Delvan, marcou presença no programa Raízes do Agro. A gente vai agora pro rápido intervalo, mas daqui a pouco tem muito mais, hein? É, fica por aí que tem mais música chegando já já.
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2: Conferindo a hora, 5:24.
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1: Vamos seguir, gente. Vamos continuar. Programa Raízes do Agro deste domingo. Hoje, dia 4 de outubro. Hoje, 4 de outubro, é dia de eleição. É dia de votar, então tá na hora já de se preparando aí. Pessoal que tá na cama ainda, vamos levantar, gente. Vamos levantar. Vamos pular dessa cama aí já. Tá na hora de escolher aí os nossos candidatos, hein? É verdade, é verdade. Você escolheu? Tá tudo escolhidinho? Já preparou? Já separou a colinha? Separa a colinha aí, vamos lá, daqui a pouco, a partir das 8 horas da manhã, tem votação, gente, é dia de votar. Lembrando que já, a partir das 6 horas, a equipe aqui da Rádio Cobra FM vai estar aí com a apuração dos votos, hein? Eleições 2026. Toda a equipe aí trazendo todas as informações das eleições, já, a partir das 6 horas da manhã, tá bom? Daqui a pouquinho, não perde não, hein? A partir das 6 horas e vai até noite, até abrir a primeira urna e até terminar a apuração, vai aí a Rádio Cobra trazendo todas as informações, tá bom? Então não perde não, já começa aí, certo? Esse programa especial a partir das 6 horas da manhã. Por enquanto, vamos de música, trazer música boa.

E para quem tá chegando agora, nosso abraço, nosso carinho, desejar um ótimo domingo. Que você tenha um domingo de muitas alegrias, um domingo de muita paz, um domingo abençoado. Junto aqui com a Rádio Cobra FM 107.1 e o programa Raízes do Agro. Tá na hora de mais música.

0: 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Tá terminando, mais um programa Raízes do Agro. Agradecer a audiência de todos que ficaram conosco. Muito obrigado pelo carinho. Domingo que vem tem mais. Tem mais programa Raízes do Agro. Continue, por aqui, hein? Continue aqui pela Rádio Cobra FM. Vem aí toda a equipe de repórteres, porque vai começar a cobertura oficial das eleições 2026. É, toda a equipe já tá por aí para trazer os detalhes para você das eleições. A votação começa daqui a pouco, hein? A partir das 8 horas da manhã tem aí a votação destas eleições. Então não perca não, hein? É toda a cobertura acontecendo aqui pela Rádio Cobra FM. Já já o Dárcio Campos está por aí trazendo todas as informações. Gente, um abraço carinhoso, um beijo gostoso, boas eleições para todos. Vote bem, vote direitinho e até domingo que vem.
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6:02, 6:02, bom dia, Norte do Paraná, está começando a nossa cobertura das eleições neste domingo. É dia importante hoje, hein? A maior festa.

0: falando e sobrando para quem carrega o piano. Essa que é a grande verdade, que é o povo brasileiro, o povo mais humilde. A gente vai ter muito tempo para a gente falar das eleições, porque a nossa jornada começa agora e segue até o final, até a noite, né? Até a gente pegar todos os resultados. É, a apuração começa às 5 da tarde, começa às 5 da tarde a apuração dos votos, e aí a gente segue aí, portanto, até às 8, 9 horas, dependendo aí de como do andar aí dessa apuração. Seja bem-vindo, seja bem-vinda. A partir de agora vamos começar a nossa jornada com muita informação. É, há menos de 2 horas, né, para a abertura aí das urnas. É 6:03 agora. Então, faltando 1:57 para a gente começar aí as eleições de 2026. E parece que passou tão rápido, né? Parece que foi 2022 ali, as eleições que finalizou. Agora a gente está de novo aí tendo que fazer o nosso direito, né? Acho que essa arma que a gente tem, que é o voto, que é sempre importante, viu? É sempre bacana, sempre importante. É, a gente ter essa arma importante, que é o voto. Então vamos votar, viu, gente? Vamos votar. Já separou a sua colinha? A gente vai bater bastante nessa tecla, porque é colinha, viu? É colinha, né? É, porque hoje é muita gente para votar. E eu acho que é importante a gente levar colinha, porque senão vai ficar daquele jeito, né? 6:04 agora. Ellen Sorriba está aqui comigo também, estará nesta jornada que começa agora, vai até a noite. Ellen Sorribas, bom dia.
1: Bom dia, Dárcio Campos. Bom dia, audiência abençoada da 107.1. Bora começar um dia tão especial como hoje, né? Escolher os nossos governantes, vamos ver o que vai dar aí. Como o Dárcio está falando, hoje são 6 candidatos para serem votados, então a gente precisa da colinha para não se confundir, são muitos números. Hoje são votos para 2 senadores, governador, presidente, deputado estadual, deputado federal. Então, para a gente não se confundir, é importante levar a colinha. E como o Dárcio acabou de dizer a vocês, vamos estar aqui juntinho fazendo toda a cobertura dessas eleições 2026, como também a apuração. Sempre ligadinho aqui junto com vocês.
0: Exatamente, estamos também, viu, Ellen, para o Vale do Paranapanema, também 90.3 para a região de Porecatu, Vale do Paranapanema, nessa jornada, viu? Então, para você que está aí, obrigado pela audiência, pelo carinho, todo o Vale do Paranapanema também acompanhando a nossa transmissão, né, a partir de agora com a 107.1 e a 90.3. A partir das 5 da tarde se junta também as outras emissoras, Rádio Cultura de Rolândia 87.5 e também a de Arapongas FM 88.9, juntas e irmanadas, para trazer para você as informações da apuração das eleições que ocorrem às 5 da tarde. A gente passa na previsão do tempo, porque tem indicativo de chuva para hoje, viu, Ellen?
1: Olha, aqui na região, no caminho para a rádio, já está garoando, a chuva já começou aqui em algumas regiões aqui, na região de Londrina, e promete chuva para hoje, Darcy?
0: Chuva para hoje, viu? Entre a madrugada e amanhã de domingo, uma linha de instabilidade atmosférica, ela está atingindo aí já a região sudeste, nordeste, atingindo áreas centrais também, e deve pegar o norte do estado. A possibilidade de tempestades continua elevada, viu? À tarde, os temporais mais intensos atuam também na altura do sudeste do Brasil, reduzindo os riscos de eventos severos no Paraná. Ainda assim, o tempo permanece chuvoso neste domingo para a faixa norte, a nossa região, e também a faixa leste. A máxima para nossa região também não sobe tanto, fica na casa dos 24/25 graus, a mínima deve ficar na casa dos 18, tem indicativo de chuva, pouco mais de 10, 11, 12 milímetros de chuva para hoje, para este domingo. Eu não me lembro aí de um domingo de eleição chuvoso, viu? Faz tempo que eu acho que a gente não tem, hein?
1: Verdade, é um ano atípico.
0: É atípico, viu? Mas muita gente aproveita para voltar cedinho, muita gente espera para depois do almoço, após o almoço, mas aí a gente vai ter esse tempo meio nublado, em algumas regiões ainda o tempo deve sair aí, deve ter o sol, o astro rei deve aparecer aí em algumas regiões do estado, mas tem essa preocupação, principalmente na região oeste, onde está acontecendo muitos eventos severos, Inclusive, a gente já tem 13 tornados no estado do Paraná, contabilizados até a última sexta-feira, mais dois ainda sendo investigados. Então, você vê que esse ano a coisa está feia. Inclusive, foi feita aí com uma reunião.

0: com o Tribunal Regional Eleitoral do Estado do Paraná, Defesa Civil e também Secretaria de Segurança Pública na última semana, para ver a necessidade de algumas localidades, né, que tem condições aí de chuva e alagamentos, né, para mudar até locais de votação para aquelas regiões. A gente vai continuar também monitorando aí como que vai sair a eleição no Estado do Paraná e também no que tange a temporais, porque tá feia a coisa, viu, Ellen?
1: Tá.
0: O temporal não tá vindo daquele jeito que vinha, não. Tá vindo bem forte. O El Niño aí tá trazendo transtornos.
1: Esse ano tá meio complicado, realmente, né? Muitos eventos. Houve evento na semana passada, como esse em Apucarana, que fez, né, grandes estragos em algumas escolas até também. Em toda a região do norte tem sido bastante agressiva essas últimas tempestades.
0: Na quinta-feira aí fomos acometidos, né? A torre da rádio Cobre FM acabou aí sendo derrubada
1: com o vento, né? Pra você ver a força da natureza, como tá.
0: Aquele temporal da quinta-feira. Aí Londrina também bastante acometida. A região, né? Rolândia, como a Ellen disse, Apucarana já na semana retrasada também. Então, é sempre preocupação, os alertas. É sempre bom a gente estar olhando os alertas, viu? Da meteorologia, da Defesa Civil, alerta amarelo, o laranja, né? O vermelho. Sempre olhar os alertas aqui e ficar de olho também no celular para ver as chamadas, cell broadcasting, né? Que é aquele alerta que eles mandam pro seu celular. Você chegou a receber, Ellen, já?
1: Já cheguei a receber semana passada o alerta vermelho.
0: Porque ele manda pro celular. Aí você pode estar. Qualquer aplicativo que você tiver, ele manda para você.
1: Ele dispara, a Defesa Civil avisa a tempestade chegando, perigo de tornado, alerta, como o Darcy estava falando, vermelho, laranja, né, que são os mais graves.
0: Então é bom a gente ficar esperto com esses alertas. 6:09 e 10, está chovendo, hein? Aqui eu já estou sentindo aí pelo menos aí o barulho de chuva aqui, viu? Então na nossa região, tá, assim que a gente chegou aqui na rádio, deu até um vento, assim, aquele vento de chuva, né, relâmpagos. Então provavelmente a chuva já deve estar chegando, já chegou aí na nossa região. 3316-4006, você manda mensagem aqui, viu? Você participa conosco na nossa programação também, pode deixar o seu bom dia, o seu registro. Na hora que você for votar, você fala se a sua sessão, se demorou, se não demorou. Você não pode falar candidato, viu, gente? Só não fala aí quem você votou no candidato, mas você pode deixar o seu relato aqui, viu? Na nossa programação, como que estava a sua sessão, porque a tendência, viu, Ellen, nesta eleição vai ser um pouco mais demorado, porque tem seis, né?
1: Exatamente, por seis, ser seis candidatos pra gente escolher, vai ser um pouco mais lento, um pouco mais demorada. E aí vai mandando pra gente aqui o seu alô, o seu bom dia no 4333-1640-06, contando pra nós como é que foi a sua experiência, se demorou muito, se tinha muita fila onde você estava votando, qual é a tua região. A gente quer saber de você como é que foi aí a sua experiência para essa votação. É importante a gente estar sabendo aí como é que foi a sua experiência nesse dia, né?
0: E a gente tem os nossos parceiros, né, Ellen, que estão junto na nossa cobertura das eleições, pessoal que tá, os nossos patrocinadores, os nossos parceiros comerciais, isso, ó.
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0: 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E tá chovendo, hein, gente? Tá chovendo, a chuva tem uma apertada aí, viu? Manda sua mensagem aí pra nós também, falando da chuva. Tá passando a chuva aí? Como que tá a chuva? Cheiro de chuva? É, tá, não chegou ainda, tá chegando, tá forte. E que intensidade, manda aqui, 33164006. E cuidado na pista, hein? Pista molhada, atenção redobrada nessas estradas, rodovias por aí. Porque tem muita gente trabalhando também, né?
1: Exatamente, o pessoal aí, nem todo mundo, né, tá de folga nesse domingo, apesar de ser um dia de eleição e tudo mais, mas tem muita gente trabalhando, muita gente pegando estrada agora, saindo para ir pro trabalho. Como o Darcio acabou de dizer, atenção redobrada, porque é perigoso realmente, né?
0: Tá aí, 6:15 agora, 6:15. A gente já vai trazer os panoramas aí da pesquisa, já, viu? As pesquisas das intenções de voto. Saiu ontem, Datafolha, Quest, Estado do Paraná, saiu aí também o Brasil afora. A gente vai trazer um panorama aqui no nosso programa. Mas ontem, o ministro do TSE, Nunes Marques, ele acabou se pronunciando, falando a respeito aí das eleições, né? Para o pessoal ficar ligado, né? Principalmente em fake news. Porque o que tem de fake news por aí, em tempos de redes sociais, é bom ficar esperto, é bom ficar ligado. E a gente tem um material aqui desse pronunciamento, né, do ministro do TSE ontem, para alertar os eleitores neste domingo.
2: O presidente do Tribunal Superior Eleitoral, ministro Cássio Nunes Marques, fez neste sábado um apelo aos eleitores para que tenham cuidado com as informações falsas que circulam nas vésperas das eleições e ainda fez um alerta diretamente aos candidatos e apoiadores.
3: Ameaças, assédio ou tentativa de interferência na vontade do eleitor, em qualquer de suas formas, serão prontamente reprimidas. Peço ainda o compromisso de todas as brasileiras e de todos os brasileiros com a qualidade das informações que circulam neste momento. Em caso de dúvida, recorram aos canais oficiais da Justiça Eleitoral. Checar antes de compartilhar é uma atitude simples e eficaz e que está ao alcance de todos.
2: O pronunciamento em cadeia nacional foi realizado na véspera do primeiro turno das eleições, marcado para este domingo, dia 4. O ministro ainda reforçou a segurança das urnas, lembrou as principais orientações para a votação e recomendou que eleitores levem a colinha com os números dos candidatos para agilizar a votação. Este ano, cada eleitor realizará 6 votos para escolher presidente da República, governador, 2 senadores, deputado federal e deputado estadual ou distrital. No pronunciamento, Nunes Marques afirmou que o voto é a forma de quem decide o rumo do país.
3: O voto é direito fundamental e o principal instrumento de participação na vida pública. Por meio dele, cada cidadã e cada cidadão dá a sua contribuição para definir os rumos do país. Lembre-se, a decisão pertence exclusivamente a quem vota.
2: Segundo o TSE, mais de 158 milhões de eleitoras e eleitores estão aptos a votar em todo o país. Produção e reportagem, Carolina Prazeres.
0: Tá aí, né? As eleições que tá aí bombando, que tá aí, portanto, vai começar daqui a pouco, né? Eu digo que tá bombando porque nos bastidores a coisa tá daquele jeito, hein? Daqui a pouco os últimos passos aí, né? No último dia de campanha dos candidatos, a gente vai traçar também um panorama do que foi e também analisar as pesquisas, viu? Tem as pesquisas pra gente analisar também neste domingo importante. 6h19 agora, 6h19, tá chovendo, hein? Tá chovendo em grande parte do norte do Paraná nesta manhã. Olha, Link, sabe o que eu percebi?
1: Diga.
0: Analisando até o pessoal, a gente tá imbuído nessa cobertura das eleições e acompanhando, né, os bastidores também. E muita gente ainda falando que rumo que o Brasil vai tomar a partir de agora, né? Falando mais essa visão macro. Porque a gente ainda tá com o país dividido. Muitos falavam ali em 2022, não sei se 2026 será ainda dividido, será um ano de uma eleição de polarização. Mas a gente tá vendo até, acho que até mais, viu? Porque o negócio tá... E você vê uma coisa impressionante que eu vi, que eu tava acompanhando, erradamente aconteceu isso nas eleições. 2 candidatos muito à frente, né? Você vê que tem lá no topo Lula e Flávio Bolsonaro, e depois lá embaixo tá os outros candidatos, uma distância, um oceano de distância. Então é um fator polarização, né, Eli? Você viu por essa visão também?
1: Vejo sim, porque o pessoal estava no início, né, achando que a eleição de um determinado lado já estava certo, já estava ganho, e a gente vê que foi seguindo durante a campanha uma linha totalmente diferente. A terceira via que chegou, chegou assim... fazendo uma pressão, um barulho, trouxe uma novidade, inclusive o candidato Cury, né, ele veio trazendo uma novidade, despertou curiosidade, mas acabou não emplacando tanto, né?
0: Não emplacando. Inclusive ela deu até uma nas últimas semanas, deu uma nutrida, né? Uma terceira via abrindo aí. Obviamente não seria para essa eleição terceira via, né? Mas ela desidratou, né? Desidratou muito também, se a gente for analisar também, pela essa pregação que estava tendo de ambos os candidatos, principalmente do lado do Flávio, do voto útil. Então o pessoal falou, cara, pera, o cara que é do Cury falou, eu nos dois lá não tô muito afim, então, mas o que é mais ou menos no meu pensamento é esse aqui. Então migraram provavelmente pro Flávio. Essa é a visão que alguns analistas fazem, né? Essa desidratação. E principalmente até o Renan, que começou com uma porcentagem boa lá no começo.
1: O Renan, ele foi, em vez de crescer, ele fez o caminho oposto, né? Então, em vez de crescendo durante a campanha, apresentando com a apresentação das ideias, o que foi acontecendo, a gente até, eu particularmente, achei que ele ia crescer um pouco mais e foi o oposto, né? O pessoal foi conhecendo as propostas, as ideias, não se agradaram tanto, ele foi caindo em vez de crescendo na campanha. Mas isso que você falou é muito importante, porque realmente as pessoas acharam que a terceira via viria com mais força e seria sim uma terceira opção, que a gente não ia ter extrema direita, extrema esquerda, e não foi o que aconteceu. E as pessoas que isso está acontecendo muito, né, na direita, que achou que teria essa terceira opção, mas não vai adiantar, porque vai dar segundo turno, e o segundo turno vai ser Flávio, Bolsonaro e Lula. Então aí a gente espera qual será a surpresa no final desse dia, para ver se realmente os cientistas, os analistas políticos estavam com a razão, e quem estava optando pela terceira via desistiu da ideia, né, se não é a favor do atual governo.
0: Exatamente. Inclusive, as pesquisas, a gente vai trazer um panorama daqui a pouco das pesquisas, e a pesquisa é uma fotografia, viu, gente? É uma foto, não é que ela faz. As pesquisas, ela não é uma bola de cristal, prevendo o resultado. Ela, o retrato, ela é foto daquele momento, né? Então, daquele momento, até umas pesquisas aí, empate técnico. Segundo turno, aparece aí em pesquisa de segundo turno, né? Quando a pergunta é quem vai pro segundo turno, Flávio Bolsonaro ou Lula, o Flávio Bolsonaro aparece na frente, né? Mas com uma margem muito pequena. Então vai ser voto a voto, vai ser bem acirrado, a gente vai falar muito sobre isso também, analisar aqui essas pesquisas, as pesquisas que saíram, portanto, ontem, dos principais institutos de pesquisas. Você pode mandar sua mensagem, viu? Aqui na nossa programação, 3316-4006, você manda a mensagem aí, bom dia, já mandaram aqui, ó, bom dia. Avenida Ailton Rodrigues Alves, tá chovendo, viu? Cidade de Rolândia, Vanderlei Rezende, uma chuva forte. Já mandou mensagem aqui o pessoal que já está nos acompanhando. Manda a sua mensagem, pode ser de texto também, ou de áudio, 3316-4006.
1: E você viu, o Dárcio, que nos 45 do segundo tempo, o Paraná, ele vai ter um candidato a senador a menos, né?
0: Exatamente.
1: Foi indeferida a campanha do Deltan Dallagnol. Então, quem estava pensando em votar no Deltan, foi indeferida a candidatura dele, nos 45 do segundo tempo.
0: Os votos serão nulos, né?
1: Serão nulos.
0: Quem votar no Deltan pelo essa decisão do ministro, né, do TSE...
1: O Floriano Azevedo Marques, né? Ele foi uma decisão monocrática e ele indeferiu a candidatura do Deltan. Então, para quem estava pensando em votar no Deltan, o voto será nulo.
0: Mas e aí?
1: Inválido.
0: Né? Aí que é um problema, cara, do pessoal do TSE, da Justiça Eleitoral. Eu nunca entendi isso. Os caras pegam uma decisão monocrática, que é uma pessoa. Ah, não é do colegiado. Daí, pá, aí esse negócio vai se arrastando. Na véspera da eleição. Tinha dado até pro Deltan, há cerca de 15 dias, o TRE chancelou a candidatura dele. Falou, não, jogou pra o TSE, né? Falou, tirou o dele da reta. Então, o TSE é que decide, do Tribunal Superior Eleitoral. E aí, segundo o TRE, né, o Tribunal Regional Eleitoral, a decisão... Uma boa margem da decisão dos juízes aqui do Paraná decidiram, não, tá apto a concorrer às eleições o Deltan Dallagnol. E aí acontece essa decisão do ministro Floriano de Azevedo Marques, do TSE, portanto, indeferindo aí a candidatura. E agora, o que que faz?
1: Agora, por ter sido uma decisão monocrática, haverá recurso para levar para o colegiado. Aí, o que é, para quem não é, o colegiado, aí vão mais juízes decidirem, votarem, e a maioria de votos vai sustentar a decisão monocrática do Floriano ou não. Mas ainda cabe recurso.
0: Cabe recurso, isso que é, cabe recurso, e aí?
1: Mas recorrer? Depois das eleições?
0: Recorrer. Então, aí vai, isso aí vai longe. Essa é uma história que vai longe.
1: Pano pra manga.
0: Exatamente. 6:26, ainda falando. Vamos falar de pesquisa então. Pesquisa Quest, encomendada pela RPC, divulgada na noite de ontem. Corrida para o governo do estado. Mostra Sérgio Moro, do PL, na liderança pela disputa pelo governo do estado, com 43% dos votos válidos, seguido por Sandro Alex, do PSD, com 29%, e Requião Filho, do PDT, com 27%. Cresceu bem, hein, o Sandro Alex nas últimas pesquisas. A Quest, ele sempre estava saindo em terceiro, mas tendo uma gordura, desidratou bastante a campanha aí do Pelo menos deu uma estacionada, né? A campanha do Requião não conseguiu subir, um percentual aqui para baixo, outro para ali, nas pesquisas anteriores. Portanto, né, esse retrato mostra aí, nos votos válidos, uma boa vantagem ainda do Sérgio Moro, né? O levantamento foi encomendado pela RPC, afiliada à TV Globo, ouviu 2.004 eleitores de 16 anos ou mais entre os dias 2 e 3 de outubro. A margem de erro é de 2 pontos percentuais. Para mais ou para menos, nível de confiança 95%. A pesquisa foi registrada na Justiça Eleitoral sob o número PR05119/2026. Aí na pesquisa estimulada, né? Moura aparece com 36%, Sandra Alex 25%, na pesquisa anterior ele estava com 20%, na pesquisa anterior o Sérgio Moura estava com 36%, ele manteve 36%, a pesquisa lá de 24 de setembro, aí o Sandra Alex ele subiu 5 pontos percentuais, né, de 20 para 25%, ó. E o Requião também subiu, estava nessa pesquisa com 20%, ó. Ele foi para 23%. Foi uma pesquisa que os dois estavam em empate técnico, né? O Requião Filho. Aí os demais candidatos são 1%, né? A Tainá Miesa, da Unidade Popular, Alexandre Salomão Mobiliza, Luiz França do Missão, Samuel de Matos também, 0%. Adriano Funileiro aqui também. Então, foi essa pesquisa, o recorte, né? A foto dessa pesquisa ontem da Quest, Instituto Quest. Que foi divulgada. Ô Ellen, ainda falando aí dessa mesmo recorte da pesquisa Quest, a gente tava falando de senador, né, esse caso do Deltan, na pesquisa divulgada ontem também, mostra como que tá o cenário, né, pras vagas ao Senado do Paraná, lembrando que a gente escolhe dois senadores, né?
1: Exatamente. Dois senadores. Hoje a gente precisa escolher dois senadores.
0: Então, tá assim, ó, o retrato dessa pesquisa divulgada ontem. Felipe Barros, do PL, lidera a disputa com 25% dos votos válidos, seguido por Alexandre Cury, do Republicanos, com 21%. Ó, o Deltan Dallagnol aqui, ó, do Novo, 21%. Gleisi Hoffmann, do PT, com 15%. O cálculo exclui os votos brancos e nulos e também os eleitores indecisos. Tá aqui, ó. Tá aqui, ó, Felipe Barros. O Felipe Barros sempre apareceu aí. Ora oscilando, né, em um pesquisa e outro, ele e Alexandre Cury, né, mais ali na ponta. A Gleisi que eu achei que caiu, hein, a Gleisi aqui ficou na quarta posição, com 15%, o Dr. Rosinha 10%, Cristina Grêmio, ela ficou num dígito, né, no 7%, 8%, até alguma pesquisa 9%, Karen Guerreiro do Missão 1%, Joaquim do MBL do Unidade Popular 0% e Marcelo Marcelino do PCO 0%. Então tá aí, mas também já mudou o cenário, né? Com essa questão aí do Deltan Dallagnol, já muda também o cenário aí de briga aí pro Senado Federal. 6:30 agora, 6:30, a gente vai fazer um giro rapidinho, né? Um break rapidinho, na volta a gente vai trazer muitas informações, daqui a pouco a gente aciona os nossos repórteres também, nas ruas deste domingo de eleição chuvoso em toda a nossa região, viu? E a sua participação é muito importante. Você vai votar de manhã, você vai votar à tarde? Como que vai ser o seu dia de votação? Manda aqui, 3316-4006.
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0: 6h35, estamos de volta, viu? É um show de informação para você na nossa cobertura das eleições. Muito obrigado pela sua audiência, pela sua sintonia. É, filho, chegou o dia da cobertura das eleições para você que está nos acompanhando. 4 de outubro, ano 2026, a estação Primavera Brasileira, domingo chuvoso em todo o estado do Paraná, viu? Previsão de chuva ao longo deste dia de maior festa da democracia, que é as eleições. 6h35 e meio, faltando aí menos de uma hora e meia para começar as eleições, né? Lembrando que o horário da eleição é para votar é das 8 da manhã às 5 da tarde, tá? Das 8 da manhã às 5 da tarde, você tem aí a sua oportunidade de votar, tá? Das 8 da manhã às 5 da tarde. 6h36, Ellen, tem informação aí, Ellen Sorribas?
1: É isso aí, vamos lá, o pessoal que tá indo votar, fala aí pra gente como é que tá aí o clima na tua região, conta pra gente, a gente quer saber qual é a sua programação, você vai agora de manhã, você vai depois do almoço. Darcio, qual é o seu horário preferido pra você fazer a sua votação?
0: Meu horário preferido é de manhã, eu sempre votei de manhã, viu, de manhã cedo... 8h30, é um dos primeiros, 9 horas no máximo. Eu sou ansioso para votar.
1: Ah, você é ansioso?
0: Sou. Então já gosto de ir, já comprei minha obrigação. Tem uma vez que eu fui votar, eu cheguei, era 8 e pouquinho, cara. Abriu a. Tá, o pessoal tava já.
1: Abriu a sessão, você já tava lá.
0: É, já tava lá. Mas agora, como a gente, nas coberturas, né? Uns anos para cá a gente faz as coberturas das eleições, eu volto sempre depois do meio-dia, né? Ou quando eu saio da rádio, aqui, né? Na minha escala. Então eu fico aqui até as 10, a gente vai ficar até as 10, daqui a pouco das 10 às 2 vai entrar o Zezinho e também o Luiz César Jaimes. Então eu vou votar provavelmente aí nesse horário das 11 e pouco, meio-dia, vai ser o horário que está sendo comum aí, assim que eu acabo de participar aqui, porque sempre a cobertura das eleições a gente faz essa abertura sempre às 6 da manhã, então meu horário é sempre depois que eu dou esse respiro aqui, saio, voto e daí já almoço e já volto de novo para a gente continuar a nossa epopeia, a nossa cobertura das eleições.
1: Eu já não sou tão ansiosa, eu gosto mais de votar no horário do almoço.
0: É.
1: Principalmente para uma eleição assim, que tem muitos candidatos a serem votados, que demora mais, no horário do almoço, né, que as pessoas param, saem para almoçar ou vão almoçar com a família no domingo, né, e que aproveita vai votar de manhã, eu acho um horário um pouco mais tranquilo, então exatamente no horário do almoço, por volta de meio-dia, 11h30, eu gosto de votar, que eu acho um horário mais tranquilo. Não sei se é porque na minha sessão tem muitas pessoas, né? É bastante gente. Tem gente que tem sorte que a sessão já é mais tranquila, né?
0: É, tem gente que já chega e já vai voltar, né? Diferente então, da minha. A minha é sempre lotada também.
1: Pessoal, olha só. Tem alerta de tempestade agora pra hoje, né? Com risco de granizo e ventos de até 100 km por hora. Então, mais pro período da tarde, né? Então, como o Dar estava falando, ele prefere de manhã, se você estiver já se planejando para votar, interessante que seria de manhã, porque tem previsão de chuva pesada aí, mais pro período da tarde.
0: É o Nino, né? É o El Ninho.
1: O Nino tá fazendo a festa aí.
0: Então, qualquer alerta de chuva é preocupante, porque vem com temporal localizado. A gente sempre tem falado aqui na nossa programação sobre isso, né? As chuvas, os temporais, eles não estão como eram assim antigamente, que vinha aquela chuva. Uma vez ou outra vinha um granizo, um vento forte, agora está sendo bem comum, né? Então, você conseguir aproveitar a estiagem, né, do momento aí, já vai, já votar, já cumpre a sua obrigação e já fica de boa, né? Eu faria isso mesmo, se eu não tivesse nada para fazer hoje, eu ia só voltar e aí eu voltar em casa e ficar de boinha. Descansando. 6h39 e meio agora. E aí, já acordou? Tá levantando agora? Pessoal já levantando, acompanhando a nossa programação, viu? Bom dia, viu? O André tá comigo aqui também. O André tá aí, ó. O André tá ligado com a gente. Mandou até a foto aqui, ligado em 107.1. Motorista de aplicativo, André. Abraço pra você, bom trabalho, viu? Quem mandou aqui pra gente também as informações. Muita chuva e de vento. Pouca visibilidade, atenção, muitos pontos alagados. Quem mandou foi o Thiago. Thiago, onde que você está falando? Onde você passou aí? Manda uma informação aqui pra gente. Onde que tá esses bolsões, esses pontos alagados aí, tá? Manda aqui pra gente, o Thiago mandou a mensagem. Bom dia, Darcio. Ellen, chuva forte aqui no Batira. A Elza, viu? Tá mandando aí a mensagem também aqui na nossa programação. Vai mandando aqui, 3316-4006. Pessoal aí, às vezes pode até atrapalhar um pouco a votação do pessoal, né? Né, Ellen? Assim, chuva, né?
1: A chuva atrapalha bastante, né? A locomoção do pessoal e tal, atrasa, né? Então, e preocupa, né?
0: Exatamente.
1: Porque alerta de temporal, então a gente sempre fica atento, preocupado, e pode atrapalhar bastante aí a votação do pessoal.
0: Tá aí, ó. Vai ter ônibus, tem ônibus em Rolândia, vai ter, nesse dia de eleição, vai ter ônibus de graça, viu? Rolando em várias cidades aqui do estado do Paraná. Eu vou trazer até um panorama daqui a pouco, por conta das eleições. Arapongas também vai ter. Então, para você que precisar usar o transporte público, até uma lei lá do TSE, do Tribunal Superior Eleitoral, para que os municípios liberem, né, para o pessoal ir votar. O transporte público, a gente traz uma passada daqui a pouco nas informações. 6h41 agora, 6h41. Vamos trazendo mais notícias, mais informações aqui no programa.
1: Na cidade de Londrina, a Companhia Municipal de Trânsito, né, a CMTU, ela informou a isenção da tarifa, que vai ser válida durante todo o dia, aí, conforme o decreto municipal 1181. Então, para você que vai precisar usar ônibus, né, para votar hoje, a tarifa não tem. Hoje vai ser de graça para o pessoal poder ir se locomover e ir para sua zona eleitoral.
0: Tá aí, ó. Arapongas também, né? Várias cidades, Rolândia, então, que tem aí o transporte público de graça hoje.
1: Maringá também tem transporte público de graça para você votar, né? Tá isentando aí da passagem para facilitar a tua locomoção.
0: Tá aí. 6h42, se você tiver alguma informação também, manda aqui pra gente, 3316-4006, 3316-4006. O pessoal mandou aqui, o Thiago mandou, né? Vários pontos de alagamento na PR-170. Cuidado, viu? Pista simples ali, contorno norte, ou melhor, não, a 170 é sentido São Martinho, né? PR-170. Obrigado pela audiência aí, tá bom? 6h42 agora. Vamos trazer mais notícias da agência aqui, que tem muita informação. Analista aponta pressão dos Estados Unidos sobre as eleições brasileiras. Tem isso aí, né? Os olhos estão voltados para o Brasil e principalmente dos Estados Unidos.
2: O presidente dos Estados Unidos, Donald Trump, disse que está acompanhando de perto as eleições no Brasil. Segundo ele, o pleito brasileiro é muito importante. A fala ocorre em meio às críticas de parlamentares norte-americanos que acusam o governo dos Estados Unidos de tentar intervir no processo eleitoral do Brasil. O cientista político Jorge Branco analisa o cenário.
3: A intervenção do governo Donald Trump dos Estados Unidos sobre o Brasil, na verdade, mas em especial sobre as eleições, já é uma realidade. Não se trata mais de uma hipótese, né? Quando o governo de Trump estabeleceu um aumento de tarifas e taxas contra importações brasileiras e sancionou autoridades brasileiras por conta do julgamento dos golpistas de 2023, isso já deu início a uma escalada da intervenção de Trump e seu governo no Brasil. Isso vem sendo alertado.
2: Esta semana, senadores voltaram a cobrar garantias de que Washington vai reconhecer o resultado das eleições. Jorge Branco cita episódios que, segundo ele, aumentaram a tensão na relação entre os dois países.
3: Mais recentemente, nós tivemos outros episódios que efetivamente não apresentam um futuro positivo para essa relação, né? A tentativa de mandar para o Brasil pessoas que seriam do governo, mas que viriam interferir nas eleições, também a imprensa local, principalmente os sites da imprensa independente, já alertaram de ações da embaixada e dos consulados dos Estados Unidos do Brasil, promovendo reuniões com objetivo de influência sobre jornalistas, enfim, A nomeação de Darren Bitt, como a própria matéria do Globo já alerta, né, como assessor para questões relacionadas ao Brasil, um adversário da democracia, enfim. E mais recentemente, o um documento oficial da Agência Brasileira de Inteligência, alertando para o risco crítico de interferência no quadro eleitoral, no quadro político, né?
2: Neste último posicionamento de Trump, ele não informou qual candidato apoia no pleito. Produção e reportagem, Felipe Medeiros.
0: Tá aí, né? As eleições também fazendo essa movimentação, né? Principalmente nos Estados Unidos, é sempre os olhares pro Brasil, porque o Brasil é o gigante da América do Sul, né? E aí, obviamente, a União Europeia, outros países também. Tem interesse nas eleições brasileiras, né? Por que não? 6h46, agora faltando 14 para 7. Abraçando a Maria do Jardim Teresópolis, está com a gente também. Quem está com a gente também nesta manhã é o pessoal que está nos acompanhando, viu? É o Luiz do Novo Horizonte. Obrigado pela audiência. Mandou mensagem aqui também, viu? Obrigado pela sintonia, pela audiência. O pessoal que já vai sintonizando. O Rafael também está com a gente aqui. Mandou a mensagem também, bom dia. Obrigado pela sintonia, muito obrigado pela audiência neste domingo, domingo de eleições, domingo de cobertura das eleições. Ô Ellen, só pra gente trazer pro pessoal, muita gente tem dúvida na votação, né? A sequência dos candidatos, né? A sequência dos candidatos pra gente estar aí votando hoje. Vamos trazer aqui, ó. Primeiro a gente vai votar para deputado federal, que é quatro
1: Exatamente.
0: dígitos.
1: Isso mesmo. Depois a gente vota para deputado estadual.
0: É que daí é cinco dígitos. Na sequência, primeira vaga de senador, três dígitos, e depois segunda vaga de senador, também três dígitos. Aí finaliza com o governador.
1: Governador, não, finaliza com
0: Ah,
1: presidente,
0: não,
1: né?
0: é. Depois
1: Aí vem governador,
0: governador
1: dois
0: primeiro,
1: números,
0: isso.
1: e depois presidente também,
0: Exatamente.
1: dois números.
0: Então a sequência vai ser deputado federal, estadual, senador 1, senador 2, governador e
1: E
0: presidente da
1: presidente.
0: República, tá? Presidente da República, essa vai ser a nossa sequência. Tá piscando a luz aqui, hein? Tem luz aí na sua casa?
1: Hoje já terminou a energia por aí, hein? Ai, pessoal, ó.
0: Temporal nesta manhã.
1: Como foi avisado, tá chegando. Aqui na nossa região já começou.
0: 6h48, manda sua mensagem aqui. É sempre importante você trazer também um relato, de como está aí na sua cidade, na sua região. Essa semana eu conversei com o Dr. Nilson Paulo e ele esclareceu muita coisa sobre as eleições, né? Um parâmetro, né, das eleições. A gente vai reviver essa entrevista falando a respeito, portanto, de como que está o cenário, né, das eleições, principalmente no que tange essa questão da polarização. O Dr. Nilson Paulo, que é professor, advogado e cientista político. Dr. Nilson Paulo é advogado, cientista político. Doutor, tem essa velha máxima que o brasileiro deixa para escolher os candidatos na última hora. Mudou isso ou não?
4: Olha, é muito interessante esta questão e com certeza você que está ouvindo aí deve estar já pensando, puxa vida, aí é verdade, né? Muita gente ainda pedindo orientação, pedindo colinha. A colinha que já entrou também na cultura do eleitor, por quê? Porque a colinha é um documento, não é um documento, mas a colinha é aquele papelzinho ou que o candidato encaminha ou que o próprio eleitor realiza. É uma lembrança que ele, inclusive, pode levar no momento do voto, né? A colinha, que na verdade não é uma colinha, mas é uma lembrança. O eleitor, infelizmente, acaba deixando sim a sua escolha, principalmente de deputados. E nós temos deputados estaduais, deputados federais e duas vagas de senadores. Então, no legislativo, há sim uma tendência do eleitorado deixar para a última hora esta colinha. Já vão decidindo o presidente, vão decidindo governador, mas agora é o momento, inclusive, da guerrilha dos candidatos de fazer com que o seu número chegue até o eleitor, porque o voto hoje é em urna eletrônica, o voto é número, e portanto o eleitor precisa ou decorar o número ou levar a sua colinha e vamos acompanhar, porque a gente sabe que é agora que o eleitor está decidindo.
0: Doutor, fala muito em voto útil. E eu estava vendo até umas análises políticas, uns cientistas políticos, o pessoal se debruçando sobre os números das pesquisas, mostrando em voto útil. O que seria o voto útil, né? Quem está ali embaixo, né, pega ali aquela parte, não, já que o cara não vai ganhar, meu candidato, que está ali na piscina do terceira via, vamos decidir, vamos distribuir lá para cima, né, pro Lula ou pro Flávio Bolsonaro. Tem chance de uma eleição ser decidida no primeiro turno? Que isso aconteceu aí, acho que com o Fernando Henrique, né?
4: Exatamente, né? Nós temos uma quantidade boa de candidatos à presidência da República. São 10 candidatos, né? Mas temos dois candidatos que acabaram se despontando. Nós falamos muito da tal da polarização. Por que polarização? Porque dois candidatos se destacaram. 80% da intenção de votos está concentrado em dois candidatos. 80%. Um pouquinho mais até. E você tem aí 20% distribuído em outros candidatos.
0: Uhum.
4: Bom, esses 20% distribuído em outros candidatos, se eles se concentrarem em favor de um dos dois da polarização, a eleição está decidida. É isso que nós chamamos, denominamos de voto útil. Eu gostaria de votar no candidato Y, mas é o candidato A e candidato B que estão liderando, e se eu votar no candidato Y, eu não gosto nenhum dos dois da ponta, mas eu gosto menos do candidato A. Então eu vou votar no candidato B, né? Vou fazer com que o meu voto seja útil para a decisão da eleição. E, portanto, há esta migração, não pela vontade de querer realmente escolher aquele nome, mas para poder decidir, e talvez até ante meu voto no segundo turno já seria mesmo para o B. Então eu vou antecipar este meu voto lá do segundo turno para o primeiro turno e decidir já agora no primeiro turno. Então este que é o voto útil, é transferir a decisão de segundo turno no primeiro turno para resolver. Então toda decisão polarizada, o voto útil ele é muito procurado. Os candidatos de ponta já estão procurando os candidatos menos pontuados para que eles possam também fazer uma concentração junto com o candidato. Principalmente que hoje é o Lula e o Flávio, né? Flávio fez esta semana este movimento. Flávio Bolsonaro fez este movimento. Procurou o próprio candidato Zema, isso foi notícia nacional, para que ele pudesse fazer esse acompanhamento. Até o presente momento isso não aconteceu. Vamos acompanhar nos próximos 3 dias para ver se vamos ter a concentração do voto útil. As pesquisas estão demonstrando que nós vamos para o segundo turno.
0: Uhum.
4: As pesquisas não estão demonstrando uma finalização no primeiro turno, né? Estão demonstrando aí o segundo turno. O Flávio gostaria já de terminar no primeiro turno e o Lula também gostaria de terminar no primeiro turno, porque você não terminando no primeiro turno, nós vamos ter a eleição de segundo turno lá no dia 25 de outubro. É uma outra eleição, é uma outra mobilização, há uma movimentação toda. Você zera o jogo para começar novamente. Aqueles que não foram para o segundo turno vão se movimentar para fazer o seu apoio ou para o Lula ou para o Flávio. E, portanto, a intenção dos candidatos seria, lógico, resolver no primeiro turno, até porque está resolvido o jogo, já temos o vencedor e ponto final. Mas não é isso que está demonstrando, a não ser que tenha um trabalho muito forte realmente no voto útil.
0: Ô, doutor, porque eu não me lembro de ter um fenômeno como esse nas últimas eleições, de tanta distância, né? Primeiro, segundo e depois uma distância grande para o terceiro, né? Então acho que isso que o pessoal está se debruçando é para tentar fechar essa conta, né? Porque muitas pessoas têm dúvidas sobre os votos válidos, doutor. Explica, dá uma explicadinha para a gente. O que é o voto válido?
4: Olha, muito bem colocado, Dárcio. E começam já a circular aí algumas fake news, não é? O eleitor, ele está querendo participar, está participando do processo, mas a gente tem percebido também que há, nesta eleição, um conflito entre eleitor, candidatos e partidos políticos. Quando a gente fala de eleição geral, então eleição geral é presidente, governador, senador, deputados. E eleição de voto é eleição para poder legislativo, poder executivo. Mas nessa eleição o eleitor está pensando em votar para o poder executivo, poder legislativo e o poder judiciário também. porque ele sabe que o presidente da República vai poder fazer as indicações para ministros do Supremo Tribunal Federal. Mas uma constatação que tem ocorrido é o político, ele acaba se afastando um pouco do eleitor, do cidadão pós-eleição. Se afasta, o cidadão fica um pouco distante, o eleitor fica bem distante. Agora, vamos esperar que o eleitor não se afaste do candidato agora nessa eleição, não é? Que não se afaste. E aí nós chegamos na condição do voto. Nós temos no Brasil 150 milhões de eleitores, um pouco mais, quase 160 milhões de eleitores. E o voto que converte, o voto que dá mandato é apenas o voto válido. Somente o voto válido é que converte voto em mandato. Nada mais além de voto válido dá mandato. Nada. Então, voto em branco. Tem algum reflexo dentro do processo eleitoral? Nenhum. Só tem reflexo de contabilização. Apenas para isso. Voto nulo. Tem algum reflexo no resultado, na eleição? Nenhum também. Voto nulo ou voto branco não vale absolutamente nada no processo eleitoral, salvo apenas para contabilizar. E o voto branco e o voto nulo, eles são iguais, têm o mesmo peso, não valem absolutamente nada, né? E aí as fake news que aparecem dizem o seguinte: muito bem, mas se nós tivermos 50, isso está circulando por aí, se nós tivermos 50% dos votos válidos, nulos, brancos ou abstenção, se 100 milhões de brasileiros não comparecerem para votar ou se comparecerem, votarem branco e nulo, isto afeta o resultado da eleição? Nós vamos ter uma nova eleição? Bom, a resposta é não. Se apenas 1 milhão de eleitores comparecerem para votar, 1 milhão de eleitores vão decidir o destino do país. E os outros 149 milhões vão se submeter à vontade de 1 milhão. Então, voto válido é aquele que interessa para o resultado. Voto em branco, voto nulo, abstenção não tem nenhum reflexo no resultado da eleição. Na verdade, tem um reflexo da omissão, tem um reflexo da submissão daqueles que vão escolher. Então, escolher é fundamental, é importante escolher.
0: Só para a gente fazer uma conta rápida, de 10 votos, se 6 pessoas desses 10 votos votar branco nulo e 4 pessoas votarem nos candidatos, a porcentagem vai sair dos 4.
4: Os 4 vão, né, escolher.
0: Os 6 vão
4: ser descartados. Vão ser descartados, né? Fica apenas para a estatística.
0: Então a porcentagem sai dos votos válidos, dos 4, né, com o exemplo, que votou nos candidatos.
4: Perfeito, né? E pode ser pior até, né? O voto válido dos 10, se 2 escolherem, os 2 vão escolher pelos 10.
0: Exatamente.
4: E os 8 vão ficar se submetendo à decisão de 2. Então, o voto é muito importante, o Estado Democrático de Direito traz esta situação. Outra situação que as pessoas falam do voto também, Darcy ouvintes, o voto não deveria ser obrigatório, né? O voto teria que ser facultativo, como ocorre em outros países, exemplo, os Estados Unidos, onde o voto é facultativo. Mas você precisa pensar o seguinte, que o voto é a grande ferramenta de poder que você, eleitor, tem. Você coloca e você tira. Não, mas eu não consigo tirar. Você tira, sim. Se houver uma união dos eleitores, o voto é aquele que dá a ferramenta da conversão de mandato. Então, votar é importante. Comparecer no dia da eleição é importante. Só não pode comparecer com quem realmente tem muitas dificuldades de comparecer, tem um impedimento enorme para o comparecimento. Agora, se tiver condições, precisa comparecer e precisa votar válido. Por esta razão, a colinha é muito importante.
0: Doutor, você acha que essas campanhas que foram feitas, tanto no TRE quanto no TSE, né, para o pessoal ir votar, você acha que vai surtir efeito? Porque a gente está com um nível de abstenção, né, grande nas últimas eleições.
4: Crescendo,
0: o
4: pessoal tem, né?
0: Crescendo a cada eleição. Né?
4: É verdade. Há sempre esta movimentação da própria Justiça Eleitoral, dos veículos de comunicação, como a Rádio Cobra aqui, que fez e tem feito uma campanha boa de atração do eleitor para que o eleitor compareça. E também há um detalhe interessante nesta eleição, que isto vai ajudar muito para que as pessoas compareçam. O voto será considerado também como prova de vida para aqueles que são beneficiários do INSS. Então, precisa fazer prova de vida? Compareceu para votar com o cadastro, com com a inscrição ali do comparecimento, este comparecimento será cruzado com o INSS para a prova de vida. Então não há necessidade mais de outros deslocamentos. Acho que este movimento vai ajudar, vai atrair, não é? Muita gente que poderia não comparecer, principalmente os beneficiários do INSS, para o comparecimento, e isso ajuda. Nós temos uma outra camada, nós temos dois grupos de eleitores que não são obrigados no voto, embora já sejam eleitores e possam ser eleitores, que é o jovem de 16 a 18 anos. Este jovem de 16 a 18 anos, o voto dele é facultativo, e toda pessoa acima de 70 anos também o voto é facultativo, não é obrigatório, ainda que seja eleitor, ainda que já tenha o seu título eleitoral. E aí sim, este de acima de 70 anos já é uma pessoa já muito melhor esclarecida, tem uma experiência boa, gosta de votar, gosta de participar, né? A minha mãe tem 87 anos e ela já está com a colinha dela pronta, então é importante esse comparecimento. Agora, o jovem de 16 a 18 anos, este precisa um pouco mais de incentivo, por conta, lógico, do próprio movimento social, em que há um afastamento da participação na vida política, na vida partidária. E Darcio, olha, eu sou professor, eu dou aula no curso superior, para curso de Direito. Muitas vezes eu faço a experiência dentro de sala de aula de questionar com os alunos se alguém é filiado a algum partido político, se alguém tem interesse de ser candidato a algum cargo político, e sempre a resposta maciça é de que não estão filiados, não participam de uma vida política, nunca pensaram em ser candidatos a qualquer cargo político. Então há necessidade sempre de um incentivo maior para este grupo de eleitores de 16 a 18 anos, e talvez até estendendo ali para um pouquinho mais de 20 anos. Mas as ações que são feitas, elas sempre têm um resultado positivo, e ainda dá tempo. Ainda dá tempo de continuar fazendo o apelo para que ocorra o comparecimento.
0: Tá aí, portanto. Doutor Nilson, para a gente finalizar aqui, o cenário do governo do estado do Paraná está bem acirrado, né? A gente vê aí que o Sandro Alex acabou ganhando percentual nas últimas pesquisas, Requião Filho acabou estacionando, o Moro, né, também aí manteve uma estabilidade nas últimas campanhas. Vai ser voto a voto, hein?
4: Olha, tá bem emocionante, tá com emoção a campanha eleitoral de governador no estado do Paraná, né? Este realmente é o quadro, o candidato do governador é o que mais ganhou, inclusive, né? Ele ganhou principalmente com a presença mais forte do governador, com a presença forte de alguns prefeitos. Ele melhorou muito, mas ainda precisa melhorar para resolver. O candidato

0: nasceu para esta eleição, porque afinal de contas já é senador da República, já foi eleito em 2022, já participou de campanha, já participou também de governo. No domingo não se publica pesquisa, uhum. No domingo não tem absolutamente nenhum ato de propaganda, então pesquisa nós vamos acompanhar até sábado e vamos ver como é que os candidatos estão se manifestando aí. Os candidatos estão correndo bastante para poder melhorar aí o seu posicionamento dentro das pesquisas.
1: Tá aí na entrevista com o Dr. Nilson Paulo, que a gente fez essa semana, esclarecendo, né, esses pontos da polarização, também pesquisa. E como que tá esse cenário, né? Um cenário que a gente falou aqui mais cedo, que pode ser um dos cenários importantes. A questão dos votos válidos. Os votos válidos devido a uma situação que fazia muito tempo que não ocorria a nível Brasil, que essa distância de dois candidatos não tem um terceiro ali para somar votos, né? Então é o que chama atenção, é isso, e a gente vai acompanhar tudo ao longo da nossa programação. Daqui a pouco tem também aí os nossos repórteres. Já fechando, né? Virando a nossa primeira hora, 7:04. Primeira hora aí da nossa cobertura das eleições. Faltando aí 56 minutos, Ellen Sorribas, para abrir as urnas.
2: Tá faltando pouco, tá chegando o momento. E você, vai agora de manhã, vai mais à tarde? Como é que tá o clima, o tempo aí na tua região? Será que já está chovendo? Isso pode atrapalhar ou não a votação? Conta aí pra gente.
1: Tá aí, portanto, 3316-4006, você manda mensagem. E daqui a pouco tem mais informações para você. Os nossos repórteres já postos já também para trazer as informações, né, de como que tá a região também, viu? Como que foi aí as últimas horas e as campanhas dos candidatos também, né, na reta final. Já para você, 7:05.
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5: Sete horas, nove minutos e meio. Agora estamos de volta, viu, na nossa cobertura das eleições. Bom dia para você que tá acordando agora, tá levantando. Muito obrigado pela sua audiência, pela sua sintonia. É a nossa cobertura das eleições neste dia importante. O dia da maior festa da democracia. 3316-4006, você manda a mensagem. A Luísa do Francisquini, Cidade de Rolândia, já mandou mensagem aqui. Falando da circular, né? Eu não sei os itinerários da circular, do ônibus, viu? Eu vou passar para você aqui, querido. Eu vou ver se eu pego aqui, tá? O funcionamento é de domingo, né? Provavelmente aqui, mas vou pegar certinho, vou te mandar aqui, tá bom? 7h10, Ellen Sorribas.
6: Isso aí, hoje, 4 de outubro, a festa da democracia. Nós temos aí no estado do Paraná mais de 8 milhões e 600 mil eleitores aí que vão às urnas nesse domingo para poder votar. Candidatos aí à presidência, Senado, Câmara Federal, Governo do Estado, Assembleia Legislativa. Então, a ordem de votação: primeiro, deputado federal. São quatro números. Depois nós temos deputado estadual, cinco números. Depois nós temos primeiro senador, três números. Segundo senador, mais três números, né? Nós escolhemos senadores a cada... O mandato do senador são 8 anos, né?
5: 8 anos.
6: 8 anos de mandato. Então, temos 2 senadores para escolher esse ano. Depois vem candidato ao governo do estado e, por último, são 2 números, e por último, candidato à presidência da República, também 2 números. Então, hoje vai ser um pouco mais demorado. Não deixa de levar a sua colinha.
5: Bem lembrado, Joane.
6: É confuso, a gente se confunde. Ah, eu sei em quem que eu vou votar. Você chega lá, lembra do nome do seu candidato, mas não lembra do número. E um número que você não lembra faz toda a diferença e você não consegue concluir a sua votação. Então, a colinha para hoje é importante, hein? E os maiores, o colégio, né? Os maiores colégios eleitorais, nós temos aqui, em primeiro lugar, Curitiba, né? Que são 1.410.995 eleitores. Em seguida vem Londrina e depois nós temos Maringá.
5: Tá aí, né? Os maiores colégios eleitorais do Paraná, que é hoje o Paraná é o quinto, né? Do quinto do Brasil, né? O Paraná superou o Rio Grande do Sul nessa última. Foi até o prazo dia 6 de maio, né? Pro pessoal regularizar o título. Então, nesse último levantamento, né? Das eleições, né? Dos títulos eleitorais, a regularização, o Paraná em maio superou, portanto, o Rio Grande do Sul. Hoje é quinto, né? Perde para São Paulo, Rio de Janeiro, depois Minas Gerais, Bahia. Acho que é isso que está na frente do Paraná.
6: É São Paulo, Minas, Rio e Bahia, isso mesmo. Aí logo em seguida vem o Paraná no quinto maior colégio.
5: O Rio Grande do Sul caiu para sexto, né? E aí o Paraná é o quinto maior colégio do Brasil. Importante, principalmente esses três primeiros, né? Quando você fala e o Paraná entrou nessa rota também do top 5 de decidir, né? Porque você vê que é três do Sudeste, um do Sul e um do Nordeste, né?
6: Exatamente.
5: Os principais colégios, né? E você vê quando Minas Gerais, colégio importante, né? São Paulo, nem se fala. Rio de Janeiro também, que é bem dividido ali, né? Então o Paraná entra nesse hall aí do top 5 de maiores colégios eleitorais que decidem eleição, viu? Decidem eleição, porque é um panorama, né? Quando o pessoal pega, se debruçam em cima de pesquisas, eles veem aí como que tá. Hoje, para você se debruçar também em cima de pesquisas, você tem que ver, né? Por conta muito da polarização, acaba até mudando um pouco esse panorama, porque às vezes, sul de, por exemplo, Minas Gerais, antigamente tinha as pesquisas que saíam, Minas Gerais. O cara que está na frente da pesquisa Minas Gerais era o que ganhava, né? Minas Gerais sempre foi assim, né? Um baita de um colégio eleitoral. Mas assim, hoje, como está muito dividido também, né? Você pega por sul de Minas, então outras regiões também que tem umas polarizações ali, acabou também até caindo nas pesquisas aí, como não dá para cravar e bater o martelo. Mas o fato é que as pesquisas não é bola de cristal, viu?
6: Não, e não tem nada de... Ah, porque fulano... Não. Segundo as pesquisas, pesquisas é um número restrito de pessoas, algumas induzidas, né? O que é a pesquisa induzida? Você propor, fala, olha, tem candidato XYZ, né? Qual deles você vota, né? Então, não é aquela coisa... E eles vão falar com o quê? 2.500 pessoas. Então, uma pesquisa é para ter mais ou menos uma base, ela não define eleição, então vai pela tua consciência, né? Pelo que você realmente escolheu, pela pesquisa que você fez com o seu candidato, porque a pesquisa não é como o Darcio falou, bateu o martelo, é isso. Então,
5: ela é um retrato, né? A pesquisa é um retrato, uma foto.
6: É uma intenção, né? De como estaria mais ou menos o cenário político.
5: Daquele momento, né? Vale lembrar que os institutos de pesquisas erraram muito em 2022. Quem se lembra? O Datafolha dava, eu me lembro dessa pesquisa, o Datafolha dava o Lula na frente 10, 12% de porcentagem em cima do Jair Bolsonaro.
6: Que ganhou apertadinho.
5: Não,
6: né?
5: E até no primeiro turno. Não, exato. No primeiro turno.
6: Que não haveria segundo, de acordo com as pesquisas.
5: Achatou, e aí, cara, eles erraram muito. Aí 2024, nas eleições aí, a maioria dos institutos acertaram, né? Nas eleições aí de para prefeito, vereadores.
6: Eleições municipais é um pouco mais fácil, né, para pesquisar. É município, né? Então,
5: agora, 2022, cara, erraram demais, né, os institutos de pesquisa. E é uma pesquisa, né, gente? Não é necessariamente o cara fala, eu vou votar em X. E hoje o cara fala, vou votar no Y. Aí já quebra a pesquisa de ontem.
6: E assim, não
5: por
6: tem jeito,
5: por isso que é um retrato,
6: pessoal,
5: do momento, né? Um retrato de ontem. Essas pesquisas que saíram, é um retrato de ontem. Hoje, se fazer pesquisa, já é outra coisa.
6: E só termina quando acaba. Não tem jeito, só termina quando acaba. E tem a questão também, né, de não querer declarar realmente o voto. Fala, eu vou falar, como a maioria tá dizendo que vota em X, eu vou falar que vota em X também, para evitar conflito, conversa, e no fim, lá no íntimo, a pessoa vota em Y. Então, né, nem sempre essas declarações são verdadeiras. E olha, você que vai votar, você sabe que o título mudou, né? Não é mais aquele verdinho. Quem é de antigamente, né, que tem o RG mais antigo, que nem o nosso caso, né, Darcio Campos, exatamente, não tem mais aquele título verdinho, o título é diferente. E caso você não tenha encontrado o seu título para poder votar, não tem problema. Não, você tem problema. Pode ir até as urnas com um documento com fotos, seja RG, seja carteira de motorista, caso você não tenha o seu título físico. E tem também um aplicativo do e-título. Você pode votar com o teu celular, com o e-título. Você não pode entrar com o celular na urna, mas você pode levar o seu celular com o e-título baixado para você votar. E... com o e-título também, caso você não esteja, né, no lugar onde você vota e você precisa justificar o seu voto, você pode ir até a escola mais próxima de você para fazer a justificativa da sua ausência, ou também pelo aplicativo e-título você consegue justificar a sua ausência na votação de hoje, tá?
5: Tá aí, portanto. Inclusive, viu, Ellen, nesse negócio do e-título... Era comum o TRE, 3 dias antes, até quinta-feira mais ou menos, a sexta no máximo, você conseguiria baixar o e-título. Ele não ia estar disponível, até na véspera, né? Ele não ia estar disponível no dia, disponível no dia para baixar. Mas essa semana já mudou, hoje vai estar disponível, né? O pessoal
6: hoje
5: trabalhou
6: você
5: ali.
6: Ainda consegue, né?
5: A tecnologia vai estar liberada para baixar hoje, quem precisar. Por quê? Porque conta de o sistema pesar muito nas eleições passadas, eles davam até a véspera só, mas agora pode baixar o e-título que vai ser tudo no aplicativo agora, praticamente, né, gente? Coisa física, você mostra ali, você não pode entrar com o celular, mas se mostrando ali, você deixa o celular e vai lá e vota. Lembrando que tem várias séries de restrições, viu? Continua ainda valendo, não pode entrar com o celular, tem que deixar guardado. Tem os óculos também, esses óculos que filmam, né?
6: Uhum.
5: Esses óculos multimídia também.
6: Esses óculos com IA também.
5: É, vai ter tudo uma fiscalização. 7:18 agora, 7:18. A gente tá aqui na nossa programação, viu? Pra... Deixa eu parar aqui. Para aqui, parou. Ô, Eni, a gente tá aqui na 107.1. 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
5: 7:21 agora. Inclusive, Nova Zelândia já começou as eleições. Coreia do Sul, Austrália. E os brasileiros que estão fora são obrigados a votar, você sabia disso? Cerca de 1 milhão de brasileiros podem votar no exterior, segundo as informações do TSE, viu? Coreia do Sul, Nova Zelândia, Austrália, Filipinas, Japão, China, Coreia do Norte, Timor-Leste, Malásia, Singapura e Taiwan já encerraram a votação da eleição presidencial deste domingo, viu? Ao todo, quase 1 milhão de brasileiros estão aptos a votar no exterior. As urnas em 186 cidades e de 134 países. A maior parte dos eleitores está concentrada em países como Estados Unidos, Portugal e Japão. Tá aí, viu? E já tem alguns panoramas aqui já, viu? Ó, já tem alguns panoramas aqui já, ó. Singapura, dos 348 votos válidos, o Lula recebeu 190 votos, enquanto Flávio Bolsonaro teve 92. Renan Santos ficou em terceiro lugar com 22 votos, seguido por Augusto Cury com 21 votos. Zema recebeu aí 12 votos. Caiado, 6 votos. Tá aí, né? É o panorama, né? Malásia dá vitória a Lula também, 82 votos válidos, 44 votos Lula, Lula 27 votos pro Flávio Bolsonaro. Renan Santos recebeu 7 votos lá na Malásia. Augusto Cury, 3 votos, e Rema e Caiado, 1 voto cada. Filipinas, o Flávio Bolsonaro teve aí maior votos aqui na Filipinas, 62 votos contra 33 do Lula. Deixa eu ver, Flávio Bolsonaro. Não, dos 62 votos válidos, Flávio Bolsonaro recebeu 33 votos e o Lula 26 votos, né? Renan Santos ficou com 2 votos e Ronaldo Caiado recebeu 1 voto. Tá aí, né? Na Coreia do Sul, dos 216 votos válidos, o Lula recebeu 123 votos, enquanto Flávio Bolsonaro teve 72 votos. Renan Santos, Ronaldo Caiado e Augusto Cury empataram com 6 votos cada um. Tá aí, né? Pipocando já os primeiros números aí no...
6: Já tá aparecendo.
5: Porque lá já é amanhã, né? Como eu disse, né? Lá já tá chegando quase amanhã, né? Porque lá é 7 da noite, né? Que lá é 8 da noite. Depende da situação aí. Agora a gente tá em 7h24 e meio, então já começou, já foi até...
6: É quase apurado. Amanhã, hoje lá é quase amanhã.
5: Quase amanhã, exatamente.
6: E olha só, pessoal, pra quem no Paraná foi atingido com as fortes chuvas, teve reforma em alguns colégios, o TRE informa que aproximadamente 105 municípios no Paraná tiveram alteração nos locais de votação. Então, essas eleições, por conta das obras, das reformas e da falta de acessibilidade, houve muitas alterações. Então, se você, daqui a pouquinho começa, né, a votação, então, a partir das 8 horas, se teve alteração na tua região, na tua cidade, onde você vota, você percebe que o colégio está em reforma, entre em contato para saber, não deixa para última hora, para saber onde vai ser o local, o seu novo local de votação. Você pode, para você ter essa informação, você pode mandar um WhatsApp pro TRE Paraná, 41 33 30 8500. Vou repetir para vocês: se onde você costuma votar, você sabe que está em reforma, não é isento de votar. A votação continua obrigatória, houve alteração no lugar. Então, para você saber onde você vai votar, entre em contato no 041, código de área, 3330-8500.
5: Tá aí, é bem lembrado, viu, Ellen? Porque tem vários locais aí que teve mudança, né, devido ao temporal. O pessoal já relatando aqui, viu? Passou forte também um temporal nos 5 conjuntos, né, na região, na zona norte de Londrina. Inclusive, o pessoal da Feira do Cincão teve transtornos com esse temporal agora, viu? Finalzinho da madrugada, já começo de manhã. Manda aí pra gente algum relato aí, se você tá passando aí, tem temporal no seu bairro, na sua cidade, no 3316-4006. Defesa Civil, os olhos estão voltados devido a este alerta de temporais neste domingo também. 7h26 agora, faltando 34 minutos para começar as eleições, hein?
6: Tá faltando, e lembrando que hoje, para quem precisa do transporte público, né, do ônibus para ir votar, a tarifa é gratuita, não será cobrado. Então, na região de Londrina, o ônibus vai ser, a tarifa vai ser gratuita o dia todo, tá? Todo o período da votação. Em Curitiba, também o período todo. Em Ponta Grossa, o período gratuito vai ser das 7 da manhã até as 7 da noite, em Guarapuava das 9 da manhã até as 5 da tarde. Então, lei seca hoje, hein, pessoal? Não pode hoje beber. Vamos seguir a lei bonitinho, é proibido hoje, não pode.
5: Na verdade, assim, a lei seca aqui, viu, o Ellen, ela... Na verdade, não tem, né, lei seca no Paraná, né? Já desde 2020, acho que 2020 foi a última, né? Só que vai ter esse monitoramento, né?
6: Tem um monitoramento, você não pode ir votar com uma latinha de cerveja na mão.
5: Não tem nada falando aí de lei seca, igual tinha antigamente, né? Hoje em dia tá diferente, né? Hoje em dia... Mas alguns estados vai ter lei seca, né? Que começa sempre aí de sábado para domingo a lei seca. E eu sou de uma época que, cara, que tinha lei seca, que era bem rígido mesmo, né? Antigamente era, hoje em dia...
6: Hoje não tem mais.
5: E era muito na questão clandestina também, né? Muito clandestino, né? O cara que vendia bebida, colocava bebida naquele saquinho de pão. O cara achou que era pão, mas era uma garrafa.
6: Aí tomava de canudinho.
5: É, tinha tudo essas restrições aí agora, obviamente, né, já de algumas eleições pra cá. A última, repito, foi em 2020. O Paraná não adotou a lei seca, mas fica de olho, né? Se o cara chegar causando transtornos, né, obviamente as forças de segurança serão acionadas. 7:28:30, falando nisso, né, o pessoal tem até dúvida, viu, Ellen, sobre e que roupa ir votar. Posso ir com a camisa do meu candidato? Pode ir com o bottom? Pode ir, viu? Você não pode se manifestar, né? Você tem que ir em silêncio, vai ali, vota de boa, não tem problema nenhum. Agora você não pode querer ficar falando, né? Se você falar, aí é o problema.
6: Você não pode perguntar. Tá lá na fila, fala, você já tá definido, tem todos os candidatos. Pode. Olha, tem um candidato aqui pra você. Isso não pode. Mas você pode ir com seu botãozinho, né? Com a sua colinha, apoio silencioso ao seu candidato, você pode.
5: Aquela velha máxima. Entra mudo, sai calado. Mais ou menos isso, né?
6: Basicamente isso.
5: Basicamente isso. Não dá problema, viu, gente? Dá problema porque é crime eleitoral. 7:29:30, 7:29:30. Vamos trazer um panorama aqui das pesquisas de ontem também. Pesquisas que pipocaram aí ontem, a última pesquisa, né? Antes desse dia importante, que é este 4 de outubro, a pesquisa Quest para a presidência da República, divulgada na noite passada, mostra que a disputa pela presidência da República no primeiro turno, Lula do PT tem 46% dos votos válidos e Flávio Bolsonaro 45%. Olha só, empate técnico, hein? E mostra aí o retrato dessa pesquisa, mostra o segundo turno, viu? Você vê empate técnico, 46 para lá, 45 para cá. Na sequência aparece aí Augusto Cury, do Avante, com 3%, Renan Santos, do Missão, 3%, Ronaldo Caiado, do PSD, com 3%, e depois aparecem os demais candidatos com 0%, viu? Esta pesquisa de intenção de voto que foi divulgada ontem, né? Encomendada pela TV Globo e pelo jornal O Globo. Aconteceu entre os dias 2 e 3 de outubro, com 3.702 eleitores, a margem de erro é de 2 pontos percentuais. Para mais ou para menos, o nível de confiança é de 95%. A pesquisa foi registrada sob o número BR-02197-2026. E tem outra pesquisa também que acabou saindo, já para pegar aqui, o Datafolha. Mostra também, ó, a pesquisa Datafolha mostra. No primeiro turno, os votos válidos, o Lula do PT tem 45% e Flávio Bolsonaro aparece com 42%, ó. Ok? Configura empate técnico também, viu? Na sequência aparece Ronaldo Caiado do PSD com 4%, Renan Santos, Missão, 3%, Augusto Cury, Avante, também 3%, Romeu Zema, 1%, Romeu Zema, que é do Novo, e depois os demais candidatos não somaram. A pesquisa também foi encomendada pela Globo e pelo jornal Folha de São Paulo, viu 4.006 eleitores de 16 anos ou mais ontem, no sábado mesmo, viu? A margem de erro é de 2 pontos percentuais para mais ou para menos, nível de confiança de 95%. A pesquisa foi registrada na Justiça Eleitoral sob o número BR-01708-2026. Você vê que as duas pesquisas aqui, viu, Ellen? Igualzinha.
6: Igual.
5: Tanto Quest e Datafolha.
6: Exatamente.
5: Tem um pra cá, um pra lá, dois pra lá, dois pra cá.
6: Cara, tá muito parecido, né?
5: O negócio tá feio, hein? Voto a voto vai ser conquistado hoje.
6: Aí dizem que voto é... Ah, um voto faz toda a diferença.
5: Toda a diferença, exatamente.
6: O voto é muito importante. O seu voto é muito importante.
5: E quem não deixa, quem não for votar também, pode mudar uma eleição.
6: Pode.
5: Você deixando de votar, entra na abstenção e achata os votos válidos. Então o negócio vai espremendo. Quanto mais pessoas não forem votar, vai espremendo, vai achatando os votos válidos. Aí pode ter, obviamente, mudar uma eleição as pessoas que não foram votar, né?
6: E a gente ouve muito dessas pessoas falando, né? Porque tem pessoas que estão bastante decepcionadas aí com a política do país. E aí, fala, eu não tenho candidato, eu não gosto de ninguém, nenhum candidato para mim vale a pena, eu acho que eu vou votar branco, nulo, ninguém merece o meu voto. Pode ser, né? Você está descontente, mas quando a gente não se posiciona, os outros escolhem por nós.
5: Exatamente.
6: Então, dentre todos, você deve achar um menos pior.
5: É.
6: E aí escolha aquele menos pior, porque senão podem escolher o que você julga como o pior para você. Então, não deixe que escolham por você. Vá lá, escolha um menos pior do que tem. Eu não gosto de ninguém, mas tem um que é menos ruim, vamos dizer assim. Escolha, não seja induzido, coordenado por ninguém. Não deixa que escolham por você. Né? De qualquer maneira, você vai ter que justificar, porque o voto é obrigatório, não é opcional no nosso país. Você vai ter que fazer de qualquer maneira. Se você não fizer, vai pagar multa, vai justificar. Você tem que fazer. Então, a diferença de apertar um botão nulo ou branco, escolhe um candidato menos pior para você, para não escolherem por você. Acaba compensando mais e a gente tem menos impacto aí.
5: Tá aí, portanto. 7h34, daqui a pouco a gente vai falar também de muita coisa aí, tem muita informação para você. Já os nossos repórteres nas ruas, também tem essa questão do temporal, né? Como passou esse temporal aí pelo estado do Paraná já, viu as informações das últimas horas. E hoje, nesse dia importante, mais de 158 milhões de brasileiros aptos a votar, viu? Você pode mandar mensagem, vai votar que horas, né? Que hora que você prefere votar? De manhã, de tarde, na finaleira? Manda aqui no 33164006. A gente vai fazer um break rapidinho e volta já.
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7: E meio agora, já tá acordando, levantando um pouco mais tarde nesse domingo. É a nossa cobertura das eleições. É, faltando pouco, hein, pra começar. Pouco pra começar. É 22 minutos pra começar, pra abrir as urnas. Pra maior festa da democracia começar. Tá chovendo aí na sua região, na sua cidade? Manda mensagem aqui, viu? Abraçando o pessoal que está sempre nos acompanhando, abraçando o pessoal que está ligado aqui, mandando o Luiz Antônio, né, mandou mensagem aqui também, a dona Cleusa Celestrino está com a gente também, bom dia. É, o pessoal de Rolândia, o pessoal de Cambé, a Grande Londrina, Alessandro também mandou mensagem aqui, bom dia, viu, pessoal que já vai sintonizando na nossa programação, na nossa cobertura das eleições. Estamos aqui, Rádio Cobra FM 107.1 e Rádio Cobra FM 90.3 para todo o Vale do Paranapanema nesta cobertura das eleições até altas horas da noite, viu? Às 5 da tarde começa a nossa apuração, nossa equipe estará aqui pronta para já trazer os primeiros números da apuração, que é sempre emocionante a apuração, né, Helen?
8: Exatamente, voto a voto ali, a gente contando, maior expectativa, quem será? Será que haverá segundo turno? Será que o meu candidato vai ganhar no primeiro turno? Isso para governo, para presidente, fica sempre aquela expectativa para os nossos candidatos também a Senado e a deputado. E fala nisso, pessoal, olha, vocês sabem quem são os nossos candidatos a Senado do Paraná? Então vai aí a lista dos candidatos ao Senado do Paraná para vocês. Nós temos aí concorrendo Alexandre Cury, Cristina Grêmio, Deltan Delão foi indeferido, né? Vai estar na urna. Se você for votar, o rostinho dele vai aparecer lá na urna, mas vai contar como inválido, né? Porque depois não teve mais como alterar, porque foi nos 45 do segundo tempo que foi indeferida a candidatura do Deltan. Mas caso você digite o número dele lá, vai aparecer na urna, mas vai contar como inválido. Nós temos o doutor Rosinha, né? Do PT, Felipe Barros, do PL, e a Gleice Hoffmann também, do PT, que são os candidatos aí ao cargo de senador pelo Paraná. Cristina Grêmio é do PSD e o Alexandre Cury, do Republicanos.
7: E tem aqui mais, né? Ele tem o Joaquim, do MBL, que é o da Unidade Popular, a Karen Guerreiro, do Missão.
8: O Marcelo, né?
7: E o Marcelo Marcelino, do PCO.
8: Do PCO.
7: E o mais velho aqui é o Joaquim, né? O Joaquim aqui, ele tem 78 anos. Joaquim do MBL, da Unidade Popular, mecânico de manutenção. Ele é o mais velho. O mais novo é o Felipe Barros, 35 anos, né? Advogado. O Alexandre Cury, 47 anos, ocupação deputada. Cristina Grêmio, 56 anos, jornalista, redatora. O Deltan, Ele é advogado, 46 anos. Doutor Rosinha, médico, 75 anos. Felipe Barros, como eu disse, 35 anos, advogado. A Gleise Hoffmann, 61 anos, advogada. O Joaquim do MBL, 78 anos, mecânico de manutenção. Karen Guerreiro, do Missão, 45 anos, gerente. E o Marcelo Marcelino, do PCO, 58 anos, pedagogo.
8: Se houvesse um empate, o Joaquim ia ser beneficiado, né?
7: Exatamente, pela idade.
8: A vantagem de você ser mais velho é essa, né? Se você concorre às eleições e há um empate na votação, quem leva é o mais velho.
7: É, exatamente. 7h42 agora, viu? As informações também estão pipocando aqui, viu? Daqui a pouco começam as eleições, viu? Abrem sim as urnas. Já, já começa aí, começam as eleições. E vamos falar de quem são os candidatos ao governo do estado, Helen Sorribas?
8: Bora, olha só, nós temos o Adriano Teixeira, do PCO. O Adriano, ele é conhecido como Adriano Funileiro, tem 39 anos, é mecânico funileiro e natural de Nova Olímpia, no Paraná. Filiado ao PCO há cerca de aproximadamente 3 anos, é ligado aos comitês de luta.
7: Alexandre Salomão, do Mobiliza, tem 55 anos, natural de Curitiba, advogado, criminalista, ex-presidente da Comissão de Direitos Humanos da OAB Paraná. Ele disputa uma eleição pela primeira vez. A candidata a vice na sua chapa é Dayana Criminácio, do Mobiliza.
8: E nós temos também o Luiz França, do Missão, natural de Cianorte, no norte do Paraná. Luiz França tem 32 anos, é advogado. Será a primeira vez que o Missão, legenda criada pelo MBL, disputa uma eleição no país e também a primeira vez que França concorre a um cargo eletivo. O candidato a vice da chapa é João Adolfo, também do Missão. Formado em Direito, França atuou como advogado por cerca de 7 anos. Em 2024, integrou a equipe de vereadores João Betega, da União Brasil, e eleito em Curitiba naquele ano, onde trabalhou como assessor parlamentar, deixou o cargo por divergência interna e passou a se dedicar ao projeto de candidatura ao governo do estado.
7: Requião Filho, do PDT, natural de Curitiba. Maurício Tadeu de Melo e Silva, conhecido como Requião Filho, tem 46 anos, é filho do ex-senador e ex-governador do Paraná, Roberto Requião. Ingressou na política em 2014, quando foi eleito deputado estadual pela primeira vez. Em 2018, reeleito pelo segundo mandato. Em 2022, conquistou novamente uma vaga na Assembleia Legislativa. No terceiro mandato consecutivo, iniciou-se como líder da bancada de oposição, membro da Comissão de Constituição e Justiça, CCJ, e presidente da Comissão do Mercosul e Assuntos Internacionais. Ele tem Michele Caputo, neto do Solidariedade, como candidato a vice.
8: Nós temos também o Samuel de Matos, do PSTU. Samuel de Matos tem 38 anos, é natural de Turvo, em Santa Catarina. Ele trabalhou por anos como carteiro nos Correios. Em 2020, ele foi candidato a vice-prefeito em Curitiba e em 2022 concorreu a uma vaga de deputado federal, mas não foi eleito. Nas eleições de 2024, disputou a prefeitura de Curitiba. Ele concorre ao lado de Helena Figueiredo, também do STU, como candidata a vice.
7: Sandra Alex, do PSD. Sandra Alex tem 53 anos, é advogado, radialista e deputado federal. Nasceu em Ponta Grossa, nos Campos Gerais, e exerce o quarto mandato como deputado federal na Câmara. Entre os principais projetos de sua autoria estão propostas relacionadas ao aumento de pena para furtos de cabos de energia e telecomunicações e ampliação das restrições para nomeação de pessoas condenadas para cargos na administração pública. Também participou de comissões como a de Constituição e Justiça e Segurança Pública, além de ter atuado na CPI dos Crimes Cibernéticos, na Comissão Especial do Marco Civil da Internet e como vice-presidente do Conselho de Ética. Sandra Alex tem o ex-prefeito de Curitiba, Rafael Greca, do MDB, como candidato a vice-governadora.
8: E nosso próximo candidato ao governo é o candidato Sérgio Moro. Sérgio Moro, ele tem 54 anos, é natural de Maringá, no Paraná. É formado em Direito pela Universidade Estadual de Maringá, também é mestre e doutor em Direito pela Universidade Federal do Paraná, onde exerceu a carreira acadêmica em 2012. Como juiz federal da 13ª Vara Federal de Curitiba, que Moro se tornou conhecido nacionalmente, especialmente por sua atuação na Operação Lava Jato. Posteriormente, foi ministro da Justiça e Segurança Pública no governo do ex-presidente Jair Bolsonaro. Hoje, Sérgio Moro é senador e tem Edson Vasconcelos como candidato a vice-governador.
7: Tainá Missa, do Unidade Popular. Ela tem 30 anos, é formada em produção cultural pela Universidade Federal do Paraná. A candidata é filha de operários imigrantes japoneses e mora na zona sul de Curitiba. Ela disputa pela primeira vez uma eleição. Tainá tem William Araki, também da Unidade Popular, como candidato a vice. Esse foi aí um panorama, né, dos candidatos ao governo do estado. Para você que não conhece, né, porventura aí, não conhecia nenhum, portanto a gente passou aqui para você. 7h47, faltando 13 minutos, Ellenson Ribas, para começar, hein?
8: Daqui 13. A pouquinho já abre os colégios, você já pode ir se organizando aí, porque daqui a pouquinho começa aí a oportunidade de você exercer aí o seu direito de escolha, tanto para governo, senador, deputados, presidente, daqui a pouquinho... Está aberto aí, liberado para você.
7: Exatamente. E falando uma coisa muito importante, uma matéria bacana da agência aqui, que fala que o Ministério Público do Trabalho terá plantão neste domingo para as denúncias de assédio eleitoral. O que aconteceu de assédio eleitoral nos últimos anos é uma enormidade, viu? E o Ministério Público do Trabalho, juntamente com o TSE, estão no radar para fiscalizar toda essa situação.
9: Neste domingo, 4 de outubro, primeiro turno das eleições, o Ministério Público do Trabalho estará de plantão para receber denúncias de assédio eleitoral no ambiente de trabalho em todo o país. A mobilização acontece das 8 horas da manhã às 5 horas da tarde e tem como objetivo garantir a liberdade de escolha dos trabalhadores, sem pressão, ameaça ou constrangimento por parte de empregador. O assédio eleitoral pode acontecer, por exemplo, quando o patrão tenta obrigar, pressionar ou induzir um funcionário a votar em determinado candidato, ou ainda tentar impedir o trabalhador de votar. Em caso de denúncia, o Ministério Público do Trabalho informou que poderá agir de forma imediata e, se necessário, acionar outros órgãos para interromper a prática. As denúncias podem ser registradas pelo site mpt.mp.br ou diretamente nas unidades das Procuradorias do Trabalho. Produção e reportagem, Janaína Oliveira.
7: Tá aí, né? É ficar ligado para não ter esse problema aí de assédio eleitoral, que em 2022 foi uma enormidade, né? Nas últimas eleições, infelizmente, os tribunais eleitorais, tanto das regionais, né, quanto também o superior tribunal eleitoral, também recebe muitas denúncias. E o Ministério Público do Trabalho estará de plantão neste domingo. 7h49, pulando ponteiro, 7h50. É 10 minutos para começar, hein, as eleições. É a festa da democracia. 10 minutos, 7h50. Ô, Ellen, no eventual segundo turno, as eleições serão dia 25 de outubro. Isso.
8: 25 de outubro?
7: É, 25 de outubro. Então daqui...
8: 20 dias. É, 20 dias. Daqui 20 dias aí a gente já tem a decisão, caso tenha segundo turno para governo e para presidente, a gente já vai ter aí decidido quem será os nossos governantes para os próximos 4 anos.
7: É, dificilmente eu acho que vai terminar no primeiro turno aqui, né?
8: É. Mas, raro, né?
7: Raro, raríssimo. Tem uma eleição do segundo do Fernando Henrique lá no começo, né? Que ele levou no primeiro turno, né? Rapelou no primeiro turno lá, mas daí ficou muito difícil, né? Muito. Principalmente nessa divisão, né? Que a gente tá vivendo hoje, mas é muito difícil acontecer. Impossível? Não. Mas, pelo menos no recorte do retrato que a gente fala, que são as pesquisas, tá mostrando que a gente volta às urnas em 25 de outubro.
8: É isso aí. Pessoal, vocês têm ideia mais ou menos de quantos candidatos nós temos a deputado estadual no Paraná? São 592 candidatos brigando por uma... Brigando não, disputando uma cadeira na Assembleia Legislativa. O Paraná tem 54 cadeiras. Basicamente são 11 por cadeira, né? Uma disputa de 11 candidatos por cadeira. Nós temos 54 cadeiras legislativas no Paraná que estão aí nessa disputa. São 387 homens e 205 mulheres concorrendo aí a uma vaga na cadeira legislativa do estado do Paraná. Olha só que bacana, quantos candidatos aí. Você já sabe quem é o teu, já escolheu o seu candidato estadual, a deputado estadual, gente, é importante. Fala assim, ah, o importante é o governador, o importante é o presidente, mas se você não tiver representatividade na Assembleia Legislativa, se o candidato que você escolhe a governo não tiver uma boa interação com quem está lá na Assembleia e também na Câmara Federal, fica difícil governar. Se você tem mais oposição do que situação, o governador pode estar cheio de boas intenções, não consegue governar, patina, não sai do lugar. Então essa interação é importante. Quem você quer para ser seu governador? O candidato a deputado estadual que você escolheu vai estar na mesma linha, interagindo da mesma maneira com você e com o teu candidato? É. E aí, como é que vai ser isso?
7: Bem pensado, né? Bem pensado. As mulheres são a maioria, viu? No eleitorado paranaense, 53%. Olha só, 53% de mais de 8 milhões e 600 mil pessoas aptas a votar. A mulherada, se eu for fazer o censo aí, tem mais mulher que homem, né?
8: A gente domina. Domina. Começa com aqui pelo estúdio. É. Tem mais homens ou mulheres aqui agora?
7: Agora tem. Verdade, tem mais mulheres agora. 2-1, perdi, cara.
8: 2-1, você perdeu, tá vendo? Nós somos a maioria.
7: 53%, então a mulherada vai decidir, cara. A mulherada vai decidir aí as eleições. E quantas mulheres são para deputado estadual mesmo?
8: Candidatas? 205 mulheres.
7: Para quantos homens?
8: Para 387 homens.
7: Teve até um aumento, né? Nas eleições passadas aí, até de vereadoras, eleições municipais, né? Houve um aumento, assim, né? As mulheres tomando gosto pra política, eu acho que é importante a gente ter, né? Mais mulheres, né? Apoiando essa bandeira da política, né?
8: Porque aquilo que a gente tava comentando um pouco antes, né? Fala, eu não gosto de política e tal. Você gostando ou não, você vai ser governado por alguém. Né? Fala, eu não gosto de ninguém. Tá, mas você vai ter um presidente lá. A gente gostando ou não, aceitando ou não... É o que vai acontecer, você vai ter lá deputados, senadores, o seu presidente, o seu governador. Ah, mas eu não votei no fulano, mas o fulano ganhou e ele que vai governar o estado ou o país que você mora. Então, gostando ou não, a gente vive numa democracia e vão escolher por nós, né?
7: E a política tá em tudo quanto é lugar, não adianta, né? Tudo quanto é lugar é política.
8: A política da boa vizinhança.
7: Já começa por aí, né?
8: A política de boa convivência no seu trabalho, dentro da sua casa, com os seus familiares. Então, tudo é política, né?
7: É, exatamente. 7h54 agora. 7h54, vai pular o ponteiro. 7h55, faltando 5 minutos, viu? Para começar as eleições. 5 minutinhos para começar, Helena.
8: Você que está saindo para votar, não esqueça a sua colinha. São 6 candidatos que a gente precisa votar hoje. É confuso, é muito número para lembrar. Então, olha só a sequência. Primeiro, deputado federal com 4 números. Depois, em seguida, deputado estadual com 5 números. Depois, nós temos primeiro senador com 3 números. Segundo senador, também 3 números. Depois, vem o candidato que você escolheu para governo do seu estado, 2 números, e em seguida, por último, candidato à presidência, também com 2 números. Não encontrou o seu título, não desespera. Você pode ir votar com uma carteira de identidade ou sua carteira de motorista, qualquer documento com foto, você pode levar que você consegue votar, ou então você ainda pode baixar o aplicativo do e-título. Você não pode entrar na cabine para votar com o celular, mas você pode levar o celular para apresentar, né, o aplicativo do e-título para você conseguir fazer a sua votação. Não está no seu local de votação, precisa justificar? Você pode pode ir até uma escola mais próxima onde está havendo a votação para fazer a sua justificativa, ou então também justificar pelo aplicativo do e-título. Daqui a pouquinho, 5 minutos para começar a votação. Esteja preparado.
7: Exatamente, viu? Exatamente. Então já está começando, já começa, viu? Eu estou até acompanhando aqui via internet aqui o ministro, né? O Cássio Nunes Marques, né? Ele que é o presidente do TSE, ele já foi acompanhar lá em Brasília, né, a retirada da zerésima, né? Que é aquele comprovante, né, Ellen, que tem em todas as sessões, né?
8: Sim.
7: Se eu for lá, vai ter a zerésima, que é aquele comprovante, né? Aquele papel, aquele... É um extrato, praticamente é um extrato que fica ali provando que não tem nada. A urna, ela tá sem
8: tá voto nenhum. Sem nenhum voto, tá zerada, né?
7: É, zerada. Então ele tá lá, já começando os trabalhos, faltando aí agora 3 minutos para começar as eleições, viu? Para começar aí esse pleito que é importante pro Brasil, eleições gerais. Daqui a pouco a gente traz um panorama de novo do mundo, né? O mundo já votou aí, né? Quem tem brasileiro para fora, cerca de 1 milhão de brasileiros estão aí em outros locais, né? Brasil afora, né? Tem brasileiro tudo quanto é canto, cara. Tudo quanto é canto. Eu tava assistindo o jogo do Brasil e a Índia ontem, tinha de brasileiro lá no estádio, né? Então tem tudo quanto é lugar, tem brasileiro, velho. Você é doido.
8: A gente tá em todos os lugares no mundo. E para as eleições de presidência, da presidência do Brasil, os brasileiros que estão fora do país, eles votam. Eles votam no país onde eles estão e é importante a contabilização desses votos também.
7: Tá aí, portanto, 7h57 agora, vamos girando as notícias, tem muita informação para você, pulando ponteiro, faltando 2 minutos agora para começar as eleições, hein? Já vai começar já as eleições, daqui a pouco também a gente traz um panorama também das últimas pesquisas, dá uma repassada nas últimas pesquisas também, viu? Governo do Estado, que mostra o Moro em primeiro, Sandra Alex em segundo e Requião Filho em terceiro. E na disputa para a presidência, ontem 2 pesquisas, né? Tanto Datafolha, né? Quanto também pesquisa Genial Quest, que mostram aí praticamente empate, cara, empate. Daqui a pouco um panorama também, já aqui na nossa programação. 7h58 e meio, a gente vai trazer informação, viu? Informação, a gente dá uma pausa agora na política, a gente traz as informações também, porque o bicho pegou por aí, viu? O bicho pegou por aí também no que tange a temporais, viu? O Evandro Ribeiro tá comigo. Evandro, bom dia!
10: Alô, Dárcio Campos, muito bom dia aos amigos do Sistema Cobra de Comunicação. Pois é, Dárcio Campos, domingo de eleições, mas também um domingo de muita chuva e também rajadas de vento, né, que atingiram a cidade de Londrina nesta manhã. A chuva ainda persiste aqui na cidade de Londrina, também com ventos ainda persistindo. Mas no começo desta ventania toda, um rastro de destruição, viu, Dárcio? Nós recebemos, inclusive, vários vídeos, né, de moradores, principalmente da zona norte de Londrina, mostrando ali casas destelhadas, árvores que caíram, né, sobre veículos na norte de Londrina. Esse vento, Dárcio, ele começou exatamente na zona central da cidade, foi cortando, passando aqui pelo Jardim Coliseu, aqui próximo ao Estádio do Café, e foi cortando, né? Foi se direcionando lá para a zona norte, o chamado Cincão. Feirantes da Feira Livre do Cincão também nos enviaram vídeos e até uma moradora gritando: só pode ser um tornado antes da chuva e depois da chuva também, com as barracas sendo levadas pelo vento, né? Ali os veículos danificados também. E um detalhe que nos chamou a atenção também foi um vídeo que chegou pra gente, Dárcio Campos, de postes de energia elétrica, vários deles caídos ali na zona norte de Londrina, na Avenida das Torres. O que chamou atenção são os postes caídos para dentro do cemitério Jardim da Saudade. Quem passa ali pela Avenida das Torres, nos fundos do cemitério Jardim da Saudade, já vai vendo o rastro de destruição. né? Então, esses postes caídos, evidentemente, né, Darcy, que muita gente já ligando pra gente e falando que estão sem energia elétrica naquela região, principalmente onde os postes de iluminação de energia elétrica caíram. Não chegou ainda informação, graças a Deus, de pessoas feridas, mas de postes caídos, fios energizados caídos, principalmente ali na Avenida das Torres, que fica no Cincão, na zona norte de Londrina. A Avenida das Torres, Darcio, ela tem outro nome, ela vai mudando de nome, mas é mais conhecida como Avenida das Torres, e ela corta praticamente, né, a área do Cincão ali da zona norte, né, de Londrina. Portanto, um trecho bastante extenso, e nesse trecho vários postes quebraram ao meio e os fios de energia ficaram expostos, ainda estão expostos. Portanto, muito perigo. Você que está acompanhando o sistema Cobra de Comunicação, cuidado, né, ali naquele local. E as feiras livres também, mais uma vez, prejudicadas na área central e nos bairros onde elas estavam sendo montadas durante a madrugada de hoje, Darcy. Portanto, eu inclusive já estou rodando aqui pela zona oeste, zona norte de Londrina, aqui exatamente pelo Jardim Santiago, Jardim Leonor. Ao que a gente observa aqui rodando, né, com a unidade móvel aqui da rádio, a gente observa muitos galhos caídos, né, muitas folhas, enfim, o vento também passou, né, está passando ainda, porque não para de chover, e o vento persiste também, mas não com toda aquela força, viu, Darcio, que passou há poucos instantes aqui em Londrina. Estamos acompanhando, monitorando, e a qualquer momento mais detalhes aqui e com você também, ao vivo aí nos estúdios, Darcio Campos.
7: Maravilha, Evandro Ribeiro, obrigado pelas informações, né, Evandro? Agora o que fica é até com a Defesa Civil, né, Evandro? É porque se vai impactar nas eleições, né? Esse temporal, né? Vamos aguardar e vamos continuar monitorando.
10: Exatamente, Darcio, com certeza o coronel Guedes já, né, é um homem que ele acorda, eu já sei disso, porque ele acorda de madrugada, ele tem esse costume.

0: Daqui a pouco a gente volta. Teve acidente com vítima fatal na PR-445. Teve outro acidente grave também, né, Darcy? Ali na BR-369, durante a noite e madrugada também.
1: Já já os detalhes, Evandro Ribeiro, no rastro da notícia. A gente fala de eleição, mas a vida continua, né? Muitos acidentes aí nas últimas horas, vítimas fatais. E com essa questão também do temporal que passou feio, passou forte, hein, Ellen?
2: Exatamente. Então, assim, além das eleições, né, a gente sempre trazendo a atualização das notícias de toda a região para você, com relação aos temporais, acidentes que aconteceram. Daqui a pouco eu volto, com mais informações acerca disso. E acompanhando aí a votação, já abriram os colégios eleitorais, são 8:04, já começou aí, a votação. Então você que estava ansioso para exercer o seu direito de cidadão e escolher aí os seus candidatos, os colégios já estão abertos, esperando por vocês. Gente, olha, encerra pontualmente às 17 horas, às 5 horas da tarde, então não deixa para a última hora. Você que teve alteração, que você sabe que no teu colégio está havendo uma reforma por conta das chuvas, dos temporais, então não deixa de conferir onde vai ser o seu novo local de votação. Isso não isenta você de votar. Seu colégio, meu colégio está reformando, eu achei que não iria precisar votar por conta do que aconteceu. Isso não isenta você. Você precisa ou justificar ou, né, buscar o seu novo local de votação. Tá certo? Já começou. Não já deixa começou, pra última hein? Hora.
1: 8:05. Já começou as eleições até 5 da tarde. O Viana tá comigo aqui também. Tem informações, Viana. Bom dia.
3: Bom dia, Darcy. Bom dia, Ellen. Nós já estamos pelas ruas buscando as informações. Os colégios eleitorais da cidade de Rolândia, alguns deles aqui da região da Vila Oliveira, já tem filas esperando abrir as sessões, viu? É isso mesmo. As filas já se formam mesmo com o mau tempo nas portas dos colégios, aquele pessoal que opta votar logo pela manhã. Então, o pessoal que opta votar no primeiro horário já está aguardando os portões dos colégios eleitorais da região da Vila Oliveira a abrirem para a votação.
1: Tá aí, portanto, né, o Luiz Viana acompanhando a cidade de Rolândia. Daqui a pouco tem André Garcia, cidade de Arapongas e região. Miro Silva também, Londrina, Cambé. E o Evandro Ribeiro acompanhando também a grande Londrina, toda a região, viu? Ibiporã. Não vai passar nada. É muita informação pra você. Aqui, abraçando quem tá comigo aqui, mandou mensagem, que falou, ó, já fiz a minha colinha. A nossa amiga, deixa eu ver aqui, a Rosângela. Rosângela, obrigado, viu, querida, pelo carinho, pela audiência. Tá sintonizada, tomando um cafezinho gostoso. Já fez a colinha, já vai votar. A opção é votar. Eu também escolheria também votar cedo. Cara, agora o tempo já... Nem que seja mais ruim,
2: já faz logo. Olha só, pessoal, só trazendo para vocês novamente o número, para vocês entrarem em contato caso você tenha percebido que o seu local de votação tenha sido alterado. Olha só, você pode ligar ou então mandar um WhatsApp no código de área 041-3330-8500. 41-3330-8500 para saber onde será o seu novo local de votação, caso você esteja naquela situação que nós informamos aqui de chuvas, né? Que tempestade, que houve alteração aí no lugar de você votar.
1: Tá aí, portanto, lembrando que a gente não sabe como que foi, né? Daqui a pouco o comandante Guedes, ele vai trazer um panorama, né, da Defesa Civil, como... Mas se vai impactar, né? Esse temporal que passou em Londrina, se vai impactar os locais de votação. Lembrando que as urnas, ela tem uma bateria ali, viu? Olha, tem uma bateria reserva também. Então, pra questão da urna eletrônica, não impacta, né?
2: Não tem diferença. Acabou a energia. Não muda nada. Você consegue ir até o seu local de votação e concluir a sua obrigação, vamos dizer assim. Você consegue votar.
1: O que impactaria é se o... Né, tivesse temporal, arrancado telha, né?
2: Ah, por sim, aí vai. A estrutura lugar exatamente. Aí poderia impactar.
1: Exatamente, tá aí. 8:08, horário da coincidência, um break rápido, viu? Fique com a gente aí. 3316-4006, a nossa cobertura das eleições 2026.
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14: Estamos de volta, 8:13, 13 minutos que começou as eleições. Ó, traz um panorama pra gente assim que você for votar. Obviamente não fala candidato, quem você votou, né? Mas traz um panorama do momento da votação, se tem muita gente, se demorou. A priori vai ter muita fila, né? Devido a muita gente pra votar, né? Seis candidatos pra votar, então a tendência é que demore mais mesmo esta eleição, né? 8:13 agora, viu? Você manda sua mensagem, interage conosco na nossa programação. 3316-4006. É um show de notícia para você, é um show de informação nesta manhã. Daqui a pouco mais um panorama do tempo, da temperatura, né? E o panorama para ver se houve estragos por aí, né? Se houveram estragos por aí. Essa semana também eu conversei com o Mário José Bonvarte, ele que é o chefe do cartório eleitoral da cidade de Rolândia. A gente falou muito sobre as eleições, sobre, né, o processo da votação. Várias dúvidas, né, ele elencou aqui, porque muita gente tem dúvidas. Então eu conversei com o Mário José Bonvarte, chefe do cartório eleitoral, e tira todas as dúvidas, hein, da população.
15: O eleitor não pode se esquecer de duas coisas, na verdade. A primeira, que é obrigatória, né? É um documento oficial com foto. A pessoa só pode votar se ela estiver portando um documento oficial com foto. Que pode ser o RG, aquele RG novo, o SIM, né? Carteira de trabalho com foto, a CNH, passaporte, carteira profissional. Então, esse tem que ter um documento oficial com foto. Um documento digital é permitido também, que pode ser o e-título, se ela fez a biometria, ou a CNH digital. Não é permitido o print. A pessoa abre o aplicativo na hora ali. Só que daí tem que, o eleitor tem que lembrar que é o seguinte: se ele apresentar um documento digital, ele vai ter que deixar o celular na mesinha ao lado da cabine de votação. Lembro que é proibido o eleitor entrar com qualquer documento que possa registrar o voto. Uhum. Celular, aquele óculos que filma, smartwatch, máquina fotográfica, isso é proibido. Então o eleitor não será autorizado se ele não deixar na mesinha ao lado, né, algum instrumento eletrônico que possa registrar o voto. E certidão de nascimento e casamento também não são aceitas, porque não tem a fotografia.
14: Entendi.
15: O título, na verdade, ele é dispensável, mas é importante que o eleitor saiba o local de votação e a sessão dele. Uhum. Tá? Se ele quiser, ele consegue emitir pelo site do TRE Paraná, ou pode ir no cartório eleitoral, que a gente emite gratuitamente também, certo?
14: Então, nesse domingo eu não consegui achar meu título de eleitor. Eu posso votar com um RG, uma CNH, tranquilo.
15: Sim, o que precisa ter, que é obrigatório, é um documento oficial com foto. Uhum. E como é que ele pode, daí, se ele perder o título? Ele pode entrar no site do TRE Paraná, aí no canto superior direito tem autoatendimento ao eleitor. Aí tem uma opçãozinha lá que é consulta. Ele vai digitar os dados pessoais dele, o nome, filiação e data de nascimento, aí o site vai retornar para ele o número do título e a sessão e o local de votação dele. Então ele consegue consultar e anotar daí num papel, né? E aí, mas ele vai precisar levar um documento oficial com foto. E a segunda coisa que a gente fala que vai ser indispensável para essa eleição funcionar, não ter fila após as 5 horas da tarde, é que o eleitor leve também a colinha, tá? Ele tem que levar a colinha ali com ele. Por quê? Porque eu lembro, são 6 vagas, são 6 cargos em disputa e são muitos números. Por exemplo, eu vou falar em a ordem que é de votação. Uhum. Na urna que o eleitor deve seguir. O primeiro cargo que aparece para o eleitor votar é deputado federal, com 4 dígitos. Depois é deputado estadual, 5 dígitos. Depois é a primeira vaga para o Senado, 3 dígitos. Depois tem uma segunda vaga ao Senado, 3 dígitos. Aí depois governador, 2 dígitos. E por último, presidente da República, 2 dígitos. Então, se o eleitor não levar consigo a colinha, ele vai ter dificuldade ali atrás na cabine de votação. Então, seria indispensável para essas eleições um documento oficial com foto e a colinha.
14: É importante isso que o Mário falou, porque na última eleição, a eleição, né, Mário, foi para prefeito e vereadores, né? Então, mais fácil, rápido. Agora, é 6, ó. Deputado federal, estadual, senador 1, senador 2, governador e presidente da República. Até me perguntaram, eu falei para a pessoa, né, obviamente, eu falei, não, você tem que escolher. A pessoa falou, eu posso votar no senador 2 vezes? Não, é senador 1, senador 2, né?
15: Exato.
14: Se a pessoa colocar o mesmo número, vai
15: exatamente,
14: azurar um.
15: Exatamente. O que vai acontecer? Porque, na verdade, são duas vagas, né?
14: Que é, duas
15: falou, vagas. A eleição passada, 2024, amaneceu mais tranquila, porque vereador e prefeito, dois cargos só. A última eleição geral, em 2022, a disputa no Senado era uma vaga, era um terço a renovação só. E essa, dois terços. Então, essa duas. E, então, o eleitor, ele só pode votar uma vez, né? Para cada vaga.
14: Sim.
15: E numa pessoa só. Então, ele escolheu um senador, votou a primeira vaga. Se ele repetir o mesmo voto na segunda vaga, a urna vai dizer que o voto é nulo. Ela não vai aceitar. Tá? Então, se ele não escolheu, para ele poder avançar, ou ele vai anular, ou ele vai votar em branco. Porque eu lembro, para você passar para cada cargo, você tem que ir avançando. Tem uma inovação no software da urna para essas eleições, que está muito bacana, que é para auxiliar o eleitor, é como se fosse uma barra de progresso. Então, o cargo que ele estiver votando vai estar destacado em negrito. Aí, deputado federal, aí depois estadual, vai mostrando. Certo? Então, por isso a importância da colinha. São muitos números, dificilmente a gente guarda de cabeça, né? E você citou esse negócio do senador, também se ele não tiver dois, ele vai acabar enroscando. Então, é por isso que é bom fazer a sequência da colinha ali para que ele consiga votar rapidamente atrás da cabine de votação.
14: Só o celular que não pode, viu, gente? Mas pega o papelzinho, faz a colinha e é bom para ser rápido, né? Para você, né, ter um processo bacana lá, mas o pessoal vai estar orientando ali também. Nessa questão, viu, o Mário, de levar o celular, vai ter aquele espacinho para deixar o celular ali, como teve nas outras eleições. Tem essa questão também que o TSE alertou, porque esses mecanismos agora, né? Tem esse óculos que filma. Então o pessoal vai estar ligado disso também, essas pulseiras, relógios, né?
15: Sim, então. Ao lado da cabine de votação, a gente vai deixar uma carteira, tá? Aí tem ali, ó, deixa seu celular aqui. E aí o mesário vai pedir, porque se ele vendo que o eleitor tá com o celular, né? Vai perguntar para o eleitor ali e ele vai pedir para ele deixar ao lado da cabine de votação. Se o eleitor, eu acredito no bom senso das pessoas, né? Ela tá ali para, na verdade, a eleição nada mais é que a festa da democracia, né? A pessoa vai lá e ela vai deixar o celular dela. Aí o mesário habilita. Agora, se o mesário falar assim, não vou deixar, não é pro mesário, o mesário não vai autorizar ele a votar, tá? Isso daí é a regra, né? Das resoluções, né? Da legislação eleitoral. Então vai estar ao lado da cabine, tem uma carteira ali que vai ficar no campo de visão do eleitor. Ele vai lá, coloca ali, deixa o celular dele, entra na cabine, vota, pega o celular, passa na mesa, pega o documento e o comprovantezinho e tá feito o voto dele daí.
14: Ô Mário, o pessoal que não tem biometria pode votar?
15: O pessoal que não tem biometria, que foi o pessoal que fez o título na época da pandemia, pode votar. Como é que a urna vai habilitar daí? Ele não tem a biometria para fazer a leitura lá. O presidente de sessão vai perguntar para o eleitor o ano de nascimento. Então vai digitar o número do título ou do CPF lá, aí pergunta o ano de nascimento. E aí, sendo correspondente, ele está autorizado a votar, certo? Eu lembro que isso também vai ser uma inovação no processo, no fluxo de votação para essas eleições, com o objetivo de agilizar. Quando o eleitor entrar e apresentar o documento oficial com foto, o presidente de sessão vai perguntar para ele o número do CPF. Porque geralmente as pessoas sabem o CPF de cabeça. Ele vai digitar ali na urna, então ela já vai individualizar. E na tela do microterminal do mesário aparece o número sequencial, que já indica onde está esse eleitor no caderno de votação. Tá? Então esse procedimento é novo, que vai ser utilizado nessas eleições agora.
14: Ô Mário, as urnas, elas têm aí, possuem recursos de acessibilidade?
15: Possuem. Ela tem, né, na tecla 5, né, a leitura em braille pro leitor. E também, além disso, nós temos, para a pessoa que tem a deficiência visual, nós temos a possibilidade de plugar um fone de ouvido para que o leitor escute na hora de votar. Então a urna ela foi desenhada, né, já lá em 96, pensando sempre na acessibilidade das pessoas daí.
14: Completando 30 anos, inclusive, né, a urna eletrônica, lá em 96, né? Começou com as capitais, né, usando as capitais, principais cidades, depois ela acabou ganhando aí o Brasil
15: todo. A partir do ano 2000 ela já estava Tava no Brasil inteiro.
14: É, bacana, me lembro.
15: Uma grande invenção brasileira aí que funciona maravilhosamente bem. Não tem outra coisa. Hoje em dia você pensa, aquele voto de papel é uma coisa inviável, né? Porque levava dias para votar. E quando você coloca, você tira a intervenção humana, por exemplo, na contagem do voto, ali na fiscalização, você tira a possibilidade, na verdade, de fraude, tá? Porque na urna eletrônica, aquilo que é digitado é aquilo que vai ser apresentado no final, né? Às vezes, quando era o voto em papel, aí a pessoa escrevia, eu colocava o número, a letra não era boa, aí era muito da interpretação, né? Do escrutinador ali. Às vezes, ele poderia enxergar uma coisa que não foi aquilo que realmente o eleitor quis, né? Agora, digitando na urna eletrônica, sim. Então, ainda bem que nós temos a urna eletrônica aí, Darcy.
14: Ô, Mário, quem que é obrigado a votar domingo?
15: As pessoas que tenham de 18 até 69 anos, né? 12 meses e 31 dias, né? Porque a partir dos 70 anos, o voto ele se torna facultativo, tá? E os eleitores de 16 até 18 anos, né? Até 17, 12 meses e 31 dias, ele também é facultativo, tá? Então, para essas pessoas, eu lembro que se a pessoa deixar de votar ou justificar por 3 eleições consecutivas, o título dela é cancelado, né? Aí vai gerar um monte de impedimentos para a pessoa depois. Ela não consegue fazer empréstimo em banco público, matrícula, estabelecimento público. Ela não consegue tirar passaporte. Ela vai atrapalhar o CPF dela também. Então, é importante que o eleitor, se ele não tiver no seu domicílio eleitoral, que ele então faça a justificativa, se não conseguir votar. Tá? E a justificativa, hoje em dia, ela está muito simples. Se o eleitor baixar, e dá para baixar o e-título até no sábado, véspera da eleição, me parece que o TSE vai conseguir deixar liberado até no domingo. Mas se o eleitor baixar o e-título, com um simples clique no domingo da eleição, é integrado o GPS, verifica que ele não está no domicílio eleitoral, a justificativa dele é lançada. Legal. Hoje em dia não precisa mais ir presencialmente ao local, preencher o formulário e até a sessão. Então isso também é uma facilidade. Outro benefício que também vai ser aplicado nessas eleições, é um convênio com o INSS, a pessoa que for votar, não precisa, o voto vai servir como prova de vida. Isso também é importante também, Darcy.
14: Já vi ali que a pessoa foi votar, então não precisa, né, fazer aquela prova de vida. E seria a minha outra pergunta sobre essa justificativa. Então, não consigo votar no domingo. Então, é fácil fazer, então.
15: A justificativa você faz, ou faz pelo e-título. Aí, se a pessoa não tem o e-título, não conseguiu baixar no celular o e-título, aí ela vai até um local de votação, tá? Preenche o formulário dela e sobe até uma sessão, a que tiver menos fila. Aí está feita a justificativa. Mas ainda tem outros meios. É que a justificativa no domingo, ela não precisa de comprovação nenhuma, feito pelo e-título ou você indo até o local. Mas para os eleitores que estiverem em território nacional, tem 60 dias após a eleição para ele fazer a justificativa dele, para não gerar a multa. Só que daí ele vai ter que apresentar alguns comprovantes, né? Por que ou que ele estava viajando, um atestado médico que ele não pôde ir, né? Então aí, depois do dia da eleição, tem que apresentar um comprovante. E para os eleitores que estiverem no exterior, ele tem 30 dias do retorno ao território nacional para apresentar também os bilhetes de passagem, para que daí não gere a multa.
14: Tá certo. Ô, Mário, tem uma estimativa do TRE sobre a apuração da votação? Até quando a gente fica sabendo aqui nas eleições do Paraná ou não?
15: Ô, Darcy, na verdade, a gente está estimando aí, né? A previsão é que ocorram filas, né? Porque são 6 votos, aí se o eleitor, vamos até bater de novo aqui, frisar, né? Se o eleitor não levar a colinha, ele vai demorar lá atrás da cabine, às vezes ele não vai conseguir daí votar nos candidatos, pode se perder. Então a importância de fazer a colinha é levá-la sequenciada. O cartório eleitoral, na entrada de cada local de votação, vai colar a lista de todos os candidatos com seus respectivos números, né? E todos os cargos em disputa nos locais de votação. E a gente vai colocar a colinha ali com caneta também, para que a pessoa possa preencher se ela não levou de casa. Mas seria muito melhor que ela já levasse de casa pronto, né? Porque às vezes pode ter que... Alguns tenham fila ali na hora do preenchimento, né? Então a importância é que o eleitor faça a sequência correta e coloque os números do seu candidato. Mas então a gente está estimando que haverá filas, né? Em razão disso, né? Por ser 6 cargos em disputa. E a gente acredita que às 5 horas, que é a partir do momento em que fecha os portões, né, que a eleição ela ocorre das 8 às 17, haverá filas ainda. Então a gente acha que a gente vai ter eleitor votando aí, possivelmente até depois das 18 horas.
14: Aí, ó. Então pode. Isso pode atrasar também depois, né?
15: Pode atrasar depois. Lembro também que aqui no TRE Paraná, no interior, a gente diminuiu de uma eleição para outra o número de eleitores máximo por sessão. Antigamente eram 400 eleitores, nós diminuímos para 350. Uhum. Só que ainda nem todas as sessões estão com 350 eleitores, porque o eleitor tem que ir até o cartório eleitoral para que a gente possa mudá-lo daí de sessão. Então, mas o objetivo disso também é diminuir as filas e agilizar a votação nas sessões eleitorais.
14: Então, aí foi a entrevista com o Mário José Bonvarti, chefe do cartório eleitoral da cidade de Rolândia, falando a respeito, né, das eleições e inclusive com esse agravante, né, dos temporais, das chuvas, né, desta manhã de domingo, que deve um pouco atrasar as eleições também aí. Para quem queria votar agora de manhã, deve esperar dar uma estiada, mas a tendência é que o tempo fique assim, né, tempo com nebulosidade variável e pancadas de chuva ao longo deste domingo. Até dando uma passada aqui de novo na meteorologia, a tendência que está mostrando aqui, viu, Ellen, a partir das 2 da tarde é o tempo ficar melhor, viu, 1 da tarde, a gente tem essa instabilidade um pouco, né, mais severa nesta primeira parte da manhã. A partir das 10 da manhã já vai dando uma estiada, 11 horas, mas tem essa pancadinha de chuva, o tempo meio jururu, mas a partir das 13 horas aqui a tendência, conforme a meteorologia, é de que o tempo dê a famosa e velha estiada.
16: Maravilha, é importante, né? A gente fica assim meio ressabiado, será que vai melhorar o tempo, será que não vai e tal, mas, né, como o Darcio tá falando, a partir do meio-dia aí estia, melhora um pouco para você votar. E lembrando que hoje o transporte público é gratuito para você que precisa de ônibus para ir até o seu local de votação. Hoje é gratuito aí o sistema de transporte público para você. Votação das 8 da manhã até as 5 horas da tarde para você votar. Se não encontrou seu título, qualquer documento com foto, seja RG, carteira de motorista, serve para você ir votar. Serve também o aplicativo, não era permitido nas eleições passadas, agora está permitido você baixar o aplicativo hoje, no dia da votação, para você ir votar. Não pode entrar lá na urna com o celular, mas você apresentar o seu e-título lá na bancada para você votar, você pode baixar o aplicativo para você utilizar aí para votação.
14: Tá aí, 8h31 agora, né? 31 minutos que começou as eleições. Você manda um panorama aqui, o pessoal que já foi votar agora de manhã, já passa um panorama aqui pra gente de como que tá aí a votação nesta manhã. A gente vai também para a região aqui do Vale do Paranapanema. O Kelvin William está com a gente para trazer as informações. Kelvin, bom dia.
17: Bom dia, Darcio Campos. Bom dia a todos os ouvintes da 107.1 Rádio Cobra FM. Eu falo aqui da 90.3, a rádio do Vale do Paranapanema, e trago a informação diretamente de Porecatu, onde as chuvas, as condições climáticas fizeram com que a cidade ficasse sem energia. Porém, a votação se iniciou agora, às 8 da manhã, as urnas eletrônicas contêm bateria, então segue normal a programação de votação, então vá às urnas e exerça hoje, né, o seu papel de cidadão, né, esse papel tão importante na democracia que é votar. Um grande abraço a todos e seguimos por aqui e durante o dia vamos participando aí da programação, trazendo informações locais para vocês.
14: Maravilha. Abraço, nosso amigo Kelvin William, da 90.3 aqui para toda Porecatu e região, Vale do Paranapanema, né? Pessoal que tá ligado com a gente na programação. E aí, já voltou? Vai voltar? Manda mensagem aqui, 3316-4006.
18: Ô, Darcio, eu já voltei, tá sossegado agora cedo, hein? Tem fila não.
14: Olha só.
18: Tá chovendo, tá ruim, mas tá de boa. E foi bem rapidinho para voltar, viu? Eu acho que eu não gastei 30 segundos.
14: Aí, ó, tá aí, Vanderlei Rezende. Onde você votou, Vanderlei? Fala pra mim, qual que é o colégio que você votou? Manda aí. Com esse tempo aí, o pessoal acho que vai dar uma segurada aí pra ir pra...
16: Esperar estiar um pouco, né? Melhorar um pouco o tempo pra sair.
14: Então quer aproveitar aí agora, acho que vai ser mais rápido. A gente vai fazer aquele intervalo, tem muita informação pra você ainda. É a cobertura das eleições aqui no Sistema Cobra de Comunicação.
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0: volta, viu, na nossa cobertura das eleições 2026, 8h38 agora, viu? É um show de informação pra você, você que tá ligado na nossa programação, na nossa cobertura jornalística. Começando agora, viu, até altas horas da noite aí, lembrando que às 5 da tarde tem aí a apuração. Conosco agora, Rádio Cobra FM 107.1, e estamos em 107.1 e 90.3 também, para todo o Vale do Paranapanema. A partir das 5 da tarde, se junta-se a nós, Rádio Cultura de Rolândia 87.5 e Arapongas FM 88.9. 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
0: 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Pista molhada, atenção redobrada para você que tá na estrada, na Grande Londrina, nas BRs, nas PRs. Você pode mandar mensagem também, fala do panorama do trânsito também, já aqui na nossa programação. Sempre tomar cuidado com essas pistas aí, viu? Porque o pessoal tá dirigindo aí igual uns loucos aí, tem muita gente, né?
1: Exatamente.
0: Que não tá nem aí, né?
1: É, tem que ter cuidado, a estrada tá perigosa, votação rolando, os colégios abertos. Gente, lembrando, você que tá indo votar, não esqueça da sua colinha. São 6 candidatos que a gente tem que votar hoje. Então, olha só a ordem de votação. Primeiro, deputado federal com 4 números, em seguida, deputado estadual com 5 números, na sequência, primeira vaga para senador, primeiro senador, 3 números, segundo senador também 3 números, em seguida governador, 2 números, e encerramos com presidente com 2 números. Não encontrou seu título para ir votar? Não se desespera, qualquer documento com foto, seja RG, carteira de motorista, você pode levar para votar. E hoje ainda você também consegue baixar o aplicativo do e-título. Se você não baixou, não tinha, você pode baixar hoje. Com o aplicativo você consegue votar. Você só não pode entrar na cabine de votação com o celular, mas levar o celular com o aplicativo baixado para você votar, você pode sem problema nenhum. Não está no teu local de votação, precisa justificar? Vai até um colégio eleitoral mais próximo de você para justificar, ou também você pode fazer essa justificativa pelo aplicativo e-título. Acontecendo aí a votação agora, são 8 horas e 42 minutos.
0: Começou faz 43 minutos pulando o ponteiro agora, que o pessoal pode votar. E falando em votação, viu, Ellen? O candidato à presidência da República, Flávio Bolsonaro, ele já votou, viu? Na manhã deste domingo, lá no Rio de Janeiro. Ele chegou às 8 da manhã, logo depois da abertura dos portões da Escola Municipal Barão Homem de Melo, que fica lá em Vila Isabel, zona norte do Rio de Janeiro.
1: Tá ansioso, não tá?
0: Já foi cedinho.
1: Será que o indivíduo tá ansioso? Pelo menos o primeiro voto que eu vou receber vai ser o meu, hã? Será que ele votou nele mesmo?
0: Então, né? Pressupõe-se, vamos aguardar.
1: Assim a gente espera, né?
0: Segundo colocado nas pesquisas de intenção de voto, Flávio Bolsonaro é representante do bolsonarismo na disputa presidencial aos 45 anos, senador pelo Rio de Janeiro e é filho mais velho do ex-presidente Jair Bolsonaro, e foi escolhido como candidato do partido no final do ano passado, né? Após disputas internas. Ele fala que é o 01, né? O Flávio Bolsonaro, que é senador da República e, portanto, já foi votar, né? A gente vai acompanhar também a votação aí dos outros presidentes, os candidatos à presidência da República. E pro pessoal, geralmente o cara ele vai votar e também já vai ficar de boa, né? Geralmente ele fica de boa ou passa no comitê, fica acompanhando depois no comitê. Lembrando que pela idade, eu acho que o Flávio Bolsonaro é um dos candidatos mais novos aqui, né? Com chance de ganhar, né?
1: Eu acredito que seja.
0: 45 anos, cara.
1: É a idade limite, né? Só pode ser 45. A partir dos 45 você pode se candidatar para presidente, né? Porque... Então, se for eleito, o presidente mais novo já eleito no Brasil.
0: Exatamente. É bem novo ele, viu? Deixa eu ver aqui, daqui a pouco a gente traz um panorama também aqui do que foi aí a última pesquisa, viu? A última pesquisa das intenções de voto, que é sempre importante a gente traçar um panorama aqui, né? A última pesquisa é do Datafolha e também da Genial Quest aqui a nível Paraná, dando até uma passada aqui, né? A nível Paraná, por enquanto, até que tá tranquilo aqui nas eleições, né? Cobertura nas eleições do estado do Paraná. Mas repito, né? O grande problema é o alerta vermelho que está aí sobre 143 cidades aqui do estado do Paraná devido a tempestades para este domingo, né? O aviso de grande perigo é do Instituto Nacional de Meteorologia IMET e vale para todo dia, segundo o Instituto. Nas áreas abrangidas pelo alerta, a chuva pode passar de 60 milímetros por hora ou 100 milímetros ao longo do dia. Também são previstas rajadas de ventos acima de 100 km por hora e queda de granizo. A IMET alerta também para grande risco de danos em construções, interrupção de fornecimento de energia elétrica e queda de árvores, alagamentos, prejuízos em plantações e transtornos no transporte rodoviário. É um alerta aqui significativo, né? Cerca de 143 cidades aí, quase um pouco menos da metade da cidade do estado do Paraná com este alerta vermelho. E o temporal, como que passou aí na sua região? Você manda mensagem aqui também, você interage aqui na nossa programação, como que passou o temporal na sua região. A gente falava aqui de candidato aos deputados estaduais, e neste domingo os paranaenses escolhem 30 deputados federais, viu? E ocuparão cadeiras na Câmara dos Deputados em Brasília. A Justiça Eleitoral registrou 414 candidaturas ao cargo, que equivalem, viu, Ellen e ouvintes, 13 candidatos por vaga. Então aí é 13 candidatos por vaga. Os deputados são eleitos pelo sistema proporcional, em que as cadeiras são distribuídas entre os partidos e as federações conforme a votação total preenchidas pelos candidatos mais votados dentro das legendas. Cada mandato tem duração de 4 anos e não há limite de vezes, né? Que o mesmo parlamentar pode ser reeleito, né? Então, são mais de 400 candidatos, 414.
1: É isso aí.
0: Para 30 vagas.
1: É restrição de vezes que pode sair só para governo, prefeito e presidente, né? Senador, deputados estaduais ou federal e vereador, você pode sair quantas vezes queira. E o interessante, assim, é, se você, por exemplo, no caso do Sérgio Moro, ele é senador, sai candidato a governador. Caso ele não seja eleito, ele retorna o cargo. Ele não precisa pedir para sair. Como diz, né? Não tem que pedir para sair, candidato, né?
0: Ele tem um cargo até 2031, né?
1: São 8 anos.
0: É, né? O Sérgio Moro. Saem 2, né, agora. Sai o Flávio Arnes, né? Que terminou o mandato dele no começo de 2027, como também o do Oriovisto Guimarães. Né? Então
1: abrem 2 vagas agora.
0: É, depois na outra eleição é 1. Então por aí vai. 2, 1, 2, 1. Agora
1: é 2 por 1.
0: É, exatamente. E aí saindo, né? O Flávio Arnes também não quis se candidatar novamente. Ele que é do PSB e do PSDB. O Oriovisto Guimarães, né? São senadores que têm até o começo do ano, né? Para deixar o cargo. E aí os 2 novos senadores assumirem. Né, aqui no estado do Paraná. Todos são 81 senadores, né? E o Senado é uma vaga importante. Muita gente não dá essa atenção, viu? Ô, Eli, mas é uma vaga muito importante. Um senador da República. Porque tem coisas que você tem que decidir, é o Senado.
1: Sim, a Câmara vota, o Senado aprova ou não, ou manda de volta para reestruturar a lei que é feita. Depois que passa para o Senado, que vai para o presidente sancionar ou não, né?
0: E projetos importantes passam pelo Senado, né? E fora projetos, tem os ministros do STF. São sabatinados pelos senadores.
1: Exatamente.
0: Né? Então, o chancela dá o aval, os senadores, para os ministros. E o próximo presidente, que vai assumir agora em 5 de janeiro, que mudou, né?
1: Não é mais dia 1º, né?
0: Não é mais dia 1º, vai ser 5 de janeiro, vai tomar posse o novo presidente, né?
1: Poderá indicar.
0: 4, né, Helena?
1: Exatamente. Tem 4 vagas abertas aí pro STF, então, gente, vamos analisar quem que a gente quer no STF, porque vai ter 4 vagas aí em aberto que o presidente vai indicar, que o Senado vai sabatinar e que vai aí coordenar o nosso ponto mais alto da justiça aí, né?
0: É, o Senado, a vaga do Senado é super importante.
1: É, então, muito muita gente importante. Não, quem dá não valor, dá valor, pensa direitinho, porque o STF passa pela sabatina do Senado para ser os nossos ministros aí da justiça. Você que é da região, vai mandando aí seu alô, seu bom dia. Conta pra nós como é que tá o clima na tua região, como é que tá aí os colégios eleitorais. Você de Arapongas, Cambé, Rolândia, Biporã, Jaguapitã. Nós temos em Arapongas 84.546 eleitores. Cambé, a gente tem 76.213 eleitores. Em Rolândia, são 49.584 eleitores. E Biporã, 40.040 eleitores. Em Jaguapitã, 11.076 eleitores. Como é que tá aí na tua região? Tá tranquilo ainda? Tem muita fila já? Tem muita gente esperando? Como é que tá aí a sua zona de votação? Conta pra gente, vai mandando o seu alô, o seu bom dia aqui. A gente quer saber de você como é que tá aí na tua região.
0: Exatamente. 8h51, faltando 9 para as 9, já 51 minutos que começou as eleições, viu, gente? E o Tribunal Superior Eleitoral negou o pedido da extrema direita como observadores eleitorais, né? Tem toda essa questão de ter observadores eleitorais. Vamos acompanhar a matéria.
2: As eleições presidenciais do Brasil em 2026 estão chamando a atenção internacional, com forte interesse de grupos de extrema direita. Nesta semana, o Tribunal Superior Eleitoral, TSE, negou o pedido do chamado Foro de Madrid para acompanhar as eleições brasileiras na condição de observadores internacionais. A organização internacional está ligada a pelo menos 2 partidos de extrema direita: o Vox, da Espanha, e o Alternativa Democrática Nacional, ADN, de Portugal. O Foro de Madrid não foi a única entidade impedida de atuar como uma observadora internacional. Na lista estão 15 entidades barradas pelo TSE de atuarem no pleito de domingo. A medida, segundo a avaliação do cientista político e professor da ESPM, Paulo Ramírez, aponta que a decisão do tribunal vai convergir para uma tentativa de proteger o sistema democrático brasileiro.
3: Essas organizações de extrema-direita não têm outro objetivo, e é preciso ser sincero com isso, do que tumultuar o processo eleitoral, né? Uma das premissas da extrema-direita, e quem vai apontar isso é o Levitsky, né, numa obra de 2016 que se chama Como as Democracias Morrem, mas ele vai apontar que um dos grandes propósitos da extrema-direita é colocar em dúvida o processo eleitoral e o resultado das eleições, que são exatamente os calcanhares de Aquiles de toda a base de base sustentação e confiança do funcionamento da democracia. Por isso mesmo que a extrema-direita em todo o mundo tem feito isso, né, colocado em suspeito o resultado das eleições.
2: Mas o bloqueio aos grupos de extrema-direita não significa que as eleições brasileiras ficarão sem fiscalização internacional. Ainda nesta quinta-feira, desembarcaram no Brasil mais de 140 observadores ligados a 7 organizações internacionais que vão acompanhar o processo eleitoral no domingo. Ramires aponta que sim, é necessário ter organismos internacionais acompanhando o processo eleitoral, mas eles precisam estar comprometidos com a democracia.
3: É preciso, sim, organismos independentes, mesmo externos, né, instituições internacionais que acompanhem a eleição brasileira para dar credibilidade e firmeza ao resultado, mas, obviamente, que grupos que colocam em dúvida o próprio regime democrático e, de alguma forma, contribui para a alavancagem de grupos de extrema-direita contra os direitos humanos e contra a própria democracia, participem, ainda que como observadores, de um processo eleitoral.
2: No próximo domingo, mais de 158 milhões de eleitores brasileiros vão às urnas. A votação vai escolher os deputados estaduais, federais, governadores, senadores e o próximo presidente da República. Produção e reportagem, Eduardo Amaral.
0: Os olhos voltados aí para as eleições, né? O mundo olha, né? O Brasil, né? Porque o Brasil, né? Ele é um país continental. E você acha que não tem interesses comerciais? Econômicos comerciais? Hoje o mundo é globalizado. Acha que a Rússia não tá de olho?
1: Claro.
0: A própria China? Tá todo mundo de olho, cara. E os Estados Unidos nem se fala, né? E o Mercosul, né, os países do Mercosul, né, também. Então, o mundo todo de olhos voltados nas eleições. Eleição importante, eleição toda, eleição é importante, né? Para os rumos, né? Porque daí traça, né, os rumos do país para os próximos 4 anos.
1: A economia mundial, o Brasil é um país muito importante, então todo mundo está de olho nesse momento para saber como é que vai ser as próximas diretrizes, o que vai acontecer, né? O Brasil está com todas as lentes esperando o resultado de hoje para ver como vai continuar, o que vai acontecer, como vai proceder.
0: Exatamente. 8h55, tem mensagem ali. Quem que tá comigo é o Kelvin, mais uma vez, né? Direto da região do Vale do Paranapanema.
4: Mais uma vez, bom dia a todos os ouvintes do Sistema Cobra de Comunicação, 107.1, Cobra FM, 90.3 também. Kelvin falando aqui do Vale do Paranapanema, agora em Florestópolis, trazendo a informação de que as urnas 8, 10 e 12 da escola Clélia Merloni está apresentando problemas e os técnicos já estão no local averiguando e fazendo a manutenção de uma delas e assim por sequência. Então, trazendo a informação daqui de Florestópolis para você que vota na escola Clélia Merloni nas sessões 8, 10 e 12, no momento tendo essa dificuldade. Um grande abraço a todos e seguimos por aqui trazendo informações durante o dia.
0: Tá aí, ó. Problemas. Tá aí problema nas urnas, né? Algumas urnas aí, problemas, né? Mas tem urnas para ser substituídas também, né? Quem tá comigo e já voltou, bom dia.
5: Bom dia, Darcy Campos. Bom dia, Helen. É o Sebastião Monteiro Braga. Olha, Darcy, eu já fui lá votar lá no Padre Zério. Já tô em casa tranquilo e a votação lá tá tranquilo. Tá muvuca não, viu? Por causa do tempo, tem pouca gente. Quem for agora cedo, com essa chuva, vai acertar, que não vai pegar filona, não. Rapaz, na hora que eu ia indo mais meu filho, aqui no Santiago caiu um raio ali, rapaz, que deu medo, viu? Ótimo domingo a todos aí, um abraço.
0: Abraço, meu querido, é o temporal que passou, né? Temporal que passou aí, aquela hora da manhã, né?
1: Finalzinho da madrugada. Tem a probabilidade de estiagem a partir do meio-dia, né? Que vai amenizar um pouco mais, ficar um pouco mais tranquilo aí, a chuva, a ventania, mas ainda assim o alerta tá vigente aí pra gente cuidar, porque há sim a previsão de temporais e a gente precisa ter cuidado aí com isso. Pessoal, votação acontecendo, né? Até então, tudo na normalidade. Não esqueça de levar o seu documento com foto para você votar, a colinha, é importante, são 6 candidatos que temos que votar hoje, então, para não se confundir, para não ficar perdido lá na urna no momento, então leva a sua colinha para ficar um pouco mais tranquilo, para você não passar apurado na hora da sua votação. E vai mandando seu alô, seu bom dia aqui pra gente, conta para nós de que região você tá falando, qual é a sua cidade, como tá o clima aí, tá chovendo muito, a tempestade chegou por aí, amenizou, tem muita fila na sua zona eleitoral, como é que tá aí o sistema de votação, vai mandando aqui pra gente, 4333-16-4006, conta pra nós como é que tá aí. Lembrando que a ordem de votação, federal, deputado estadual, primeiro senador, segundo senador, governador e presidente. Já escolheu? Tem dúvida ainda? Será que ainda tem gente com dúvida? Segundo informações aqui, o candidato Flávio Bolsonaro já votou, foi um dos primeiros, 8 horas da manhã, abriu o colégio eleitoral, já estava lá votando, pelo menos o primeiro voto dele já está garantido. Como será que será?
0: É, já está garantido.
1: Daqui para frente, vai mandando aqui para a gente quer saber de você.
0: 8h59 agora, viu? Avenida Santos Dumont em Londrina interditada, viu? Caiu uma árvore, mandaram até foto aqui, cara. Uma árvore de grande porte, rapaz. Rebentou tudo ali, ó. É devido ao temporal Santos Dumont na Grande Londrina. Então ali, região do aeroporto, tá aí com esse problema devido devido a esta árvore que acabou caindo aí na Santos Dumont. Você pode mandar mensagem aqui na nossa programação ainda falando de chuva, viu? O Elinho, ouvintes, neste domingo, Paraná chegou já com muita chuva, já tem um relatório do CIMEPAR aqui, do Sistema de Tecnologia e Monitoramento Ambiental. Segundo as informações, as tempestades já foram registradas já no final da noite de sábado e início da madrugada. Ventos ultrapassaram 140 km por hora. Região de Nova Prata do Iguaçu, no sudoeste. Provavelmente mais um tornado aí, viu?
1: E mais um tornado.
0: Essa velocidade é mais um tornado, viu? Não há informações ainda sobre estragos ou pessoas atingidas pelo vento e a chuva de granizo. De acordo com o CIMEPAR, às 7 horas da manhã, os núcleos mais intensos já tinham passado pela região de Foz do Iguaçu, que registrou rajadas de vento de quase 80 km por hora na noite passada. De sexta para sábado também já tinha registrado ali quase 100 km por hora também a região de Foz do Iguaçu. Por enquanto, né? Não temos mais informações aqui a respeito, né, dessa atualização, desses estragos que foi feito aí no estado do Paraná devido a esse temporal. Falando com a Ellen aqui, que pode ser um possível tornado, né? O Paraná já contabiliza 13 tornados desde o início do ano. E tem vários. Esse aqui é um a ser investigado, com certeza, viu? Olha o tamanho da violência dos ventos, né? 140 km por hora, né? A categoria. É, provavelmente uma categoria aí de tornado nesta final da noite, madrugada deste domingo aí no estado do Paraná, esses temporais intensos.
1: É, precisa cuidar, e a gente que sai, né, na rua aí com esse clima, com esse tempo, gente, cuidado, você que vai sair de carro, pegar a estrada, com essa chuva, onde vai estacionar, tenta evitar parar embaixo de árvores, que você vê que a estrutura tá meio lá, meio cá, porque tem muitas árvores, né, com estrutura frágil, cuidado onde vai parar, dirija com atenção, porque esse tempo realmente é complicado, né? As chuvas têm judiado bastante aqui na nossa região.
0: Tá, e passa aqui um panorama da sua votação também, é sempre importante você mandar aí a sua mensagem, viu? No 3316-4006, já os nossos repórteres também atualizando as informações, abraçando aqui, ó, deixa eu ver quem mandou a mensagem, em São Martinho tudo tranquilo, sem fila, né? Quem mandou foi o Ivan Antônio Alves também mandou aqui a mensagem na nossa programação, né? O pessoal vai votando e vai passando aqui um panorama pra gente a respeito aí de como que está o processo eleitoral. Tendência um pouco mais demorado, né? Mas quem for levar a colinha tudo certinho, Ellen, vai ser rápido.
1: Vai ser rapidinho, não vai se confundir. É. Aí você não leva a cola. Fala, não, eu lembro o número dos meus candidatos de cor, porque eu sei em quem eu quero votar. Você pode lembrar o nome certinho. Na hora de digitar lá, esquece o número pronto.
0: Dá um trevo, né?
1: Você já não consegue lembrar o que você queria e acaba não votando como gostaria. Então leva a colinha. Principalmente a gente, que tem a cabeça cheia, não tem assim uma lembrança tão boa, galera aí 40 mais, 50 mais, que a cabeça tá cheia. É. Um número faz diferença, então leva a colinha que ajuda bastante e é rápido, né? Então o que pode demorar muito é você chegar lá, não ter a cola e ficar lá parado, lembrando o número que você teria que digitar e aí acaba travando toda a fila, atrasando todo mundo. Então, para agilizar, para ficar bacana para todo mundo, bom levar a sua colinha, porque são 6 candidatos que a gente precisa escolher hoje.
0: 9:30 agora, virando mais uma hora, viu? Há 1:03 começou as eleições. E, né, e entrando a nossa terceira hora de transmissão aqui também, viu? Começamos às 6, aqui a nossa cobertura das eleições. Intervalo rápido, voltaremos já já.
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5: Nove horas, 8 minutos, estamos de volta aqui na cobertura das eleições, 9:08, viu? É um show de informação para você, domingo chuvoso em toda a nossa região, domingo de eleição, você ligando aqui na nossa programação, seja bem-vindo, seja bem-vinda. É, domingão aí que começou daquele jeito, viu? Com muita chuva em todo o estado do Paraná, nortão do estado também, amanheceu aí debaixo d'água com forte temporal. Mas hoje é um dia muito importante, né? O dia da maior festa da democracia, que é o dia de votar. O dia da gente, de nós escolhermos os nossos representantes, viu? Então é sempre importante. Leva a colinha, vai votar, aproveita também, que dê uma estiada, porque essa é a nossa missão neste domingo. Não há missão mais importante do que escolher os nossos representantes. É o futuro do nosso país para os próximos 4 anos. 9:09 agora, 9:09, horário da coincidência, 9:09. Vou dar até uma passada aqui, nos números que foram divulgados ontem, na corrida para o governo do estado. A pesquisa saiu, né, da Genial Quest para o governo do estado, divulgada na noite passada. Mostra como está a disputa aí para o Palácio, né, Iguaçu. O Sérgio Moro aparece à frente com 43% dos votos válidos, seguido aí por Sandro Alex, do PSD, com 29,

0: 1%, Requião Filho do PDT 27%, Luiz França do Missão 1%, e depois os demais candidatos não somaram pontos. Essa é a forma como o TSE divulga o resultado oficial das eleições, são os votos válidos de todos dos candidatos aqui. Esse cálculo deixa de fora os votos em branco e nulo e as abstenções. Para vencer no primeiro turno, o candidato precisa de 50% dos votos válidos mais um. Então, só para a gente fazer aquela continha básica, de 10 pessoas, se 6 anularem ou votarem em branco e 4 votarem nos candidatos, o resultado vai sair desses 4 que votaram. Então, os 6 ali, esse percentual de quem votou não vai, ele só vai achatar o número dos votos, porque é 50% mais um. Então, isso que é a diferença que muita gente confunde, é os votos válidos. O branco não vai para ninguém, o nulo não vai para ninguém.
1: Não tem nenhum valor, nenhuma não validade, voto branco e nulo, né? Então, assim, é de quem realmente votou ali, do que realmente contabiliza, né? Você foi à urna, você digitou qualquer número que anulou, ou então digitou, né, apertou a tecla branca lá, então não vai ter valor nenhum, ele não é contabilizado.
0: A porcentagem vai sair em cima de quem votou, não de só do cara que... votou em branco, votou em nulo, não. A porcentagem de quem votou pro candidato.
1: Exatamente. Então, assim, 6 pessoas votaram, deu 4, aí é válido.
0: É isso.
1: Que é o 50%
0: mais
1: 50%
0: um. 50% mais um. É isso. Né, a porcentagem não sai de todo mundo das urnas, é dos votos válidos, né?
1: Exatamente.
0: Que muita gente acaba confundindo. Por isso que as pesquisas já fazem assim, né? Os votos válidos, né? A pesquisa de intenção de voto, eles já pegam esse recorte dos votos válidos, né? Eles não colocam no mesmo balaio os brancos e nulos.
1: Isso,
0: né?
1: Porque aí tem a contagem, né? A contabilização. Aí dos votos válidos, fulano, ciclano, beltrano. Depois, indecisos, nulos e brancos. Então, cada um tem a sua porcentagem. Tantos por cento nulo, tanto por cento branco. Então, o que não é contabilizado entra numa outra faixa de contagem.
0: Tá aí, portanto, né? A gente vai dar uma passada também aqui, que a Quest também ouviu, viu, Ellen? Você tem os números do Senado? Se você tiver, você já passa pra gente, viu, Ellen? O Senado da Quest, que divulgou ontem, portanto, também, né? No mesmo recorte da pesquisa, eles acabam divulgando também o Senado e o Senado Federal e do governo, né? Eles já fazem já essas duas pesquisas, a pesquisa estimulada também dos votos válidos também no Senado da República. Lembrando que hoje a gente escolhe 2 senadores, né? Candidato 1 e candidato 2. Então, já nessa eleição, diferente da outra eleição de 2022, que era só um senador que a gente escolhia, dessa vez a gente escolhe 2 senadores. A gente parte também, daqui a pouco tem os números aqui do Datafolha. A gente já traz também, já vamos aproveitar para trazer já, né, as pesquisas, tanto Datafolha como Quest, e o cenário presidencial divulgado também na noite passada.
2: Na pesquisa Datafolha, divulgada na véspera do primeiro turno da eleição de 2026, Lula registra 45% das intenções de votos válidos, enquanto Flávio Bolsonaro tem 42%, uma diferença de 3 pontos percentuais, o que configura um empate técnico. Ronaldo Caiado ficou com 4%, Renan Santos 3%, Augusto Cury 3% e Zema 1%. Os demais candidatos não pontuaram. A margem de erro é de 2 pontos percentuais para mais ou menos. Na pesquisa anterior, divulgada na quinta-feira, dia 1º, o presidente marcava 45% e o senador 40%. As 4.006 entrevistas deste levantamento, encomendado pela Folha e pela TV Globo, foram feitas em 122 municípios nesta sexta e sábado. O registro do trabalho na Justiça Eleitoral tem um código BR01708/2026. Já a pesquisa Quest, também divulgada neste sábado, Lula tem 46% dos votos válidos e Flávio Bolsonaro 45%. Augusto Cury, Renan Santos e Ronaldo Caiado registraram 3%. Os demais candidatos não pontuaram. O levantamento foi encomendado pela Globo e pelo jornal O Globo e ouviu 3.702 eleitores de 16 anos ou mais entre os dias 2 e 3 de outubro. A margem de erro é de 2 pontos percentuais para mais ou para menos. O nível de confiança é de 95%. A pesquisa foi registrada na Justiça Eleitoral sob o número BR-02197-2026. Produção e reportagem, Carolina Prazeres.
0: Obrigado, Carolina Prazeres, por suas informações. Está aí, né? Tanto a Quest quanto também Datafolha foram divulgadas ontem, né? Na véspera das eleições, na noite passada, aí mostrando praticamente o mesmo retrato, cara. Mesma coisa. É dois para cá, dois para lá. Então, as duas pesquisas, tanto Datafolha quanto Quest, praticamente iguais. Iguais, né? 9:15, teve mudança na decisão do Senado, mais uma vez aí, Alenson Ribas.
1: Exatamente, a decisão monocrática caiu por terra, então agora, no domingo de manhã, foi autorizada a candidatura do Deltan Dallagnol, ele volta às urnas. Olha só que bagunça, né?
0: Que bagunça.
1: Ontem, nos 45 do segundo tempo, tinha sido suspensa a candidatura do Deltan Dallagnol, candidato para o Senado no Paraná. Agora de manhã houve uma outra decisão anulando a decisão anterior, então ele volta para as urnas. Então quem tinha escolhido Deltan Dallagnol para poder ser o seu candidato ao Senado pode votar, porque vai estar válido os votos nele. Com relação a ele, nesse quadro, então vamos lá para a pesquisa Quest, divulgando a probabilidade de porcentagem de cada um dos candidatos aqui no Paraná. Felipe Barros, do PL, ele está com 25% da intenção dos votos válidos. Em seguida vem Alexandre Cury com o Deltan, com 21%. Cury e Deltan ali empatados, né? Alexandre Cury do Republicanos e Deltan do Novo. E com 21% candidato aí a Senado que estão disputando. Deltan, então, volta a ter os votos válidos.
0: Voltou no jogo de novo.
1: Na urna, então tá recebendo voto. Não vai ser considerado nulo se você votar nele.
0: Já tinha erguido a plaquinha dos acréscimos.
1: Exatamente. Então,
0: sai do jogo nos 45, aí subiu a plaquinha dos acréscimos, volta de novo. E a decisão foi do ministro Nunes Marques, do presidente do Tribunal Superior Eleitoral, nesta manhã, viu? Ele abriu o computador dele lá, falou o quê?
1: A decisão monocrática
0: digitou, caiu
1: derrubar.
0: Por terra. Derrubada.
1: É complicado. Gleice Hoffmann, do PT, vem com 15% da intenção dos votos. Cristina Grêmio, do PSD, 7%. Doutor Rosinha, 10%. Karen Guerreiro, do Missão, 1%. Marcelino e Joaquim não pontuaram.
0: Tá aí, né? Os números da pesquisa pro Senado. Agora, gente, é muita interferência. As eleições, a gente está tendo muitas interferências. Cara, onde já se viu? Na noite de ontem, o ministro Floriano de Azevedo Marques determinou, cara, o Deltan Dallagnol chega. Não vai ser contabilizado os votos dele. Aí agora de manhã, o ministro Nunes Marques falou, não.
1: Agora vai.
0: E aí?
1: Agora me diz, que coisa, né? Hein, cara? Que insegurança jurídica é isso? Coisa, baseado em quê? Que um jurídica suspende e o outro mantém, né? Baseado em quê? Com que prova? Qual é a justificativa? Um quer, outro não quer. Como é que fica isso, né? Que decisão é essa? E muito rápido, né?
0: Uhum.
1: Sem base, com base em quê?
0: No ano de 2022, erguer uma bandeira sobre as questões dos ministros, tal, e até propriamente de interferência, colocarem em xeque aí a urna, que a urna ela é muito boa, viu, gente? Completa 30 anos agora. 30 anos das urnas eletrônicas. Então, a primeira urna foi usada lá em 1996. O Dudu não era nem nascido ainda. Eu tinha nos altos os meus 16 anos. E aí já usou as urnas. Tá tudo certo, cara, com as urnas. E depois, né, o TSE, ele veio todo esse tempo tentando falar, não, os ministros, né, a gente prega isso, prega aquilo. E você vê com interferência, entrando com interferência, eu digo por conta do debate da Globo. Achei uma pouca vergonha aquilo. Os caras mexerem na regra do debate, né? Então eu achei já uma pouca vergonha que aconteceu né?
1: Foi um contrato particular de uma emissora, né? De uma empresa privada, com os representantes dos
0: partidos. Todo mundo assinou.
1: Tudo feito com antecedência, houve uma reunião, houve um acordo, todos assinaram concordando para no final, no dia, algumas horas antes do debate, ter interferência do STJ e do TSE. É,
0: foi a ministra Estela Aranha.
1: Eu achei interessante uma coisa que, assim, foi combinado que o púlpito de quem não tivesse presente, estaria o nome do candidato ausente e as perguntas poderiam ser direcionadas. Todos assinaram concordando. Aí o presidente Lula decidiu não ir ao debate por motivos particulares, está tudo certo, não é realmente obrigado a participar, mas também quis mudar as regras do jogo. Tipo aquela criança que eu tenho a bola, vamos brincar. Você não quer brincar do jeito que eu quero, pega minha bola e leva embora. Então vai ser do jeito mais que eu quero as regras do meu jogo.
0: Mais ou menos isso.
1: Por favor. Né? Não quer participar? Ok, não é obrigado. Mas também tem que mudar a regra do jogo porque você não está lá? É complicado isso.
0: Interferência. Né? Interferência.
1: Insegurança jurídica total.
0: Até que onde vai a nossa liberdade de imprensa? Né? Ou até onde vai? Porque, pô, a Globo se sentiu e fez o correto mesmo de não ter o debate. Porque
1: teve que ser cancelado porque tudo estava sendo alterado.
0: Insegurança. Insegurança jurídica. A ministra Estela Aranha proibiu o púlpito com o Lula. Aí já a segunda notificação foi recebida pelo Gilmar Mendes, o ministro Gilmar Mendes, atendendo o Partido Solidariedade a respeito da participação do Renan Santos do Missão.
1: Que tem um representante, sendo que a lei diz que tem que ter no mínimo cinco.
0: Sim, sim. A Globo convida se ela se quiser. A Globo não quis convidar. Na sabatina a Globo convidou. Na sabatina do Jornal Nacional.
1: Todos tiveram a oportunidade de expor suas propostas, de falar o plano de governo. Todos foram convidados, né? Agora, mas no debate, segundo a lei, então eles obedeceram a lei, que é com cinco, mínimo de cinco representantes.
0: Aí já colocou o Renan junto. E aí deu esse rolo todo, cara. Que rolo, hein? Interferência.
1: É.
0: Então acho que depois dessas eleições, desse papelão, né, que foi a interferência dos ministros, eu acho que tem que colocar essa questão, esse debate à mesa. Ah, não sei o que os ministros, o Edson Fachin, que é o presidente do Supremo, eu acho ele fraco, o ministro Edson Fachin, tem que determinar até onde vai o limite dos ministros, cara. Que não é possível.
1: É todo mundo querendo mandar em tudo, né?
0: Todo mundo
1: não querendo mandar. Não tem mais independência dos poderes, né? Então eu interfiro no teu poder, você interfere no meu. Eu não gostei do que você fez, você mandou assim, eu não quero que você mande assim.
0: Tem que ter um limite, cara. Tem que ter um limite, tem que ter até onde eu posso ir. Ó, o ministro vai ir até aqui. Acabou.
1: Esse negócio de liberdade tá um pulando pro quadrado do outro que não tá servindo. Esse negócio de cada um no seu quadrado não existe mais.
0: Não existe mais. E logo na Suprema Corte. Né? Na Suprema
1: Onde
0: Corte.
1: Nós deveríamos ter a segurança jurídica, nós não temos.
0: Os defensores da nossa Constituição.
1: Onde estão?
0: Né, então, cadê?
1: Tá mais uma briga de ego, né?
0: Tá, exatamente.
1: Quem manda mais?
0: É ego, cara.
1: Puro ego.
0: Infelizmente aí o povo, tudo quer tá no pedestal. Essa que é a grande verdade, viu? 9h22 agora, você manda sua mensagem aí também, participa na nossa programação, viu? É muita informação pra você aqui, as informações vão chegando, a gente vai repassando pra você, viu?
1: Pessoal de Rolândia, chegou aqui uma mensagem que foram votar na faculdade Facar, diz que lá tá bem tranquilo, sossegado, votação ainda tá calma, sem muita fila, então você de Rolândia aqui que vota na Facar, horário tranquilo ainda, tudo liberado, bem sossegado para você votar. Você que é da região Arapongas, Apucarana, Cambé, Jaguapitã, Pitangueira, Sertanópolis, manda aqui pra gente 3316-4006, código de área 43, como é que tá aí a votação na tua região, como é que tá o clima na tua região, tá chovendo muito aí, estiou um pouco mais, como é que tá aí, tem muita fila para votar, tá esperando, tá tranquilo, manda aqui com a gente quer saber de você.
0: 9h23, Ratolino tá comigo, Ratolino. Lino, bom dia.
3: Bom dia para você, Darcio Campos, bom dia a todos que acompanham aí o programa. Darcio Campos, falando aqui diretamente do Colégio Padre José Hélio, cidade de Rolândia, aonde a movimentação tá tranquila. É, isso mesmo, Darcio Campos. A gente falávamos ali com o pessoal ali, né, os mesários, e eles comentavam com a gente, falou: olha, Ratolino, esperamos que o povo venha para votar, porque se for esperar a chuva não vai passar. E promete, né, Darcy Campos? Você que está por aí sabe, né? Promete aí que é a chuva durante todo dia. Mas tranquilo, tranquilo mesmo, tudo calmo aqui no Colégio Padre José Hélios, da cidade de Rolândia. Darcy Campos.
0: Tá aí, né, o nosso panorama. Rolândia, Cambé, Londrina, toda a região, Vale do Paranapanema, viu? É um show de informação pra você que tá ligado na nossa programação aqui, viu? Se você tiver alguma informação, passa aqui pra gente também, viu? Muito obrigado pela sua audiência, pela sua sintonia, Ellen.
1: É isso aí. Bora mandar um alô pros nossos patrocinadores?
0: Manda!
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1: E é isso aí, pessoal. Isso aí. Olha só, lembrando para você que sofreu com o efeito das chuvas, que o seu colégio eleitoral está em reforma, você não sabe aonde votar, entra em contato no telefone ou pelo WhatsApp 041, código de área 3330-8500 para você ser informado onde você irá votar. Pode ter acontecido que com os estragos da chuva, você ter perdido o seu colégio eleitoral, está em reforma, alguma coisa assim, isso não isenta você da votação. Você vai precisar votar ou justificar de qualquer maneira. Para você saber onde será o seu novo colégio eleitoral, o seu novo local de votação, esse é o número para contato. 41-33-30-8500. 9h28
0: agora, viu? Eu tava vendo aqui, tem alguns estados aqui que traz um recorte que pode terminar no primeiro turno, né? As eleições, né? Pesquisa Quest divulgada ontem mostra que tem várias localidades aí que pode ter aí no primeiro turno, já acabar no primeiro turno. Mas tem aqui localidades que tá acirrado, viu? Tá acirrado, ó. Na Bahia Quest, votos válidos, o Jerônimo Rodrigues, aqui ele tem 52%. ACM Neto tem 48%. No Ceará, o Eumano de Freitas tem 50%. Ciro Gomes, 49%. Olha só, negócio acirrado, hein? Aí no DF, Distrito Federal, praticamente... Tá aqui, ó, 53% Leandro Graz, 32% Ou melhor, Celina Leão, 53%, Leandro Graz, 32%, e Paulo Belmonte, 10%. Pode também liquidar aqui pelos números no primeiro turno. E tem outras aqui, ó. No Maranhão também, 52-35, né? O Eduardo Braide, 52%. O Orleans Brandão, 35%. Deixa eu ver aqui. Minas Gerais, como que tá? Ó, o Cleitinho pode levar no primeiro turno, hein? O Cleitinho, 54%. O Patros, 23%. Ó. O Calil, 10%. Ó. Uma diferença considerável. O Cleitinho subiu muito nas pesquisas aí, né? Tanto Datafolha como Quest, viu? Então pode liquidar também lá no governo mineiro. O Cleitinho que é um expoente aí também do bolsonarismo, né? Ele apareceu bastante também na época do Bolsonaro. Na Paraíba aqui, tem Lucas Ribeiro, 61%. E Efraim Filho, 23% também. Então uma diferença grande aqui no primeiro turno também lá na Paraíba. Tá? Que chama atenção, Brasil afora aí. Ou um retrato também do primeiro turno aqui também é o Rio de Janeiro, que pode ter também no primeiro turno, né? O Eduardo Paes, 49%, Pesquisa Quest contra 40% de Ruas. E também na 46% Datafolha para Paes e Ruas também, 38%. Então aí dá para liquidar também no primeiro turno também no Rio de Janeiro. Apesar de crescer um pouco nas últimas pesquisas aqui. O Douglas Ruas, né? Ele que é do PL e o Eduardo Paes é do PSD, né? O Eduardo Paes é do PSD, mas ele é do partido de centro, mas mais à esquerda. ele é de centro, mas dando a seta para a esquerda.
1: Pendendo assim um pouquinho para a esquerda, né? É um centro que pende.
0: Porque todo mundo sabe que o Eduardo Paes ele apoia o Lula, né? Uhum. Então, só que ele não estava no palanque com o Lula para não perder os votos do Centrão. Porque então, ali é meio tá dividido, né?
1: Literalmente no meio, né?
0: No meio dando seta.
1: Muro,
0: No meio dando seta.
1: No meio da seta pra esquerda.
0: O Douglas Ruas, que é do PL, né? Obviamente, falando aqui do bolsonarismo, ele tá aí com 38%, mas cresceu bem aí o Ruas, né? Mas ainda faz um recorte que o Eduardo Paes pode, dependendo dos votos válidos, liquidar tudo no primeiro turno. O Eduardo Paes que foi aí também levando o primeiro turno nas eleições de prefeito, né?
1: Levou
0: e é um nome muito benquisto na política, né? O Eduardo Paes aí, já há muito tempo, né?
1: Já. E tem também, Darcio, a votação das pessoas que moram no exterior, muitas já se encerraram.
0: Sim.
1: Já concluíram em muitos países por conta do fuso horário. Países já encerraram as votações e se enquadram nessa conexão, por exemplo, a Coreia do Sul, a Nova Zelândia, a Austrália, Filipinas, Japão, China, Coreia do Norte, Timor-Leste, Malásia, Taiwan. São quase 1 milhão de brasileiros aptos a votar no exterior, né? São distribuídas urnas em 186 cidades de 134 países, como os Estados Unidos, Portugal e Japão, já se encontram a maioria dos eleitores. Nos países anteriores que eu falei, a votação já se encerrou, mas o resultado, quem vai divulgar é o TSE, somente depois das 5 horas. Apesar das votações já terem sido encerradas, vai ser divulgado a partir das 17 horas pelo horário de Brasília.
0: No geralzão, né? Porque já saem algumas parciais, né?
1: Exatamente. Algumas parciais. 1 milhão de brasileiros fora do país apto a votar, faz uma diferença esses votos aí.
0: Ó. Apesar que aqui um panorama que saiu aqui, viu? Ó. Lula vence em 5 países com votos apurados já. Flávio em 2 países, né? Então tá aí, como disse a Ellen, já tem aí, né? Aquilo que a gente falou bem no começo foi, acho que, se não me engano, era 7 da manhã, que a gente já trouxe uma parcial, né? Dos votos, né? Que já foram dados. Aí, ó, vamos pegar uma percentual aqui, ó. Na Austrália, o Lula teve aí 4 mil. O Lula teve 53% dos votos. O Flávio Bolsonaro, 30%. Vamos pegar só esses dois aqui. Porque depois o resto ficaram com 3%, ó. Na Austrália, o Lula 53%, 4.562 votos. E o Flávio Bolsonaro, 2.579 votos. Coreia do Sul, Lula 123 votos. Flávio Bolsonaro, 72 votos. Filipinas, Flávio Bolsonaro, 33 votos. Lula, 26 votos. Malásia, Lula, 44 votos. Flávio Bolsonaro, 27. Nova Zelândia, Lula, 234 votos. Flávio Bolsonaro, 64 votos. Singapura, Lula, 190 votos. Flávio Bolsonaro, 92 votos. Tailândia, Flávio Bolsonaro, 51 votos. Lula, 40 votos. Tá aí, pelo país lá do Sudeste Asiático, né, da Ásia, que já teve a votação. Nova Zelândia, Austrália, como disse a Ellen, Coreia do Sul, Malásia. O Lula tá vencendo em 5, né? O 5 países, o Flávio Bolsonaro vence em 2 países. 9h34, intervalo. Daqui a pouco tem muito mais para você na nossa cobertura das eleições. 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
0: Nove horas 39 minutos, faltando 21 para as 10. Já na finaleira das nossas primeiras 4 horas de transmissão, começamos às 6 da manhã, vamos aqui até altas horas da noite, né? Até a apuração começa às 5 da tarde, depois aí a nossa apuração aí é Paraná, Brasil afora. 9h39, o André Garcia está comigo para trazer as informações de Arapongas e região. André, bom dia.
19: Bom dia, Darcio. Bom dia aos nossos amigos da mesa. É claro que está nos acompanhando neste domingo chuvoso, né? Dia de eleição. Muitas pessoas aí já estão indo até os locais dos colégios eleitorais para exercer o seu direito de cidadão, o seu direito de voto. E aqui em Arapongas não está diferente. Mesmo nas primeiras horas do dia, os pontos aqui de votação estão completamente lotados, mesmo com esta chuva. Tivemos algumas questões aqui que foram levantadas sobre problemas, infelizmente, por conta de energia, principalmente ali no salão da Igreja Trindade, que é o ponto novo esse ano, que foi trocado. Alguns relatos ali sobre quedas de energia, as urnas com alguns problemas, então, ao que tudo indica, está sendo trocado o local. Ali no colégio também Antonica, né, próximo à área central da cidade, algumas pessoas relataram ali alguns problemas envolvendo o número e ordem das sessões. Esse problema, ao que tudo indica, já está sendo ali fiscalizado pelos profissionais ali voltados do Fórum Eleitoral, estão realizando ali algumas alterações, porque inclusive essa confusão com as sessões gerou um pouco de brigas ali entre os fiscais, o pessoal que está trabalhando ali como voluntário e também os eleitores. Inclusive a Guarda Municipal precisou ficar ali no ponto, junto com uma equipe da viatura, uma equipe da Polícia Militar também, e ficaram ali presentes para fazer a segurança, porque houve um princípio de confusão. E durante, Darcio, saindo um pouco desta parte da eleição, a chuva causou alguns problemas aqui na cidade de Arapongas, como quedas de energia, falta de água em alguns pontos da cidade. Porém, ali em específico, na transposição do Piacenza, né, próximo à zona sul da cidade, houve uma queda de poste ali que está danificado. Inclusive, as equipes da Guarda Municipal foram acionadas ali junto com a Defesa Civil para fazer a manutenção correta, porque algumas pessoas estavam passando por ali, que é um ponto de acesso para vir até a área central da cidade, e o poste ainda estaria com os fios energizados. Então, problema ali até sério e grave para poder ser resolvido ali, as pessoas poderem exercer o seu direito de voto normalmente ali, evitando aquela rota das Campos.
0: Tá aí, portanto, né? Notícia extra eleições. Notícias também do temporal que acabou passando aí, né? A gente está monitorando também onde passou mais forte esse temporal aqui no norte do estado devido a essa instabilidade atmosférica que já era programado, já tinha esse indicativo de chuva que causa alguns transtornos. Agora vai amanhecendo, né? O pessoal vai até trazendo mais informações a respeito do temporal aí por aí, né, André?
19: Com certeza, Darcy, com certeza. Aqui nesse momento a chuva não está tão forte na cidade, mas mesmo assim as pessoas estão aqui saindo com seus guarda-chuvas, né? Saindo bem agasalhadas, porque Arapongas está fazendo também muito frio, mas de qualquer forma, mesmo com a chuva, não está impedindo as pessoas de irem ali até os colégios eleitorais, fazerem o seu voto nos candidatos que acreditam. Arapongas está, sim, bem movimentada, mesmo nas primeiras horas do dia, mesmo com a chuva acontecendo, a população não está ficando com medo, está indo ali exercer o seu direito de voto, Darcy.
0: Tá aí, lembrando que Arapongas também tem um transporte coletivo de graça hoje, né, André?
19: Exatamente, exatamente. Foi divulgado essa semana ali e hoje todos os pontos aqui que estão sendo enviados do transporte público, né, o ônibus, as pessoas não estão pagando. Está totalmente gratuito, uma coisa muito importante, né, para as pessoas que às vezes moram um pouco mais afastadas, até alguns que prefeririam vir a pé, mas por conta da chuva vão precisar do acesso ao transporte público, e aqui na cidade, hoje em específico, não está sendo cobrado.
0: Tá aí, portanto. André Garcia, canal aberto para você para atualizar e trazer as principais informações de Arapongas e região.
19: Perfeito, Darcio Campos. Daqui a pouco a gente retorna. Vamos estar aqui nas ruas da cidade ao longo de todo o dia, trazendo informações, atualizações, tanto da parte eleitoral, como também de possíveis ocorrências, casos aqui factuais. A gente vai trazendo atualização aqui durante a nossa programação e a cobertura especial da eleição.
0: Tá aí, maravilha, viu? André Garcia, direto de Arapongas, trazendo as informações de toda a região, né? Sempre movimentada. E tem também, né, não só a notícia mais importante que as eleições hoje, mas também, né, a vida continua e devido aí a várias situações que ocorreram nas últimas horas, e tem mais esse agravante também dos temporais agora nesta manhã de domingo.
1: E os candidatos à presidência, alguns já votaram, Dácio Campos. O candidato Luiz Inácio Lula da Silva do PT, o Flávio Bolsonaro do PL e o Romeu Zema já votaram. Augusto Cury do Avante, Ronaldo Caiado do PSD ainda não compareceram às urnas. O candidato Flávio Bolsonaro do PL foi o primeiro entre os presidenciáveis a votar nesse domingo. Ele chegou 8 horas da manhã, logo depois da abertura dos portões, do lado da esposa Fernanda Bolsonaro. Em seguida, o candidato Romeu Zema votou em Araxá, no interior de Minas Gerais. E o presidente Lula do PT foi o próximo a votar. Ele chegou acompanhado da primeira-dama Janja e do candidato a vice-presidente da sua chapa, o Geraldo Alckmin, do PSD, em São Bernardo do Campo, São Paulo. Já votaram aí os três candidatos à presidência, Lula, Bolsonaro e Romeu Zema. Ainda não foi registrada a votação do Augusto Cury e do Ronaldo Caiado.
0: Tá aí, ó, é o pessoal já aproveitando de manhã, né?
1: De manhãzinha já.
0: Pra votar, né? O pessoal já aproveitando de manhã pra votar. Agora são 9h45, faltando 15 pras 10, né? 15 minutos pras 10 da manhã. O governador do Paraná, Ratinho Júnior, voltou na manhã deste domingo na Escola Municipal dos Vinhedos, no bairro Santa Felicidade, em Curitiba. Próximo de deixar o Palácio Iguaçu, o chefe do Executivo disse para a Rádio Banda B que espera que o deputado federal Sandra Alex esteja no segundo turno em entrevista para a imprensa, portanto, nesta manhã. Né? Sandra Alex foi secretário de Infraestrutura e Logística do Paraná durante 2 mandatos de Ratinho Júnior e foi escolhido como candidato da situação ao governo. Então Ratinho Júnior já votou, né? Ratinho Júnior que vai depois de 2 mandatos, né? E vencendo o primeiro turno, né? Não teve tão trabalho para vencer o Ratinho Júnior não, né, cara? Uma aprovação aí de 80% do mandato, acho que poucos governadores do Brasil
1: tiveram uma aprovação tão alta assim, né? Foi um trabalho muito
0: gabaritou, né?
1: Gabaritado aí, e ele espera que o candidato Sandra Alex, né, seja eleito, pra, segundo eles, para que dê continuidade ao governo do Ratinho Júnior e faça aí as mudanças necessárias, mas que continue o trabalho de tão boa aprovação que ele começou, né?
0: Eu não gosto muito desse nome, mas é o incumbente, né? É o incumbente, né? Que no caso da situação, né? Quem tá no governo.
1: Sim.
0: É o candidato aí, o Sandra Alex, que cresceu nas pesquisas,
1: cresceu,
0: né? Que tava ali, cresceu um bom percentual aí. Vai ficar essa briga para ver quem vai no segundo turno com o Sérgio Moro, que manteve, né? O Sérgio Moro deu aquela arrancada, hora ele deu uma desidratada, hora ele fortaleceu um pouco, mas ficou ali num 2 para cá, 2 para lá, 3 para cá, uma margem de erro. Mas manteve, né?
1: Que o Sérgio Moro, ele tá um pouco à frente dos dois outros principais candidatos. Eu acho que a briga maior agora tá entre o Requião Filho e o Alex, né? O Sandro Alex, que tá aí nesse vai, não vai. Quem será que vai pro segundo turno? Eu acredito que o Paraná terá sim um segundo turno para governo. Eu não vejo assim o Sérgio Moro, né, sendo eleito no primeiro turno, mas a questão tá: será Sandro Alex ou será Requião Filho? Que a briga tá. Tecnicamente os dois estão empatados,
0: praticamente,
1: né?
0: O corpo
1: com
0: tá comendo.
1: Margens de erro, então é realmente uma surpresa. Quem será o candidato a segundo turno, né? Sandro Alex ou Requião Filho?
0: 9h47, a gente falava aqui mais cedo, viu, Ellen, sobre a importância do Senado, né? Muita gente não olha pro Senado, qual senador vai escolher, tal e coisa e tal. E você sabe que o presidente do Senado, o Davi Alcolumbre, ele que é do União de Amapá, ele agendou para 6 de outubro, então, né, 6 de outubro, que é mais conhecido como depois de amanhã, né? 2 dias depois do primeiro turno, a votação da PEC do fim da escala 6x1, que reduz a jornada de trabalho no Brasil de 44 para 40 horas semanais. com 2 dias de descanso. Então o negócio estava ali, chegou a entrar na gaveta, abriu a gaveta, colocou lá, desengavetou. Já estava até com uma poeirinha, né? Porque já chegou faz tempo que chegou no Senado, né?
1: Sim, e é aquilo que a gente estava comentando antes, né? A lei foi feita, foi para a Câmara para ser votado. Foi aprovado na Câmara. Agora vai para o Senado ser votado para ver se vai ser aprovado ou não. Sendo aprovado, aí sim vai para o presidente sancionar para ver se realmente vai virar lei. Se não volta com o seu Senado, né? Não volta, manda voltar o projeto para a Câmara para sugerir algumas adaptações e tudo mais. Então, assim, foi votado, a Câmara aprovou, mas isso não significa que vai virar lei. Precisa ir para o Senado para uma nova votação para ver se não vai ter alguma correção. Então, a importância de você escolher o seu candidato para Senado é imensa. Não é desprezível, como o Darcy estava comentando aqui. Escolher o senador com responsabilidade faz toda a diferença.
0: No caso aqui, o Davi Alcolumbre, né, o presidente do Senado, estava esperando a eleição passar. Então, na terça-feira, já volta essa pauta de novo da escala 6-1. Essa escala que já passou aí na Comissão de Constituição e Justiça, já foi aprovada na Câmara dos Deputados, foi pro Senado, ficou ali e agora ele já programou aqui, foi a declaração dele aqui, deixa eu ver de quanto que foi. Foi de ontem, a declaração dele aqui, que vai mesmo, já pautou para a próxima terça-feira. Já pega aí a galera já que vai encerrar o mandato também, né? Se for viver assim, já pega alguns senadores que vão encerrar o mandato, né?
1: Não vão serão eleitos na Câmara também. Se voltar para a Câmara, vai ter também deputados que não foram reeleitos, uma nova banca, e aí é delicado, né?
0: É delicado. Vamos aguardar aí o que vai ser desse fim da escala 6-1, né? E as bets também, né? As bets, a gente fala de quando os deputados federais também, importância, né? Sobre outras coisas que estão acontecendo, né? Tem muita coisa aí, né?
1: Então, dessas bets, né? O presidente Lula, ele fez uma provisória. Fala, acabou com as bets. Temporariamente, sim.
0: Temporariamente.
1: Porque é uma medida provisória. Então, será que acabou?
0: 120 dias. Se caso 120
1: dias.
0: Ninguém mexer nela, caduca.
1: Se ninguém trabalhar, colocar em votação, e aí, né? Acabou ou não acabou? Porque medida provisória é, como o nome diz, é provisória. Então, não acabou nada. Está suspenso por um tempo. E aí, o que será? Né?
0: Se ela caducar, volta de novo, né? Aí volta as bets de novo.
1: Então é uma medida emergencial. Por que dessa emergência agora?
0: Muitos disseram que foi medida eleitoreira.
1: Muitos estão falando aí que é só uma jogada política. Ah, suspendeu as bets, reajustou Bolsa Família, vamos dar monjaro no posto. Mas depois? Né? E depois? Né? Estamos tudo no provisório.
0: É tudo no provisório. É uma coisa para os candidatos.
1: É bonito de ouvir, confortável, né? As pessoas que precisam da saúde, que tem problema com obesidade, olha só, monjaro no posto, que legal. E aí? E depois, como é que vai ser? Não teve nenhuma lei, nada realmente efetivo para que se mantivesse isso. É tudo provisório.
0: Tudo provisório, vamos aguardar, vamos esperar aqui, viu? 9h52, por isso é importante você escolher os seus representantes, viu, gente? É tudo assim, é Brasil. É tudo mexe. O deputado estadual que você escolhe, o senador que você escolhe, o deputado federal, né, o governador. O presidente da república é assim, né?
1: Então... E é importante também a gente ter uma certa coerência, né? Falar que eu gosto do candidato B, mas o candidato B não tem uma boa interação com o candidato C, com o candidato A. E aí, como é que o seu candidato vai trabalhar se não tem interação? Né? Então, eu preciso ter coerência para escolher o meu presidente, o meu governador, o meu estadual, o meu federal e o meu senador, porque se eles não trabalham em conjunto, vai ser situação trabalhando com oposição, que ninguém vai fazer coisa nenhuma e não tem interação e a gente fica tudo no mesmo balaio, do mesmo jeito.
0: Não adianta, né?
1: Não adianta. Tem que ter coerência nas escolhas.
0: 9h53, tem gente com a gente. Mensagem no WhatsApp.
20: Bom dia, Darcy Campos. É a Luzia aqui da chácara.
0: Pé
20: da Ricolog. Eu queria saber que passou a chuva forte em Cambé, porque a nossa luz é de Cambé e a gente tá sem luz aqui. Como é que tá? Foi temporal, né? Ele tá tudo aqui sem luz. Dá um bom dia, Deus abençoe.
0: Bom dia, obrigado, querida, pela audiência, pelo carinho. Tem mais gente com a gente?
2: Ô, Darcio, mas na hora que eu fui votar ali, agora cedo, eu até questionei as moças lá da... Falei assim, viu, por que tá aparecendo um X aqui no Delatan? Tava aparecendo um Xzinho nos números dele. Apareceu a foto dele. Ela falou que ia ver, mas não viu nada. Mas sei lá, apareceu. Eu falei pra elas lá.
0: É, porque tava suspenso. Eu não sei como que ia funcionar isso aí. Depois até o Mário, né, a gente conversar, tentar entender com o pessoal do cartório eleitoral pra quê. Porque tava assim, o cara não é
1: tava suspensa, a candidatura
0: dele. Mas as urnas já foram levadas antes, né? Então não tem como...
1: Ia ser nula a votação, né?
0: Se o cara ia votar, mas não ia
1: ser nula. Ontem à noite ele estava impedido de ser candidato. Foi decidido que ontem à noite ele não poderia ser candidato. Então os votos que iriam para ele seriam nulos, não teriam validade. Aí agora de manhã decidiram novamente que ele pode ser candidato. Então a gente vai buscar a informação com o Mário do Cartório Eleitoral de Rolândia para ele explicar para a gente direitinho o que houve, como é que realmente está a situação do Deltan nas urnas, porque ficou uma incógnita aí que a gente não sabe ao certo, obviamente, porque a hora pode, a hora não pode. Não significa que as urnas estejam alteradas. Não é esse o significado. É que a candidatura dele não se sabe se existe ou não ainda.
0: Não, o nome dele vai estar lá normal, porque não teve tempo hábil de tirar. Esse negócio vai ser... Menos que os votos forem, conforme uma decisão agora de manhã, o negócio vai se estender por aí. Por meses, viu? Por meses.
1: Por meses. E recorre, e volta, e recorre de novo.
0: Recorre, liminar.
1: Assim vai.
0: É, pega aí... liminar, tira liminar, coloca casaco, tira casaco e por aí vai.
1: Exatamente. Vamos formando músculo, o lombo.
0: E lembrando, se a gente tiver um problema como esse, de um candidato entrar e depois ele acabar saindo, a gente tem que votar de novo. Sim. Vai ter eleições para um senador, sabia? É, sim. Voto senador não tem, não entra o outro. É caça chapa ali, aí a gente vai ter que ir na urna e escolher um senador. Se tiver os problemas aí, o cara
1: é muito custoso pro Estado.
0: É muito custoso. É fazer caro uma eleição para
1: um senador,
0: pra um senador.
1: E sai do bolso de quem?
0: Então. É, nossa.
1: Quem manda mais.
0: O contribuinte que vai pagar
1: aí
0: a conta.
1: Aí brinca de mandar e depois decide-se, faz a fusarca e quem paga a conta.
0: É. Sobra sempre alguém pagar a conta, né? Eu não sou.
1: Ah, não?
0: Não.
1: Você está se isentando dos impostos. O pior é que somos nós.
0: É todos nós mesmo,
1: todos
0: né?
1: Todos nós.
0: 9h56, tem notícia, tem informação aqui para você ligado. Quem que é? O Eguedes ou é o... Coloca ali um pedacinho. Vê se é o Eguedes ou se é o Evandro Ribeiro na entrevista. Vê, porque tem balanço das chuvas. É só confere para mim se é o Evandro ou só é o Eguedes, porque tem balanço aí, né, da Defesa Civil... falando a respeito dessa chuva, né? O comandante Guedes, né? Comandante Guedes da Defesa Civil, Evandro Ribeiro, né? Evandro Ribeiro tem atualização das informações aí das chuvas na Grande Londrina.
21: Olá, pessoal. A forte chuva que caiu e está caindo nas últimas horas em Londrina está dando trabalho necessário da Guarda Municipal. Tivemos postes que caíram lá na Avenida das Torres, no muro ali do cemitério, casas que foram destelhadas, árvores que caíram, semáforos inoperantes e a Guarda Municipal em ação desde os primeiros momentos. É isso, Coronel Eguedes, comandante da Guarda?
22: Isso mesmo, nós estamos com os nossos protocolos de defesa civil acionados, todas as equipes desde a madrugada trabalhando nas ruas, desobstruindo vias, retirando árvores que caíram e, principalmente, tentando devolver ao máximo a qualidade de vida do cidadão londrinense. Hoje, como é um dia de eleição, nós pedimos cuidado redobrado. As pessoas que forem votar e forem fazer o seu direito universal, que elas façam com muita tranquilidade e que, em caso de necessidade, acionem o nosso telefone 199. Então, vamos às urnas com tranquilidade, evitando situações de risco e, principalmente, garantindo que a nossa cidade, as nossas pessoas. Como nós não temos vítimas, ou seja, informações de vítimas até esse momento, nós até agradecemos. Mas já estamos aí com em torno de 40, 42 ocorrências que estão sendo atendidas pelo protocolo de segurança, pelo protocolo de atendimento de crises aqui da Prefeitura.
21: Está aí o Coronel Guedes, comandante da Guarda Municipal, em ação desde os primeiros momentos da forte chuva com ventos, rajadas em Londrina neste domingo. Evandro Ribeiro.
0: Obrigado, Evandro Ribeiro, por suas informações. Tá aí, né? Chuvarada, rajada de vento, causou transtornos, né? Já tava prevendo essa chuva, mas é aquilo que a gente falou bem lá no começo, né? Hoje qualquer chuvinha, filho, não tem mais aquela chuvinha, não. É temporal. Ainda mais com o El Niño.
1: Não tem chuvinha mais.
0: Não tem chuvinha mais.
1: Não tá mais tão sensível assim, não. O bicho tá pegando, gente, tá perigoso, né? E lembrando você que sofreu com o efeito das chuvas, que não sabe aonde votar, gente, olha só, você não tá isento de votar, tá? Só lembrando, você não sabe onde está o seu colégio eleitoral, porque o seu está em reforma. Entre em contato no 41, código de área 3330-8500. 3330-8500, você pode ligar ou você pode mandar um WhatsApp para você ter informação de onde será o seu colégio eleitoral. Caso você tenha muita dificuldade de entrar em contato, você pode também baixar o aplicativo do e-título. No aplicativo do e-título, você pode justificar o seu voto pelo aplicativo. Tá fora do seu colégio eleitoral, não tá na tua região, você pode justificar ou no colégio mais próximo de você ou então pelo aplicativo e-título. Para votar, perdeu o seu título, você pode usar o aplicativo ou então ir com qualquer documento de identificação com foto, seja carteira de identidade, carteira de motorista, você consegue votar com um documento com foto.
0: Tá aí, 10 da manhã pontualmente, 10 da manhã. E virando mais uma hora aqui de programa, viu? E lembrando que é sempre bom levar colinha, viu? Na hora que você for votar. Colinha é sempre importante pra você, né? Na hora de tá esquecendo ali os números, né? Votar mais rápido é sempre importante, porque muitos candidatos, 6, né? É 6 candidatos, então você que leve a sua colinha pra...
1: São muitos números, fluir. Pra gente não travar a fila, ficar lá horas esperando pra votar. Lembrando que a ordem é primeiro candidato a deputado federal, segundo deputado estadual, primeiro senador, segundo senador, depois governador e, por fim, presidente. Então leva a colinha pra você não se perder na hora da votação e não deixar a fila travada, ficar lá muito tempo esperando. Lembrando também, pessoal, que o horário de votação é das 8 da manhã até as 5 da tarde. Seja pontual, se chegar um pouquinho atrasado, vai perder o horário. Pontualmente encerra o período de votação às 5 horas da tarde. E o transporte público, para quem precisa do ônibus, né, com esse tempo mais complicado para poder ir votar, é gratuito hoje. Então, sem tarifa de passagem de ônibus hoje para os eleitores irem votar com a maior comodidade.
0: Tá aí, 10 horas, 1 minuto, Miro Silva tá comigo. Miro Silva, bom dia.
3: Ô Darcio Campos, muito bom dia para você, bom dia Ellen Sorribas e bom dia a todos que estão nos acompanhando aqui na nossa programação. E olha só, eu tô percorrendo algumas cidades da nossa região e na cidade de Cambé eu recebi uma informação de que a escola Santos Dumont, no bairro Riviera, a população tá reclamando muito, porque lá as salas de aula estão molhadas por conta de goteiras. Então, muita reclamação, né, por parte aí das pessoas que foram votar até agora na Escola Santos Dumont, no bairro Riviera. Do mais, tudo tranquilo na cidade de Cambé, Polícia Militar monitorando os locais de votação e nenhuma ocorrência até agora. Eu estou percorrendo aqui as cidades da região e volto com mais informações daqui a pouquinho, viu?
0: Tá aí, canal aberto também pro Miro Silva, né? Provavelmente o temporal deve ter causado transtorno nessa escola em Cambé, né, Ellen?
1: Exatamente, né? Então, problema com goteira e tal. Mas, assim, tá tendo problema, a sala tá molhada, mas ainda tá havendo votação, não foi interrompida, não teve problema com as urnas, não teve suspensão. Só um incômodo mesmo com relação ao espaço, que tá um pouco úmido, mas tá tudo funcionando normalmente. Não teve problema com trocas de urna nem interdição das salas, né? Só o incômodo das goteiras.
0: E falta de energia elétrica, né? Em alguns pontos, né, o urna não funciona normalmente, né?
1: Tem ela bateria, é a bateria, né?
0: Então... E tem um auxiliar também, então pode transcorrer normalmente. A eleição é mais o local mesmo, né? O local mesmo de
1: que tem esse
0: o espaço,
1: incômodo.
0: O ambiente, né? Então é sempre importante. 10 horas, 3 minutos agora. A gente vai fechar essa primeira parte da nossa cobertura. Ellison Ribas. Até 5 da tarde, então?
1: Voltaremos para a apuração. Agora eu vou exercer o meu direito de cidadã, né? Vou votar nos meus candidatos. A minha cola tá ali para eu não travar a fila, porque 40 a mais é complicado, esquece os números e perde não, tudo, né? Não. Aí eu vou exercer o meu direito de cidadã e 5 horas da tarde a gente volta para a apuração.
0: Exatamente.
1: Um abraço a todos vocês, até daqui a pouco.
0: Valeu, Ellen Sorribas, chegando já aqui. Zezinho e Luiz César Jarbas, eu estarei aqui também, a gente estará junto na mesa de áudio, na operação da mesa, aqui está ele, o Duduzinho. 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
8: Dez horas, 8 minutos, é um show de notícia, é um show de informação para você que tá nos acompanhando, viu? É a nossa cobertura das eleições, começamos às 6 da manhã, virando mais uma hora, né? Nossas primeiras 4 horas, já passou de 2 horas de votação, nesse dia tão importante para nossa democracia. Recebendo agora aqui no comando também, o Zezinho tá comigo. Zezinho, bom dia.
9: Bom dia, Darcio Campos, bom dia o Luiz César também, que já tá aqui comigo para fazer a parceria, e a partir de agora vamos trazer todas as informações para vocês sobre as eleições 2026 com um jeito diferente, né, Darcio? De que a gente está acostumado das últimas eleições, está se modernizando cada dia mais.
8: É, exatamente. As eleições estão sendo diferentes, né?
9: Está sendo diferente. E agora há pouco nós estávamos discutindo no, ali no colégio eleitoral da possibilidade no futuro de não ter mais essas votações através de colégios eleitorais. Porque se você for ver no GOV, quando você precisa assinar algum documento, fazer algum documento através do GOV, daqui a pouco nós vamos estar votando de casa no celular.
8: É. Eu vi até um artigo essa semana sobre isso.
9: Uhum.
8: Eu vi um artigo sobre essa semana. Porque
9: o GOV é o mais seguro que tem, um aplicativo facial, super seguro, né? Então você faz o reconhecimento facial, vota em casa, nós vamos ter praticamente meio-dia os resultados das eleições, né? Se todo mundo votar.
8: Pode ser, reconhecimento facial hoje em dia é uma modernidade.
9: Diminui, até porque você viu que os idosos, eles votando, já serve como prova de vida.
8: Prova de vida,
9: não é?
8: Exatamente.
9: Então,
8: eles não são obrigados a votar.
9: Não são obrigados a
8: votar. Mas já serve como prova de vida.
9: Exatamente, né? Então dá para se. Dava para se ter nas piores condições uma urna itinerante para atender essas pessoas em casa, principalmente

0: os idosos, mas também tem aquela do tio, né, que foi levado pro banco, né?
1: É.
0: Então, de repente, às vezes a pessoa Deus tá ali, você ainda fotografa ela para poder...
1: Você vê como que é? Tem isso. É, mas uma série de mecanismos que futuramente, com até o advento da IA,
0: exatamente,
1: que tá por aí, cara, tudo pode acontecer nessa mudança das eleições.
0: Tudo
1: a modernização. Há 30 anos a gente usava a primeira urna eletrônica.
0: Exatamente.
1: Em outubro de 1996.
0: E parece que foi ontem, anos, né?
1: Parece que foi ontem.
0: Parece que foi ontem.
1: Aí nas eleições de 2000, foi para algumas capitais, aí a partir das eleições aí de 2000 começou. Aí em várias cidades, e foi aqui, cidade aqui, mas era no papelzinho. Luiz César Jaimes acompanhou muito essa votação e apuração no papelzinho, Luiz. Bom dia.
2: Bom dia, meu amigo Dércio Campos. Bom dia para o meu companheiro de bancada, né, no dia a dia, o meu amigo Zezinho. Bom dia para o Dudu, que tá aí na nossa técnica. Bom dia para os ouvintes. Um dia especial hoje, né?
1: É, de especial.
2: Sem dúvida alguma. Bom, o Dércio Campos não votou ainda, que tá aqui desde as 6 horas da manhã, né, Dar?
1: Uhum.
2: O Zezinho, acredito eu...
0: Já votei.
2: Que já
0: com
2: votou.
0: Com certeza, já votei.
2: Já votou. Eu já votei também.
0: Mas tinha pouca gente lá. A hora que eu cheguei, tinha duas pessoas na minha frente. Já consegui votar. Não tinha, não tem como ter pessoal ali fora, porque tá chovendo,
2: sim,
0: né?
2: Sim, sem dúvida. Então... Eu também, na minha... como é que é? A sessão 121 do Colégio Parigô de Souza. 3 pessoas na minha frente às 8 horas e 5 minutos da manhã.
1: Aí, ó, foi cedinho.
0: E o Darcy estava falando a respeito dos votos na época da cédula, né?
2: Uhum.
0: Eu ainda consegui acompanhar duas eleições nas apurações em papel.
1: Aquilo demorava uma eternidade.
0: Papel. Demorava uma eternidade, o pessoal ali no ginásio de esporte, o pessoal passava a noite, entrava outra turma, e tinha aquela coisa, por exemplo, naquela época tinha um candidato que chamava Zinho, e tinha o Zezinho. Aí você tinha que ver se era sozinho ou se tinha um Z ali na frente. As pessoas escreviam errado, daí na interpretação.
1: Né?
0: Na
1: número hora de também, né? Às vezes o número também, o cara colocava um 2 ali, você não sabia que número que era.
2: Muito candidato perdia voto, né? Porque quem conferia olhava, às vezes não entendia, falava, mas não tem tu, vai outro. Aí colocava outro ali.
1: Pedia recontagem dos votos, acontecia muito.
0: Pedia, exatamente. E fora os recados que eles mandavam também. Nos papéis, né?
2: Tinha muito recado.
0: Tinha muito recado. Cada recado mal educado.
2: Pelo amor de Deus.
0: É igual hoje, agora de manhã, uma rede de televisão abriu o áudio na hora do pronunciamento do Flávio.
2: É.
0: E quando abriu o áudio, teve que fechar. Não dava pra soltar.
2: Não tinha como.
0: O áudio pros ouvintes, né? Era cada nome que você não tem ideia, né?
2: Mas xingamentos. Eleitores ou eram?
0: Um grupo que estava ali, né?
2: Ah, um grupo.
0: E aí, logicamente, a polícia já tem que dispersar, porque não pode ter esse tipo de manifesto.
1: Não pode, não pode.
0: No colégio eleitoral, né?
2: Não pode, né?
1: O cara pode voltar com o broche, com a camiseta, mas não. Tem que ser em silêncio, entrar mudo, sair calado.
0: Mas ali já tinha um grupo de manifestantes.
1: Não pode, não pode.
0: Falando coisas.
1: É crime eleitoral, né?
0: É crime eleitoral.
1: 10 horas, 13 minutos agora, 10 e 13. É um show de informação. Tem informação com o Viana aí, teve uma carreta tombada. O Viana tá comigo com as informações.
3: Darcy Campos e Eren, trago informações aqui do contorno sul da cidade de Rolândia, onde uma carreta acabou tombando na parte da manhã. Essa carreta ela se encontra tombada no acostamento sentido Arapongas, um pouco antes da polícia rodoviária. E o trânsito nesse local se encontra lento. E devido ao mau tempo, tem todo um trabalho aí que vai ser estudado nas próximas horas para o destombamento desta carreta. Então, quem vem de Londrina, sentido Arapongas, pelo contorno sul da cidade de Rolândia, vai passar por essa carreta tombada às margens da BR, viu? Então, muita atenção, redobrada neste percurso entre Rolândia e Arapongas.
2: É chuva em todo o norte do estado, né, Darcy Campos?
1: Chuva, já trouxemos aqui um balanço também do comandante da Defesa Civil de Londrina, o Ricardo Eguedes, falando com o Evandro Ribeiro, os transtornos que causou na Grande Londrina e também região, né? Aqui na região, essa chuva que passou forte. A tendência do tempo dar uma melhorada, né?
2: E você que está na estrada agora, acompanhando a 107.1, a cobertura das eleições 2026, vá tranquilo, vá, preste atenção na estrada, redobre a atenção, porque a pista está lisa, a pista está molhada, a pista tem óleo e é uma mistura perigosa, hein, Zezinho?
0: É, exatamente, e aliás, a lei seca no Paraná, como ela foi liberada, que as pessoas podem consumir bebida alcoólica no dia de hoje.
2: Maneirar.
0: Tem que maneirar o pé. Eu sei que muita gente está comemorando esse dia de eleição, até que é um dia que você encontra família, encontra parentes que estão fora e que vêm votar na cidade, e aquele momento de fazer um churrasco, aquele de dar uma descontraída, e logicamente rola uma cervejinha, né, Darcy?
1: Encontrar os colegas também pra votar, né?
0: Já tem gente.
1: O cara que estudava com a gente.
0: Já tem gente que tá virado desde ontem.
1: Deus o livre. Né? Toma cuidado, mesmo não tendo lei seca, né?
0: Exatamente. Não é o caso desse tombamento da carreta, mas nós estamos falando a respeito do cuidado nas estradas, como o Luiz César acabou de informar.
2: É um alerta.
0: Alerta, porque tem gente que vai para levar alguém para votar em Arapongas, outra cidade aí vizinha, e já sai um pouco calibrado, então é hora de diminuir o pé, chuva intensa aqui na região e a pista tá bem lisa, né? E você consegue detectar o perigo na estrada é olhando o pavimento. Se tiver brilho, tira o pé porque a pista tá lisa. Se ela tiver fosca, então você pode confiar um pouco, mas não deixa de estar liso, né?
2: Exatamente. E hoje o protagonista é o guarda-chuva, não é verdade?
1: Guarda-chuva.
2: Não tem um que não está saindo sem guarda-chuva.
0: Mas o uso do guarda-chuva também tem que ter bom senso, porque você chega numa fila ou numa aglomeração de pessoas.
2: Ah, sim.
0: Você não vai ficar fazendo o seu guarda-chuva de goteira na cabeça do outro que está sem guarda-chuva.
2: Isso é verdade.
0: E tem gente que não tem noção.
2: Não.
0: Encosta do seu lado e vai pingando água em você.
2: Na sua cabeça.
0: Né? Então, assim, entrou no local que já está fechado, fecha o guarda-chuva, porque não há mais necessidade dele, né?
2: Exatamente.
0: Então tem que ter o bom senso nesse momento.
2: Olha, vamos trazer aqui então a informação que a Polícia Federal prendeu dezenas por crime eleitoral. Compra de votos lidera ocorrências. Eu tô falando isso aqui, ó, porque ao menos 29 pessoas suspeitas de crimes eleitorais foram levadas à delegacia hoje, segundo o boletim da Polícia Federal. A maioria dos detidos na manhã de hoje estava na Bahia, que teve 4 presos antes das 9 da manhã. Outros casos foram registrados em Minas Gerais, Roraima, Acre, Amapá, Distrito Federal, Rondônia, Maranhão e Paraíba. No estado do Paraná, aqui no nosso estado, por enquanto, nenhuma ocorrência, né, foi registrada. A maioria das detenções foi compra de votos, mas também há registro aí de prisões por propaganda eleitoral, que é proibida no dia das eleições. 4 inquéritos foram abertos hoje e outros 6 termos circunstanciados de ocorrência foram lavrados. Ontem, 55 pessoas foram levadas à delegacia por suspeita de crimes eleitorais e um político está entre os presos, segundo a Polícia Federal. O nome do político não foi divulgado pelo órgão, mas ele foi detido em Teresina. Tá, então, Polícia Federal prendendo dezenas por crime eleitoral, compra de votos, liderando essas ocorrências. Hoje não é dia de fazer campanha, né, Zazinho?
0: Exatamente. As pessoas têm que tomar muito cuidado, porque o eleitor, ele já não é mais aquela pessoa sem o conhecimento da lei. Então, você chegar próximo da pessoa. Ontem, eu recebi várias ligações e várias pessoas pedindo para mim alguns palpites para candidatos, né? Então você auxilia nessa cola, porque o que acontece? Como nós temos aqui, a gente, queira ou não, nós somos influenciadores.
2: Isso.
0: E as pessoas, na dúvida, elas acabam procurando a gente. Então eu fiz uma colinha e emiti para essas pessoas auxiliando, mas hoje não pode mais.
2: Hoje não.
0: Né? Então, assim, você tem que deixar a pessoa livre para votar. O artigo 5º da Constituição diz o seguinte: que ninguém é obrigado a fazer ou deixar de fazer aquilo que não tiver na lei.
2: Exato.
0: Uma das coisas da lei é a liberdade do voto, né? Então, se a pessoa pede a sua opinião, então ela está abrindo um espaço para que você possa conversar com ela e não convencer, mas levar para ela uma proposta.
2: Proposta.
0: Uma proposta.
2: É uma sugestão.
0: De sugestão do voto, né? A Isso. partir dali, acabou a conversa, né? E a pessoa vai fazer a sua análise. É maltratar as pessoas por quem ela votou. E, aliás, o voto, ele é secreto. Não há necessidade de você se expor num grupo, num determinado grupo ou com pessoas, falando: olha, eu votei em fulano, ciclano.
2: Exato.
0: E, aliás, quando as pessoas perguntarem para você em quem você votou, você tem o direito de permanecer em silêncio. Sem dúvida. Fala, eu não preciso falar para você porque eu votei, porque o voto é secreto.
2: O voto é secreto.
0: Não é? Então é muito importante a gente se resguardar, porque sabemos que tem muitas pessoas que são agressivas no dia de hoje. Uhum. E por se acaso o candidato dela ainda não for eleito, aí ela se torna agressiva por mais 4 anos.
2: Exato.
0: Então uma das coisas que é muito importante a gente tomar cuidado é com quem a gente vai falar sobre política, porque as eleições também é um prato cheio para que as pessoas venham maltratar você pelo seu lado político.
2: É.
0: Essa semana, aqui na cidade de Rolândia, em um restaurante, duas pessoas já adultas, uhum, quase saíram no soco por causa disso.
2: Bom, né? Sempre tem isso, né, Zé?
0: Sempre tem.
2: Então, infelizmente.
0: Então, é algo que não é necessário, né, se expor. E depois ainda, quando a pessoa tá um pouquinho já com umas na cabeça,
2: aí
0: o problema começa a se ficar...
2: Pesa.
0: Né? Pesa, fica complicado, e aí para tentar acertar, né? E por isso que até as regras e funcionamento da lei seca, o comércio foi liberado, bares, restaurantes, supermercados e conveniências que podem vender bebidas normalmente. O horário da votação, a comercialização é permitida durante o período de votação das 8 às 17 horas. Normal.
2: Normal.
0: Os donos de comércio, donos de bares e restaurantes comemoram.
2: Sim, tanto é que a maioria dos bares em Rolândia hoje estão abertos.
0: Isso.
2: Porque eles aproveitam o grande movimento, né?
0: É, exatamente. A decisão, a CESP avaliou o planejamento das forças de segurança e o sucesso dos pleitos anteriores, como em 2022 e 2024, que também não tiveram restrições. A última vez o Estado aplicou a lei seca eleitoral foi em 2020. Claro que eles fazem toda uma análise.
2: Sim.
0: Do comportamento que foi as últimas eleições.
2: Um levantamento, né?
0: Faz um levantamento de como o pessoal se comportou, deu tudo certo, tranquilo.
2: Exato.
0: Não há por que ter restrições, né?
2: Exatamente.
0: É claro que você não vai ver uma pessoa chegar no seu colégio eleitoral quase que inconsciente para votar,
2: não,
0: né?
2: Não tem como.
0: Seria um absurdo até deixar essa pessoa ir para a urna, né?
2: Exato.
0: Mas também não tem lei que restringe de votar alcoolizado. Se fosse não. Assim, teria que ter um bafômetro.
2: É, né? Claro, mas também não vai me aparecer lá com a latinha de cerveja na mão.
0: Não, tudo
2: na
0: tem.
2: Na fila pra votar, né?
0: Tudo tem limite, né?
2: Nem combina,
0: exatamente.
2: Aí eu tava acompanhando agora há pouco a transmissão com o Dárcio e com a Ellie, e me chamou muito a atenção a situação do candidato a senador, o Delanhol, hein, Zezinho?
0: Então,
2: mas que coisa, rapaz.
0: O Delanhol, ele passa por um processo
2: o
0: de...
2: O cara deve estar desesperado, viu?
0: Então, ele passa por um processo porque quando ele pediu para sair, ele pediu para sair para poder evitar uma possível punição.
2: Exato.
0: E quando o servidor sai naquela situação que ele saiu,
2: uhum,
0: já tá na lei que ele fica inelegível por 8 anos.
2: Uhum.
0: Então, o Deltan sabe dessa lei. E ele tentou, mesmo assim, peitar, né?
2: Exato.
0: Porque o Brasil é isso, né? Você sabe que você não pode, mas você tenta.
2: Você tenta.
0: E consegue, às vezes, né? Uma jurisprudência.
2: Uhum.
0: E a lei, ela começa a perder as forças. Porque a jurisprudência, quando um juiz, né? Ou até mesmo um ministro, ele faz alguma exceção, abre uma exceção.
2: Sim.
0: Porque você vê que o voto pro Delanhol ser candidato foi monocrático.
2: Foi.
0: Né? Então, foi a votação que cancelou ele como o candidato foi de 3-1.
2: Exatamente.
0: Mas mesmo assim teve um voto monocrático que aceitou ele como candidato.
2: Uhum.
0: Então, se o Delanhol puder concorrer normalmente, for eleito e ficar no pleito,
2: uhum,
0: e ficar como senador, o que vai acontecer? Ali vai se abrir uma jurisprudência.
2: Exatamente.
0: Que o próximo pode fazer o mesmo que ele fez e acontecer o mesmo que aconteceu
2: então,
0: com o Delanhol.
2: Então, é uma instabilidade sem tamanho.
0: É uma instabilidade, porque se cria a lei, mas não se cumpre a lei.
2: Não se cumpre.
0: Então, abre-se uma exceção, que são chamadas jurisprudência, que é você pegar uma brecha na lei.
2: Isso.
0: E toda a nossa lei do Brasil,
2: uhum,
0: ela fica uma brechinha.
2: Sempre existe.
0: Criaram uma lei, mas fica uma brechinha.
2: Sempre existe.
0: E aí, as jurisprudências, elas são feitas dentro dessa brecha.
2: É pra você ver como é que tá a situação, eu comentava agora aqui, né? Veja bem, começou, abriram-se as, a eleição abriu às 8 horas da manhã. Das 8 às 9, o Delanhol, ele estava inelegível.
0: Certo.
2: A partir das 9 da manhã, por determinação judicial, ele já estava apto a receber votos. Então essa instabilidade deixa, já deixa o cara...
0: Mas eu ouvi um especialista...
2: Perturbado.
0: Eu ouvi um especialista dizer essa semana que é o seguinte, você não pode impedir o candidato de receber os votos.
2: Não, não pode impedir.
0: É, porque o que acontece? Se ele ganhar na justiça o direito de ter concorrido,
2: certo,
0: e você não deixou ele ser votado,
2: uhum,
0: como que ele vai... Se, é. O que vai acontecer a partir dali?
2: Não
0: fala,
2: tem
0: olha,
2: como.
0: Poxa vida, era para ele ter feito X votos, mas ninguém votou nele porque ele era proibido.
2: Exato.
0: Então o que, que é melhor? Deixar o candidato ser votado,
2: sim,
0: deixar ele concorrer, e se as leis for duras e tiver que caçar ele,
2: uhum,
0: caça-se, mas ele foi votado.
2: Sim.
0: Mas ele sabendo que ele tinha, ele corria o risco de não assumir o mandato, então, sim, já é um risco dele. Mas logicamente, como o Darcio falou e a Ellen também tinha dito aqui,
2: sim,
0: vai haver um prejuízo para os cofres
2: não,
0: públicos.
2: Não,
0: né?
2: Até além
0: porque
2: do prejuízo,
0: o senador vai ter que fazer uma outra eleição.
2: Claro, mas isso aí, queira ou não, atrapalha muito o candidato também, né, Darcio? Porque atrapalha. Veja bem, das 8 às 9 o cara tava desse jeito.
0: É.
2: Né? Mas... Quem votava mesmo é fervoroso pelo Delanhol, foi lá e votou. Mas quem ouviu as notícias? Você mesmo deu a notícia de manhã que o voto dele não valeria.
0: É, exatamente.
2: Toda a imprensa fez isso.
0: É. Isso.
2: Já atrapalhou o candidato.
0: Já atrapalhou.
1: Uma decisão do Nunes Marques, inclusive, o presidente do TSE.
0: Isso.
1: Agora a gente vive uma insegurança jurídica, essa que é a grande verdade.
2: Porque
1: daqui a pouco não vai nos surpreender se alguém derrubar essa decisão do presidente.
0: Exatamente.
1: Eu não vou me ficar espantado, não. Inclusive, o governador, a gente falava mais cedo aqui com o governador do Paraná, Ratinho Júnior, ele acabou votando na manhã deste domingo na Escola Municipal dos Vinhedos, em Santa Felicidade, né, região da capital do estado. Ele chegou acompanhado do candidato ao governo do estado, o ex-secretário de seu governo, Sandro Alex. Após votar em entrevista, o Sandro Alex, inclusive tem um trecho aí que ele pontuou, né, sobre o crescimento dele aí nas últimas pesquisas.
4: Eu tive um trabalho muito intenso ao longo de nesses últimos 90 dias, porque eu não era não estava em campanha como meus adversários. Nós fizemos campanha durante o período eleitoral, como manda a legislação. Então foi realmente um período bem intenso, mas que se coroa nessa primeira etapa no dia de hoje. Então, o desafio é de dentro de uma polarização nacional, né, a gente colocar o Paraná em primeiro lugar. Esse foi o meu desafio, de defender o estado do Paraná, um trabalho realizado e todo o planejamento que nós temos para ele. Então esse foi o grande desafio, mas nós sentimos ao longo das últimas semanas, nas ruas, em todo o Paraná, o crescimento. E nós chegamos fortalecidos no dia de hoje, justamente pelo trabalho realizado, e que a população quer que isso continue no estado do Paraná. Então, eu quero desde já agradecer a população. Eu hoje acompanho o governador Ratinho Júnior, em nome de todos os paranaenses que participam, né, no dia de hoje, desse evento da democracia. Acompanho e sigo para a cidade de Ponta Grossa, é onde eu voto no Colégio Instituto de Educação, na cidade de Ponta Grossa, então estarei lá dentro de instantes, para também votar e acompanhar a eleição de hoje. É o futuro do estado do Paraná. E é essa a reflexão que as famílias estão fazendo, e acredito que esta foi a semana decisiva, porque a população, até alguns dias atrás, ela não estava realmente acompanhando o processo eleitoral. A decisão veio ao longo desses últimos dias. E à medida que foi se aproximando, eu acredito que as famílias foram conversando, os pais, os filhos, e as famílias foram decidindo, e o nosso nome foi crescendo muito nesses últimos dias, justamente pela responsabilidade com o estado do Paraná. Fui conduzido, não era o mais conhecido, muitos me subestimaram, eu era um improvável nessa eleição. Então hoje eu chego no dia 4 de outubro com, em primeiro lugar, a sensação de dever cumprido, de ter prestado um bom trabalho à população e com um olhar para frente, tocar o Paraná para frente. E se for o desejo da população, a vontade de Deus, nós hoje vamos dar continuidade no segundo turno para vir a vitória, e a vitória virá do estado do Paraná e vai ser a vitória mais bonita do Brasil. Nós queremos o voto da maioria da população, de todos, inclusive aqueles que no primeiro turno votaram em outros candidatos. E agora vai ser um momento do debate intenso. Nós vamos ter o mesmo tempo, vamos chegar nas mesmas condições, para debater o estado do Paraná. E nós queremos sim, agora nós vamos vir com força maior. Força maior no segundo turno para formar a maioria da população junto conosco. E os números já estão mostrando isso, em todas as pesquisas, que a força do segundo turno vem conosco, que a gente representa a vontade dos paranaenses de seguir em frente.
1: Tá aí, foi a fala do Sandro Alex, né? Ele que estava com o governador Ratinho Júnior e acabou concedendo essa entrevista coletiva na manhã deste domingo. Lembrando os números ontem, né, da pesquisa Genial Quest, mostra aí o Sérgio Moro do PL com 43% das intenções de voto, Sandro Alex do PSD com 29%, seguido por Requião Filho do PDT 27% e Luiz França do Missão 1%. Os demais candidatos não somaram pontos. Essa pesquisa, que foi encomendada pela RPC, afiliada da TV Globo, ouviu 2.004 eleitores de 16 anos ou mais entre os dias 2 e 3 de outubro. Margem de erro é de 2 pontos percentuais para mais ou para menos. Nível de confiança 95%. A pesquisa foi registrada na Justiça Eleitoral sob o número PR05119/2026.
0: Você vê que o Sandro Alex, ele mesmo fala, né, que ele seria o improvável. E para crescer agora nesses últimos dias, é graças ao trabalho que foi feito, né, nesse governo aí, nessa gestão desse governo até 2026.
1: E, né, só para a gente ver o recorte das outras pesquisas, ó, uhum, pesquisa que saiu em 24 de setembro, o Sérgio Moro, ele tinha 36%, ele manteve os 36% na pesquisa de ontem.
0: Uhum.
1: Sandro Alex, em 24 de setembro, ele tinha 20%, subiu para 25%,
0: então
1: ganhou uma gordura. Assim como também o Requião Filho, ele tinha 20%, foi para 23%. Então aí ganharam, né, gordura os dois aqui, tanto o Sandro Alex quanto o Requião. O Sérgio Moro estacionou nessa mesma pesquisa Quest, essa aqui de alguns dias atrás, né, no dia 24 de setembro.
0: E lembrando que muita gente muda na hora que chega na frente da urna, né, Darcy?
1: É, muda, porque, na verdade, a pesquisa, ela não é uma bola de cristal, né? Uhum. Não vai dizer que o que vai acontecer. A pesquisa, ela é um retrato, é uma fotografia daquele momento.
2: Fotografia do momento, gostei muito dessa análise que você fez, que é verdade. É uma foto do momento.
1: Do momento. Hoje, essa pesquisa pode ter outra coisa.
0: Exatamente, porque quando a pessoa chega na frente da urna, ela faz uma reflexão muito rápida do que era o Paraná antes e o que é o Paraná agora.
1: E vale lembrar também, a gente bateu aqui hoje mais cedo, falando sobre o Instituto de Pesquisas, porque é bacana, né? Tem, os caras estudam para isso, tem toda essa porcentagem. Mas lembrando que 2022 teve um erro grande, né, do Instituto de Pesquisas.
2: Exatamente.
1: No primeiro turno, na arrancada do primeiro turno ali, o Lula saía com 10, 12%. E não foi assim.
0: E pode ocorrer.
1: Uma margem muito pequena, muito, né? Tanto o Quest quanto também o próprio Datafolha.
0: E esse ano pode ocorrer muitas surpresas em primeiro turno.
2: Pode.
0: De candidatos que são improváveis e que de repente pode fazer os 50%
1: mais um.
0: 50% mais um.
1: Tá eleito.
0: É. A gente falou mais cedo também, os 50% mais um dos votos válidos. Exatamente. Então, aquele improvável que nas pesquisas, até porque as pesquisas depende muito do dia e da massa que é entrevistada, né? Aquelas pessoas. É claro que é feito um apanhamento, né? Coletagem por amostragem de regiões, depois você faz uma análise geral, junta tudo e solta para pesquisa.
1: Por idade, né?
0: Isso, exatamente. Mas, de repente, nesse dia, a pesquisa real não foi para a rua. Então é o que ocorre, daí a surpresa nas urnas no dia da eleição.
2: Antes da gente ir para o intervalo, Darcy, você comentava agora há pouco com a Ellen a respeito das eleições no exterior.
1: Uhum.
2: E aí eu acompanhei você trazendo a informação de que o Lula venceu na China e na Austrália e o Flávio levou nas Filipinas. Foi bem nas Filipinas. Agora, tem muita gente achando, tá aí o reflexo, praticamente é o resultado. Não é, viu, Darcy?
0: Não, não é.
2: O Brasil é gigante. O
0: Brasil é gigantérrimo, né?
1: Esse é o começo, né? O começo, obviamente, né, uns países importantes, né?
2: Sim.
1: E tem cerca de 1 milhão, né?
2: É 1 milhão.
1: De brasileiro aí por aí, né? Em qualquer lugar do mundo que...
2: Exato.
1: E a turma é obrigada a votar. Quando você é brasileiro, você tem... Uhum. Você tem essa obrigação de votar, né?
0: Exemplo.
1: Pode justificar não conseguir voltar, mas aí você tem essa obrigatoriedade. Agora, obviamente, o nosso é um país continental, né?
2: Exatamente.
1: Então, tem muita coisa. Mais de 158 milhões de um brasileiros aptos a votar hoje.
2: É muita gente, hein?
1: É muita gente.
2: É alguns lugares
1: do país. Vários países, se você for ver, cara.
0: Em alguns lugares do país, nós temos urnas itinerantes também.
2: Exatamente.
0: Né? E nós temos informações aí com o Paulo Ricardo, lá de Porecatu, trazendo informações pra gente também.
2: Diga aí, Paulo.
5: Boa tarde, senhor. Tudo bem? Bom dia.
1: Bom dia.
5: Beleza, estamos aqui direto da Rádio Cobra do Vale do Paranapanema, 90.3. As eleições aqui começou cedo sem energia, né? A Copel já normalizou toda a parte de energia da cidade e segue em frente, segue o baile até as 17 horas. O pessoal tá todo indo votar, as filas todo das sessões todo cheias, tá? Filé do boi. Mas terá novidades aí.
2: Aí, ó. Beleza? Maravilha. Lembrando que pode cair energia, mas a urna não para, né, pessoal?
0: É, não para, né? As urnas é, com a queda da energia, ela tem a bateria auxiliar.
2: Tem a bateria, né? Auxiliar.
1: Tem bateria, ela tem bateria isso, e tem uma, né, reserva também. Né?
2: É, então, agradecer aí o pessoal que está nos acompanhando pela Rádio Cobra FM 90.3, lá do Vale do Paranapanema. Pessoal que está com a gente também pela 107.1 de toda a nossa região norte do estado. Obrigado pela audiência. Lembrando que a partir das 17 horas. Nós estaremos com todas as emissoras Cobra FM juntas na cobertura das eleições 2026. Rádio Cobra FM 107.1, Rádio Cobra FM 90.3, Vale do Paranapanema, Rádio Cultura de Rolândia 87.5 e a Rádio Arapongas FM 88.9. Vamos para o intervalo?
0: Vamos para o intervalo, né?
2: Vamos para o intervalo, são 10h35 e voltamos já com muito mais informações. Eleições 2026.
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4: Muito bem, 10 horas e 40 minutos, você está com a cobertura das eleições 2026 até às 14 horas. No comando aqui, os dois companheiros do rádio, não é isso? O Zezinho está com a gente, o Luiz César Jaimes com você e o nosso Dudu também com a gente, hein, Zezinho?
5: Exatamente, estão aí. 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
5: E olha, nós temos aí informações, deixa eu já trazer aqui. O Tarcísio acabou de votar agora lá em São Paulo, tá? Líder nas pesquisas de intenção de voto, candidato à reeleição ao governo de São Paulo, Tarcísio Freitas, votou agora de manhã o primeiro turno no Colégio Miguel de Cervantes, no Morumbi. Antes, ele acompanhou a primeira-dama, Cristiane Freitas, e ao sair da sala de votação, o governador foi aplaudido por eleitores e tirou fotos. O candidato ao Senado por São Paulo, André do Prado e Guilherme Derrite também acompanharam aí o governador Tarcísio. O Tarcísio tá bem em São Paulo, né?
4: Tá, provavelmente vai, né?
5: Isso, exatamente.
4: Vai vencer. Ó, o Ratinho, aqui no Paraná, o Ratinho Júnior já votou lá em Curitiba e reforçou o apoio ao Sandro Alex. O que cada um fez pelo Paraná? Perguntou ele, né? O Ratinho Júnior afirmou a importância da participação popular no processo eleitoral e afirmou que o domingo representa um momento de fortalecimento e democracia. Já o candidato Requião Filho, candidato também ao governo do Paraná, vota em Curitiba, já votou também e diz: certeza que estamos no segundo turno. Eu não tenho informações aqui do candidato Moro, que também é candidato ao governo do Paraná. Ainda não tenho as informações, mas a gente traz daqui a pouco, Zezinho.
5: E olha, acompanhado de Kassab, Caiado vota em Goiás. Ronaldo Caiado, PSD, vota na cidade de Nova Crixás, em Goiás, por volta das 10h15. Ele foi ao local de votação acompanhado do seu vice na chapa, o presidente do PSD, Gilberto Kassab. Caiado renunciou ao cargo de governador de Goiás em seu segundo mandato para concorrer à presidência da República. Segundo o agregador de pesquisas do UOL, Caiado tem 3,6% das intenções de voto nesse primeiro turno.
4: É, infelizmente não vai vencer. Mas o Caiado, ele parte para que lado no segundo turno?
5: Nós vamos descobrir quando chegar o segundo turno. Porque daí no segundo
4: turno... Você também não sabe, né?
5: Não sei. O segundo turno, na realidade, ele vai ser feito uma aliança. E nós sabemos que na aliança existem interesses escusos que só eles que sabem. Aliás, os interesses deles,
4: sim,
5: eles não contam nem para eles, tá? Isso é uma ética pessoal que a pessoa fala...
4: Não, não abre, né?
5: Não abre. Então, essa ética, ela é muito importante. E aí você vai ver... os candidatos que não, os candidatos nanicos que não saíram, que não despontaram, aliás, nem pontuaram, apoiar o lado A ou o lado B, e na sequência, depois você vê eles em algum ministério.
4: Exatamente.
5: Como aconteceu na eleição passada,
4: sim,
5: né? De uma candidata que foi candidata a presidente,
4: que?
5: E depois teve no ministério, que fez o trabalho dela, enfim, mas é assim que funciona as eleições. É igual o Paraná. O Paraná nós vamos ter aí, se tiver o segundo turno, né? E aí você vai ver os apoios. E
4: sim,
5: são esses apoios que trazem uma força para que o candidato consiga ser
4: eleito. Que elegido. Vão fazer parte do governo.
5: E, logicamente, numa aliança, você tem que prometer algo, né? Não tem como, né?
4: Claro,
5: Na política é isso.
4: Agora vamos falar aqui do Sérgio Moro, que eu fiquei devendo. O Sérgio Moro votou acompanhado da mulher de Deltan Dallagnol e Felipe Barros e ressaltou a decisão de Nunes Marques. O candidato ao governo do Paraná, Sérgio Moro, votou na manhã de hoje no Clube Duque de Caxias, no Bacaxiri, em Curitiba. Ele foi acompanhado da esposa, Rosângela Moro, e também dos candidatos que eu citei aqui no início desta informação. Muito bem, 10 horas 45 minutos, você pode participar através do nosso WhatsApp. Mande a sua mensagem, você pode falar aí como é que foi, se você já votou, como é que foi a sua votação, como é que estava aí a sua sessão eleitoral, se estava movimentada, se estava chovendo muito no momento que você foi, você pode participar. Qual que é o número aqui, o Dudu, que eu tô acostumado a falar mais da outra emissora? 3316-4006. 3316-4006. Dê o seu alô, dê o seu bom dia. Estamos aí às 10 horas e 46 minutos do seu domingo, da dia de eleição, Zezinho.
5: Olha, o candidato ao governo de São Paulo, Haddad, também votou agora em São Paulo. Fernando Haddad, do PT, votou hoje em um colégio da Zona Sul de São Paulo, acompanhado da esposa, Ana Estela. Do candidato a vice em sua chapa, Márcio França, PSB, e das candidatas ao Senado, Marina Silva, Rede, e Simone Tebet, de PSB. O vice da chapa de Lula, Geraldo Alckmin, e a esposa dele, Lu Alckmin, também estão com o petista. Foi uma galera lá para dar uma força lá para ele votar, né?
4: É o apoio,
5: então,
4: né?
5: Então, esse apoio é muito importante. Lógico, né?
4: Uhum.
5: Que todo mundo quer sair na foto, né?
4: Claro!
5: Exatamente, porque sabe que já tem os fotógrafos ali.
4: Eles não vão
5: perder.
4: É um
5: momento para se despontar e seguir aquela velha e tradicional frase: quem não é visto,
4: não é lembrado.
5: Não é lembrado, né?
4: Vamos ver quem é que tá com a gente nesta manhã de domingo. Oi, bom dia.
6: Bom dia, Zezinho. Bom dia, Luiz César.
4: Bom dia.
6: É Maria do Jardim Teresópolis.
4: Oi, Maria.
6: A Hélio e o. Como eu falo, da. Agora há pouco, agora é vocês. Tudo bem?
4: Tudo ótimo. Que passarinho que é esse que tá cantando aí?
5: Eu acho que ela deve ter um arapongas ali, né?
4: Porque parece, né?
5: Parece um arapongas, né?
4: É um filhote de araponga?
5: É. Você sabe que uma vez o rapaz, ele ligou para um amigo meu, o Valdomiro, que ele vendia passarinho.
4: Sim.
5: Falou: Valdomiro, você não sabe quem tem um arapongas para vender? Falou: sei.
4: Você tá louco.
5: Aí vendeu, comprou a arapongas na época lá.
4: Ninguém aguenta, Zé.
5: Por um valor alto, né?
4: Uhum.
5: Passado 2 meses, ele ligou de novo pro Valdomiro, do Depósito Novo Horizonte. Falou: Valdomiro, você não sabe quem quer comprar uma arapongas?
4: Tá vendo? Não aguentou, né?
5: Não aguenta, aquilo é um barulhão,
4: cê,
5: né?
4: Você tá louco. Bom dia, meus queridos. Deus abençoe nossa nação. Admilson, Zezinho, me responde.
5: O
4: Ademilson está participando,
5: né? O Ademilson,
4: né?
5: O nosso evangelista Ademilson, né?
4: O evangelista.
5: Evangelista Ademilson, faz uma oração boa aí para hoje, né? Porque as orações emanam energias positivas para que ocorra tudo bem, né? Para que corra tudo bem as eleições aqui na nossa cidade e na região, né, Luiz?
4: Exatamente.
5: O candidato à reeleição, Suplicy, também votou agora em São Paulo, hein? O deputado estadual Eduardo Suplicy, do PT, de 85 anos, votou hoje no Colégio Madre Alix, no Jardim Paulistano, zona oeste de São Paulo. Ele chegou por volta das 10 horas, acompanhado da candidata a deputada federal, Luna Zaratini, do PT. Suplicy, que concorre à reeleição, afirmou que o pleito deste ano é o mais importante desde a redemocratização. Defendeu também que a sua pauta histórica, a renda básica universal, pode ser uma ferramenta para proteger a mulher em situação de violência doméstica. Portanto, tá aí, né? O pessoal candidato, né? E principalmente a reeleição, sempre com uma proposta interessante, né? Você vê que com aquela proposta do fim da escala 6x1, o Flávio vem trazendo uma outra proposta.
4: Sim.
5: Que é o trabalhador receber por hora, né? Então, uhum, aí fica uma coisa mais... Essa proposta, na realidade, de receber por hora, ela traz um endereço certo. Você quer trabalhar menos, mas vai ganhar menos, né?
4: Uhum.
5: Então você pode trabalhar, de repente, na empresa uma hora por dia, né? E vai lá, trabalha uma hora, vai embora. Quanto que você recebeu? Pelo que você trabalhou.
4: Exatamente.
5: Já os países... Os países europeus, né? Na Europa, o pessoal já usa esse modelo nos Estados Unidos, né?
4: Sim.
5: Então, logicamente que embutido nessa hora, você tem o 13º, você tem férias, você tem tudo aquilo que você merece. Logicamente que se você trabalha registrado a R$10 a hora, nesse particular você pode negociar com o patrão e exigir, falar, não, eu só trabalho se for a R$20 a hora.
4: Isso.
5: Ou o patrão vai falar para você, não, eu vou te pagar X, e se você achar que é viável, uhum, então você trabalha. Logicamente que o olho sempre está voltado ao que se recebe. Você calculando que trabalhando 10 horas por dia você vai receber X,
4: sim,
5: 12 horas por dia você vai receber... O que vai acontecer? Vai despertar mais vontade de trabalhar para ganhar mais.
4: Vai incentivar.
5: É assim que as pessoas têm feito quando vão para outros países.
4: Uhum.
5: É, lá a gente trabalha 14, 15 horas por dia, mas ganha.
4: Mas ganha.
5: É isso que vai poder fazer novamente o brasileiro talvez repensar sobre isso.
4: Dá,
5: né,
4: um incentivo, né, Zezinho?
5: E aí ele traz aquela proposta, o seguinte... É melhor ter menos direito e, sim, mais trabalho.
4: E mais trabalho e mais pagamento, mais dinheiro.
5: E mais dinheiro no bolso, né?
4: Oh, pode votar com criança? O pessoal tá perguntando, né?
5: Pode.
4: Você pode levar o seu filho para votar, sua filha pequenininha? Oh, o eleitor, ele pode ir ao local de votação acompanhado de uma criança e tem prioridade na fila se estiver com criança de colo, Zezinho.
5: Tem, porque você tem prioridade, você tá com a criança, né? Inclusive, se você quiser alugar a criança também ali também, você vai ganhar um dinheiro, né?
4: Você sabe que tem gente que faz isso.
5: É lógico,
4: viu?
5: A criança vai ficar rodando o colégio eleitoral ali um tempão, né? Você sabe que tem gente que empresta a criança
4: para
5: ir votar.
4: Exato.
5: Só para não ficar na fila.
4: Mas aí, o Zezinho e ouvintes, na cabine, porém, a regra geral é que o voto seja feito aí sem acompanhamento para preservar o sigilo. O que eu quero dizer? Se você tem um filho que é pequeno, você pode deixar ele ali com alguém ali do ladinho, mas você vai lá e vota tranquilo.
5: Olha, e tem que tomar cuidado que é o seguinte, na hora de você votar, isso já é uma regra geral, você não pode votar com o celular.
4: Jamais.
5: E quando eu fui votar...
4: É proibido. É,
5: inclusive, quando eu fui votar agora, ninguém pediu para mim não entrar com o celular. Então tem que...
4: Pra mim também não, meu celular ficou no bolso.
5: Isso, o que eu fiz? Eu tirei meu celular, coloquei na mesa.
4: Bom.
5: Antes da cabine.
4: Isso.
5: Votei, peguei o celular.
4: Isso é bom, então, também usar...
5: E não pode também óculos, conforme o modelo de óculos que tem
4: que
5: câmera.
4: Que agora tem óculos que filma
5: e
4: tudo.
5: A câmera embutida, né? E a pessoa...
4: É.
5: E também não pode relógio inteligente, aqueles relógios que acaba, né? Então tem que tomar muito cuidado.
4: Tudo proibido.
5: E aliás, quem tá trabalhando na fiscalização das eleições deve procurar os colégios eleitorais, a zona, a sessão, para dar uma verificada se está sendo cumprido isso.
4: Exatamente.
5: Porque senão, daqui a pouco, vai vazar foto de pessoas em quem votou. E, aliás...
4: E pode acontecer.
5: E se você colocar na rede social, você vai arrumar uma encrenca.
4: Lógico.
5: Com a justiça eleitoral.
4: Pode ser preso também, viu?
5: O João Campos vota no Recife. O candidato ao governo de Pernambuco, João Campos, PSB, acaba de registrar seu voto em uma escola do Recife. Ele foi acompanhado do senador Humberto Costa, do PT, que integra sua chapa no estado. Pesquisa Datafolha, divulgada ontem, mostra o ex-prefeito de Recife tecnicamente empatado com a governadora Raquel Lira, do PSD, que tenta reeleição. Ele tem 47% das intenções de votos válidos contra 50% da rival.
4: Muito bem, tem mais ouvintes aí? Então vai participando com a gente aí, o nosso WhatsApp está liberado para você poder participar. É áudio ou é só A Edneia mandou aí, bom dia Luiz César e Zezinho.
5: Bom dia.
4: Ainda vou votar no distrito do Batira.
5: Opa.
4: Estou acompanhando vocês aqui na 107.1. Abraços da Edneia de Cambé.
5: Ô Edneia, obrigado pelo carinho, obrigado pela audiência na hora de votar, né? É interessante, né, Luiz, que o dia das eleições é o dia mais especial para todas as pessoas, porque é o momento que juntos nós vamos decidir o futuro de uma nação.
4: Importantíssimo.
5: Importantíssimo. Então veja bem, você não vai decidir o futuro de uma pessoa que está isolada.
4: Sim.
5: Assim como as pessoas que não estão no Brasil, estão em outros países, estão votando, elas estão votando com a sua consciência, porque sabe que uma hora ela retorna ao país.
4: Exatamente.
5: Não é? Então, e ao retornar para a sua terra natal, eles querem ver um Brasil muito melhor do que elas deixaram. Então, na hora de nós votarmos, é um momento muito especial, porque é aquele momento que o seu voto faz toda a diferença. E uma das coisas que você tem que exigir é sempre o respeito com a liberdade de votar. Não deixar com que as pessoas influenciem no seu voto, porque o Estado é democrático de direito e nós temos o dever de votar, mas também temos o direito de votarmos em quem nós quisermos.
4: Exatamente.
5: Ninguém pode ser coagido e também ser retalhado pela sua conduta. E o melhor é que você não exponha em quem você votou, não há necessidade de você se expor, porque é desnecessário.
4: Sem dúvida. Olha, são 10 horas e 55 minutos. A gente vai agora com a participação do João Pavinato. Ele também está conosco aqui nesta cobertura das eleições. João Pavinato, é com você, meu amigo.
7: Meu bom dia para todo o pessoal que está sintonizado na Cobra FM 107.1. Neste domingo, dia da eleição, dia 4 de outubro de 2026, e a Cobra FM fazendo esta bonita cobertura das eleições 2026, como sempre faz, a Rádio do Norte do Paraná, sempre fazendo essa bonita conexão. Eu quero fazer um comentário aqui a respeito deste momento. Nós estamos aí com as urnas abertas, os pontos de votação funcionando, a nossa região amanheceu o dia com uma chuva bastante forte, bastante intensa, acabou causando danos em alguns locais aqui de Londrina, enfim, estamos ainda nos reportando algumas dificuldades que acabaram acontecendo. Isso dificulta um pouco para o eleitor ir até o ponto de votação para fazer aí a sua manifestação, mas eu tenho certeza que tem um perfil aí de eleitorado que eles vão comparecer para dar o voto, nem que chova canivetes. É mais uma eleição em que a parte presidencial ela chega com uma grande quantidade de dúvidas do que vai acontecer, dado a polarização entre o presidente Lula e o Flávio Bolsonaro. As demais candidaturas, pelo que as pesquisas mais recentes mostraram, elas desidrataram muito, então certamente a maioria quase absoluta dos votos vão se concentrar nesses dois candidatos. E eu tenho uma avaliação pelas pesquisas que eu acabei vendo ontem, que pode acontecer, na minha avaliação, de que o primeiro turno para a eleição presidencial termine hoje. Eu tenho essa impressão, mas é claro que tudo pode acontecer, porque nós estamos com muitas dúvidas nesse processo todo. As pesquisas de ontem colocaram que haverá a vitória no primeiro turno em vários estados da federação. No Paraná existe dúvidas quanto a isso, até porque as pesquisas de opinião pública mostraram um crescimento da candidatura do Sandro Alex aí nos últimos momentos. Então, ao que tudo indica, no estado do Paraná nós teremos o segundo turno. Enfim, é uma semana muito difícil aí para a democracia brasileira, é o que eu quero falar. Eu que acompanho há muito tempo eleições, eu nunca vi uma dificuldade tão grande sendo colocada aí para a população, e uma dificuldade que demonstra que a nossa democracia ela não está tão sólida assim não, né? A gente acabou assistindo um protagonismo muito grande do Supremo Tribunal Federal, do Tribunal Superior Eleitoral, começando ali com aquela questão da TV Globo, que acabou inviabilizando o debate da TV Globo, o debate presidencial o debate com os candidatos a presidente da República, que é algo tradicional na democracia brasileira. E a gente viu decisão, neste caso aí, do ministro do Supremo Tribunal Federal, Gilmar Mendes, contrariando uma lei eleitoral, né? Contrariando uma lei e também decisões de pessoal do Tribunal Superior Eleitoral que contrariou o que havia sido assinado no acordo lá na TV Globo. Então, você acaba vendo que quem deveria estar zelando pelo processo acaba querendo assumir um protagonismo que aparenta ter lado no processo. Então, gente, isso é tudo muito ruim, né? Nós não podemos admitir que a justiça, que é, nesse caso aqui, tanto o Tribunal Superior Eleitoral como o Supremo Tribunal Federal, eles estejam tendo condutas que acabem colocando em suspeita, né, sobre a postura, a parcialidade ou não deles, porque eles devem ser absolutamente imparciais, né? Isso é um princípio de quem está no poder de julgar as questões atinentes aí ao Poder Judiciário. Inclusive, volta e meia o pessoal me pergunta, né, João, você acredita na votação eletrônica no sistema brasileiro? O sistema brasileiro é um dos melhores do mundo. Eletrônico, ele dá um resultado eficiente e rápido. E aí eu sou obrigado, eu falo sempre o seguinte, eu acredito até porque eu fui eleito por ele, né? Como vereador já era votação eletrônica, como prefeito nas duas eleições também era votação eletrônica. A minha crítica é no sentido de que, da forma como ele está, ele não permite a auditagem ali no ponto de origem. Coisa que antigamente, quando você tinha o voto no papel, né, os fiscais de partido conseguiam auditar, saber direitinho para poder compor aí a contagem, né, fazer a contagem. E o sistema eletrônico, ele acaba não permitindo. Aí o cara fala, não, mas tem lá as chaves que não sei o que, tal, tal, tal. O problema é assim, né? O sistema eletrônico, ele é feito, então, né, do hardware, que é a máquina, né, a urna, é ali aquela parte que é tocável, e é feito do software, né? Mas o software, ele vai fazer o quê? Né, a máquina vai fazer o quê? Né, o hardware vai fazer aquilo que o software mandar. O problema não é o sistema, o problema é quem está cuidando do sistema, quem é que manda no sistema. E quando a gente acaba vendo condutas como essas que aconteceram, então tudo fica muito mais difícil, né? Então, vamos esperar que os resultados aconteçam, que tudo transcorra bem e que efetivamente cada cidadão, cada cidadã possa aí fazer a sua parte, dar o seu voto, exercer o seu direito democrático de escolher aquelas pessoas que irão cuidar do país. Mais uma vez, meus parabéns para toda a equipe da Cobra FM, sempre presente, fazendo essa cobertura show das eleições 2026. Um grande abraço a todos.
4: Obrigado, obrigado aí ao João Pavinato também pela participação aqui no programa Belas Análises aí, né? Trazendo aí pra gente que tá nesta cobertura. Por falar em cobertura, estamos também aí na 87.5 pela Rádio Cultura FM. Estamos aí interligados, meu amigo Zezinho.
5: Exatamente, né? Todo mundo, todas as rádios ligadas num só objetivo, trazer as informações precisas a partir de agora para você, né? Desde as 6 horas da manhã até as 17 horas, fazendo a cobertura completa das eleições, trazendo as informações em tempos reais. Olha, as eleições transcorrem em calma e sem incidente, dizem observadores internacionais. Nas primeiras horas de votação, observadores internacionais que acompanham o pleito no Brasil disseram que as eleições estão transcorrendo com calma e sem incidentes registrados até agora. Estão no Brasil missões de observações da Organização de Estados Americanas, a OEA, e do Centro Carter dos Estados Unidos, entre outras. E nós temos aí a fala agora do Colégio Kennedy, né? Com o Viana, opa, trazendo as informações aí do Colégio Kennedy aqui na cidade de Rolândia. Colégio Kennedy que eu fui votar agora há pouco.
4: Sim.
5: É um movimento tranquilo. Tranquilo. A chuva que está atrapalhando um pouquinho para descer dos veículos, até por causa dos estacionamentos ali. Mas o Viana traz em tempo real a situação que está ali no Colégio Kennedy. Bom dia, Viana.
8: Bom dia, Zezinho. Bom dia, Luiz César. Nós estamos trazendo as informações aqui do Colégio Kennedy. Colégio Kennedy, uma movimentação agora um pouco mais intensa, por conta que a chuva deu uma amenizada, a população está aproveitando este momento e as sessões estão agora já começando a ter fila no Colégio Kennedy, na cidade de Rolândia. Logo pela manhã, passei pelo Colégio Vila Nueva, ali na região da Grande Vila Oliveira, onde já havia pessoas

0: urnas, votar, exercer seu direito de cidadania.
1: Que maravilha.
2: Ô, Viana, eu não vi nos colégios, não sei se você viu em alguns colégios, a presença da Força de Segurança, elas estão no colégio ou não?
0: Sim, aqui no Colégio Kennedy tem duas viaturas, mas dois policiais dentro do colégio, viu, Zé?
2: Certo.
0: Então, todos os colégios já estão com a equipe de segurança em funcionamento na cidade de Rolândia. Até o presente momento, não temos nenhuma informação sobre ninguém detido na cidade de Rolândia cometendo o crime de boca de urna.
1: Muito bem, obrigado, Viana. Tem mais alguma pergunta, Zezinho?
2: Então, tranquilo, as urnas estão funcionando normal, né?
0: Cidade de Rolândia, 100% das urnas funcionando. E só reforçando que nós temos informação da região do Vale do Paranapanema, cidade de Porecatu, as urnas e a energia da cidade está reestabilizada, funcionando normalmente. Então você, eleitor da 90.3 aí no Vale do Paranapanema, as urnas da cidade de Porecatu estão em total funcionamento.
1: Muito bem, e de Porecatu e também do Colégio Kennedy de Rolândia, nós vamos agora direto para Cambé. Quem está lá e fala com a gente é o Miro Silva, é com você, Miro.
3: E olha só, voltando com mais informações das eleições 2026, direto aqui da cidade de Cambé, estou percorrendo aqui os colégios de votação, né? E nesse momento o Colégio Estadual Atílio Codato está bastante movimentado, viu? Com filas gigantescas. Os moradores do Jardim Alvorada saíram tudo no mesmo horário para votar aí, provocando então um pequeno tumulto, né? Filas gigantescas aqui no Colégio Atílio Codato, no Jardim Alvorada. A Polícia Militar até agora não registrou nenhuma ocorrência, né? Com relação aí aos colégios de votação. É tudo tranquilo na área policial. Eu tô percorrendo a cidade de Cambé, a qualquer momento volto com mais informações.
1: Muito bem, você vê que a nossa equipe tá correndo atrás, aí é o Viana de Rolândia, o Miro em Cambé.
2: Exatamente. E tá, é muito bonito. Importante lembrar que muita gente, por falta até mesmo de conhecimento, elas acreditam que um hacker entra nas urnas e muda o seu voto no momento que você vai votar.
1: Tem essa viagem ainda, né?
2: E isso é quase que impossível, porque as urnas, aquelas urnas que você vê lá no colégio eleitoral, elas não estão ligadas a nenhuma rede de internet, não é
1: não,
2: isso,
1: não. Nada, César? Nada disso. O pessoal que ainda pensa nesse tipo de coisa aí realmente tá por fora, né?
2: É.
1: Não tem nenhum acesso à internet uma urna, Zezinho.
2: O Viana, que ele sempre tá ligado aí mexendo na internet, faz toda a ligação entre um computador e o outro. Viana, se não tiver internet ligada, tem como um hacker entrar no computador e mexer?
0: Zezinho, segundo relatos, não, né? Por conta que essas máquinas são autoprogramadas já para não ter esse tipo de acesso, né? A segurança das urnas eletrônicas aí, elas já tem todo o sistema que foi criado para que não possa ter esse acesso. Logo mais, o nosso amigo Darcio Campos pode trazer mais informação sobre a segurança da urna eletrônica utilizada nas zonas eleitorais no país.
1: Muito bem, nós precisamos ir para o nosso intervalo e vamos voltar.
2: São voando, né?
1: 11 horas 8 minutos. É mais um intervalo chegando, eleições 2026 é com a 107.1.
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3: Muito bem, estamos aqui pela Rádio Cobra FM 107.1 e as nossas emissoras coligadas com a apuração. Bom, a apuração é daqui a pouco, a partir das 17. Por enquanto, a cobertura das eleições 2026, meu amigo Zezinho.
4: E olha, a partir de agora você pode entrar em contato aqui também com a gente e mandar seu áudio. É isso, né? Pode mandar áudio aqui pra gente.
3: Pode mandar.
4: É no 3316-4006. 3316-4006. Você pode participar também com a gente até as 17 horas.
3: O que chamou atenção no início dessas eleições, da votação, foi o mau tempo. E para falar a respeito de toda essa situação, o Dárcio Campos está por aqui, trazendo aí um balanço, né, Dárcio?
5: Exatamente, viu, Luiz? A Defesa Civil de Londrina contabilizou 32 ocorrências provocadas pelo temporal que atingiu a cidade nesta manhã de domingo. Balanço atualizado aí pouco antes das 9, aponta 18 queda de árvores, 13 destelhamentos e uma queda de poste. A região norte concentra o maior número de chamados. As equipes municipais permanecem nas ruas para verificar os estragos, atender os moradores e liberar os pontos afetados. Esse problema mais incisivo foi ali na zona norte, né? Segundo as informações, 5 postes tiveram problemas na Avenida das Torres, deixando parte da região sem energia. Também na zona norte foram registradas também quedas de árvores e em diversos pontos ali da zona norte, inclusive causando até problemas, né, na Feira Livre, a Feira do Cincão. Isso. A gente trazia aqui mais cedo, né, o comandante da Defesa Civil, né, o capitão Eguedes, falou com o Evandro Ribeiro, trouxe um primeiro panorama do que causou aí esses estragos, essa chuva, esse temporal, que perto das 6 da manhã, né, acabou aqui ocorrendo na nossa região. Londrina, até o momento, né, a cidade tem alguns problemas, né, alguma falta de energia elétrica aqui, outra ali, né, mas a Copel já enviou um comunicado que a equipe já está em campo para resolver esses problemas, Luiz.
3: Inclusive, existe um vídeo mostrando que boa parte dos postes que margeiam o muro do cemitério municipal de Londrina caíram, né?
5: Caiu.
3: E causou falta de energia em toda a região ali, né?
4: É um vento que passou a mais de 60 por hora, né?
5: Efeito dominó ali.
4: Aí muita gente até estava gritando na hora do vídeo, falando que poderia ter sido um pequeno tornado que
3: passou por ali. Exatamente.
5: Né? Tá. Mas Paraná fora, né? O CIMEPAR, né, já divulgou um relatório há pouco, dizendo que teve localidades no Paraná, não foi na nossa região, mas Paraná ali, região sudoeste, que passou 140 km por hora.
3: É muito.
5: Provavelmente um tornado, né?
3: Tornado, só pode.
5: Um tornado.
4: E uma chuva de granizo também atingiu Foz do Iguaçu. O Paraná está sob alerta para tempestade severa neste final de semana. A cidade de Foz do Iguaçu também foi atingida pelos fortes temporais que vem sendo registrado em diferentes regiões do estado. Desta vez, além de chuva, acompanhada por fortes rajadas de vento, também houve o registro de queda de granizo na cidade. Registro feito por moradores da região e divulgados nas redes sociais mostram a intensidade da chuva e a dimensão das pedras de granizo que atingiram a cidade em Foz do Iguaçu. Segundo o IMET, o Paraná está sob alerta para tempestade severa neste final de semana, com risco de chuvas intensas, queda de granizo e rajadas de vento de até 100 km por hora.
3: Muito bem, agora 11 horas 17 minutos, nós vamos para Arapongas. O repórter André Garcia vai trazer informações para a gente. Com quem você está aí, meu amigo André?
6: Vamos falar com o prefeito Rafael Cita, aqui da cidade de Arapongas. Hoje um dia muito importante, chuvoso, muita gente aqui na Alzira. Mas, prefeito, o dia do cidadão é exercer seu direito de voto.
7: Exatamente, né? É a festa da cidadania, né? Vim aqui agora, acabei de exercer a minha obrigação como um cidadão brasileiro e votei nos meus candidatos. E a eleição, pelo que a gente está vendo, está correndo tudo bem. Não teve nenhuma ocorrência, nada sério. Espero que caminhe assim até o final e que o poder da população seja cumprido, que é o voto com os eleitos.
6: Prefeito, o senhor também esteve trabalhando, claro, com a parte da administração, mas também um pouco diferente, né? Como prefeito, fazendo o seu auxílio, a sua campanha também durante esse período eleitoral, né?
7: Isso, trabalhei na prefeitura normalmente e à noite, né, sábado e domingo, pedi voto e fui convencer os cidadãos a votarem nos candidatos que eu apoio. Então, espero que corra tudo bem. Cada um tem o direito de votar naquele que escolheu, mas estou confiante.
3: Obrigado, André Garcia, ele que está em Arapongas e trouxe as informações aí com o prefeito de Arapongas. 11 horas 18 minutos, a gente segue por aqui e eu quero falar para você que já foi eleita, hein? O povo já elegeu. 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Tem áudio dos ouvintes aqui, Zezinho. Vamos ouvir?
4: Opa, vamos ouvir.
8: Bom dia, Ulisses César.
3: Bom dia.
8: Aqui de Arapongas. Oi, Ulisses César.
3: Oi.
8: Eu já coloquei na mão de Deus e já fiz as minhas orações. Deus é maravilhoso. Primeiro Deus, para depois os candidatos, né?
3: É verdade.
8: Deus vai fazer algo bom para nós, se Deus quiser. Um abração para vocês aí, um ótimo domingo.
3: Um abraço, querida. Colocar Deus sempre na frente é importante, viu?
4: É.
3: Quem mais está com a gente? Oi.
9: Tia Luiz César.
3: Bom dia,
9: Viana. Que Deus proteja a nossa nação, porque essa política está pegando fogo. Meu Deus, um puxando tapete outro, justo no dia da eleição. Que Deus proteja o nosso mundo, nossa nação. É Elza.
3: Elzinha participando com a gente. Obrigado, Elza.
4: E olha, eleições transcorrem com calma e sem incidentes, dizem observadores internacionais, né? A Letícia Casado, aliás, ela faz uma análise que o Zema sai menor do que entrou nesta eleição presidencial. Em análise feita pela colunista Letícia Casado, ela avalia que o candidato Romeu Zema sai menor dessa campanha presidencial. O governador duas vezes por Minas Gerais, o segundo maior colégio eleitoral do Brasil, o político mirou pouco o maior candidato da direita neste pleito. Flávio Bolsonaro, o que mostra pouca ambição para tentar conseguir a liderança neste campo político. Letícia disse ainda que o Partido Novo nasceu com a premissa de ser independente e liberal, porém, muitas vezes acaba sendo uma linha auxiliar do PL, que é o Partido Liberal. Então o Zema entra na campanha para presidente grande e sai desaparecido. Até, aliás, o Zema quase nem pontuou, né, nessas eleições aí.
3: Você sabe que isso acontece, não aconteceu só com o Zema, acontece com muitos candidatos também, né?
4: Exatamente.
3: Muitos candidatos,
4: eles
3: entram até mais ou menos.
4: E é passado uma lixa nele e ele volta menor, né?
3: E volta menor.
4: E mais fraco.
3: Não é bom isso, né?
4: Isso não é bom. É hora de fazer uma análise, refletir, reestruturar
3: isso.
4: E começar novamente, né? Às vezes tem que começar do zero.
3: Exatamente.
4: E o crescimento aí, infelizmente, pode acontecer e pode parar por aí e a pessoa acaba desistindo, né?
3: Exato. Tá aí, são 11 horas e 21 minutos e eu quero mandar um abraço a todos que estão participando com a gente aqui, agradecer o pessoal, né? Tem mais participações aí? Vamos dar uma ouvida. Oi, bom dia.
10: Bom dia, meu amigo. Tô aqui fazendo almoço para depois eu ir votar. Eu só voto à tarde.
3: Aí.
10: Toda a vida foi à tarde que eu votei. Deus abençoe todos vocês aí da Rádio Cobra.
3: Obrigado, amém. Ela tem tradição em votar no período da tarde. Quem é essa nossa ouvinte? O Dudu, vamos ver o nome dela aqui. A Neuza. Neuza, obrigado, viu, querida, pela audiência. Você também pode participar. 3316-4006 é o nosso WhatsApp. A gente quer saber se você já votou, se você não votou ainda, que horário que você vai, que horário que você foi. Enfim, queremos saber aí como é que está o seu dia nesse dia tão importante que é o dia de eleição, não é isso, Zezinho?
4: Exatamente. E olha, em Buenos Aires, na Argentina, foi registrado longas filas para votar, hein? Como em capitais europeias, como Paris e Londres. Em Buenos Aires, as filas para votar foram longas. Os eleitores esperam... Foram, não, estão, né? Longas. Os eleitores esperam até uma hora para votar. Num domingo de sol e temperaturas em torno de 20 graus na capital da Argentina.
3: E olha, em muitos países, a votação no exterior já acabou, viu, Zezinho? Muitos países, né?
4: Uhum.
3: Por conta do fuso horário.
4: Exatamente.
3: E vários países aí, em vários países, as eleições já se encerraram.
4: E já foram definidas, né?
3: Isso, se enquadram aí nesse contexto, a Coreia do Sul, que já acabou a eleição lá.
4: Uhum.
3: Nova Zelândia, Austrália, Filipinas, Japão, China, Coreia do Norte, Timor-Leste, Malásia, Singapura e Taiwan. Como dizia o Darcio agora há pouco, nesses países todos aí, são quase de 1 milhão de brasileiros que foram às urnas, meu amigo Zezinho.
4: Exatamente. Ô Luiz, já tem algum resultado ali ou não foi dado nenhum resultado das apurações desses locais?
3: Desses países?
4: É.
3: Eu posso procurar para você daqui a pouquinho.
4: Exatamente. 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Líder nas pesquisas, Tarcísio diz que vai aguardar a apuração com muita humildade. Questionado após votar se já se considera eleito, o governador de São Paulo, Tarcísio de Freitas, do Republicanos, disse que não, né? Ele disse que não está eleito e que vai aguardar com muita humildade a apuração dos votos. Vamos ver o que as urnas vão dizer. É óbvio que temos otimismo, esperança, acrescentou, e também ele vai aguardar aí os resultados, né? Tarcísio estava acompanhado da esposa, Cristiane, e de aliados, como o prefeito de São Paulo, Ricardo Nunes, e os candidatos do Senado, Guilherme Derriti e André do Prado. Nós sabemos aí, ô Luiz, que o Tarcísio, antes de ser aí governador de São Paulo, nós tínhamos ali um grande problema, que era a Cracolândia, né?
3: Cracolândia.
4: E você viu que...
3: Ele conseguiu, né?
4: Praticamente desapareceu, né?
3: Conseguiu amenizar.
4: Ele foi minando, devolvendo o território para os comerciantes, colocando força de segurança naquele local.
3: Foi.
4: Oferecendo internação para quem precisava. E não precisou muito estardalhaço, não precisou muita converseira. E o que ajudou também, a imprensa teve um papel muito importante nesse auxílio.
3: Sim.
4: Porque antes, quando mexia com alguém, a pessoa ia pelo direito de quem estava ali de ficar usando drogas.
3: Exatamente.
4: A gente não sabe por que acontecia isso, mas de repente a imprensa ficou do lado do trabalho e aí as coisas começaram a fluir, né?
3: Exato. E era um problema que vinha de anos e anos, hein, Zé?
4: Anos e anos.
3: E ninguém conseguia resolver.
4: Ninguém conseguia resolver.
3: Né?
4: Então, o tanto que o Tarcísio, ele traz ali uma credibilidade, uma confiança, mas também você vê que o Tarcísio, ele é uma pessoa muito educada e ele sabe a hora certa de agir. Tanto que o Tarcísio tinha tudo para vir como presidente da República.
3: Exatamente.
4: Candidato a presidente. Mas o que ele fez? Ele seguiu as orientações do partido, ele seguiu as orientações também do grande mestre dele lá, que pediu para ele segurar um pouquinho, lançaram o Flávio e no momento certo, quem sabe, o Tarcísio vem colocando o nome dele para ser o próximo candidato a presidente do Brasil, quem sabe na próxima, né?
3: Exatamente. Bom, você perguntava agora a respeito do resultado das eleições no exterior e nós temos aqui, viu, meu amigo Zezinho? Eu vou trazer aqui os resultados, só que eu vou fazer o seguinte, eu vou trazer só o percentual desse resultado dos dois principais candidatos.
4: Certo.
3: Né? Do terceiro pra frente eu não vou nem falar.
4: Não há necessidade, né?
3: Vou fazer igual, né? Enfim. Ó, o Lula tá com 53,98% dos votos na Austrália. Isso já apurado, viu, gente? já apurado, hein? Terminou lá na Austrália. O Flávio Bolsonaro vem em segundo com 30,52%. Aí na China, o resultado que nós temos aqui é o seguinte: o Lula está com 53,63% dos votos e o Flávio Bolsonaro está com 31,33% dos votos. Na Coreia do Sul agora, hein? Lula 56,94% e o Flávio Bolsonaro 33,33%. Nas Filipinas, Flávio Bolsonaro está na frente nas Filipinas, como a gente já havia dito, 53,23%, e o Lula em segundo, 41,94%. Na Índia, Bolsonaro, só temos a votação aqui, ó, 26 votos, Lula 24 votos. Na Malásia, Lula 53,66% e o Bolsonaro 32,93%. Nova Zelândia, Lula com 70,48% e o Flávio com 19,28%. No Singapura, Lula com 54,60% e Flávio com 26,44%. Na Tailândia, Flávio Bolsonaro na frente com 50%, Lula em segundo com 39,22%. Também tem aqui o resultado. São esses aí países, então, que nós temos aqui o resultado. A princípio aí o Lula liderando aí no exterior, viu, Zezinho?
4: Olha aí, né? São esses os resultados. Luiz, você tem ideia mais ou menos de quantos candidatos a deputado nós temos nas eleições aqui em Londrina?
3: Deputado...
4: Estadual?
3: Estadual?
4: É.
3: Quantos?
4: É.
3: Rapaz, uma conta rápida aqui. 7, 8.
4: Londrina tem 48 candidatos a deputado estadual.
3: Eu acho que eu contei só os que aparecem mais, viu?
4: Desculpa, eu fiz o cálculo aqui errado. São 48 candidatos a deputados na eleição em 2026. 28 são candidatos a deputado estadual e 20 candidatos a deputado federal. 20 candidatos federal é muito, né?
3: É muito candidato para federal.
4: No Paraná, o levantamento registra 767 candidatos a deputado estadual e 450 candidatos deputado federal.
3: Geral no Paraná esse número, né?
4: No Paraná, totalizando 1.217 registros nas duas disputas, tanto como deputado estadual, como deputado federal. Os dados de candidatura são disponibilizados pelo Tribunal Superior Eleitoral e podem sofrer alterações durante o processo eleitoral, conforme decisões da Justiça Eleitoral e movimentações no registro. Considerando os números do levantamento, os 28 candidatos relacionados a Londrina na disputa estadual representam 3,65% dos registros do Paraná. Entre os candidatos a deputado federal, os 20 nomes correspondem a 4,44% do total. São candidatos que a gente nunca ouviu falar. Na realidade, esses candidatos, eles estão ali também, a gente há de considerar, pode ocorrer um acidente e algum deles ser eleito.
3: Pode.
4: Mas muitos vêm empurrando aquele que tem chance de ser eleito. Então, logicamente, que fortalece a sigla ali e o grupo, e aí empurra aquele que tem mais chance de ser eleito, né?
3: São aqueles candidatos que você, que não acompanha o horário eleitoral pela televisão, ou até mesmo pelo rádio, você não conhece, nunca viu falar, né?
4: Exatamente.
3: E aquele candidato que, por exemplo, não coloca aí uma equipe para trabalhar em uma determinada cidade, nunca vai ser conhecido por aquele pessoal, né?
4: Exatamente. E é lógico que para você ser candidato, tanto para ver qualquer tipo de candidatura, é muito importante que as pessoas saibam quem você é.
3: Exato.
4: Porque ser apresentado durante as eleições e falar para as pessoas quem você é claro que dá certo, mas demanda um trabalho e um esforço muito grande. E às vezes pode acontecer de você se eleger e pode acontecer de não ser eleito. Sabemos também que tem muitos candidatos que entram para receber o voto de repúdio, né?
3: Uhum.
4: No caso que nós temos aí algumas pessoas que estão no meio artístico, e acham que por ser conhecido é um bom nome. Mas na realidade são esses candidatos que acabam recebendo um voto de repúdio e aí vira um verdadeiro circo a política do país.
3: Isso.
4: Então, exatamente. Mas é muito importante você nunca pensar no seu voto de repúdio. É importante você votar e depois você cobrar. Sabemos que todos os candidatos e os eleitos, eles têm acessibilidade através das suas, através do pessoal que representa eles e assessora.
3: Uhum.
4: E eu, por exemplo, eu precisei entrar em contato com um eleito, né, que eu não votei, isso, mas entrei em contato com a assessoria e esse eleito foi prontamente para atender a gente. Uhum. Então, uma das coisas que nós temos que ter em mente é que todas as pessoas que são eleitas, ela não leva o seu nome para dentro do gabinete dela.
3: Isso.
4: Ela leva a responsabilidade e uma atenção de atender todas as pessoas.
3: Atender a todos.
4: Uma coisa que tem que ser provocada no político é o seu pedido.
3: Uhum.
4: Porque o não você já tem. Agora, se você entra em contato com aquela pessoa que foi eleita e pede para ela, claro que você não pode e não deve ir pedir para si próprio, mas para a comunidade, para isso, as pessoas, e com certeza você vai ser ouvido. E dito isso, nós temos aqui o nosso advogado, o Dr. Jefferson, que está aqui com a gente.
3: Isso.
4: E o Dr. Jefferson sabe muito bem que a assessoria, ela está sempre pronta para atender a demanda de uma comunidade, né, Dr. Jefferson? Bom dia.
11: Bom dia, Zezinho. Bom dia, Luiz César. Dudu tá por aí também. Bom dia a todos os ouvintes da 107.1. Que bacana hoje. Ô, Zezinho, sabe uma coisa? Até mudando um pouco de assunto, sabe uma coisa que me chamou muita atenção? Eu percorri desde cedo os colégios eleitorais aqui na cidade de Rolândia.
4: Certo.
11: E o que me chamou muita atenção foi idosos, mas idosos de 85, 90 anos de idade, uhum, indo votar, sendo acompanhado aí por filhos, rapaz. Que gesto de civilidade. Que bacana ver, né, isso,
3: bacana,
11: sabe?
3: Bacana mesmo.
11: Então, assim, Zezinho, antes de mais nada, eu queria pedir e conclamar a população que vá às urnas. O voto é um instrumento muito forte na mão das pessoas. Uhum. E é importante as pessoas irem às urnas, escolher os seus candidatos, saber quem efetivamente trabalha pela sua cidade, trabalha pelo seu estado, né? Porque é muito importante a gente tentar mudar o quadro político que a gente vive, né? Ontem à noite me chamou muito a atenção uma decisão absurda aí, tomada na calada da noite, na véspera de eleições, tirando um candidato da disputa, né? Então, sim, a insegurança jurídica no país é uma coisa que chama muito a atenção e a gente precisa efetivamente tentar mudar esse quadro, porque a democracia, ela tá sinceramente arriscando aí a nossa democracia, um Estado democrático de direito, né? Tá sendo vilipendiada a todo momento, viu, Zezinho?
4: Ô, doutor, essa decisão que foi tomada ontem, foi feita hoje novamente, enfim, ela, o candidato, ele foi interrompido de ser candidato, de concorrer, e depois foi liberado novamente. Eles entraram dentro de alguma jurisprudência ou dentro de uma brecha da lei?
11: Olha,
4: na realidade, a lei, olha, que foi, Zezinho, aplicada não estava dentro dos parâmetros?
11: Olha, uma decisão como essa, inclusive num candidato ao Senado Federal, tomada por uma pessoa, uma única pessoa, uma decisão monocrática, é um, uhum, absurdo. Porque eu acho que tivesse sido pelo colegiado...
4: Na votação foi 3-1, né?
11: É, exatamente. E aí uma decisão monocrática na véspera de eleições chama muito a atenção.
4: Uhum.
11: E gera uma insegurança jurídica muito grande. Isso aí repercutiu em todo o estado e muitas pessoas mandando mensagem querendo saber se era fake ou não. E efetivamente não era fake, cara. É que não dá pra acreditar. Quem que é do meio jurídico, a gente não consegue acreditar numa decisão dessa na calada da noite, numa véspera de eleições, né?
4: Então, mas dentro do campo jurídico, quando eu vou fazer uma defesa, eu faço a defesa baseado na lei, baseado em jurisprudência, ou eu acho uma brecha na lei?
11: Você, na verdade, você baseia-se sim na jurisprudência, na lei, mas nem sempre aquilo se aplica efetivamente ao caso concreto.
4: Certo.
11: E quando uma decisão tão importante como essa é tomada de forma individual, monocrática, é uma coisa que chama muita atenção. Não foi o colegiado. E também, uhum, mesmo sendo colegiado, não pode, Zezinho, você dar uma decisão dessa na calada da noite, numa véspera de eleições. Qual que é o motivo? né? Você tem que entender a motivação. Uhum. Eu acho que o problema maior é que se faz isso e não se toma nenhuma providência. É o próprio judiciário, julgando o judiciário, parece que não tem o interesse nisso aí, viu?
4: Quando o Dallagnol pediu para ele sai do cargo dele, tem uma lei dos servidores que diz que quando você abandona o cargo, pede para sair do cargo, você fica inelegível por 8 anos. Até, aliás, porque ele pediu para sair para não ser investigado.
11: Sim, sim.
4: E como que fica a situação dele caso ele for eleito?
11: Não, mas essa situação das infrações administrativas que porventura ele teria cometido por ter deixado o cargo para não ter sido processado, ou seja, fugindo de um processo, essa matéria ela foi amplamente decidida. Não existiu infração administrativa por parte do Dallagnol. Era uma suposta possibilidade dele, uma vez condenado, ele ter obtido esse subterfúgio para não ter essa condenação de inelegibilidade. Mas no caso dele, não. A decisão, os tribunais já decidiu que ele não cometeu nenhuma infração administrativa, nada que pudesse gerar a inelegibilidade. Agora sim, Zezinho, a gente tem que se há de convir comigo que o Dallagnol, ele é um cara que ele combate muito o atual governo, ele combate muito as decisões equivocadas realizadas pelo Supremo Tribunal Federal, certo. Ele fala de ministro, ou seja, ele mexe num vespeiro que é complicado, Zezinho, que esses caras têm poder. Exatamente. E aí, rapaz, e aí vem as retaliações. Infelizmente é isso que está acontecendo. E a
4: coisa vai pegando, né? Doutor, teve uma matéria também que saiu agora de manhã, eu tentei achar ela aqui para trazer para os nossos ouvintes, daqui a pouquinho eu trago, que fala a respeito da doação que o Donald Trump fez para o PL. Foi uma doação de $1 milhão, que equivale a 6 milhões. Quanto que está o dólar? 6
11: e pouquinho. 5 e 30.
4: Né? Vamos colocar 6 milhões de reais. Já foi colocado uma matéria que o Flávio, caso ele for eleito, pode ser cassado e até mesmo ser banido do PL por ter recebido esse dinheiro. No campo jurídico, é só falácia ou tem alguma coisa positiva ou negativa, Zezinho, nessa doação?
11: Eu sinceramente não acredito nisso, tá? Porque seria de uma imbecilidade tão grande. Eu acho, em véspera de eleições, se cria muita coisa indevida, muito fake news. Uhum. A população tem que estar muito atenta a essa situação. Mas para não cair novamente numa armadilha criada aí por essas pessoas maldosas que querem prejudicar, de certa forma, a candidatura A, a candidatura B. A gente sabe perfeitamente. Exatamente. Eu, sinceramente, eu não acredito nisso. A gente sabe perfeitamente que a disputa presidencial ela está extremamente apertada e a gente está vendo os inúmeros denúncias, inúmeros agressões contra determinados candidatos aí na própria propaganda eleitoral. Pessoas estão sendo, ao invés de fazer as propostas, vir com as propostas para o Brasil, né, para a gente corrigir tanta coisa errada que tem nesse país, a pessoa está partindo para o ataque contra o candidato. E a gente tem visto
4: normal isso na época de eleição.
11: Exato,
4: né?
11: Mas eu acho que houve essa polarização de uma maneira muito grande que não tem mais cabimento. A gente tem que superar tudo isso que está acontecendo politicamente a nível nacional, né?
4: Doutor, votos brancos, nulos, como lidar e o que o senhor pode orientar a população? Porque tem muita gente que não quer votar, prefere ir lá e anular o voto e votar em branco. Qual a orientação?
11: Não faça isso, gente. Não faça isso. A orientação é o seguinte: escolha os candidatos. Tem tempo ainda. Verifica, converse com as pessoas que então têm mais conhecimento na esfera política, algum conhecido que você tem confiança. Mas escolha os seus candidatos. Olhe para as pessoas que estão trabalhando pelo seu município, que estão trabalhando pelo seu estado, tá? Que estão trabalhando pelo seu país. Escolha e vá às urnas. Não deixe de votar. É como eu disse: pessoas de 90 anos indo, um gesto lindo de civilização, tentando uma modificação, uma melhora para o nosso país cada vez mais. A gente tem um instrumento muito forte na mão e a gente tem que utilizá-lo nesse momento. Esse momento é a hora de utilizar que a gente tem mais forte, que é o nosso voto.
4: É um ato de cidadania e uma responsabilidade social.
11: Sem sombra de dúvida, tá? O país, o município só se transforma com a consciência política da população.
4: Obrigado, doutor Jefferson.
11: Grande abraço, Luiz César, grande abraço, Zezinho.
4: Conte sempre com a gente. Analista jurídico, né, doutor Jefferson, que está sempre acompanhando a política de perto. Vamos para o intervalo, Luiz?
3: Obrigado, doutor Jefferson.
11: Abraço.
3: Vamos sim, Zezinho. Daqui a pouco a gente vai voltar trazendo o Nunes Marques. Ele vai falar, vai dar um alerta aí sobre informações falsas antes do primeiro turno. Já já o Nunes Marques aqui. É na nossa cobertura das eleições 2026.
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0: Muito bem, estamos voltando, 11 horas 48 minutos. Estamos aí com a cobertura das eleições 2026 e a partir desse momento estamos também com a rádio Arapongas FM 88.9. O Luiz César Jaimes e o Zezinho. Zezinho, dê o seu bom dia para os nossos queridos ouvintes de Arapongas, Zezinho.
1: Bom dia a todo o pessoal de Arapongas, né? Da rádio Arapongas FM 88,9. Um grande abraço para vocês. Obrigado pela audiência, obrigado pelo carinho. A partir de agora vocês estão sintonizados com a melhor informação a respeito das eleições 2026. Eu e Luiz César aqui na bancada, juntamente com o Dudu na técnica de som aqui, trazendo todas as informações para você em tempo real a partir de agora. Porque hoje é o dia mais especial para nós, brasileiros, né, que devemos aí, paranaenses também, que devemos cumprir o nosso papel como eleitores e no nosso colégio eleitoral fazer o nosso papel de cidadão, a nossa responsabilidade social, votar com o coração, mas também votar com a razão. É muito importante você analisar o seu candidato, aquilo que ele fez pela sua região, aquilo que ele fez pela sua cidade e aquilo que ele pode fazer por uma nação. Coisas concretas, coisas que vá beneficiar. Então é muito importante você fazer essa análise. Se você não consegue fazer essa análise, chame o seu parente, chame o seu sobrinho, chame o neto, chame filho, chame alguém para discutir rapidinho o que nós vamos fazer. Faça a sua colinha, vá até o seu colégio eleitoral, faça o seu papel, a sua cidadania, o seu dever, a sua obrigação. Muitos idosos hoje, eles estão indo votar porque na realidade era o seguinte: você perguntava pro idoso, por que que o senhor não vai votar? Ah, o que que eu ganho com isso? É. Hoje ele já tem uma troca. Ele vota, cumpre o seu papel de cidadão, faz a sua cidadania, faz o seu compromisso e em troca também ele tem o benefício que a prova de vida.
0: Isso.
1: É muito mais prático você.
0: Que é a novidade nessa eleição.
1: Exatamente,
0: aí.
1: É muito mais prático você ir no colégio eleitoral, votar. E também você já receber a sua prova de vida é mais rápido do que você ir no banco.
0: É.
1: Porque
0: muito
1: no
0: mais.
1: Banco você vai pegar uma fila enorme, né? E no colégio eleitoral não. Você chega, já vota, já vai para casa. E detalhe, né? Com o papel de cidadão cumprido, que é votar. E votar é muito especial.
0: Sem dúvida alguma. E você falou algo muito importante, que é a questão da colinha. Olha, gente, eu sei que tem muita gente, ah, eu não vou fazer colinha porque eu tenho os números decorados. Chega lá na hora,
1: dá um
0: esquece,
1: branco.
0: Dá branco.
1: Exatamente.
0: Então faz a colinha, leva a colinha, converse com a sua família aí, você que não foi votar ainda, né? Reúne todo mundo, cada um faz a sua colinha e vai, né, apto lá para votar já direitinho, sem erro. E aí não tem problema nenhum.
1: E lembrando que anular o voto não é um gesto legal.
0: Não, jamais.
1: Deixar o voto em branco também não é um voto legal. Então valide seu voto.
0: Isso.
1: Né? Faça a colinha, dá uma olhada. Nós sabemos que todas as pessoas que entram num pleito eleitoral, que são eleitas ou são candidatos, todos têm um propósito. As pessoas só são candidatos quando elas começam a observar que tem coisas que ela poderia fazer estando lá como eleito.
0: É.
1: Então ninguém vai para lá para não fazer nada. Todas as pessoas vão e estão ali para fazer alguma coisa. O nosso papel de cidadão, o nosso papel de brasileiro também é um papel participativo.
0: Sem dúvida.
1: Se você só participa da eleição, alguma coisa não está certo. Você tem que participar também do dia a dia do seu candidato eleito, do seu eleito, né? Do dia a dia daquele que você viu que foi eleito, mas você não votou, mas você deve participar, também cobrando e exigindo alguma coisa que é de suma importância para a sociedade. Quando você entra em contato com a assessoria, quando você entra em contato com o seu candidato, você pode ter certeza, vai ser feita uma análise, tem coisas que podem ser feitas de imediato e tem coisas que demoram um pouco mais. Mas enfim, nós teremos um Brasil melhor, nós teremos um Paraná melhor, se todos participarem não só de uma campanha política, mas também de um pleito eleitoral.
0: Portanto, nada de anular voto ou votar em branco, hein? Vamos aí, né, fazer tudo direitinho. Atenção, e por falar em fazer tudo direitinho, vamos tomar cuidado com as fake news, tá? O Nunes Marques, ele tá chegando aí para fazer um alerta sobre informações falsas antes do primeiro turno. É com você, Nunes Marques.
2: O presidente do Tribunal Superior Eleitoral, ministro Cássio Nunes Marques, fez neste sábado um apelo aos eleitores para que tenham cuidado com as informações falsas que circulam nas vésperas das eleições e ainda fez um alerta diretamente aos candidatos e apoiadores.
3: Ameaças, assédio ou tentativa de interferência na vontade do eleitor, em qualquer de suas formas, serão prontamente reprimidas. Peço ainda o compromisso de todas as brasileiras e de todos os brasileiros com a qualidade das informações que circulam neste momento. Em caso de dúvida, recorram aos canais oficiais da Justiça Eleitoral. Checar antes de compartilhar é uma atitude simples e eficaz e que está ao alcance de todos.
2: O pronunciamento em cadeia nacional foi realizado na véspera do primeiro turno das eleições, marcado para este domingo, dia 4. O ministro ainda reforçou a segurança das urnas, lembrou as principais orientações para a votação e recomendou que eleitores levem a colinha com os números dos candidatos para agilizar a votação. Este ano, cada eleitor realizará 6 votos para escolher presidente da República, governador, 2 senadores, deputado federal e deputado estadual ou distrital. No pronunciamento, Nunes Marques afirmou que o voto é a forma de quem decide o rumo do país.
3: O voto é direito fundamental e o principal instrumento de participação na vida pública. Por meio dele, cada cidadã e cada cidadão dá a sua contribuição para definir os rumos do país. Lembre-se, a decisão pertence exclusivamente a quem vota.
2: Segundo o TSE, mais de 158 milhões de eleitoras e eleitores estão aptos a votar em todo o país. Produção e reportagem, Carolina Prazeres.
0: Aí, a repórter Carolina, tem que tomar cuidado, né, Zezinho? Vamos pesquisar, né, Zezinho?
1: É importante estar pesquisando. Olha, o TRE troca 118 urnas em São Paulo. Presidente pede que eleitores levem colinha. O presidente do TRE, Tribunal Regional Eleitoral de São Paulo, desembargador José Antônio Encinas Manfré, afirmou que 118 urnas precisaram ser trocadas no estado até às 11 horas da manhã de hoje e pediu que os eleitores levem colinha para evitar demora. Porque é aquilo que nós estávamos falando, né, Luiz? Pra não dar aquele branco na hora de votar, é importante levar a colinha. Ó, eu levei a colinha.
0: Eu também?
1: Eu
0: fiz a colinha e
1: tá
0: levei.
1: Aqui, a colinha tá aqui no bolso ainda, ó.
0: Aí,
1: eu
0: ó.
1: Fiz aqui, fiz lá na hora.
0: A minha também tá aqui.
1: Né? Pronto.
0: A minha
1: lá,
0: também tá aqui.
1: Fiz o voto, porque na hora dá um branco.
0: Dá um branco.
1: Porque assim, você tá num ambiente que não é seu, é novo, um monte de gente lá fora, pessoas te olhando ali, não é?
0: Exato.
1: E aí você trava, velho. Você vai lembrar pra presidente, vai lembrar pra governador.
0: É, mas né? Chega uma hora
1: aí
0: que...
1: Aí o deputado federal e senador, aí vira um...
0: Não, angu... E se você errar um número, já azedou.
1: Não, e além de que você vota rápido e não atrapalha né, ninguém, né?
0: Exatamente.
1: Então, das 118 urnas que precisaram ser trocadas, 27 foram apenas na capital. A capital paulista conta com 28.922 urnas. 91 urnas eletrônicas foram trocadas no interior, de um total de 85.683. Todo o estado conta com 114.000 urnas, 605 urnas eletrônicas para as eleições. Portanto, tá aí. Sempre tem algumas urnas que dão probleminha. É o eletrônico, né?
0: É.
1: O eletrônico, mas o pessoal tá sempre preparado aí com as urnas reservas.
0: É, vamos dar uma olhada como é que estão os crimes eleitorais aqui no Paraná. Atenção, hein? A Secretaria da Segurança Pública do Estado do Paraná divulgou o boletim de ocorrências eleitorais, ou seja, sobre os crimes eleitorais. Até às 11 horas e 10 minutos de hoje foram contabilizadas 5 ocorrências no acumulado da operação, sendo 4 nesse domingo, 4 de outubro, e uma no sábado, 3 de outubro. Os registros de hoje são de Almirante Tamandaré, na região metropolitana de Curitiba, Corbélia, no oeste do Paraná, e Nova Londrina, no noroeste do estado, na divisa com São Paulo. A de sábado de ontem foi em Arapoti, no norte pioneiro. Em Almirante Tamandaré, uma ocorrência de propaganda eleitoral irregular. Em Corbélia, uma ocorrência de propaganda eleitoral irregular. E em Nova Londrina, duas ocorrências de boca de urna. O registro de ontem, sábado, foi em Arapoti, uma ocorrência de propaganda eleitoral irregular registrada em 3 de outubro. Está aí, portanto, a segurança pública registrando 5 crimes eleitorais no estado do Paraná até agora, Zezinho.
1: É uma loucura, né? O pessoal sempre querendo fazer de uma maneira ou de outra, né?
0: É.
1: Para tentar driblar de um jeito ou de outro aí. O que é correto, né? E as pessoas querem fazer do jeito deles e aí não dá certo. E essas pessoas que fazem isso, geralmente elas são motivadas por outras pessoas que têm aquele costume antigo, né?
0: Exato.
1: De até mesmo de madrugada sair jogando santinho na rua, né? Que não podem mais já há muito tempo.
0: Proibido, né?
1: E as pessoas ainda insistem, né? Olha, o Nuni Marques suspendeu a decisão que indeferiu a candidatura do Deltan. E o presidente do TSE, ministro Cássio Nuni Marques, suspendeu hoje a decisão de sábado do colega Floriano de Azevedo Marques, que havia indeferido a candidatura de Deltan Dallagnol ao Senado pelo Paraná. O presidente do TSE determinou que o ex-deputado permaneça com o registro da candidatura e que seus votos sejam processados normalmente, condicionados ao julgamento do plenário da corte. A decisão é contundente. Nunes Marques afirma que Floriano antecipou, por ato individual, efeitos que a lei e a resolução reservam ao plenário, comemorou Deltan, a nota à imprensa. Portanto, aí, o que era para não ser, foi. E o que foi, pode não ser no futuro, né?
0: E o que será, ninguém sabe.
1: E o que será, ninguém sabe, é essa as decisões, né? Na decisão, Azevedo Marques reafirmou o entendimento do TSE de 2023, que o candidato está inelegível. Por isso que ele tinha tomado aquela decisão.
0: Exato.
1: Mas aí, o que pode ocorrer aí, que tem que ser normalmente, deixar ele concorrer.
0: Claro.
1: E depois, no julgamento, aí depois pode ser cassado ou não o mandato do Deltan.
0: Depois toma as decisões que tem que ser tomadas.
1: Até,
0: né?
1: Porque o Deltan, cabe recurso. E ele vai usar todos os recursos, né?
0: Claro.
1: Para tentar ter o seu pleito aí, sua candidatura promulgada, né? Enfim, válida. E ele cumpriu o seu mandato, né? Então ele vai aplicar todos os recursos. E aí cabe também ao TSE fazer tudo dentro da lei, né?
0: O Deltan, além de ter entrado numa eleição, ele entrou numa guerra, né?
1: Entrou numa guerra. E o TSE, é muito importante que ele faça tudo dentro da lei. Porque se ele fizer alguma coisa fora, ele abre uma brecha.
0: Uhum.
1: Né? E nessa brecha, aí eles vêm com os dois pés e levam aí com muita facilidade. É o que acontece hoje no mundo do crime. Então, quando se faz uma prisão dentro da lei, tá tudo certo. Agora, exato, quando pisou um pouquinho fora, o advogado vem, suspende tudo e leva o cliente embora.
0: Que loucura isso tudo,
1: hein?
0: É desse
1: jeito. E tanto na esfera criminal como na esfera eleitoral, cabe-se quase mesma coisa, né? Porque tudo tem que ser dentro da lei. Todos são inocentes até que se prove o contrário.
0: Exatamente. Olha, são 12 horas e 1 minuto, meio-dia e 1. É intervalo agora, é isso, Dudu? Tá chegando então o nosso intervalo, Zezinho.
1: Mas vamos pro intervalo e voltamos já, né?
0: E daqui a pouco a gente vai trazer muito mais informações para você que está ligado conosco pela Rádio Arapongas FM 88.9, pessoal da Rádio Cultura de Rolândia FM 87.5. Abraçando também o pessoal do Vale do Paranapanema, Rádio Cobra FM 90.3 e aqui pela 107.1. A gente volta depois do intervalo. 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
4: Muito bem, estamos voltando. 12:06 agora, estamos com a cobertura das eleições 2026 pela sua rádio Cobra FM 107.1. Muito boa tarde para você que está chegando agora conosco. São 12:06. Zezinho, tá chegando a hora, às 17 horas, já tem aí a apuração, meu amigo.
5: É, tá chegando aí daqui a pouquinho, né? Às 17 horas é a hora que realmente o pessoal já começa a ficar aquele friozinho na barriga, né, Luiz?
4: É, aí
5: já esperando o que que vai acontecer.
4: A hora da verdade, né?
5: É, exatamente. E isso tem trazido aí para as pessoas também aquela vontade de ir no colégio eleitoral. É. Já decidi também mais rápido para evitar que pegue fila, né?
4: Exato.
5: E lembrando o seguinte, que na hora que você for votar, próximo aí das 17 horas, você pode ficar tranquilo se você já estiver na fila. Se tiver o número que for na fila da porta do colégio eleitoral, essas pessoas não podem ser dispensadas, tá?
4: Ah,
5: essas pessoas podem permanecer na fila, que vai dar para elas o direito ao voto.
4: Correto.
5: O que é feito? É fechado os portões do colégio eleitoral, mas quem está dentro consegue votar com tranquilidade, tá?
4: Poder terminar tranquilo, né?
5: Exatamente.
4: Muito bem.
5: Deixa eu ver aqui, eu estava trazendo uma informação aqui nesse momento, mas eu acabei perdendo aqui.
4: Eu trago a minha, então você traz.
5: Pode
4: a sua
5: trazer.
4: Daqui a pouco.
5: Isso.
4: Eu vou trazer aqui do Ministério Público do Trabalho, que terá plantão, portanto, nesse domingo, para denúncias de assédio eleitoral. Vamos acompanhar.
6: Neste domingo, 4 de outubro, primeiro turno das eleições, o Ministério Público do Trabalho estará de plantão para receber denúncias de assédio eleitoral no ambiente de trabalho em todo o país. A mobilização acontece das 8 horas da manhã às 5 horas da tarde e tem como objetivo garantir a liberdade de escolha dos trabalhadores, sem pressão, ameaça ou constrangimento por parte de empregador. O assédio eleitoral pode acontecer, por exemplo, quando o patrão tenta obrigar, pressionar ou induzir um funcionário a votar em determinado candidato, ou ainda tentar impedir o trabalhador de votar. Em caso de denúncia, o Ministério Público do Trabalho informou que poderá agir de forma imediata e, se necessário, acionar outros órgãos para interromper a prática. As denúncias podem ser registradas pelo site mpt.mp.br ou diretamente nas unidades das Procuradorias do Trabalho. Produção e reportagem, Janaína Oliveira.
4: O funcionário, ele tem que ter o direito de votar em quem ele quiser, não é verdade, Zezinho?
5: Exatamente, ele tem o direito de votar, até porque aquilo que eu já falei aqui, você está amparado sobre o artigo 5º da Constituição Federal.
4: Isso.
5: Então você pode, você tem o direito de votar, você tem o dever também e o direito de não dizer em quem votou.
4: Exatamente.
5: Porque não há necessidade. E enfim, se você for molestado de alguma forma, você pode chamar de imediato também a Polícia Militar.
4: Exatamente.
5: E olha, o candidato, o Haddad, deixou o local de votação sob gritos de ladrão.
4: Que
5: e
4: é
5: couro
4: isso?
5: De fora Lula. O candidato do PT ao governo do estado de São Paulo votou na manhã deste domingo em Indianópolis, zona sul de São Paulo, e a saída da comitiva de Haddad do colégio teve gritos a favor a desfavor de Lula, a favor de Lula, mas também ao contrário ao presidente. Também foram registrados manifestações

0: a favor de Flávio Bolsonaro.
1: Mas o grito de ladrão era pro Haddad ou era pro Lula?
0: Pros dois.
1: Ixi, Maria.
0: Né?
1: Difícil,
0: então, hein? É, aí complica, fica uma coisa assim, esses manifestos, e aí pra polícia dar uma ajeitada nisso.
1: Ah, é fácil, hein?
0: É complicado.
1: É rapidinho também, viu?
0: Mas gera,
1: se eles quiserem.
0: Mas gera um problema, né?
1: Gera um desconforto.
0: Até porque a livre manifestação também está na Constituição, né? É. Então, se você tá fora do colégio eleitoral, não tem muito o que se fazer. Mas também essa aglomeração nos dias de hoje não pode, né?
1: Não pode, a manifestação é válida, mas...
0: Mas a manifestação...
1: Mas se xingar de ladrão, já começa a partir para outra escala.
0: Agora, pasme, Luiz. 1 milhão de brasileiros, 1 milhão, são 2 Londrinas.
1: É bastante, gente.
0: Justifica ausência na primeira hora de votação.
1: Nossa, é muita gente, cara.
0: É. A expectativa é que mais de 150 milhões de brasileiros votem neste domingo. As eleições mal começaram e mais de 1 milhão de brasileiros justificaram a ausência nas urnas neste domingo. É. De acordo com dados divulgados pelo Tribunal Superior Eleitoral, às 9:05 foram registradas 1.100.000 de explicações referente ao não comparecimento.
1: Bom, pelo menos justificaram, né?
0: É. Ao todo, 158 milhões de brasileiros estão aptos a ir às urnas. E a expectativa é de que pelo menos 150 milhões escolham seus representantes da presidência da República, governos atuais, Câmara de Deputado e o Senado Federal, totalizando 1.652 vagas ao todo. Vale lembrar que os colégios eleitorais ficam disponíveis para votação das 8 às 17 horas, no horário de Brasília. No entanto, as votações vão acontecer em horários diferentes em algumas regiões, devido ao fuso horário, como Acre, Mato Grosso, Mato Grosso do Sul, Rondônia, Roraima, Amazonas e Fernando de Noronha.
1: Muito bem. Vamos falar aqui. Você terminou?
0: Terminou.
1: Então eu quero falar dos nossos parceiros aqui, viu, Zezinho? 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
0: E olha, nós estávamos falando a respeito de votar com o celular.
1: Sim.
0: É o que os fiscais até devem dar uma olhada, verificar nas sessões, se o pessoal está orientando ou não. Porque o Romeu Zema foi flagrado com celular na urna em Minas Gerais.
1: O Zema?
0: O Zema.
1: Ixi.
0: E falou que ninguém alertou. Olha, a hora que eu fui votar, foi que eu expliquei. Eu tirei o meu celular do bolso.
1: Deixou na...
0: É, apesar que o meu celular nem cabe no bolso, eu tava com ele na mão.
1: Uhum.
0: Eu catei ele e coloquei na mesa.
1: Sim, né? Na frente pra todo mundo ver.
0: Meu celular pesa 450 gramas, como é que cabe
1: meio
0: no
1: quilo.
0: Bolso?
1: Meio quilo de celular.
0: É, não cabe no bolso. Então eu coloquei ele na mesa ali do lado e fiquei memorizando que ele tava ali pra não esquecer também, né?
1: Claro!
0: E voltei e peguei. Então o Romeu Zema, ele é candidato à presidência da República,
1: devia
0: pelo novo.
1: Saber, né?
0: Votou hoje com o celular na mão em Araxá, no interior de Minas Gerais. O presidente do TRE Minas Gerais, Carlos Henrique Perpétuo Braga, afirmou que o caso será apurado pela Justiça Eleitoral.
1: Olha aí.
0: O Zema chegou ao local da votação por volta das 9 horas na Escola Estado Delfim Moreira. O candidato foi até a urna eletrônica com o aparelho e foi flagrado usando o celular durante a votação. Não, usando o celular durante a votação aí é pra acabar, né?
1: Ah, pelo amor de Deus, hein?
0: O Tribunal Superior Eleitoral proíbe o uso de celular na urna eletrônica. A medida busca preservar o sigilo do voto. Na saída de sua sessão, Zema foi questionado sobre o episódio e disse não ter sido alertado por ninguém sobre isso. Ando com o celular o dia inteiro, quase como se fosse um dedo, mas não afetou em nada meu voto, a minha forma de votar. Não fotografei nada, não fiz nada com o celular ali, fui só votar mesmo. Eu tinha a colinha no papel. Se tivessem me alertado, eu teria entregado na hora, declarou a jornalista, né? O presidente do TRE de Minas Gerais destacou que a prática é crime eleitoral, mas explicou que eventual responsabilização depende de uma denúncia formal representada pelo Ministério Público. O magistrado ressaltou ainda que os mesários foram orientados antes sobre a proibição do uso do celular na cabine de votação. Em nota, o Tribunal Regional Eleitoral de Minas Gerais disse que fatos desta natureza que forem registrados serão apurados. A violação do sigilo do voto é crime eleitoral, estabelecido no artigo 312 do Código Eleitoral, sob a pena de até 2 anos de detenção.
1: Devia saber.
0: Agora, o pessoal da sessão, uhum, deve pensar o seguinte, que também no artigo 5º da Constituição Federal diz o seguinte, que todos são iguais perante a lei.
1: Claro!
0: E quem está ali na hora, sentado, trabalhando nessa votação, eles são a lei ali naquele momento. Eles, exato, são representantes da lei, uhum, né, que estão ali. Então, todos são iguais perante a lei. Não interessa se é artista, se é eleito, se é governador, prefeito, sei lá quem for. Todos são iguais e todos têm que ser orientados a não irem para a cabine com o celular.
1: Exatamente.
0: Olha, o senhor pode, por gentileza, deixar o celular aqui na mesa ao lado,
1: uhum,
0: vota e depois pega o celular e retorna.
1: Ele, até como candidato, deveria saber das leis, né?
0: Até porque na sessão só tem os mesários, né?
1: É.
0: Quem vai votar e o outro que está chegando pegando o documento. Então, assim, não há risco nenhum de alguém levar o celular ou mexer no celular.
1: Perigo nenhum.
0: Eu baixei no meu celular o e-título.
1: Sim.
0: Abri o celular e entreguei na mão dos mesários.
1: Pronto.
0: Ninguém vai mexer, ninguém vai fazer nada. Só vai pegar as informações, o número do título e depois passar para frente. Enfim, você tem que se precaver. Todos nós temos que saber as nossas obrigações no dia das eleições.
1: Claro.
0: Né? Dizer que não sabe nada, principalmente quem é um candidato a presidente da República.
1: Sem cabimento. Não cola. Sem cabimento, Zezinho. Ó, o pessoal tá mandando mensagem aqui dizendo que a Escola Maria Teixeira tá com fila pra votação. Tá grande a fila
0: tá
1: lá,
0: grande,
1: hein?
0: Grande a fila.
1: É que agora deu uma estiada também, né, Zé?
0: Exatamente.
1: Melhorou o tempo, o pessoal já tá aproveitando pra ir lá pra votar, talvez até antes do almoço. Muita gente que vai almoçar mais tarde aproveita pra esse horário pra ir lá votar. Nós estamos aqui com o Miro Silva e ele tá em Londrina, vai trazendo informações pra gente. É com você, Miro!
2: Muito bem, Luiz César, Zezinho, agora estou aqui na cidade de Londrina trazendo informações direto da Grande Londrina aí, as informações das eleições 2026. Estou percorrendo aqui algumas ruas da cidade de Londrina e a área central aqui está bastante deserta, viu? Não tem movimentação de carros e pessoas aqui pela cidade de Londrina, principalmente na área central. Mas a informação que eu recebi, que os distritos de Londrina estão bem movimentados, viu? Talvez por conta da chuva, né? Que deu uma trégua agora, as pessoas saem para votar com mais frequência. Ali o Patrimônio Espírito Santo, que fica na Zona Sul de Londrina, está bastante movimentado, né? Uma aglomeração grande de pessoas nesse exato momento ali para votar no Colégio Estadual do Patrimônio Espírito Santo. Ali que tem uma zona rural muito grande, né? As pessoas que moram na zona rural, todos, né, saíram das suas residências, estão votando nesse exato momento no Patrimônio Espírito Santo, Vila Regina, aquela região ali, agora nesse exato momento, bastante movimentada, viu? Eu trago mais informações no decorrer aí da nossa programação.
1: Muito bem, tá aí, grande movimentação então nos patrimônios distritos ali da região de Londrina, Zezinho.
0: Exatamente, Londrina que passou um vendaval forte ali no Cincão, né?
1: Um ventão, rapaz.
0: Fez um estrago enorme ali, mas agora pelo jeito tá mais tranquilo. Aqui em Rolândia também já parou a chuva, né?
1: Também
0: parou. Dá pra aproveitar esse horário e todos irem, e por isso que a fila aumentou nesse colégio eleitoral que você passou aí agora.
1: Na escola Maria Teixeira.
0: Maria Teixeira, exatamente.
1: Fila grande lá.
0: Exatamente. E olha, as eleições na China e na Austrália, uhum, né? Flávio ganha. Lula vence na China e na Austrália.
1: Certo.
0: E o Flávio ganha no Japão.
1: Olha aí, ó.
0: Olha aí, as eleições aí fora do país, né? O balanço parcial de urnas eletrônicas na Ásia e na Oceania mostra vantagem para o presidente Lula contra Flávio Bolsonaro. Na maioria dos países, mas aponta o candidato do PL com grande vantagem no Japão, um dos colégios eleitorais mais expressivos na Ásia. Quais são os resultados parciais? As eleições nos países estrangeiros acontecem no horário local das nações. Logo, algumas urnas foram fechadas antes mesmo do dia amanhecer no Brasil. Nova Zelândia e Austrália foram os primeiros países a receber votos de brasileiros. As urnas em 186 cidades de 134 países. E a maior parte dos eleitores está concentrada nos Estados Unidos, Portugal e Japão. Os resultados foram favoráveis ao presidente Lula nos seguintes países: Nova Zelândia, Austrália, Coreia do Sul, Malásia e também Singapura, né? Onde Singapura, por exemplo, 190 votos para Lula e 92 para Flávio. Petista também teve a maioria dos votos em três sessões eleitorais na China continental: Pequim, Xangai e Cantão. O petista teve um total de 268 votos contra 98 do Flávio Bolsonaro. Em Hong Kong, na região administrativa especial, Flávio ganhou vantagem. O candidato do PL conseguiu 105 votos, enquanto Lula recebeu 99. Em Taiwan, Flávio também saiu na frente, com 107 votos contra 77 de Lula.
1: Olha aí, hein? Tá aí então a informação a respeito das eleições no exterior. Olha, o Ratolino, ele está percorrendo os colégios eleitorais da cidade de Rolândia e ele vem trazendo informações aí. É com você, Ratolino.
3: Boa tarde para você, Zezinho, Luiz, a todos que acompanham aí o programa aí especial das eleições hoje. Olha, estou aqui nas proximidades do Padre José Eros, tá tranquilo aqui no Vila Noiva também, uma movimentação também bastante, bastante grande aqui na Facar, e aí chegou a informação para mim, Luiz e Zezinho, que a fila, movimentação grande também, está lá na PAI, na votação lá da PAI. Então, movimentando bastante, né? Estou acompanhando aqui todos os colégios. Agora parou a chuva, esse pouquinho que parou a chuva, movimentou bastante, né? E aqui na região aqui da Grande Vila Oliveira, aqui nas proximidades aqui dos colégios aqui, começa a chover novamente.
1: Aí, Ratolino, então, trazendo informações aí dos colégios eleitorais da cidade de Rolândia. Você sabe que muitos idosos, ô Zezinho, que não votaram nas últimas eleições, estão indo para votar, viu?
0: Exatamente, aproveitando, né, o toma lá da cá, votando e também já fazendo sua prova de vida.
1: Você tem uma ideia?
0: Gera menos transtorno, né? E hoje tá todo mundo em casa, tá com carro, tem a disponibilidade
1: fácil,
0: de levar, né?
1: Nem a chuva segurou. Aos 80 anos, idosa vai votar em Curitiba e dá o recado: quero o melhor pro meu país. Nem mesmo a chuva que cai em Curitiba está afastando os eleitores de exercerem aí os seus direitos e participarem das eleições 2026. Embora constante, a movimentação nos colégios eleitorais segue de forma tranquila, com poucas filas e a população conseguindo votar em poucos minutos. Entre eles, até mesmo quem já não tem obrigação de sair de casa para escolher seus candidatos. Por lei, quem tem acima de 70 anos não tem mais a necessidade de votar, mas muitos querem fazer valer o seu direito. É o caso, por exemplo, da dona Maria Eunice, de 80 anos, que não só quis votar, como fez questão de ir logo cedo. E ela disse, ó: eu sou brasileira e eu quero o melhor pro meu país.
0: Aí, tá vendo?
1: Bonito, né?
0: Bonito, né? Esse ato de cidadania.
1: Lógico.
0: Que o brasileiro tem, né? Sem levar nada em troca. Isso é bonito demais, né?
1: Bonito demais. Ainda mais vindo de uma vovó de 80 anos de idade.
0: Exatamente. O Donald Trump, ele volta a prometer, olha pra você ver, $5.000 a cada cidadão americano caso o republicano vença as eleições legislativas de novembro.
1: Meu pai do céu.
0: Então, é a mesma coisa do toma lá da cá. Então, olha pra você ver que sacada boa que o governo teve.
1: Uhum.
0: Pede pro idoso ir votar e faz a prova de vida. Né?
1: É, exatamente.
0: Mas o idoso, ele é uma pessoa boa, né? Uma pessoa honestíssima.
1: Uhum.
0: Às vezes não. Às vezes ele é só um malandrinho que envelheceu.
1: Envelheceu.
0: Então é aquela coisa do toma lá da cá, né?
1: Exato.
0: Eu vou lá, faço a prova de vida, e daí a hora que você entrevista ele, fala: não, eu vim aqui pelo bem do meu país.
1: Pode acontecer também. É verdade.
0: Pode acontecer, né?
1: Pode,
0: então
1: pode.
0: É sempre essa jogada. Mas você tem que dar alguma coisa em troca.
1: É, pra senão
0: poder
1: não vai.
0: Estimular, né?
1: Estimular.
0: E a gente vive de estímulo, né, Luiz?
1: Sem dúvida alguma.
0: Exatamente.
1: Tá aí.
0: O Renan Santos vê o eleitor anestesiado. E chama Flávio de ladrão e nega apoios.
1: Eita.
0: Então, em Sabatina, o candidato a presidente Renan Santos disse que o eleitor brasileiro está anestesiado em meio à crise desencadeada no STF. Para ele, o presidente Lula é quem mais prejudica com esse episódio, né? O Renan disse que Flávio e Lula usam bases para chegarem ao segundo turno, afirma o candidato do Missão. Ele criticou os adversários por não participarem dos debates e sabatinas. O eleitor compra esse estado de torpor, talvez porque ele está tão anestesiado por conta da quantidade gigantesca de informações de escândalo. Os escândalos já anestesiam o eleitor. O eleitor não está sequer discutindo as eleições. Tanto que você viu que já deu 1 milhão de votos justificados. Né? Então isso é muito ruim. Porque 1 milhão de voto
1: muito
0: entre um
1: ruim.
0: Candidato e outro, né? Ah, foi 1%. Mas 1% do Brasil todo é quantos milhões de votos?
1: É muita gente, né?
0: É muita gente.
1: Mas o Renan também tá atirando pra todo lado, hein? Atirou no Lula, atirou
0: no Renan,
1: Bolsonaro, atirou nos eleitores.
0: O Renan, ele é estilo o presidente da Argentina, né?
1: Ele é.
0: Ele é muito doidão. Ele cantou uma música lá na Avenida Paulista, né? Em frente à Rede Globo lá, ele pegou o microfone e virou cantor. E cantou Cazuza, né?
1: Cazuza, Brasil mostra tua cara.
0: Exatamente.
1: Aí, ó, tô te falando. Olha, gente, falar aqui dos nossos parceiros nesta cobertura. 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Agora 12:28.
0: Lula no primeiro turno. Veja a pesquisa da intenção de voto, o que acontece aqui agora, Luiz. Quatro pesquisas divulgadas trouxeram novos números para a disputa presidencial de 2026 com cenário de primeiro turno e, em alguns casos, simulações do segundo turno. A Quest estimou um cenário de votos válido em que Lula do PT e Flávio Bolsonaro ficariam praticamente empatados. O presidente registrou 46%. E o senador apareceu com 45% nesse recorte, que considera um modelo o eleitor com maior propensão a votar. Apesar de 1 milhão de abstenção, e ainda se há uma esperança que as pessoas vão votar e votem correto, né?
1: Certo.
0: Nos votos totais da Quest, Lula apareceu com 40% e Flávio com 38%. O Ronaldo Caiado, do PSD, e Renan Santos, Missão e Augusto Cury marcaram só 3%, né? Então, na sequência desse mesmo cenário, a Quest registrou um grupo que com desempenho residual, indeciso somaram 3%, e branco e nulo que não vão votar, chegaram a 10%. 10% é muita coisa, né?
1: 10% é muita coisa.
0: É muita coisa dos
1: louco,
0: brancos e nulos que não vão votar. Uma barbaridade.
1: É uma barbaridade. Vamos então intensificar essa notícia que você trouxe, trazendo aí as pesquisas, então, mostrando essas intenções de votos na véspera do primeiro turno. Vamos ouvir.
4: Pesquisa Datafolha, divulgada na véspera do primeiro turno da eleição de 2026, Lula registra 45% das intenções de votos válidos, enquanto Flávio Bolsonaro tem 42%, uma diferença de 3 pontos percentuais, o que configura um empate técnico. Ronaldo Caiado ficou com 4%, Renan Santos 3%, Augusto Cury 3% e Zema 1%. Os demais candidatos não pontuaram. A margem de erro é de 2 pontos percentuais para mais ou menos. Na pesquisa anterior, divulgada na quinta-feira, dia 1º, o presidente marcava 45% e o senador 40%. As 4.006 entrevistas deste levantamento, encomendado pela Folha e pela TV Globo, foram feitas em 122 municípios nesta sexta e sábado. O registro do trabalho na Justiça Eleitoral tem um código BR01708/2026. Já a pesquisa Quest, também divulgada neste sábado, Lula tem 46% dos votos válidos e Flávio Bolsonaro 45%. Augusto Cury, Renan Santos e Ronaldo Caiado registraram 3%. Os demais candidatos não pontuaram. O levantamento foi encomendado pela Globo e pelo jornal O Globo e ouviu 3.702 eleitores de 16 anos ou mais entre os dias 2 e 3 de outubro. A margem de erro é de 2 pontos percentuais para mais ou para menos. O nível de confiança é de 95%. A pesquisa foi registrada na Justiça Eleitoral sob o número BR02197/2026. Produção e reportagem, Carolina Prazeres.
1: Obrigado, Carolina, mais uma vez. Tá aí. Tudo pode acontecer, hein, Zezinho?
0: Exatamente, tudo pode acontecer. E daqui a pouquinho, depois do intervalo, nós vamos trazer também informação a respeito da operação Eleição Segura, que acompanha a votação na cidade de Londrina.
1: Voltamos então daqui a pouco. 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
1: Muito bem, estamos voltando aqui com a cobertura das eleições 2026 pela sua Rádio Cobra FM 107.1, Rádio Cobra FM 90.3, Vale do Paranapanema, Rádio Cultura de Rolândia 87.5 e Rádio Arapongas FM 88.9, 12 horas 36 minutos.
0: E olha, a Operação Eleição Segura acompanha a votação em Londrina. Até o momento não houve ocorrências que exigissem intervenção da Guarda Municipal. A Guarda Municipal de Londrina segue mobilizada neste domingo para reforçar a segurança durante o primeiro turno das eleições. A atuação ocorre dentro da Operação Eleição Segura, que reúne forças de seguranças municipais, estaduais e federais. As equipes estão presentes no local de votação e também realizam patrulhamento em diferentes regiões da cidade. Até o momento, não foram registradas ocorrências que exigissem a intervenção da Guarda Municipal. A operação segue durante todo o domingo. A operação foi iniciada na quinta-feira, dia 1º, e segue ao longo de todo o domingo em Londrina. E a Guarda Municipal atua em 72 locais de votação, além de realizar rondas em distritos, patrimônios e vilas rurais. A atuação ocorre de forma integrada com outras forças de segurança, com foco na prevenção e no atendimento de possíveis ocorrências durante o processo eleitoral.
1: Muito bem, muito bem. 12 horas 38 minutos. Vamos trazer agora ele que também está percorrendo os colégios eleitorais de Rolândia. Está conosco. É com você, Viana.
19: Muito bom dia, você ouvinte das rádios do nosso sistema de comunicação que está aí trazendo toda essa cobertura das eleições 2026. Antes de trazer um panorama das eleições, Luiz, eu vou trazer a respeito daquela carreta que se encontra tombada no contorno sul da cidade de Rolândia.
1: Certo.
19: Neste momento, as equipes começam a chegar ali para poder fazer o destombamento desta carreta. Essa carreta vai ser destombada nas próximas horas. Ela é uma carreta que está tombada no contorno sul, na cidade de Rolândia, sentido Arapongas, entre Rolândia e Arapongas. E o trânsito naquele local ali se encontra aí de uma maneira devagar, daquela maneira com cautela. Então você que está passando pelo contorno sul da cidade de Rolândia, ou por fora da cidade, que nem diz o pessoal,
1: sim,
19: muito cuidado ao passar nas proximidades, logo depois do pontilhão ali, tem uma carreta tombada às margens da pista, que ela tombou nesta madrugada, graças a Deus, somente danos materiais. O motorista passa bem e as equipes de segurança estão ali na orientação para poder fazer o destombamento nas próximas horas desta carreta no contorno sul da cidade de Rolândia.
1: Muito bem, então quem vai passar por esse percurso aí, redobrar a atenção, porque o pessoal está trabalhando nesse local, é isso mesmo?
19: É isso mesmo, o pessoal já está ali com o guincho, com o pessoal da EPR, fazendo toda aquela monitoramento da via para poder começar o destombamento dessa carreta, que deve levar aí algumas horas ainda até a finalização.
0: É interessante que quando acontece esse tipo de acidente na rodovia, a EPR ela está tendo uma sinalização bem diferente, que é uma sinalização com LED, com flechas, é bem sinalizado, indicando que há acidente na pista.
1: Certo.
0: Então é impossível que o motorista não veja que lá na frente tem um acidente, e a EPR tem feito um bom trabalho nesse sentido.
1: Não tem como não ver, né? E a movimentação em Rolândia, no trânsito, enfim, tá tudo tranquilo, né, Viana?
19: Olha, volta a ter aquele breve spray de água, né? Novamente. Então aquele sprayzinho de água, novamente está tendo aquele spray de água, e as vias estão aí transitando normalmente. As pessoas estão indo para as sessões de votação, os colégios eleitorais agora já logo aí após o período de almoço já começa a movimentação mais densa, todos os colégios eleitorais da cidade de Rolândia com alto fluxo de pessoas chegando para votar, que seria aquele público que tem o hábito de votar logo pela manhã, acabou devido ao mau tempo indo votar neste período logo após as 12 horas.
1: Muito bem.
0: Terminou a chuva, o pessoal já começa aí.
1: A partir de agora o movimento, a tendência é aumentar, né?
0: Olha que coisa interessante, lá em Abu Dhabi, nos Emirados Árabes, o Flávio Bolsonaro venceu com 48,63% dos votos.
1: Olha aí.
0: Mas o que é mais interessante é que se você falar que é lá nos Emirados Árabes, você vai pensar em Lula e Flávio Bolsonaro, né?
1: Isso.
0: Mas, rapaz, é uma coisa interessante que o Flávio Bolsonaro teve 659 votos.
1: Olha, né?
0: O Lula teve 512. O Renan Santos teve 64 votos.
1: Certo.
0: O escritor Augusto Cury, 56 votos.
1: Caramba, rapaz.
0: O Zema teve 27 votos lá nos Emirados Árabes. O Ronaldo Caiado, 26. O Hertz Dias, 3 votos. Clariana Barão, 3 votos. Edmilson Costa, 2 votos. Rui Costa Pimenta, 2 votos. E o veterinário, o Wilson Grazi, teve um voto. Ele deve ter algum parente lá, né?
1: Apareceu o voto de todo mundo lá, ô Zezinho.
0: Apareceu o voto de todo mundo lá nos Emirados Árabes Unidos.
1: Caramba.
0: Então, portanto, Flávio Bolsonaro vence ali com 48,63% do voto. Eu acredito que, de repente, nós podemos ter uma surpresa, viu, Luiz? Porque se nós tivermos 50% mais um, alguém vai ser eleito. Nós estamos aí nas pesquisas aí na faixa de quase 50%. Eu acredito que de repente nós podemos ter surpresa durante o dia, viu?
1: Muito bem. O João Pavinato de Cambé tá com a gente na linha, ao vivo agora, e vai falar pra gente como é que estão as eleições aí em Cambé. João Pavinato, bom dia, meu amigo.
0: Bom dia, João. Boa tarde já, né?
1: Boa tarde já, né?
20: Boa tarde, quase uma hora da tarde. Boa tarde a toda a equipe aí da Cobra FM 107.1. Nós estamos aqui no Colégio Olavo Bilac, no centro da cidade de Cambé. É um dos maiores pontos de votação da cidade de Cambé, tradicional. E aqui, em virtude da chuva, as filas estão bastante demoradas. Existem sessões aqui que o pessoal está ficando na fila aproximadamente uma hora para conseguir dar um voto. Até parece-me que está tendo um pouquinho de embaraço na hora de fazer a identificação dos eleitores. Então, certamente foi porque o dia amanheceu chuvoso e algumas pessoas, então, queriam votar na primeira hora, acabaram atrasando. Então, estamos com filas bastante grandes aqui no Colégio Olavo Bilac, como também passei pelo Colégio Érico Veríssimo, aqui na região central, também bastante fila, um pouco de dificuldade. Mas é isso aí. O importante é que o pessoal está comparecendo, participando, e é muito bom que assim seja, o cidadão exercendo o seu direito.
1: Muito bem, João. Qualquer novidade aí, você volta com a gente.
20: Volto sim, e digo assim, a gente está aí fazendo sempre pela Cobra FM, fazendo a convocação para que todas as pessoas compareçam. É muito ruim quando acontece uma abstenção muito grande, porque é a recusa do cidadão em participar desse processo que é fundamental. E eu sempre falo aí pelas ondas da Cobra FM que o processo eleitoral ele é muito importante. Você, durante o período, conhecer cada candidatura, conhecer as propostas, no dia da eleição comparecer, votar e também depois acompanhar o mandato daquelas pessoas que foram eleitas, para que eles possam representar bem os anseios da população. Então, está de parabéns aí toda a equipe da Cobra FM, né, que divulga, que debate, que ajuda muito para que todos estejam conscientes da importância dessa participação.
1: Muito bem. Ô João, o maior colégio eleitoral de Cambé é esse que você citou no início da sua fala aí, né?
20: Na verdade, o Olavo Bilac por muito tempo foi, mas eu acredito que hoje o maior colégio eleitoral é o Colégio André Anuzzi, que fica na região do Castelo Branco. Que é lá agora que tem a maior quantidade de eleitores, se eu não estiver enganado. Mas o Bilac por muito tempo foi, porque ele pega muita gente aqui da região central, inclusive eu voto na nona sessão nesse colégio. É tradicional, é a parte central antiga da cidade, mas aquela região onde está o Colégio André Anuzzi, que é a região do Castelo Branco, Monte Castelo, Santa Amaro, é uma região que tem tido um crescimento muito grande e, por conta disso, aí muito mais eleitores comparecem naquela localidade.
1: Tá certo.
0: Ô, João, nós sabemos que nós vamos ter aí, há uma previsão de 10% de abstenção dos votos, ou seja, brancos e nulos que podem chegar aí na casa dos 10%. Como você é muito influente na região, qual que é o pedido que você deixa para os eleitores para a gente diminuir esse número?
20: Olha, duas coisas fundamentais. A primeira é, de fato, a pessoa lembrar que ela é aquele que é o eleitor, né? Mais de 16 anos que tem o título. E depois aí, mesmo que a pessoa não precise mais votar por causa da idade, aquela pessoa que já está numa idade mais avançada, dizer o seguinte: a pessoa deixa de ser cidadão, né, a hora que ela morre. E mesmo quando ela morre, ela tem o Estado protegendo ela. Então, ela é um cidadão, a pessoa é uma cidadã. E ela tem que ajudar a escolher as pessoas que vão representá-la, né? Na figura de um vereador, de um prefeito, de um deputado estadual, federal, de um senador, de um governador, de um presidente da República, na figura deles, existe uma responsabilidade muito grande que mexe demais com a nossa vida, né? A questão da economia, a inflação, o acesso ao consumo de bens que são necessários para a nossa sobrevivência, o que diz respeito à segurança pública, o nosso direito de ir e vir, de se manifestar, a questão da educação, da saúde de qualidade, né? Muitas vezes a pessoa que é idosa, ela fala: ah, eu não preciso mais votar, eu não vou. Mas veja bem, o idoso precisa de ter uma saúde pública de qualidade. Então é importante que ele também seja protagonista e compareça. Então, dizer o seguinte: o votar é um direito que nós brigamos muito para ter esse direito consolidado aqui no Brasil. Então é importante que todo cidadão, toda cidadã, ele faça o esforço, compareça e vote para que a abstenção seja muito baixa. A gente tem que ter essa empatia das pessoas para comparecer e para participar, para ser dono do processo. E também lembrar o seguinte, né, que quando a gente comparece e vota o branco ou o nulo, na verdade, também nós estamos deixando que outras pessoas escolham para nós. Exatamente. Eu sempre brinco o seguinte: eu vou num restaurante com um amigo, chego lá e falo assim: ó, pode você escolher a comida porque eu não quero me manifestar. Aí ele vai, por exemplo, escolhe para nós comermos, né, um fígado de boi com cebola. Não, eu particularmente gosto, mas eu sei que tem gente que não gosta. Exato. E aí chega lá e eu não gosto. Mas foi ele que escolheu porque eu deixei. Então, quando eu não escolho, eu deixo que outras pessoas façam a escolha por mim. E vamos só lembrar uma coisa: se a abstenção for alta, se o número de votos brancos e nulos forem altos, vamos lembrar uma coisa: as pessoas serão eleitas mesmo assim, né? Isso não vai inviabilizar a eleição. Por isso que é importante que nós compareçamos e, de fato, façamos que a abstenção e os votos nulos e brancos sejam pequenos, sejam muito baixos, tá bom?
0: Perfeitamente, né?
1: Uma linda análise
0: do João Pavinato. Obrigado, João. A qualquer momento estamos à disposição para você trazer mais informações para a gente.
20: Da mesma forma, também à disposição. Um grande abraço aí para vocês e para todo o pessoal que está ligado na Cobra FM 107.1, a Rádio do Norte do Paraná.
1: Obrigado, João Pavinato. Tá aí agora 12 horas 49 minutos. Viana, tem mais informações aí, Viana?
19: Olha, chega pra gente aqui a atualização aí das ocorrências no estado do Paraná. Por volta aí das 10h30 da manhã, a Secretaria de Segurança Pública do Paraná registrou duas ocorrências. Uma registrada em Almirante Tamandaré e a outra em Corbélia por distribuição de material irregular eleitoral, ou seja, a famosa boca de urna. Foram duas pessoas já detidas, né, ou encaminhadas até a delegacia para se explicar aí essa boca de urna aí, o crimezinho que o povo ainda continua fazendo ainda, né?
1: Tradição, né?
19: Meu Deus,
1: sabe que é crime.
19: Rapaz. E olha, e dá de 6 meses a 1 ano de detenção, viu?
1: É, não é brincadeira não, gente.
0: No pátio da Alep, o deputado flagrado sacando R$300 mil às vésperas da eleição. O deputado estadual Mauro Moraes, candidato à reeleição, foi abordado por 3 policiais federais à paisana no início da tarde de sexta-feira no pátio da Assembleia Legislativa do Paraná, em Curitiba. A abordagem ocorreu em frente à agência do Itaú, instalada dentro do Legislativo. Segundo informações obtidas com fontes que acompanharam os fatos, a Polícia Federal recebeu uma denúncia que seria realizado um saque de aproximadamente R$300 mil. O dinheiro teria sido retirado por um assessor ligado ao deputado e colocado em uma mochila. O assessor, porém, não foi localizado pelos agentes e teria deixado o local antes da abordagem. Moraes permaneceu por cerca de 15 minutos conversando com os policiais e, durante a abordagem, afirmou que o dinheiro seria lícito, pertenceria a ele e estaria declarado no imposto de renda. O deputado ainda fez uma ligação para um advogado e questionou os agentes sobre quem teria feito a denúncia. Após a abordagem, os policiais entraram na agência do Itaú e conversaram com funcionários. Entre as informações buscadas estaria registro e imagem de câmera de segurança e, na sequência, os agentes deixaram a Alep a pé.
1: Mas então não teve problema nenhum.
0: Parece o dinheiro que não, né? Lícito. É. O dinheiro é lícito, enfim. Mas alguém fez uma denúncia, né?
1: Alguém denunciou.
0: Alguém que não gosta do deputado.
19: É. Pessoal, só trazendo também uma atualização: 90% dos candidatos da nossa região norte do Paraná e Vale do Paranapanema já foram às urnas votar, tá?
1: Olha.
19: Então, 90% dos candidatos da nossa região já se votaram, já fizeram a sua parte de cidadania. Então, 90% dos candidatos já passaram pelas urnas votando aqui em si mesmo ou nos demais, né? Então, tá aí.
0: E olha, nas Filipinas, o Flávio Bolsonaro foi o vencedor ali, tá? Flávio Bolsonaro também venceu nas Filipinas com 53,23% dos votos. O presidente Lula teve 41% dos votos. Flávio Bolsonaro, 33 votos. Lula, 26. Renan Santos, 2. E Ronaldo Caiado, 1 voto.
1: Olha aí, ó. Tá aí, ó. Resultado das Filipinas, né, Zezinho?
0: Exatamente.
1: E olha, eu já tenho aqui, ó, a maior fila de votação dessas eleições. Você sabe qual o tamanho?
0: Não.
1: 1,5 km.
0: Aonde?
1: Olha só.
0: Que barbaridade.
1: Eleitores enfrentam uma fila de 1,5 km.
0: Isso é a cidadania, hein?
1: Pra votar na Rocinha. Bairro mais lulista do Rio de Janeiro.
0: Eita.
1: A Rocinha, a maior favela do Rio de Janeiro, concentra filas de 1,5 km para votar, com mais de 72 mil moradores, segundo o censo do IBGE, Instituto Brasileiro de Geografia e Estatística, deu a maior votação proporcional a Lula entre todos os bairros da capital fluminense em 2022. Foram 78,2%. A maioria do povo lá da Rocinha votou em Lula em 2022.
0: Será que vai repetir a mesma coisa?
1: Boa pergunta, eu ia fazer agora. Será que repete isso?
0: Sei não, hein?
1: Vamos ver.
19: Pessoal, só trazendo uma informação que acaba de chegar para nós aqui também. Vou dar um pulinho lá, saber dessa situação. O Colégio Vila Nueva está enfrentando problemas aí com água nas sessões eleitorais, hein? O pessoal está reclamando aí da fila e também de várias goteiras nas salas, nas sessões eleitorais. Eita, nós, hein? Vamos buscar essas informações mais a fundo. Vamos falar, tentar falar com o nosso chefe do cartório, o Mário, para falar sobre este assunto, como que está a situação do Colégio Vila Nueva. Mas creio eu que ele deveria estar apto, né, a receber as urnas, porque a Justiça Eleitoral faz todo um pré-requisito para que esses colégios estejam aptos a receberem as urnas para a votação. Mas também temos que lembrar que hoje pela manhã a chuva ela veio na contramão, né? Uhum. Ela não veio do mesmo lado que ela costuma vir. Geralmente ela vem de uma região e desta vez pela manhã ela veio de outro lado ali, até mesmo aonde não molha, molhou, né?
0: E lembrando que colégio escolar, né? Logicamente, um colégio escolar de bairro, é muito importante o TSE ter o segundo o plano B. Qual que é o plano B? Aquele guarda-sol de praia pra cobrir a urna, né? Esse tipo de problema.
1: Um ótimo plano B, viu, Zezinho?
0: Olha, a mãe da Tabata Amaral está internada em estado grave após acidente em agenda de campanha. A mãe da deputada federal Tabata Amaral, do PSB de São Paulo, candidata à reeleição, está internada na UTI do Hospital São Camilo, em São Paulo, depois de sofrer um acidente no sábado, dia 3 de outubro. Segundo a publicação da própria Tabata nas redes sociais, na manhã deste domingo, a mãe a acompanhava numa agenda de campanha no Parque da Independência, no Ipiranga, quando caiu e bateu a cabeça ao chão. Ela passou por uma cirurgia de emergência e, de acordo com a deputada, está em estado estável, porém grave. Novos exames vão avaliar a evolução do quadro. A Tabata pede oração e que mantenham, né, a mãe dela em orações, escreveu Tabata. Aos 32 anos, Tabata Amaral está no segundo mandato como deputada federal por São Paulo. Foi eleita pela primeira vez em 2018 pelo PDT. Com uma campanha centrada na educação, foi reeleita em 2022, já pelo PSB. Em 2024, disputou a prefeitura de São Paulo, mas não chegou ao segundo turno. Portanto, aí uma notícia triste, né? Sim. A mãe da Tabata Amaral, em campanha com ela, caiu, bateu a cabeça, está em estado razoável, mas grave, né? É um estado estabilizado, mas não deixa de ser grave, que está entubada pós-cirúrgica na UTI.
1: E complica, né? Porque uma candidata aí em pleno dia de eleição, de votação, tem que passar por essa situação com a mãe é difícil, né, Zezinho?
0: É, exatamente. Fica uma situação bem complicada. E ninguém quer passar por isso.
1: Não,
0: né?
1: Jamais,
0: as
1: né?
0: As pessoas querem que tudo dê certo na vida, e principalmente quando se trata de mãe. Eu vi agora de manhã, por exemplo, o Flávio indo votar com a esposa, e quem estava esperando ele lá no colégio eleitoral foi a mãe.
1: Tá vendo? Né?
0: A mãe que colocou a mão na cabeça do Flávio e da Nora.
1: Abençoando.
0: Então, né? Abençoando. Eu achei muito interessante aquela situação. Uhum. Eu comentei com a minha esposa. Mãe é mãe, né?
1: Mãe é mãe.
0: Mãe tá sempre abençoando, né?
1: Isso é bom.
0: Então, a família, nesse momento, é de suma importância. E que Deus restabeleça aí a saúde para a mamãe da Tabata, né?
1: Isso, se Deus quiser. 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Em Rolândia, um abraço para o Walter, que está lá nos acompanhando nesse momento, Zezinho.
0: Em Rolândia, Jaguapitã e lá no Aurora Shopping, na Gleba Palhano, né?
1: Exatamente. Se você não tiver com o seu título de eleitor, ou de repente você caçou o título aí pela casa, tá maluco, porque não achou? pode votar sem título, viu, Zé?
0: É, e você pode também no celular baixar o e-título.
1: Pronto.
0: Baixa o e-título, você coloca todas as suas informações, CPF, nome da mãe, nome do pai, o estado que mora, enfim.
1: É simples, vai. Você é tem simples.
0: Algumas perguntinhas, 3 minutos, você já tá com o título de eleitor na mão através do celular. E depois é o seguinte, salvo no celular o e-título, acabou o problema, né?
1: Acabou.
0: Só não vai perder o celular.
1: Não precisa mais ficar dependendo de papelzinho aí. O eleitor pode também apresentar a RG, né?
0: Exatamente.
1: A carteira de identidade ou até a própria CNH, contanto que o documento que tem a foto, ele também pode votar, Zezinho. Oh, agora 12 horas 59 minutos, 1 minuto faltando para uma. Vamos pro nosso intervalo?
0: Vamos pro nosso intervalo, daqui a pouquinho vamos trazer informações que o Lula venceu também na Arábia Saudita.
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1: Vamos continuando, estamos de volta com a cobertura das eleições 2026 pela sua Rádio Cobra FM 107.1, Rádio Cobra FM 90.3 para o Vale do Paranapanema e Rádio Cultura de Rolândia 87.5, Rádio Arapongas FM 88.9 para Arapongas, é todo o norte do estado do Paraná, ligado na cobertura das eleições 2026. Agora, 13 horas e 4 minutos, o Zezinho Sueli está acompanhando aqui a nossa cobertura e está perguntando aqui, ó, boa tarde, pode ver para mim se o candidato ao Senado, Delanhol, se o voto para ele é válido?
0: É válido, pode
1: é votar.
0: Exatamente.
1: Pode votar que é válido.
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1: Maravilha, são os nossos parceiros aqui na cobertura das eleições 2026 para todos.

0: lance aí de montanha-russa entre um país e o outro, né?
1: É,
0: então, uma hora o Flávio ganha, outra hora o Lula ganha. Então, é essa situação.
1: Tem uma instabilidade entre um país e outro, né?
0: Exatamente, um gráfico muito alto, né? Então, mais às 17 horas, aí encerra as eleições, aí é o preto no branco, né?
1: Aí é o preto no branco, porque esses resultados do exterior, quando a gente traz, quando você fala em percentual, dá uma assustada.
0: Dá uma assustada.
1: Mas aí quando você vê o número 54, 12, aí já não é aquele susto, né?
0: É, exatamente. O nosso vereador Gesiel tá por aqui também.
1: Tá por aqui.
0: O Gesiel já...
1: Será que ele já votou, Zezinho?
0: Eu não sei, eu acho que ele andou, foi muito.
1: Não, ele deve ter andado por todos os colégios aí,
0: eleitorais,
1: né?
0: Aí, Gesiel deve ter acordado 5 horas da manhã, já esperado em alguma porta do colégio. Esse vereador tá rodando demais.
1: Tá rodando aí, com certeza.
0: Boa tarde, Gesiel, seja bem-vindo.
2: Boa tarde, Zezinho, boa tarde, Luiz César, todos os ouvintes aí da Cobra FM 107.1. Já votei cedo, viu?
0: Já votou.
2: Cedo, foi abrir o portão lá do Vila Nueva. Votei, já andei nos colégios, andei na Facar. Facar tá demorando um pouquinho, uma hora aí mais ou menos pra o pessoal votar por conta da fila. A fila tá bem extensa na Facar, grande, no Vila Nueva.
0: Tá tudo tranquilo, assim, dentro daquilo que se esperava ou mais calmo do que se esperava?
2: Olha, eu vejo que a população tá indo votar, viu? Mesmo com chuva, as filas estão grandes, então a população quer ir votar.
0: Gisele, você acha que essa sacada de ter colocado, incentivado o idoso a votar para também ter a prova de vida já feito ali de imediato na hora que vota, foi bom para ambos, tanto para o idoso como também para os candidatos? E sabendo também que nós vamos ter uma abstenção muito alta de voto, como que você faz essa análise e o que você pode orientar a população?
2: Zezinho, eu acho que foi uma boa decisão dos idosos votar. Até eu estava ouvindo no rádio, né, vindo para cá, eu vi o Pavinato falando, né, de Cambé. Quero deixar aqui um abraço pro João Pavinato, que ele disse, né, enquanto a vida, a gente tem que ir lá, né, exercer o nosso papel de cidadão. E eu vejo bastante idosos querendo votar. E isso é importante para nossa cidade, para o nosso país, né, para o nosso estado também. Porque é o voto, né? Hoje a gente tem uma população idosa na nossa cidade, em torno de 11, 12 mil idosos no nosso município. Então, a gente tem que preocupar com os nossos idosos, fazer políticas públicas dos nossos idosos. Então, é importante também eles votarem.
0: É de suma importância, né? E você vê essa eleição de uma forma bem diferente da última que nós tivemos para prefeito e também para presidente. Você acha que evoluiu bastante? Ou você acha que tá igual o Renan Santos disse ali numa declaração, que o eleitor está meio anestesiado diante de tantas ocorrências que vem surgindo, tanto no STF, também como no campo político?
2: Zezinho, eu vejo que mudou bastante 4 anos para cá. Esse ano vai completar 10 anos que eu voto, desde os meus 16 anos que eu voto. Então, assim, eu fico vendo que a população tá um pouco desacreditada do política, viu? Tá bem desacreditada, foi bem difícil, né, a gente fazer campanha ao longo desse período eleitoral. Eu achei bem difícil por essa questão. O pessoal tá desacreditado por tudo que tem acontecido no nosso país, né? A corrupção, o poder judiciário interferindo, né, nas outras instituições. Então, assim, isso acabou atrapalhando um pouco e eu acho que vai ter bastante abstenção e o voto branco. Voto nulo também. Eu até ontem, inclusive, último dia de campanha, conversei com muita gente, bastante gente ia deixar de votar e a gente foi lá, conversou. Ontem até 9:30 da noite eu tava entregando colinha, pra você ter ideia, que o pessoal tava perdido.
0: Muita gente não teve aquela atenção especial para a campanha política. Quando chega em cima da hora, fala, nossa, e agora? Em quem eu vou votar, né?
2: Exatamente. Então, eu espero que a população faça a melhor escolha. Eu acho que é uma eleição que vai definir o futuro do nosso estado, nosso país, e é uma eleição que tem muita gente acompanhando de perto, principalmente para o nosso Brasil, né?
0: Você percebeu que muita gente vai votar pela primeira vez,
2: né? Muitos jovens
0: vão votar pela primeira vez, uma falta às vezes de experiência, às vezes uma falta de estudo aos candidatos. Isso pode também ter algum efeito positivo e, ao mesmo tempo, negativo pela essa falta de experiência. Ou você acha que o jovem está preparado para votar?
2: Eu acho que o jovem está bem preparado e está muito ligado nas eleições. Eu acho que o jovem está mais ligado do que o pessoal mais velho nas eleições, viu?
0: Certo, né?
2: Eu acho. Todo jovem que eu converso, né, a gente tenta também influenciar, apresentar, né, não os nossos candidatos, mas apresentar a política mesmo do nosso Brasil, do nosso estado. Então, a juventude, eu acho que

0: Tá engajada, vai surpreender.
1: Gisele, você acha que com essa nova tecnologia, essa nova modernidade que tá chegando, que a gente vê, por exemplo, a urna eletrônica não deixa de ser uma baita de uma modernidade, inclusive que ela tem uma segurança que foi atestada até mesmo pelo Exército, para maior força de segurança também na área tecnológica, né? Na área cibernética. Ela é garantida porque ela não tem internet, né, Gisele? Ninguém entra na urna, não entra, não tem como você acessar uma urna sem a internet. Você acha que nos próximos 30 anos ou 50 anos vai chegar uma época que a gente não vai precisar ir até o colégio eleitoral para votar, votando aqui pelo GOV, sem precisar sair de casa? Você acha que dá para sonhar isso? Ou você acha que ainda tem aquela mais emoção de ir no colégio eleitoral?
0: Ah, Zezinho, eu acho que é a mais emoção de ir no colégio, né? O pessoal às vezes prepara, né? Pô, um domingo, reúne a família, fala, não, eu vou no colégio votar. Eu acho que isso pode ser que daqui futuramente, 10, 20, 30 anos, pode ser que mude. Mas eu ainda acho que a urna eletrônica ali no voto, nos colégios, eu acho que vai continuar por um bom tempo ainda, viu?
1: Ainda vai, né?
0: Eu acho.
1: E olha, nós temos aqui a Quest do Paraná. Votos válidos, né? Tem uma pesquisa aqui, viu, Luiz?
0: Sim.
1: O Sérgio Moro aparece com 43%. O Sandro Alex subindo nas pesquisas, já com 29%, né? Uhum. Mas acredito que deve ter passado. E o Requião Filho, que vem logo atrás, com 27%, né? Então foi essa pesquisa que saiu ontem. Mas podemos ter surpresa aí no Paraná, né?
0: Pode acontecer. Eu vejo que, né, o Sandro cresceu bastante nos últimos dias, por ser naturalmente o sucessor, né, do governo Ratinho Júnior. Então eu vejo que o Sandro deve ir para o segundo turno junto com o senador Sérgio Moro, né? E a disputa acirrada tá no Senado, né? Do nosso estado, né? Tá bem acirrada, Felipe Barros, Alexandre Cury, e essa indecisão do Deltan Dallaiol, né? Se é candidato, se não é, se vai à urna ou não vai, se vai ser julgado depois.
1: Exatamente.
0: Mas tá bem acirrada. Estamos acompanhando de perto as eleições no estado do Paraná, em outros estados também.
1: E o Deltan, ele vai ser muito bem votado, né?
2: Vai receber muitos votos.
1: A gente observa os apoios, né? Vai ter uma expressão muito grande aí no voto. E olha, o marido ajuda a esposa a dar luz em casa de madrugada, minuto antes da chegada do SAMU, no Paraná. Jonatas conta que nunca havia passado por nenhuma situação em que precisasse socorrer ninguém e que costuma passar mal ao ver sangue, mas que na hora do parto do filho sentiu um pico de adrenalina.
2: Olha aí, só, né? Rapaz.
1: Então ele chamou o SAMU, não deu tempo. Ele teve que ajudar a mamãe aí
2: ele
1: a
2: mesmo.
1: Dar a luz, né? O construtor civil Jonatas Mendes da Luz ajudou. Olha o sobrenome dele, né?
2: Uhum.
1: Jonatas Mendes da Luz ajudou a esposa da Luz aí. Teve o sobrenome e teve que cumprir a missão aí. Ele ajudou a própria esposa, Rosemary Ferraz, a dar a luz ao filho do casal no sofá da casa, após a mulher entrar em trabalho de parto durante a madrugada. O homem chegou a acionar o serviço de atendimento móvel de urgência, o SAMU, quando a gestante começou a sentir dores do parto. Mas o bebê resolveu vir ao mundo antes da chegada da equipe médica e também da data prevista, já que a gestação estava com 38 semanas e 4 dias. E ele só era esperado a partir da semana seguinte.
2: Uhum.
1: A situação aconteceu em Irati, na região central do Paraná. O pequeno Jonas Henrique nasceu saudável pelas mãos do próprio pai, pesando 2,760 kg e medindo 48 centímetros.
2: Ainda bem que ele não ficou nervoso, né, Zé?
1: Quando você chega em Ponta Grossa, aí tem um asfalto ali que vai para Irati.
2: Sim.
1: Né, antes de Canoinhas ali, antes de São Mateus.
2: Sim, sim.
1: Nasceu esse garotão
2: que
1: aí.
2: Que maravilha, porque normalmente quem fica nervoso numa
1: Será
2: situação
1: que o pai
2: dessa...
1: bateu no bumbum?
2: Então, provavelmente, né? Vamos para Arapongas agora, quem tá com a gente na linha é o Miguel Messias.
1: Ô, Miguel.
2: Nosso amigo. Alô, Miguel.
1: Boa tarde, Miguel.
2: Boa tarde, meu amigo.
3: Boa tarde, Luiz César, boa tarde, Zezinho, boa tarde a todos os ouvintes aí da Rádio Cobra FM. É um prazer falar com vocês, principalmente nessa data tão importante para o nosso país, para o nosso estado, e não é diferente para as nossas cidades, né? Estamos aqui em Arapongas acompanhando também aí o trabalho de vocês e acompanhando também a votação como se encontra hoje aqui. Devido à chuva, né? Chuva já pela madrugada também, que se estendeu durante o dia. Essa chuva tem dificuldade de muitas pessoas estarem vindo votar, viu, Luiz? Até porque, principalmente o pessoal aí da melhor idade, os mais idosos que saem cedo para votar, eles acabam decidindo e não sair na chuva. Isso tem feito que nós temos notado aqui que muitas pessoas já deixaram de ir votar, principalmente nessa questão da faixa.
2: Da faixa etária, né? Eu não sei se cortou. Cortou, né?
1: Cortou, teve uma queda aí.
2: Teve uma queda aí, ele tá na linha ainda ou não? Tá na linha, Miguel?
3: Tô por aqui.
2: Ok, pode. Tô. Então, essa chuva. Como é que tá o tempo agora em Arapongas, ô Miguel?
3: Continua chovendo, né? Não parou a chuva aqui. Eu não sei por aí, Rolândia, as outras cidades, mas por aqui a chuva tá o dia todo.
2: Certo.
3: O que eu estava dizendo, Luiz, é que isso. Ok, tá me ouvindo?
2: Tô ouvindo, pode falar.
3: Tá, é porque eu tô com retorno, tô dentro do carro aqui. Se atrapalhar, vocês me avisam.
2: Ok.
3: A chuva no decorrer do dia, como eu dizia agora há pouco, no período da manhã, mais que os idosos vão voltar, né? E nesse aí acabou atrapalhando um pouco. Mas em si, segue-se a votação. Estava aqui agora de pouco no colégio Irondi Pugliese, na região da Zona Sul, região aí com cerca de 25 mil habitantes. E essa parte aqui, a votação ali está um pouco mais lenta agora, porque a fila, né? A fila nas sessões ali, onde o pessoal está votando, e aí nos outros colégios de grande porte também de votação. Arapongas comporta hoje com 28 pontos de votação, distribuídos para toda a cidade, da região da Zona Sul, região do Flamengo, região do Petrópolis, área central, toda essa movimentação das ações aí feito em Arapongas em 28 pontos. Colégios de votação, né? A expectativa, logicamente, tudo tranquilo por aqui, nenhum incidente registrado, mal, né? E aguardamos aí o desfecho final até às 17 horas, que siga desta forma, viu, Luiz?
2: Tá certo, então. Qualquer novidade, volta com a gente aqui, viu, Miguel?
3: Beleza. Estamos por aqui na retaguarda.
1: Um abraço. Aí o Miguel, que é parceiro nosso de muito tempo, né?
2: Miguel,
1: o Miguel, trabalhamos junto na prefeitura e hoje estamos aqui dividindo a bancada com as informações. Um abraço, Miguel.
2: Valeu, meu amigo. Valeu. Tá aí.
1: Ô Luiz.
2: Oi.
1: Você sabe por que o deputado mais votado nem sempre é eleito?
2: É.
1: Olha, na eleição para deputado federal, estadual ou distrital, ter muitos votos não garante uma vaga. Isso acontece porque, ao contrário da disputa para presidente, governador e senador, em que vence quem tem mais voto, os deputados são eleitos pelo sistema proporcional.
2: Ah.
1: As cadeiras são distribuídas primeiro dentre os partidos e federações, e só depois entre os candidatos.
2: Correto.
1: Na prática, a gente não vota exatamente em um candidato, a gente vota na lista de todos os candidatos daquele partido, explica a cientista política Lara Mesquita, da Fundação Getúlio Vargas. A conta começa pelo quociente eleitoral. O total de votos válidos do estado divide pelo número de vagas. Em um estado com 1 milhão de votos válidos e 10 cadeiras, cada 100 mil votos garante uma vaga ao partido. Por isso, um candidato muito votado de um partido pequeno pode ficar de fora, se a legenda como um todo não alcançar os votos suficientes. O inverso também acontece. Em 2022, apenas 28 dos 513 deputados federais eleitos superaram sozinhos o quociente eleitoral. Segundo o Departamento Intersindical de Assessoria Parlamentar, o DIAP, todos os outros dependeram em alguma medida dos votos do partido ou da federação. Por isso, a recomendação da especialista é olhar do próprio candidato, além do próprio candidato e pesquisar os outros nomes do partido ou da federação antes de votar, já que o voto ajuda a eleger toda a lista. Mas acontece que o eleitor não vai ter essa visão, né?
2: Não, nenhuma.
1: Ele vai votar no candidato e depois dê o que dê. Aí fala, nossa, mas foi eleito e não foi... foi votado e não foi eleito, né? O eleitor, na realidade, não vai ter essa consciência.
2: É, mas nesse caso é difícil pro eleitor e mais difícil ainda pro candidato, né?
1: Não é? Você ser bem votado, né?
2: E ficar fora.
1: Mas também não deixa de ser um baita de um termômetro,
2: claro,
1: para a política local, né?
2: Exatamente.
1: Esse candidato, daí, de repente, ele já começa... E olha, Lula e Flávio estão a 2 pontos de distância no primeiro turno no agregador da pesquisa BBC New Brasil.
2: Olha aí.
1: Já chegou uma aqui pra gente, aqui, ó. Lula está com 42% e Flávio com 40%. Sem candidato, né? O Cury tá com 9%. E o Caiado, 3%, o Renan. Esse pessoal também já não adianta nem.
2: Ah, né? Já não tá contando muito mais, né?
1: É, 42 para 40. Olha, isso aqui
2: é muito próximo.
1: É só na pesquisa, né?
2: É.
1: Porque na prática isso aqui pode dar diferença.
2: Pode dar uma diferença grande aí, ó.
1: Lembro que teve uma eleição aqui em Rolândia,
2: uhum,
1: pra prefeito. Então tinha o terceiro candidato, né?
2: Isso.
1: E na época era contagem de voto por cédula, né?
2: Por cédula.
1: Então lá estavam os outros 2 candidatos com a cédula desse tanto.
2: E aquela deles, pilha?
1: Uma pilha. E ele só uma merrequinha. Falou, não, eu vou pedir recontagem.
2: Meu Deus do céu. Acontece.
1: Acontece,
2: ó,
1: né?
2: Vamos chamar o Paulinho lá da região do Vale do Paranapanema. Ele que está com a gente também aí na 90.3 e traz informações direto lá da região. Vamos lá, Paulinho, com você, meu amigo.
4: Alô, Luiz César, beleza? Aqui diretamente de Porecatu, Rádio Cobra FM 90.3, a melhor do Vale do Paranapanema. Estamos aqui acompanhando as eleições, agora, né, nesse horário de almoço, até as 2 horas, vão ser um horário mais crítico, a chuva parou, né, então o pessoal tá saindo para votar tudo agora. Tá indo bem, bacana, tudo dando certo, tá filé do boi. Beleza? Mais tardar, novidades.
2: Valeu, Paulinho, direto do Vale do Paranapanema, falando pra gente aí, meu amigo Zezinho. E aí?
1: Exatamente. Olha, você que já tomou, já almoçou, né? Já almoçou, deitou aí no sofá pra dar aquela descansada. Que tal você levantar, não entrar nesse sono? Porque depois que a pessoa começa a dormir no domingo, depois do almoço... Ele vai acordar lá para as 4 horas.
2: Vai longe.
1: E daí acaba perdendo o horário de votar. Mas se você tiver algum compromisso, lembrando, se você está trabalhando, o patrão, ele é obrigado a liberar você para ir votar.
2: É lógico.
1: Detalhe, ele tem que deixar você ir votar e não pode ser descontado o horário que você gasta para ir lá votar.
2: Nenhum.
1: Não pode ser descontado nada do seu dia. É um direito que você tem de ir lá e votar, tá? O patrão não pode impedir você de votar. Caso alguém impeça você de votar, você pode ligar 190 e imediatamente a Polícia Militar vai chegar no local. Ninguém pode perder essa oportunidade de votar nesse dia tão especial que nós vamos decidir o futuro do país, Luiz.
2: Exatamente. E olha, o presidente do STF, o ministro Edson Fachin, ele votou na manhã de hoje em uma escola em Brasília. A saída convocou os brasileiros aí a votar. Ele disse, ó, como cidadão, exerça o seu direito de votar para que saibamos, né, concluída a votação, quem serão os nossos representantes que merecem o nosso respeito, bem como merece o nosso integral respeito o voto que tenha sido depositado na urna, disse o ministro Edson Fachin.
1: E olha, neste domingo, mais de 158 milhões de eleitoras e eleitores vão às urnas no primeiro turno nas eleições gerais. Serão escolhidos presidente da República, governador, 2 senadores, deputado federal e deputado estadual ou distrital. A votação ocorre das 8 às 17. Quem estiver na fila até o horário de encerramento pode votar. Então, portanto, se você estiver na fila para votar e já deu 5 horas, ninguém pode impedir você de votar, fechar a porta da sessão e falar, ó, acabou, é 5 horas. Não, não pode. Então, se você estiver dentro do colégio, às 17 horas, eles vão fechar os portões do colégio e aí você não entra.
2: Isso.
1: Agora, se você chegar 7-1 ou 7-2, o portão estiver fechado, aí não adianta insistir, não adianta brigar, não adianta chamar a polícia, porque o direito ele é dado para quem estiver dentro do colégio.
2: Muito bem, vamos trazer mais informações aqui, ó. Analista aponta pressão dos Estados Unidos sobre eleições brasileiras. Ouça aí.
5: O presidente dos Estados Unidos, Donald Trump, disse que está acompanhando de perto as eleições no Brasil. Segundo ele, o pleito brasileiro é muito importante. A fala ocorre em meio às críticas de parlamentares norte-americanos que acusam o governo dos Estados Unidos de tentar intervir no processo eleitoral do Brasil. O cientista político Jorge Branco analisa o cenário.
6: A intervenção do governo Donald Trump dos Estados Unidos sobre o Brasil, na verdade, mas em especial sobre as eleições, já é uma realidade. Não se trata mais de uma hipótese, né? Quando o governo de Trump estabeleceu um aumento de tarifas e taxas contra importações brasileiras e sancionou autoridades brasileiras por conta do julgamento dos golpistas de 2023, isso já deu início a uma escalada da intervenção de Trump e seu governo no Brasil. Isso vem sendo alertado.
5: Esta semana, senadores voltaram a cobrar garantias de que Washington vai reconhecer o resultado das eleições. Jorge Branco cita episódios que, segundo ele, aumentaram a tensão na relação entre os dois países.
6: Mais recentemente, nós tivemos outros episódios que efetivamente não apresentam um futuro positivo para essa relação, né? Tentativa de mandar para o Brasil pessoas que seriam do governo, mas que viriam interferir nas eleições, também a imprensa local, principalmente os sites da imprensa independente, já alertaram de ações da embaixada e dos consulados dos Estados Unidos do Brasil, promovendo reuniões com objetivo de influência sobre jornalistas, enfim, a nomeação de Darren Beat, como a própria matéria do Globo já alerta, né, como assessor para questões relacionadas ao Brasil, um adversário da democracia, enfim, e mais recentemente o documento oficial da Agência Brasileira de Inteligência, alertando para o risco crítico de interferência no quadro eleitoral, no quadro político, né?
5: Neste último posicionamento de Trump, ele não informou qual candidato apoia no pleito. Produção e reportagem, Felipe Medeiros.
2: Muito bem, muito bem. Continuando 1:00 PM, 28 minutos. E estamos aqui na cobertura das eleições 2026, meu amigo Zezinho.
1: Olha, os documentos que você precisa para votar, tá? O eleitor deve apresentar um documento oficial com foto. São aceitos carteira de identidade, identidade social, passaporte, carteira profissional reconhecida por lei, certificado de reservista, carteira de trabalho e carteira nacional de habilitação. Não fica igual louco caçando o seu título?
2: É.
1: Porque o título fica lá encostado por 2 anos.
2: 2 anos, né?
1: E às vezes você não lembra onde que tá. Fala, eu não achei, não vou poder votar.
2: Pode, leva,
1: tá?
2: O documento.
1: Então leva o documento com foto ou baixe o e-título no celular e você vai poder votar com tranquilidade, tá? Consulte o local de votação. Antes de sair de casa, confira o local, a sessão eleitoral, no e-título, nos portais do TSE e dos tribunais regionais eleitorais. Não esqueça que tem ordem de votação. Se você vai fazer a colinha, faz a colinha já dentro do padrão, tá? Primeiro voto é para deputado federal, o segundo é deputado estadual ou distrital, terceiro, senador, a primeira vaga, e quarto, o senador, segunda vaga. Depois você vota para governador e, por último, presidente. Não é da maneira que você quer, é do jeito que
2: a ordem. É pela ordem. Pede.
1: É pela ordem. Então é muito importante você levar uma colinha certinha também na ordem, tá? Deputado federal, deputado estadual, senador, senador, governador e presidente da República.
2: Isso.
1: Apertou,
2: mesmo.
1: Tililililim, valeu.
2: Pronto, tá lá. Viu a foto, conferiu.
1: Exatamente.
2: Tá votado, olha.
1: E não há necessidade de ir com o celular, para poder ver se realmente acionou naquele candidato. A urna é segura e a urna ela não tem como
2: exatamente
1: não ser desse
2: assim
1: jeito.
2: E olha, no período da manhã, lá em São Paulo, 15 pessoas já foram detidas durante a votação, viu? É, 15 pessoas detidas em todo o estado de São Paulo. Entre os atendimentos estão denúncias de boca de urna e na capital também, no interior. A maior incidência aí foi de boca de urna, como sempre.
1: Depois do intervalo, nós vamos trazer para vocês que o governo Trump destinou R$1 milhão ao projeto que contesta a atuação do STF e diz combater censura no Brasil, de jornal.
2: Muito bem, você fica muito bem informado aqui nesse domingo. 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
2: Muito bem, voltando com a cobertura das eleições 2026 aqui pela Rádio Cobra FM 107.1, Rádio Cobra FM 90.3, Vale do Paranapanema, Rádio Cultura de Rolândia e Rádio Arapongas FM 88.9, 13:36.
1: E olha, teve uma informação de que o governo Trump tinha enviado $1 milhão para a campanha do Flávio, quando na realidade o governo do Trump destinou $1 milhão a projeto que contesta a atuação do STF e diz combater censura no Brasil, segundo o jornal. Os Estados Unidos destinou $1 milhão, mais de R$5 milhões, a um projeto que financia grupos da sociedade civil contrários ao que o governo americano descreve como excesso do poder judicial e censura por parte do Supremo Tribunal Federal. Segundo a reportagem publicada pelo jornal britânico The Guardian na quarta-feira, a verba faz parte de um pacote de R$176,9 milhões. Em 43 concessões do Fundo dos Direitos Humanos e Democracia, na sigla de inglês, do Departamento dos Estados Unidos. Segundo o The Guardian, os recursos foram destinados a projetos que incluem iniciativas de direita e conservadoras em diferentes países.
2: Mas então alguém usou essa notícia para transformar numa...
1: Exatamente, porque como o Donald Trump tem uma aproximação com a família Bolsonaro,
2: sim,
1: deu-se a entender de que esse dinheiro era para a campanha do Flávio, quando na realidade ele vem para um grupo que combate o próprio STF, né?
2: Correto.
1: Só que daí o Donald Trump manda o dinheiro e fica de olho.
2: Sim.
1: Nos Estados Unidos, quando manda algum dinheiro para alguma instituição, todo o dinheiro deve ser aplicado para aquilo que vai.
2: Correto. Né?
1: Se tiver algum desvio, o bicho pega.
2: Bicho pega.
1: Então ele destinou esse dinheiro aqui para o Brasil e vai ficar de olho. E logicamente os Estados Unidos, infelizmente, está de olho no Brasil.
2: Está de olho.
1: Tem embarcações com tropa, com muitas equipes já dos Estados Unidos pronto para receber algum comando.
2: Isso.
1: E estão de olho aqui no nosso Brasilzão.
2: Exatamente. E ó, o Ítalo Reis, ele vai trazer agora mais informações lá do Vale do Paranapanema. É com você, Ítalo. Boa tarde.
21: Centenário, aparentemente, tudo tranquilo. Eu, no caso, estou na zona 159 no momento. Aí, só na parte da manhã, teve duas sessões que travou a urna. Uma foi teclado do mesário, a outra foi a própria urna mesmo, mas precisou reiniciar e já voltou ao normal. Questão de confusão de boca de urna, que deu um princípio de confusão lá no ventania, depois também tudo normal. Até agora é isso por aqui.
2: Beleza, obrigado, Ítalo. Tá aí, ó, centenário, tudo calmo, viu?
1: Tudo Zezinho? Calmo, né? Olha, atenção ao uso de celular, não é permitido levar celular, câmera, filmadora ou qualquer outro equipamento que possa comprometer o sigilo do voto para a cabine. Mesmo que esteja desligado, não pode.
2: Não
1: então
2: pode.
1: É muito importante os fiscais de partidos irem até a sessão para falar a respeito dessa informação para as pessoas.
2: Quem que está com a gente aqui?
1: O Gaspar?
2: O Gaspar tá aqui com a gente. Vai trazer informações pra gente aqui.
1: Isso, Zezinho. O Gaspar vai trazer informações também a respeito do uso de celular.
22: Isso, né? Exatamente, o Zezinho. Eu não sei se já trouxeram aqui, inclusive, eu acabei de chegar. Tô acompanhando as notícias, tava acompanhando até no carro, mas aí acabei de votar e perdi um pouquinho aqui da cobertura. Mas eu não sei se trouxeram a informação também que o candidato à presidência da República, o Romeu Zema, no momento em que ele foi votar, ele utilizou o celular.
1: Ele utilizou o celular e ainda falou que não sabia, né?
2: É,
1: que ninguém avisou ele.
2: Ninguém avisou ele.
1: É uma desculpa de João sem braço, né, Gaspar?
22: É, então, ele que deveria dar o maior exemplo, né?
2: Exato.
22: Respeitar todas as regras ali das eleições e acabou utilizando o celular ali, obviamente, como um candidato à presidência, ele estava sendo flagrado ali. E tem a filmagem dele lá utilizando o celular. Não pode, gente. No momento lá em que você vai votar, você precisa deixar o celular lá na mesa com as pessoas que estão trabalhando aí nas eleições. É, até mesmo o meu, eu tive um descuido porque eu entreguei meu título de eleitor pelo celular e aí na hora que fui votar eu fui pegar o celular de volta. Um costume, né? Aí as mulheres falam, não pode levar pra dentro não. Aí eu fui lá e votei. Obviamente eu não ia levar o celular porque eu tinha minha colinha física, né? Mas então fico alerta aí pra população, né? Porque não pode, é uma das regras aí do TSE, não pode utilizar o celular na hora da votação.
2: Correto.
1: E olha, o Lula, ele após votar, né? Ele disse que o Brasil não vai pra frente com venda de arma e miliciano. Diz Lula após votar em São Bernardo do Campo, no ABC Paulista. O candidato à presidência Luiz Inácio Lula da Silva votou na manhã deste domingo na Escola Estadual João Firmino, no bairro Assunção, em São Bernardo do Campo, no ABC Paulista. Lula chegou ao local de votação às 9 horas e 5 minutos, acompanhado do candidato a vice-presidente e vice-presidente, né, Geraldo Alckmin, do PSB. Do candidato ao governo de São Paulo, Fernando Haddad. Das candidatas ao Senado, Simone Tebet e Marina, o pessoal que estava acompanhando ele. Após votar, ele disse que estava confiante na vitória nas eleições e defendeu mudanças na escolha dos ministros do Supremo Tribunal Federal. Segundo ele, é necessário discutir uma forma para definir o tempo de mandato dos integrantes da corte e ampliar a participação de mulheres. Hoje é um dia glorioso para o país, uma página virada. Estou confiante na vitória e certo de que temos a participação em nível nacional. Estou certo de que podemos ganhar as eleições, afirmou. Lula também pediu que os eleitores votem pensando no futuro do país e nas próximas gerações. As pessoas têm que votar pensando no Brasil, nos filhos, nos netos, no futuro que vão deixar, disse ele. O presidente defendeu o próprio governo e afirmou que, apesar dos avanços, ainda há desafios a serem enfrentados. Estou confiante no governo que fizemos, confiante que fizemos muito no governo e que temos que fazer muito ainda. São 500 anos de atraso e precisa de tempo para consertar, declarou. Lula citou a inflação e a educação e, ao comentar as ações de sua gestão, conseguimos recuperar o Brasil, melhorar a inflação, fizemos uma revolução na educação do país. Mas ainda falta muito para que o Brasil tenha certeza de que seu futuro está garantido. Foi a análise que o Lula fez. É lógico que ele não vai fazer nenhuma análise negativa do seu mandato.
2: Verdade.
1: Mas também é muito importante que se faça uma análise rápida e precisa quanto ao tempo dos ministros no Supremo Tribunal Federal.
2: É, isso é verdade.
1: Porque o pessoal quer ficar aí até os 75 anos, a gente sabe que por um tempo, de passado um tempo, a pessoa já com uma certa idade começa já a não produzir tão bem como quanto tu é jovem.
2: Isso.
1: Nós sabemos que o Lula, já na idade que ele já está, ele está dando algumas pisadas no tomate.
2: algumas, né?
1: Falando coisas desnecessárias, como o Donald Trump também vem fazendo.
2: Isso.
1: E aí eles passam a comprar a verdade e ser dono dela, né? E aí fica difícil. E todos sofrem junto com esse tipo de administração.
2: E os ministros, ele não é como o político candidato que tem 4 anos, né? Ou mais, 8 anos.
1: Não, os ministros querem
2: eles
1: ficar...
2: Eles vão até os 65, é isso?
1: Até os 75.
2: Né? 75
1: eles
2: anos?
1: Eles querem ficar até os 75 anos, logicamente, para salvaguardar e para dar respaldo também para a família, para os amigos.
2: Sim, claro.
1: Para as pessoas que eles têm que fazer uma defesa.
2: Exato.
1: Porque nós sabemos que o ministro, ele não lê uma pilha de 400 páginas.
2: Não.
1: Né? Quem não lê são os assessores dele.
2: Isso.
1: Então passa por toda uma trama de várias pessoas para poder ler,
2: exato,
1: chegar a uma definição e colocar no colo dele e até mesmo falar assim, é positivo ou negativo. Aí ele faz uma, uma defesa lá por cima,
2: uhum,
1: né? E depois defere o voto dele.
2: Muito bem. Olha, agora são 13 horas e 45 minutos, a gente vai continuando aqui. 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
1: Você acha que as eleições podem ser decididas hoje?
2: Pode acontecer.
1: Especialistas divergem, tá? Pra vencer já no primeiro turno, um candidato precisa de mais da metade dos votos válidos.
2: Sim.
1: Que excluem brancos e nulos. Desde a redemocratização, só Fernando Henrique Cardoso, do PSDB, conseguiu isso.
2: Sim.
1: Em 1994 e 1998. Nas últimas seis eleições, a disputa sempre foi para o segundo turno. E a diferença entre os dois primeiros colocados vem diminuindo em 2022. Lula, do PT, terminou o primeiro turno com 48,4% dos votos válidos, 5,2 pontos percentuais à frente de Jair Messias Bolsonaro, do PL, que teve 43,2%. Foi a disputa mais apertada desde 2022.
2: Olha.
1: Neste ano, com a disputa concentrada entre Lula e Flávio Bolsonaro do PL e os candidatos menores perdendo espaço, os cientistas políticos ouvidos divergem sobre a possibilidade de a eleição ser decidida hoje. Eles avaliam o peso do voto útil, da abstenção e da perda de votos dos candidatos menores, mas a maioria deles ainda considera o segundo turno o cenário mais provável.
2: Aí então são especialistas no que estão falando, né?
1: Exatamente, né? Então eles mandam aqui um gráfico, né? E é isso. Bom, dentro disso que eles fazem essa expectativa, dentro também de uma amostra de pesquisa, né? Mas tudo isso a pesquisa ela é dada como válida e como ela fez certinha quando termina as eleições.
2: Só quando termina.
1: Porque é uma previsão, né, Luiz?
2: É uma previsão, não tem como, né?
1: Exatamente.
2: 13 horas e 48 minutos, quero falar também aqui pra você da Top Car Lubrificantes, há mais de 16 anos, especialista em fluidos, filtros e troca de óleo de câmbio automático, linha leve e pesada, tá? 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
1: Olha, e chega informações pra gente também que o Lula acaba de vencer as eleições na Finlândia.
2: Finlândia?
1: Na Finlândia. Finlândia deve ser o fim do mundo, né?
2: É mais ou menos, né?
1: Lula venceu com 68,5% dos votos válidos.
2: Uhum.
1: Lula fez 475 votos com 68,54. Flávio Bolsonaro, 155. Ô Luiz, deu muita coisa aqui, hein?
2: Uhum.
1: De 400 para 150?
2: É muito, hein?
1: É um terço, né?
2: É um terço.
1: Um terço, pô, de voto que o Flávio fez aí.
2: Que diferença. Que
1: diferença do Lula. O Renan Santos fez 22 votos. O Augusto Cury, 14. O Ronaldo Caiado, 10. O Zema, 8 votos. O Edmilson Costa, 3. O Hertz Dias, 3. Clariana Barão, 2. E a Samara, 1.
2: Poxa.
1: Rapaz, como é que esse povo fez voto lá, né?
2: Não dá pra entender, viu?
1: É incrível, né? Sinal que os brasileiros acompanharam as eleições.
2: De lá.
1: Não é? Acompanharam aí esse período pré-eleitoral.
2: Isso.
1: Das campanhas, analisaram os candidatos. Uhum. Isso que é bacana. E eu acho isso aqui de uma validade tão bonita.
2: Sim.
1: Porque as pessoas não votam em quem tem a possibilidade de ganhar.
2: Aí sim.
1: Porque o pessoal poderia ter abandonado todo mundo.
2: Claro.
1: E partido para dois.
2: Isso.
1: Mas a pessoa tem a convicção do voto.
2: Uhum.
1: Não interessa se vai ganhar ou não vai ganhar. Eu vou votar naquele cidadão ali.
2: Exato.
1: E pronto, né?
2: Exatamente.
1: Isso que faz com que os brasileiros cada vez mais queiram sair candidato e representar o país, né?
2: Isso. Tá aí então os números do exterior que o Zezinho acabou de trazer, onde, né? São locais onde as eleições já foram contabilizadas, né,
1: Zé? Exatamente.
2: Já fechou as urnas lá.
1: Olha, o Fachin, que é presidente do STF, diz que respeito ao voto é integral.
2: Sim. Tá?
1: O presidente do Supremo Tribunal Federal, Edson Fachin, defendeu que a integridade do processo eleitoral e o respeito ao resultado das urnas. Eleições periódicas, íntegras, seguras, transparentes e auditáveis são o motor da democracia, afirmou. Ao fim da fala, pediu que todos os eleitores votem para que saibamos, né, concluída a votação, quem serão os nossos representantes que merecem o nosso respeito, bem como merece o nosso integral respeito, o voto que tenha sido depositado na urna. É muito importante o que o Fachin está falando aqui, uhum. a necessidade que o eleitor vá votar.
2: Sim.
1: Né? Leve o seu idoso na sua casa para poder votar. Vai você também, faça o seu ato de cidadania, o seu ato de responsabilidade social, vote. Firme ali, vote. Aperta ou confirma. Fez o brilhinho.
2: Pronto.
1: Tá valendo.
2: Tá válido. Olha, 13 horas 51 minutos. 1h51, o Ministério Público do Trabalho registra quase 900 denúncias de assédio eleitoral. Vamos acompanhar.
0: O Ministério Público do Trabalho recebeu 884 denúncias de assédio eleitoral no país até às 4 da tarde de sexta-feira, 2 de outubro. Com 129 registros, o estado de São Paulo acumula o maior número de reclamações, seguido por Minas Gerais, com 96 denúncias, e Rio de Janeiro, com 88. Os números do primeiro turno deste ano superam em mais de 10 vezes os registrados no mesmo período eleitoral de 2022, quando foram contabilizadas 85 denúncias. As reclamações também podem ser feitas pelo site mpt.mp.br, de forma sigilosa e anônima. Assédio eleitoral é toda forma de coação, ameaça, constrangimento, intimidação ou promessa de vantagem para influenciar o voto do trabalhador. Produção e reportagem, Rafael Silva.
2: Muito obrigado, Rafael. 13 horas 53 minutos.
1: Não ouvi.
2: 1h53. Isso aí é na hora do povo, viu, Zezinho?
1: Mas tudo exatamente, bem. Né?
2: Vamos lá?
1: Vamos lá.
2: O que tem agora?
1: Olha, o senador Flávio Bolsonaro, candidato a presidente da República,
2: certo,
1: foi perguntado a respeito da escala 6x1.
2: Uhum.
1: E quando foi perguntado, ele disse que o trabalhador é que vai decidir sobre essa escala de 6x1 e como que ele vai trabalhar. Ele disse que no mandato dele, o trabalhador pode escolher, uhum, em trabalhar por hora, né?
2: Ah,
1: e tá. Aí, negociar com o patrão. E se ele quiser tirar aquele tempo para descansar com a família, né?
2: Certo.
1: Aí fica por conta dele. Caso contrário, ele pode fazer uma escala muito maior, né? Então, mas segundo a previsão, caso o Flávio Bolsonaro seja eleito, ele dispensa essa escala 6x1 e parte para cima de trabalhar por hora, e que a partir dali o Brasil deve evoluir como os outros países europeus, e passa a trabalhar, então, daí por hora.
2: Muito bem, tá aí. 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
1: E olha, o Daniel Vorcário,
2: ele votou, vai votar também?
1: Ele votou.
2: Votou.
1: Daniel Vorcário votou lá na Papuda.
2: Olha, rapaz.
1: Então ele votou ali na Papuda. Uhum. Levaram a urna lá pra ele.
2: Levaram lá pra ele.
1: Itinerante, e ele votou. Mas aí as pessoas perguntam, mas por que que ele vota? Porque o Vorcaro, na realidade, uhum, ele não, ainda não foi julgado.
2: Não, não foi.
1: Mas ele tá preso temporariamente.
2: Sim.
1: Né? E sendo preso temporariamente, ele tem o direito de votar. Aliás, é uma obrigação dele votar, né?
2: Sem dúvida.
1: Exatamente.
2: Quem será que ele votou, hein?
1: Ah, então, né? Vai saber, né?
2: Vai saber.
1: O dono, né, do Banco Master tá preso preventivamente, tá vendo? Na papudinha. E pode votar, né, a sessão em sessão instalada no complexo penitenciário da Papuda.
2: Muito
1: então quem
2: bem.
1: Tá preso, não é que quem tá preso vota. Quem tá condenado não vota.
2: Correto.
1: Mas quem tá preso preventivamente tem o direito de votar. Então, ao invés de sair da papudinha para votar, leva-se a uma urna itinerante ali pra ele e ele vota e tá tudo certo. Aliás, porque é um direito dele. Não é porque é o dono do Banco Master e porque é o Vorkário.
2: Sim.
1: Todo cidadão é igual perante a lei. Quer dizer, perante era pra ser, né?
2: Sim. Tá aí então. O Vorkário já votou. Você tava comentando agora há pouco que o Haddad foi votar e foi xingado, né, Zezinho?
1: Foi. Ele foi humilhado.
2: Humilhar. Outra pessoa que também foi xingada no momento em que votou, sabe quem foi? A Dilma Rousseff, rapaz.
1: Então, tudo tem um preço, né, Luiz?
2: É.
1: Tudo tem um preço. O preço é pago nas ruas.
2: Pois é.
1: Não é? Quando você anda na rua, você tira um termômetro daquilo que você é.
2: Exatamente. Né?
1: Se você for xingado, se você for agredido daí já é demais.
2: Não, agredido já é.
1: Mas se você for xingado ao entrar numa aeronave, no avião, no ônibus, num local de muita circulação. E detalhe, quando você pega o microfone, se você for vaiado.
2: Aí, né? É o termômetro.
1: É o termômetro. A CNN estava fazendo a cobertura da votação do Flávio.
2: Uhum.
1: E no momento que abriram os microfones, tiveram que fechar. Porque o que se ouvia, né, a respeito do candidato, não do Flávio, mas do candidato do PT, foi assim muito pesado. E a televisão resolveu cortar ali e entrar com um comentário por cima, né? Porque não dá. O pessoal perde a. Não é que as pessoas perdem a paciência. De muito tempo, de monte de coisa.
2: Perde a paciência, vai perdendo, né?
1: Exatamente.
2: Por falar em perder a paciência, você acha que vai ter muito voto de protesto nessa eleição, Zezinho? Como, por exemplo, o Caneta Azul vai ganhar muito voto? O que você acha, hein?
1: Então, eu não queria ter entrado nesse mérito, até porque, como ele é candidato, a gente falar alguma coisa dele a favor ou desfavor fica complicado. O que nós não devemos fazer é ter o voto de repúdio.
2: É, lógico.
1: Ué, não, eu acho que o candidato ele deve ser votado por aquilo que ele faz de bem para a população.
2: De bem para a população,
1: e dos projetos que ele tem. Eu costumo dizer que o candidato ele é como um piloto de avião.
2: Sim.
1: Não é? Eu chegar no aeroporto que estão indo para São Paulo, eu já falei isso para você aqui outra vez passada, nós estamos indo para São Paulo.
2: É.
1: E aí o piloto passa mal. E as pessoas falam, olha, eu tô aqui com o Zezinho da ambulância.
2: Ele que vai
1: pilotar. Um camarada experiente, trabalhou 30 anos na ambulância, é uma pessoa honesta e ele consegue consegue pilotar o avião. Todo mundo vai perguntar, ele é piloto? Não.
2: Não.
1: Ele é motorista de ambulância.
2: Então,
1: desce todo mundo.
2: O povo vai embora.
1: Então, a pessoa para ser candidato, ela tem que ter uma visão que ela vá trazer para a população
2: Sim.
1: um sentido pro futuro das pessoas para daqui 30 anos.
2: Claro.
1: Nós temos que pensar numa cidade para 50 anos.
2: Exatamente.
1: Não é? Então você colocar uma pessoa que não tem conhecimento nenhum ou que não consegue evoluir num mandato político.
2: Sim, sim.
1: Esse repúdio pode ser um tiro no pé.
2: Pode ser um tiro no pé.
1: Entendeu? Então nós temos que votar em pessoas que tenham uma proposta e que entendam do país, do
2: funcionamento. É o correto, né,
1: Zezinho? É o correto, é o que tem que ser. Eu acho que o João das Couve, o Zezinho da Quitanda, o não sei quem barbeiro, para você colocar como representante do povo, tem validade se essa pessoa tiver conhecimento.
2: Isso.
1: Mas agora você colocar essa pessoa no mandato porque ela é gente boa, não é o suficiente.
2: Não é por aí, né?
1: Não é por aí.
2: E tem como você perceber se a pessoa tá sabendo do que tá falando, né, Zé?
1: É, exatamente. O Lula, ele foi presidente do Brasil, que era um torneiro, que se tornou um baita sindicalista.
2: Foi.
1: Né? E que se tornou aí um deputado e depois presidente da República.
2: Exatamente.
1: Bom, tudo bem. Nos tempos atrás, ele conseguiu evoluir, mas depois foi tropeçando.
2: Exato.
1: O que ele é, aquele ato dele ser simpatizante e do mundo gostar dele, não é o suficiente para ele apresentar uma boa administração para o país.
2: Uhum.
1: Ele vai acertar por um tempo. Sim. E depois ele começa a errar. O que é importante para o nosso país hoje é pessoa que entenda certinho de onde está levando essa nação. Uhum. E sendo assim, as pessoas começam a recuar. É. Né? Então, assim, muitos que são petistas hoje para analisar a política hoje no Brasil, isso, 2026, e pensa o que pode se tornar o Brasil para daqui 20, 30 anos.
2: Exatamente. Bom, são 14 horas e 1 minuto. Bom, vai chegar agora o nosso intervalo e a nossa parte nós já fizemos aqui, Zezinho. Fizemos,
1: queremos agradecer a audiência, o carinho dos nossos ouvintes, uhum, aqui da 107.1 do Grupo Cobra de Comunicações. Isso. Às 18 horas estaremos de volta fazendo as apurações, mas é lógico, a programação segue até às 17, trazendo toda a cobertura em tempo real, todas as informações para vocês.
2: A partir das 17 horas você tem a apuração dessas eleições de 2026. Muito obrigado a todos que ficaram conosco até agora e vocês vão continuar, porque a Rádio Cobra FM 107.1, a Rádio também Cultura de Rolândia 87.5, a Rádio Arapongas FM 88.9, além da Rádio Cobra FM 90.3 do Vale do Paranapanema, vão seguir aqui com as eleições de 2026. Um abraço a todos e até logo mais, né, Zezé?
1: Até logo mais.
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10: Duas e cinco, 2:05, estamos realizando aqui a cobertura das eleições 2026. O programa começou às 6 horas da manhã e seguiremos aí até o período final, até a hora da apuração dos votos, trazendo tudo aqui em tempo real para você, inclusive as ocorrências das eleições também. O Brunão mandou aqui para mim já, ó, Justiça Eleitoral efetuando a troca de urna na sessão 144 da zona 157, neste exato momento, cidade de Londrina. A urna estava ali com problemas e falhas constantes, travando a todo momento. Então, quem vai votar nessa sessão aí, 150, da zona, né, 157,

0: vou passar pra ir voltar de tarde. De manhã, quando eu fui, não tinha ninguém. Aí depois eu fui acompanhar um parente meu que foi votar também ali no período do almoço, quando a chuva já havia parado e tinha bastante gente para votar. Então o pessoal esperou, né, ter o tempo abrir um pouquinho mais, passar um pouco a chuva para ir votar. E isso acabou acumulando aí bastante pessoas nas filas de votações, o que deu uma atrasada aí. Às vezes teve pessoas já, relatos de que ficaram uma hora para poder votar, mas faz parte, né? Faz parte das eleições, a gente precisa ir lá votar, exercer o nosso direito. Doutor, eu tô com... tem várias perguntas aqui a respeito das eleições. Inclusive, algumas informações nós já trouxemos, mas é muito importante que continuemos trazendo aqui as informações a respeito também dos crimes eleitorais. A pessoa que é pega fazendo a boca de urna, qual o tipo de punição ali, detenção, qual as ocorrências aí que acontecem, o que a polícia deve fazer nesses casos?
1: Olha, principalmente vai ter denúncias, né? Às vezes de boca de urna. E aí a questão dos fiscais, da questão mesmo dos policiais militares, eles vão atrás dessas pessoas, né? Vão fazer ali algumas indagações e depois essa pessoa vai ser encaminhada, né? Para verificar realmente se ela cometeu algum crime eleitoral ali, para depois haver a penalização, né? Mas essa pessoa ela fica retida, tá? Porque se for mesmo constatado que ela cometeu o crime eleitoral de boca de urna, né, ela vai responder por esse crime. Então, as pessoas que estão aí em volta dos colégios, né, aqui em todo o Brasil, elas devem ficar aí alerta, tá? Se verificar que uma pessoa está fazendo boca de urna, procure o fiscal ou mesmo a polícia ali e fale, tá? Porque a pessoa não pode fazer boca de urna. Né, ficar ali falando, né, vamos falar assim, incentivando de uma forma, porque a gente tem aí a liberdade de voto. Então, a maioria das pessoas que estão indo votar, ela já tem ali a colinha, tá? Tanto é que eu estava ali no Colégio Kennedy, as pessoas mais idosas, ela já tinha a colinha dela ali feita ali, tá? E é importante, na questão das filas lá, o pessoal que eles têm preferência, né, gestante, pessoal, até o pessoal com obesidade, as pessoas com mais de 60 anos, pode chegar já direto ali mesmo, na porta da sessão, porque ela tem preferência, né? E as pessoas que estão ali na fila também, vendo as pessoas idosas na fila, pega e já orienta para chegar ali na porta, porque aí agiliza realmente o processo de votação.
0: E a gente teve inclusive reclamações na cidade de Londrina, que teve muita discussão ali nos colégios eleitorais por conta disso, né? As pessoas que tinham a preferência acabavam ficando na fila esperando mais, às vezes não tinham o conhecimento que tem essa preferência. Então vai do bom senso ali da população também orientar os idosos, gestantes, né? Pessoa com crianças de colo. Quem tá aqui também é o Darcio Campos. Darcio Campos voltou pra cá, foi almoçar e já voltou, Darcio, desde as 6 horas da manhã, acompanhando aí as principais informações das eleições, né?
2: Exatamente, viu, Guilherme Gaspar? Boa tarde pra você e pra todos os nossos ouvintes. Pessoal que tá nos acompanhando aqui também, pessoal da mesa, parte técnica, o pessoal da retaguarda, que é sempre uma equipe grande, né? Tem muita gente na retaguarda aí, na coordenação, ajudando a gente a colocar essa verdadeira epopeia que é o nossa transmissão aqui, né? Nossa cobertura das eleições, como você disse, começou às 6 da manhã com muita informação e a gente vai seguindo aqui, viu? Trazendo as notícias, como você disse aí, muitos os colégios eleitorais, a maioria está demorando bastante e é por conta, né, de muitos votos e também a chuva, né? A chuva corroborou essa demora também devido a esse temporal. Teve, o pessoal deu uma segurada, passou tempo. Na hora que eu fui até aqui na região, tava aquele chuvisqueiro, né? Aquela chuva spray, né? Mas aquela primeira parte da manhã teve, obviamente, uma chuva mais pesada. Uma chuva aí que acabou deixando que o pessoal adiasse a ida até os colégios eleitorais para cumprir o seu dever, né, de cidadão. São mais de 158 milhões de brasileiros aptos a votar neste domingo. Ivan está aqui com a gente também. Ivan Ourenço, tudo bem?
3: Tudo bem, Darcy.
2: Boa tarde.
3: Boa tarde. Boa tarde quem nos ouve, né? Boa tarde, Augusto, Vanderlei, Kaminski. Prazer estar aqui com você. E vamos passar aí as últimas notícias, Darcy, das eleições, um dia importante, né, para a democracia brasileira, né, para a gente definir o nosso futuro aí dos próximos 4 anos.
2: É, tem muita informação pra gente trazer. Lembrando que às 5 da tarde a gente vai aí

0: trazendo as informações da apuração a partir das 5 da tarde. Ô Gaspar, traz para mim, por gentileza, pega aí o só pra gente refrescar a memória, né, na audiência rotativa do rádio, os números das eleições, né, o Datafolha e também Genial Quest para presidência da República. Foi, portanto, divulgado na noite passada, nessa última pesquisa. Um parâmetro que me chamou a atenção nessa pesquisa, as duas, né, tanto Genial Quest quanto Datafolha, praticamente ficou igual. A porcentagem. Passa pra gente aí, Gaspar.
1: Ô, Darcio, a pesquisa Datafolha, né, que foi divulgada ontem, foi o último dia aí, o último dia pra poder divulgar as pesquisas, mostrou ali que o Lula tem 45% dos votos válidos, Flávio Bolsonaro aparece em segundo ali com 42%, que configura empate técnico dentro da margem de erro da pesquisa, Ronaldo Caiado 4%, Renan Santos 3%, Augusto Cury 3%, Romeu Zema 1% e os demais candidatos não pontuaram, Darcio. Essa é a pesquisa do Datafolha. Agora eu vou pegar aqui a da Quest, que também foi divulgada ontem.
0: Tá aí, né? Quest, né? Datafolha, as duas últimas pesquisas. Foi encomendado pela Globo e Folha de São Paulo, né? E a outra também pela Globo, que mostra, né, os últimos números, né, dessa pesquisa nacional, que pelo jeito ficou praticamente na mesma margem, né? Dois pra lá, dois pra cá, três pra lá, três pra cá.
1: É, a pesquisa Quest foi divulgada ontem também, ela ficou ainda mais apertada. O Lula, no primeiro turno, dos votos válidos, soma 46%, Flávio Bolsonaro 45%, Augusto Cury 3%, Renan Santos 3% e Ronaldo Caiado também 3%. Essa que foi a pesquisa divulgada às vésperas das eleições, lembrando que não pode mais divulgar pesquisa no dia de hoje. Ontem foi o último dia e as duas pesquisas aí consideradas umas das mais sérias e assertivas, a Quest e também a Datafolha, mostraram ali um empate técnico entre Lula e Flávio Bolsonaro.
0: Tá aí, né? Tá acirrado o negócio. Tá acirrado o negócio. E pelos números aqui, viu? Vai ser voto a voto, hein? Vai ser voto a voto, aquela margem pequena e levando aí pro segundo turno, né? O que a gente vê, pelo menos é o retrato que a gente vê dessas pesquisas. Não é questão de bola de cristal. Não é o futurismo aqui, não, mas o retrato que foi nessas pesquisas que foram divulgadas ontem é a mesma coisa, viu? Segundo turno e bem acirrado.
2: Darcio, a questão aí dos votos, né? Eles vão ser realmente aí, igual você falou, voto a voto. E a gente tem grande chance, tanto a questão da questão de presidente, segundo turno. Aqui no Paraná, a questão do governador, também segundo turno, né, Darcio? Então, assim, o pessoal tá até na questão da fila ali, falando, será que vai ter segundo turno? Eu falei, provavelmente.
1: Certeza, né, doutor?
2: Provavelmente vai ter, né? Tanto na questão presidencial como na questão do governo. Então, assim, é bem interessante porque hoje a gente tem aí não uma questão do absolutismo, né? Na questão de quem o pessoal vai votar. Não, o pessoal tá bem dividido e é até interessante porque a democracia é isso, né? A escolha do seu candidato, né? Livre, sem tipo de coação, né? Então, assim, só pegando o ponto que o Gaspar tinha falado, Darcio, anteriormente. A pessoa que pratica o transporte de pessoas para votar, cede a questão de alimentação, ela comete um crime, que é a questão do crime eleitoral, que dá pena de 4 a 6 anos de reclusão. Olha que interessante. Então você que às vezes está aí pegando as pessoas, né, nos bairros ou em alguma outra localidade aí levando para votar, se você for pego fazendo esse tipo de condução, Darcio, de pessoas para levar para votar, que não seja parente, e a pessoa tentando fazer uma puxagem de voto para um certo candidato, ó, a pena aí é de 4 a 6 anos, tá, de reclusão.
3: Longa, hein, doutor?
2: É longa, então tome cuidado, né, porque pode trazer aí um prejuízo para você. E a boca de urna aí, eu tava olhando também, Darcio, é até interessante, a boca de urna ela vai trazer aí pena de 6 meses a 1 ano. E multa. Então, se você for ver, se você transportar as pessoas ou dar alimentação, de 4 a 6 anos de reclusão. Se você fizer a boca de urna, que é ficar ali em volta dos colégios, das zonas eleitorais ali, falando do seu candidato, forçando as pessoas a fazer a votação pro seu candidato, é de 6 meses a 1 ano. Olha como que a pena é, Darcio.
0: É, e a gente via muito, antigamente a gente via mais isso, né? Somente a eleição para o prefeito, o vereador.
2: Prefeito tem bastante, né, Darcio?
0: A gente via muito isso. A nossa cultura, acho que ela deu uma mudada um pouco, assim. Acho que deu uma...
2: Será, Darcio?
0: Deu uma mudada. Não, diminuiu bastante o que era, né?
2: Ah, mas eu acho que a boca de urna em si, ela mudou o jeito, a forma.
0: É porque antigamente não tinha tanta rede social, não tinha celular.
2: Eu acho que a boca
0: tecnologia
2: hoje é pelo celular.
0: Não,
2: pela
0: mas
2: tecnologia, né? É, hoje em dia vamos falar que a boca de urna é os grupos. É verdade.
0: Mas
2: hoje é os grupos, e os grupos certeza. Fechados. Então, assim, tem aquela questão dos grupos fechados que roda, né? Porque tem a questão de você não poder fazer a divulgação, né, no dia da eleição.
0: Sim.
2: Mas os grupos fechados, como que a justiça vai atrás pra verificar isso aí?
0: É basicamente impossível, né, doutor? É que naquela época não tinha, né, como o cara filmar, não tinha, né, rede social. O cara fazia embaixo dos panos, quase ninguém via.
2: Era abaixo, né, de testemunha. Ah, e aquela questão da compra de voto, né, Darcio?
0: Uhum.
2: Chegava ali na zona eleitoral, uns 3, 4, ficava ali na porta ali esperando, chamava um, chamava outro. Acho que a questão da compra de voto hoje nas zonas eleitorais acabou bastante, né?
0: É, acabou.
2: Muito bastante. Pouco, né? Antigamente a gente via o pessoal sendo bastante, vamos falar assim, conduzido pela compra de voto.
0: É, estamos aqui, viu, Rádio Cobra FM 107.1, Rádio Cobra FM 90.3, Vale do Paranapanema, Rádio Cultura de Rolândia 87.5 e Arapongas FM 88.9, viu? Estamos juntos. 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Ô Ivan, traz um panorama pra gente do que foi também a pesquisa da Genial Quest pro governo do estado do Paraná, divulgada na noite passada.
3: É isso aí, Darcio. Nesse sábado, né, a véspera do primeiro turno, mostra como está a disputa pelo governo do Paraná, né? Sérgio Moro aparece à frente com 43% de intenção de voto. Em segundo, Sandro Alex com 29%. Requião Filho, 27%. Luiz França, 1%. Adriano Funileiro, Alexandre Salomão, Samuel de Matos e Tainá Miessa não somaram, Darcio.
0: Tá aí, né? É, a briga tá acirrada aí, né, pela segunda posição na corrida para o governo do estado, Gaspar.
1: É, às vésperas das eleições, né, Darcio? A gente já sabia que ia ser apertado essa votação aí entre o Sandro Alex e o Requião Filho, né? Pelo menos o que dizem as pesquisas, analisando aqui, a gente vê que vai ser bem apertado. É, grande parte das pesquisas deu o Requião ali no segundo turno junto com o Sérgio Moro, mas agora, na véspera das eleições, a Quest divulgou aí que um empate técnico, né, dentro da margem de erro, mas com o Sandro Alex 2 pontos percentuais à frente do Requião. Quem, pela análise da pesquisa, quem já está em um eventual segundo turno seria o Sérgio Moro, né? Isso se não levar no primeiro turno, mas isso só vamos saber no momento da apuração dos votos.
0: É, tem toda essa questão dos votos válidos, né? Votos válidos aí para saber. É na apuração, voto a voto, e você acompanha aqui as informações. 3316-4006, você manda aí seu contato também pra gente ver como que tá aí a sua votação, no seu bairro, na sua cidade. 3316-4006. E aí, a sua votação foi boa, foi rápida? Tinha muita gente? Manda pra gente, traz um panorama do que foi, portanto, essa votação deste domingo. Domingo que parece que parou de chover agora, viu? Agora parece que o tempo tá dando uma segurada. Diz que depois das 13 horas, 14 horas, o tempo ia dar uma estiada, uma estabilizada. Parece que tá acontecendo isso, viu? Tá um pouco mais firme do que as primeiras horas da manhã, né? Porque chovia, parava, uma chuva forte, né?
2: Verdade.
0: Uma chuva
2: aí forte. O pessoal anima pra voltar, né,
0: Darcio? É, anima pra voltar, né? Vamos aguardar aí essa questão também da abstenção, né, de votos. Ultimamente, as nossas eleições têm marcado por um grande número de abstenções. A gente falava aqui ao longo da semana, e é uma grande preocupação, né? Então, o pessoal que vai votar, já aproveita também essa estiada aí, já vai votar, almoça, já vai votar, já cumpre o seu papel de cidadão, que é sempre importante. Lembrando que mais de 8 milhões, né? 8 milhões e meio de paranaenses aí aptos a votar, né? O quinto maior colégio eleitoral é o do Paraná, só perdendo para São Paulo, Rio de Janeiro, Minas Gerais e Bahia, né? Que assumiu a quinta posição, que era do Rio Grande do Sul, né? O Paraná agora está em quinto lugar, o maior quinto maior colégio eleitoral. E é mais de 150 milhões de brasileiros, né? Brasileiros e brasileiras que têm no título de eleitor esta missão e esse poder, né, de mudar aí os rumos do Brasil. 2h25, daqui a pouco um panorama também do que, como que está também a questão da falta de energia. O domingo de eleição foi marcado por conta dos temporais, conforme a gente já falou aqui desde o início da semana, e teve muitos temporais, né, que acabaram sendo registrados. Até um panorama aqui, ó, que a Copel nos passou. O comunicado divulgado ao meio-dia mostra que mais de 202 mil unidades consumidoras estão sem luz no estado, viu? A Copel diz que atua desde o sábado na recomposição da rede elétrica afetada, porque veio temporal na quinta, sexta passou temporal e sábado passou temporal, sem tirar o temporal de hoje. Então foi quinta, sexta, sábado e domingo. 4 dias de temporais aí praticamente ininterruptos, né? E aí houve muitos desligamentos aqui. E a Copel, portanto, atualizou, né, 202.500 unidades consumidoras sem energia elétrica. O boletim também divulgado mostra que, de acordo com a votação, né, o Tribunal Regional Eleitoral Paranense, 113 urnas eletrônicas precisaram ser substituídas em todo o Paraná. Há cerca de 30 mil equipamentos distribuídos em 4.841 locais de votação, né? E sempre tem esse problema, né, de uma urna que dá um problema aqui, outra ali, né? Mas já tem aquela urna reserva, né, para ser substituída. O grande problema de hoje cedo, a gente abriu o programa, inclusive, Helen Sorribas e eu, falando a respeito de que se a chuva ia impactar, né, os locais de votação. Não pelas urnas, mas sim pelos locais, né?
2: A infraestrutura, né, Darcio? A
0: infraestrutura, né? O vento que leva ali um telhado, né? O local que fica ali, né? Chove dentro, né? Então, a princípio, né, apesar dos pesares aqui do temporal, transcorreu aí, pelo menos na medida do possível, tudo bem. É um problema pontual ou outro, né?
2: É, Darcy, se a gente for verificar, a questão das urnas ali, ela tem uma bateria interna, então, mesmo que haja a questão da falta de energia, ela aguenta por um tempo ali, um período, tá? Sem a questão da ter uma energia no estabelecimento ali, no prédio. E também o pessoal do cartório eleitoral estão atento a isso, né? Caso haja falta nas zonas eleitorais aí de energia, eles estão ali de pronto atendimento para, às vezes, ali dar um auxílio ao pessoal que está lá trabalhando internamente na questão das sessões. E é interessante até a gente colocar para as pessoas não deixarem de votar, porque o voto, ele é secreto e é um jeito de você te utilizar para mudar a direção do Brasil e também para depois você poder cobrar o seu candidato. Às vezes a pessoa vai falar, ah, não vou lá votar. Não, vai sim, porque como que você depois quer cobrar alguém? Se você não exercer o seu direito de cidadão, que é fazer o voto, né, trazer ali a sua ideia de quem teria que estar ocupando o cargo, como que depois você quer cobrar? Depois você não tem como cobrar, você tem que ficar calado e aceitar quem ganhou. Não pode ficar criticando, porque se você não exerce seu direito de voto, como você quer fazer a crítica, né? E a questão, até eu tava olhando aqui, na questão da justiça, tá? A gente tem a imunidade para não ser preso nos dias do voto, mas essa imunidade não é completa, tá? Se você cometer um crime ali, né, em flagrante, você pode ser preso. Se você tiver a condenação transitada em julgado e você for ali abordado, a polícia vai te levar. Se você também cometer um crime eleitoral, a polícia também vai te levar. Então, assim, as pessoas têm que estar cientes que você não tem uma imunidade completa no dia da eleição. Ah, vou cometer um crime e tudo certo. Não, não é assim que funciona. A imunidade é parcial, tá? Então, assim, tome cuidado. Pessoal que tá mal intencionado aí, Ivan, pessoal, tome cuidado que a cadeia pode ficar cheia lá ainda.
3: Ô, doutor, fazendo essa pergunta pra você, às vezes a pessoa sempre teve uma conduta boa, mas cometeu um crime eleitoral. Vai constar pra sempre? A pessoa não vai ter mais a ficha limpa? O crime eleitoral é como se fosse qualquer outro crime? Isso vai constar? Ou depois de um tempo sai ali da ficha da pessoa? Como é que funciona essa questão?
2: É interessante porque é o seguinte, a questão do que está na legislação é crime. Então, se é crime eleitoral,
3: deixa de ser réu primário, um exemplo?
2: Deixa de ser réu primário. Se for condenado, se você comete um crime...
3: Não pensa fazer boca de urna,
2: né? For ver, ó, se você cometeu um crime, tá? E aí você foi condenado por esse crime. Você já não é mais réu primário. Réu primário é quem não cometeu nenhum tipo de crime, né?
3: Sim.
2: E não houve nenhuma sentença transitada de julgado. E é interessante, o Ivan, porque as pessoas acham que, às vezes, o camarada tá lá respondendo uns 10 processos. Ah, ele não é réu primário, mas... Não, gente. Réu primário, a pessoa não vai ser se tiver um processo que ele transitou em julgado. Aí sim. E tem uma outra coisa também, Ivan. Tá? Vamos colocar lá. Você cometeu um crime, tá? Foi lá, teve a questão da sentença condenatória, você cumpriu a pena.
3: Sei.
2: Tá? Você cumpriu a pena. E aí? Vai constar na sua ficha eternamente, Zay?
3: Se você cumpriu a pena?
2: É.
3: Eu acho que sim.
2: Não.
3: Não vai constar?
2: Depois de 5 anos que você cumpriu
3: aí
2: a pena...
3: Acabou.
2: Você não, você vai lá na questão do fórum pedir pra fazer a retirada...
3: Bacana.
2: Desse registro, tá? Judiciário, que você respondeu por um crime.
3: E aí eu volto, doutor, a ser ficha limpa.
2: Mas não vamos dizer que você vai
3: essa
2: ser...
3: Essa é a minha
2: não,
3: dúvida.
2: Não, ficha limpa você não vai voltar, né? Porque se você for ver...
3: Então nunca mais eu vou voltar não, a ser ficha limpa.
2: É que assim, você respondeu por um crime, você pagou por ele, então se for verificar depois de 5 anos, vai estar lá constando... Se você fizer o pedido lá que eu falei para retirada da questão que você respondeu um processo.
3: Entendi.
2: Vai aparecer que você é ficha... Vamos falar assim, ficha limpa não, né?
3: Entre aspas,
2: vamos
3: né?
2: Vamos falar que você é um réu primário.
3: Sei.
2: Entre aspas.
3: Muito bom. Acho que todo mundo tinha essa dúvida, viu, doutor?
2: Mas você responde pelo crime, tá? Só o Darcio. Só assim, você responde pelo crime. depois de 5 anos que você vai ter direito a pedir para fazer a retirada desse registro lá no fórum. Você tem que fazer o pedido. Não é que vai sumir sozinho, não.
3: Bacana.
0: 12h32 agora. A gente faz uma pequena pausa. Volta já já. Tem muita informação aqui. É a nossa cobertura das eleições, viu, gente? É. Faltando aqui 2h30. Menos de 2h30 para fechar as urnas. Tá passando. O tempo tá passando, viu? 2h32.
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5: Duas e 37. Estamos de volta, viu? Com muita informação para você aqui na nossa cobertura das eleições. É um show de informação para você. É neste domingão, hoje, 4 de outubro, ano 2026, a estação Primavera Brasileira, viu? É tempo aqui. Deixa eu dar uma passada aqui na meteorologia para saber como tá o tempo aqui, a temperatura na região, viu? Máxima hoje não passa dos 24 graus, chuva. Deixa eu ver se tem aqui alguma. Pelo menos previsão de chuva. Tá bem pouco aqui, viu, para as próximas horas. É o que diz a meteorologia. Então tá bem pouco aqui a previsão de chuva aí para as próximas horas, tanto na Grande Londrina quanto nas principais cidades da região aqui. Londrina também a máxima 24 graus. Arapongas também aqui a máxima também não deve passar dos 23 graus. Na cidade dos Pássaros ainda tem um pequeno indicativo de pancadas de chuva, mas é pouca coisa também, menos de um milímetro para esse período da tarde. Só falando que amanhã tem instabilidade, né? Tanto na segunda quanto na terça-feira, semana deve começar molhada na região. Região também do Vale do Paranapanema, a meteorologia mostra que a máxima deve chegar hoje a 25 graus. É a máxima e com também um pouco indicativo de pancadas de chuva agora nesse período da tarde. Já quase entrando na reta final de votação, hein? Quase entrando já na reta final de votação aí às 2h38. E a estabilidade atmosférica praticamente em toda a região com pouco indicativo nesta parte final da tarde de chuva. É o que diz a meteorologia.
6: Darson, qual que é o horário máximo de votação?
5: 5 da tarde.
6: 5 da tarde. Pessoal, é. Chega lá a 5 minutos faltando pra acabar esse horário,
7: é
6: Darcy.
7: É duro, né, doutor?
6: O pessoal chega lá pra fazer votação. O pessoal vai conseguir votar, Darcy?
5: Consegue. Consegue sim.
6: Darcy, você sabe que vai chegando o horário pra fechar as urnas lá, tá? É soltado algumas senhas e pronto.
5: É das 5 horas, a pessoa que tá ali cuidando ali, ela vai até a fila ali e entrega a senha.
6: Isso. Aí se a pessoa não pegou... Tchau, obrigado, não vai ter o direito de votar não, tá? E tanto é que fecha, né, a questão das zonas eleitorais ali, fecha, pra não deixar ninguém entrar mais. Só quem estiver lá dentro faz, acaba a questão de fazer a votação ali e depois o pessoal vai fechar as urnas, né? Que a gente fala puxar as eresmas lá pra poder fazer as apurações e entregar à secretaria ali todos os votos pra ser lançado, Darcy.
5: Tá aí, é. Então fica atento aos horários, viu, gente? Aos horários, é 5 da tarde, então... Aproveita essa estiada aí e vai votar para não ter problema depois, né? E é ruim também votar sob pressão, né? Terminando os portões, fechando, o cara indo do votar, né? Agora são 2h40, faltando 20 para as 3. Vamos girando aqui com mais informações aí, Ivan.
7: É isso aí, Darcy. Quest pro Paraná, né? A pesquisa, a última que saiu pro Senado. Felipe Barros, 25%. Alexandre Cury, 21%, Deltan Dallagnol, 21% e Gleice, 15% as intenções de voto, Darcy.
5: As parciais que foram feitas também ontem para os candidatos ao Senado Federal, né? Lembrando que é dois senadores, né? Essa eleição é dois senadores que a gente vota, portanto, nesta eleição. Na próxima eleição vai ser... um senador só, né? Então, uma eleição é dois, outra eleição é um senador que é votado aí para sempre manter três senadores, né? Hoje, quem tá de senador hoje? É Sérgio Moro.
6: Sérgio Moro, Felipe Barros, né?
5: Não. Pra quem é senador hoje, né?
6: Ah, quem é senador? Quem é
5: senador hoje, né? É Sérgio Moro.
6: Sérgio Moro.
5: Oriovisto, Guimarães e Flávio Arnes.
6: Mas pelo estado do Paraná?
5: É. Sai Oriovisto, em janeiro, né? E sai em Flávio Arnes, né? Então entra dois no lugar deles.
6: Esses dois que você falou pra mim, eu não conheço, Darcio.
5: Desconheço.
6: Oriovisto.
5: O Moro continua 4 anos, né? Mais 4 anos o Moro tem aí, mais 4 anos.
6: Os outros já vence agora em janeiro?
5: É.
6: Tá.
5: Os outros vencem agora, começo de 2027, aí entra os dois pra ficar 3 senadores. E aí na próxima vez sai um, né? Abre a vaga do Sérgio Moro. No caso, na próxima eleição, 2030.
6: Sempre é assim, então?
5: Sempre é assim. Sempre
6: sai assim. Dois.
5: É, sai 2-1, 2-1, 2-1.
6: Por que não sai os três logo, Darcio?
5: É pra equilibrar, né? Porque como tem 8 anos, pra equilibrar 81 senadores. 2h42 agora, ao vivo com André Garcia no Rastro da Informação, André.
0: Boa tarde, Darcio. Boa tarde.
5: Meus
0: amigos que estão nos acompanhando aqui. Grande trabalho sendo feito hoje aqui durante a nossa programação. Darcio, vamos trazer algumas atualizações a respeito do caso aqui em Arapongas. As chuvas, né, que atingiram a nossa região deram alguns prejuízos, algumas dores de cabeça, principalmente para o pessoal que estava indo votar ali e, é claro, quem está trabalhando ali nos colégios eleitorais. Aqui em Arapongas, Darcio, 2 colégios estiveram com problemas a respeito da falta de energia por conta da chuva, por conta de todo o problema que a chuva gerou aqui no município. Seriam eles o salão da Igreja Trindade, né, que foi um ponto novo e que foi utilizado agora a primeira vez nesse ano de 2026, e também o outro no Colégio Estadual do Garcês. Esses 2 pontos tiveram problemas ali com a questão de falta de energia, gerou um transtorno muito grande ali para todo mundo. Porém, a gente teve informação diretamente com o pessoal aqui da prefeitura e da Copel também, que esses problemas foram resolvidos. As pessoas estavam perguntando a respeito das urnas e tudo mais. Falou assim: ah, André, mas está sem energia, como que está funcionando? As urnas, pessoal, elas têm uma bateria que dura até 12 horas, então a falta de energia não afetou os eleitores. Mas de qualquer forma, nesse momento já foram feitas ali as manutenções, foram feitas ali todo o trabalho necessário para que a energia retomasse ao normal. E agora, confirmando, agora na parte da tarde acabamos de receber a informação que no Garcês e também ali na igreja, né, no salão da Igreja Trindade, a energia já retornou normalmente, as pessoas já estão evitando aí esse transtorno.
5: Tá aí, né? É o parâmetro. No mais, né, André, tá tudo transcorrendo normalmente aí, nos colégios, a polícia militar, tá tudo tranquilo por aí.
0: Exatamente, Darcio. Ainda a respeito de possíveis crimes eleitorais, não tivemos nenhum registro aqui, algo que tudo indica, segue normalmente. Tivemos outras ocorrências aqui no município, alguns problemas com acidente, com óbito aqui na 44, algumas outras pendências aqui envolvendo crimes de descumprimento de medida protetiva, mas no geral, na parte eleitoral, a cidade de Arapongas segue tranquila.
5: Tá aí, portanto, né? Então você vê aí também passando nos colégios aí que o pessoal tá aproveitando essa estiada aí para ir votar, hein, Ivan? Ô, André?
0: Com certeza, Darcio. Estamos aqui desde as primeiras horas do dia, né? Desde quando foram abertos ali os colégios eleitorais. E Arapongas, mesmo com a chuva, nós falamos isso um pouco mais cedo, mesmo com a chuva, as filas seguem quilométricas, Darcio. Em todos os colégios, em todos os pontos aqui da cidade que está vendo as votações, o cidadão arapunguense saiu de casa, não ficou ali receoso com a chuva e tudo mais, foram até as escolas, foram até os pontos ali de votação, estão exercendo seu direito como cidadão, inclusive o pessoal de mais idade, né? Nós conversamos ali com uma pessoa ou outra, um senhor, inclusive, de 90 anos, estava com seu guarda-chuvinha, estava com a colinha e estava indo ir exercer o seu direito de voto mesmo no tempo de chuva, mesmo com esse clima aqui na cidade.
5: Tá aí, portanto, exercendo o seu direito ao voto, né? Dependendo da idade, isso é sempre importante. André, tiver mais informação, você passa pra gente aqui, canal aberto pra você aí.
0: Com certeza, Darcio, com certeza. Estamos aqui ainda na correria, estamos aqui acompanhando tudo de perto. Qualquer atualização que nós acabarmos aqui desvendando, qualquer atualização que acabarmos indo atrás aqui, com certeza quem está acompanhando a nossa programação aqui na 107.1 vai ficar sabendo primeiro, Darcio.
5: Tá aí, maravilha, viu? André Garcia trazendo as informações direto de Arapongas, região aqui, né? Trazendo Arapongas, Apucarana também, as principais cidades da região. E o pessoal já querendo fazer o seu voto, né? Fazer o voto consciente, o voto rápido mesmo. Rápido eu não sei, né? Mas pelo menos e tentar, porque obviamente já estava prevendo que ia demorar, né? Que é muita gente para votar e é muito voto, né?
7: Muito voto.
5: Só ia demorar, né? Eu percebi
6: muito. São seis opções, né, Darcio?
5: Seis
6: opções, se você for ver. Uhum. Então, até eu, na hora que cheguei lá para fazer votação, Darcio, uhum. Não sei se a urna tava devagar ou era o meu raciocínio. Quando eu ia apertar, eu falei, não, já tô votando tal fulano, volta, corrige. Então, realmente, dá uma confusão, Darcio.
5: É.
6: Tem ali o roteiro a ser seguido.
7: Sim. E mas... não pode levar o celular, né?
6: Não,
7: o celular... Tem que deixar o celular ali isso. Em cima de uma mesa.
6: É interessante até você pontuar isso, Ivan, porque assim, as pessoas estão utilizando o celular como cola.
7: É verdade.
6: Infelizmente, quando você chegar lá na sessão para você votar, não vai ser permitido você usar o celular, tá? Porque lá está bem uma placona bem grande, assim, proibido. Tem até uma mesinha separada lá para você deixar o celular para você poder votar, fazer a votação. Então, pessoal, você que está nos ouvindo aí, pega realmente lá, ó, folhinha.
7: Uma colinha.
6: Faz ali, ó, escreve e vai lá. Ter a sua colinha é importante, mas a colinha física, não digital.
7: É isso mesmo.
5: Só que não avisaram isso pro Zema, né? O Tribunal Regional Eleitoral. O Zema
6: se perdeu.
5: De Minas Gerais vai apurar o episódio em que o candidato à presidência da República, Romeu Zema do Novo, entrou com o celular na cabine de votação. Nossa. Hoje em Araxá, no Alto do Parnaíba.
6: Posso te falar uma
5: o
6: coisa?
5: O presidente do Tribunal Desembargador Carlos Henrique afirmou que o uso do aparelho na cabine é proibido. Todo mundo sabe.
6: Voto secreto.
5: E que as circunstâncias do caso serão analisadas pela Justiça Eleitoral. Ele falou aqui que ninguém falou pra ele não, viu?
6: Ele não sabe ler?
5: Então.
6: Tem uma placa, Darcio, toda a sessão que você for, tem uma placa lá e tem assim, ó, sabe quando tem aquele negócio de proibido, tem um tracinho, uma bolinha, um tracinho? Tá lá.
7: Tá lá.
6: E o celular lá dentro. O cara falar pra mim que ele não sabe, ele não, ninguém avisou ele. Sinto muito. Mas aí eu acho que ele já não precisa nem concorrer a nenhum cargo. Porque realmente ele tá desorientado.
5: Não falou, na verdade, ele não falou que não sabe. Ele falou que ninguém
6: só falou pelo
7: guarda. Ninguém orientou ele. Dele, né?
6: Não, mas ninguém precisa. Ó, Darcio, vamos lá. Nós vivemos numa sociedade.
5: Descaradamente,
6: de pessoas, eu entendo pessoas inteligentes. Né? Você chegar lá pra fazer votação, você mesmo já tem que se policiar e falar: opa, tá ali. Não pode. Então vou deixar aqui. Tem uma mesinha lá separada, Darcio.
7: Tem.
6: Tem uma mesa separada lá.
7: Isso é verdade.
5: Ele deveria dar um exemplo, né?
7: E você sabe uma curiosidade? Eu votei ali no Souza Naves hoje, Darcio, e eu não sabia disso. Eu entrei e antes de mim tinha uma mulher com um bebê, uma criança de colo. E a criança de colo não pode ir junto na urna, tá? Sabiam disso?
6: Sim, eu fui presidente de mesa há alguns anos.
7: Tá? Mas de colo, aí...
6: É que assim, ó, as orientações que é passado pelo o presidente de cartório eleitoral ali, tá? Ah. Eles colocam que a pessoa, ela só pode ser ajudada, né? Vamos colocar assim. Pessoas mais de idade, às vezes, pode ter um acompanhamento, mas tem que estar na ata, transcrito, Darcio. Vamos Sim. falar assim que você vai levar seu pai lá, sei lá, tem uns 70 anos, ele já não tá, vamos falar assim, enxergando bem. E você vai acompanhar ele lá para fazer a votação na urna, tá? Você tem que entregar seu documento junto.
7: Sim.
6: E aí a questão da criança em si é porque às vezes ali, né, pode até atrapalhar, mas a pessoa tem a preferência de para fazer a votação.
7: Sim.
6: Tá?
7: Mas não ir na urna junto
6: não
7: com a criança,
6: ir na urna.
7: Né?
6: Tem...
7: Eu segurei na mão da menina para poder a mãe ir votar. É brincadeira.
6: Uma
7: né?
6: vez teve uma mãe que queria me bater. Queria me bater porque eu falei, não pode. Ela, mas como que não pode? Não sei o que. Eu falei assim, infelizmente, não pode. É.
7: Sim.
6: Eu até trago assim: regra é regra. Né? Se você vai abrir a mão de uma regra que for determinada ali, Darcio, é um problema da pessoa ali. Mas em contexto geral, se está lá colocado que não pode, não pode.
5: Claro,
6: com verdade. Se pudesse, não tinha nada transcrito lá, né, Darcio?
5: Claro, verdade. não pode, tem que obedecer as regras, né?
7: Tem uma outra notícia importante também que eu percebi, Darcia, sempre no início ali na frente do colégio eleitoral tem uma colinha e uma caneta para você preencher.
6: Sim, tem. Sim,
7: então sim. Ali você coloca o número do seu candidato, então não vai ter absolutamente necessidade de você usar o celular. Se você não levou, né, da sua casa, lá no colégio eleitoral vai estar disponível para você preencher.
5: É, o certo é colocar no papel, né? Colocar no papel.
7: Fica mais fácil, né?
5: É, inclusive, os pessoal, né, que tá trabalhando ali, eles estão hoje. Geralmente eles estão passando na fila falando, tem que tá com colinha?
6: Eles estão.
5: Pra adiantar, né, o negócio.
6: É, eles fazem ali, já está com o documento em mãos, tem a colinha, o pessoal vai ali orientando realmente. Mas infelizmente a população em si, vamos falar assim, é meio arrogante às vezes e não quer obedecer o que tá ali determinado, né, Dar? Se não pode percebi, usar o celular para votação, não pode. Porque se a gente tem a questão do voto secreto.
7: Sim.
6: Então, assim, se você vai filmar ali. Eu falo assim, às vezes filmar ou tirar foto ali, Darcio, já não se torna mais secreto.
5: Eu acho que não teve nenhum problema, por enquanto, assim, dessas questões.
6: Eu não sei se é fake news, mas eu vi algumas postagens de um pessoal postando em quem tava votando, Darcio. Infelizmente, eu vi algumas postagens que o pessoal fez. E assim, Darcio. Mas
5: com certeza deve acontecer, né?
7: É, doutor, porque às vezes você deixa um celular em cima da mesa e às vezes o cidadão tem dois celulares.
6: Às vezes.
7: É, então ele vai com outro celular e acaba batendo uma foto ali, né?
5: É, hoje... E sempre vai aparecer, né? No meio de 158 milhões, não tiver nada, né?
6: Mas a regra, a regra está ali para ser seguida, né, Darcio? Mas o pessoal não... Ó, é até interessante. O pessoal quer cobrar do político, mas eles também não seguem a regra.
5: É.
6: E aí, como que a gente faz? Não tem.
5: Falta 8 para as 3, viu? 8 minutos para as 3 da tarde. Daqui a pouco a gente já entra na reta final, viu? De votação. Ainda tem tempo. Ainda tem aí 2 horas e 8 minutos para as eleições. Ainda para você votar, viu? Para você estar aí votando. E eu tava vendo até aqui, foi divulgado os números aqui dos governadores, né? Quanto que ganha um governador do Brasil, né? Os governadores, ó.
6: Agora, quanto que é?
5: Varia de...
6: Quanto que é aí que eu fiquei interessado agora?
5: Varia de R$24.000, R$24.700.
6: Inicial?
5: É. E o máximo é R$46.366.
6: Depende por estado?
5: Depende por estado, né?
6: Cada estado, então, tem
7: População? Um valor?
5: É.
6: Mas deveria ser igual, Darcio? É. E aí? Porque governador, sei lá, da Paraíba lá, sei lá, vai ganhar diferente de um governador do Paraná?
5: É, ó, 21.900 lá no Rio Grande do Norte. Acho que é o salário mais baixo de governador.
6: É por arrecadação, Darcio? Deve ser por arrecadação e aí... Eu me baseio que deve ser por arrecadação e aí eles estipulam mais ou menos o valor.
5: É. Governador de Sergipe ganha R$46.400. É o maior salário de governador. Sergipe.
6: Sergipe é o maior? Quanto?
5: R$46.400.
6: Ô, louco.
5: Aí o Rio Grande do Norte é o menor. R$21.900. Aí varia em R$32.000, R$35.000. Paraná. Governador do Paraná ganha R$33.700. Santa Catarina, R$25.300. Rio Grande do Sul, R$35.500.
6: Já que você tá nessa pegada aí, Darcio, quanto que ganha um senador, um deputado federal, um deputado estadual? Vamos lá. Vamos
5: pesquisar agora.
6: Vamos colocar, viu? Aí. Quanto que será que ganha?
5: Vamos pesquisar agora.
6: Deputado federal, deputado estadual e o senador. E o presidente, né? O presidente é 40?
5: Eu acho que é nessa base aí.
6: O presidente, eu acho que é quase o mesmo teto do pessoal do STF, não é, Darcio? É,
5: varia esse 46 mil, né? Você não pode ganhar mais que isso, né?
6: Eu acho que tem lá a questão do teto lá e teto fica ali igualitário, né?
5: É, R$46.400. Eu acho que é o teto desse aqui.
6: A questão dos deputados estadual e federal não tem diferença, então, o valor do salário, não,
5: tem,
6: né?
5: Não tem, é.
6: Por estado. Governador
5: vou dar uma pesquisada aqui.
6: Se o governador tem, deve, sei lá, né?
5: Ó, o governador de São Paulo ganha R$36.000.
6: E é grande lá, hein, Darcio? É, tem gente, então... hein? Você falou qual que é o que tem o valor maior mesmo?
5: Sergipe, R$46.400. Então, governador de Sergipe.
7: Faz sentido, porque não faz então sentido. Não é arrecadação.
6: Não, porque São Paulo, se for ver ali São Paulo...
7: O critério não é, então.
6: Não deve ser, Darcio.
7: É.
6: Mas eu vou até pesquisar isso aí, Darcio, porque é uma coisa que... Não. Porque tem que ter um parâmetro, Darcio.
5: É, com certeza. É que, na verdade, também não tem. Você vê que tem Câmara de Vereadores, cidade menor tem maior salário do que...
6: Mas aí é a questão do ato legislativo interno de cada município que faz ali, Darcy.
5: É a mesma coisa, o ato legislativo do Estado.
6: É, eles que vão fazer ali a questão do salário.
5: Porque senão tem cidades aí que ganha quase igual Londrina.
6: Sim.
5: Ou até mais que Londrina.
6: Não, tem, é menor. Tem município aí que é, sei lá, vamos colocar assim, não tem mais de 5 mil habitantes lá, Darcy. E o salário de um vereador é maior que, às vezes, de um vereador de Londrina?
5: Com certeza. 2h56 agora, vamos girando as notícias, girando as informações para você aqui que está nos acompanhando, Rádio Cobra FM 107.1, Rádio Cobra FM 90.3, Vale do Paranapanema, Rádio Cultura de Rolândia 87.5 e Arapongas FM 88.9. Estamos juntos aqui, viu? Irmanados para trazer para você as principais notícias, as principais informações deste domingão, viu? Domingão de eleições. Daqui a pouco a gente traz mais um balanço aqui do que dessa votação, como que tá a votação aqui também na nossa região. Muita movimentação nas estradas, nas ruas aí, né? O Gaspar, inclusive, vai trazer um panorama do trânsito nosso de cada dia. Gaspar, tem alguma informação de trânsito aí? Ou tá tranquilo? É só o movimento mesmo para as eleições neste domingo, Gaspar?
8: Ô, Darcio, nas ruas da cidade de Londrina, neste momento, as equipes do Corpo de Bombeiros se encontram em algumas localidades ainda fazendo poda de árvores, retirando as árvores que caíram por conta das chuvas, dos ventos fortes, né? Eu vou buscar aqui até no nosso aplicativo que a gente utiliza todos os dias para ver os locais que estão congestionados. Às vezes um local desse fica perto do seu colégio eleitoral, o colégio que você utiliza para votar. Então eu vou buscar aqui um balanço. Ó, neste momento tem congestionamento, inclusive um trecho interditado ali da Avenida Maringá, nas proximidades com a Avenida Tiradentes, e vai se formando congestionamento agora no centro da cidade de Londrina, ali nas proximidades com a Rua Pará, ali na Avenida Rio de Janeiro. Vai se formando outro congestionamento também na Rua Prefeito Hugo Cabral. Por enquanto as rodovias estão tranquilas, a gente não teve mais ocorrências aqui. A gente trouxe já a ocorrência que teve na cidade de Arapongas pela manhã, um acidente fatal em Arapongas, mas neste momento as principais rodovias tranquilas, Darcio. A gente falou bastante de congestionamentos, até mesmo eu passei próximo a Facar no horário do almoço na cidade de Rolândia. Lá estava bem congestionado, né? O pessoal aproveitou o momento em que a chuva parou para ir votar, né, Darcio? Isso acabou atrapalhando não somente as filas dos locais de votação, mas também o trânsito ali. Então, bastante congestionamento ali próximo a Facar, no Kennedy. O Colégio Kennedy também está bem congestionado o trânsito ali no local. Então, vai ter que ter um pouquinho de paciência aí na hora de votar.
5: Tá aí, com certeza. Eu percebi que tem as ruas estão liberadas também, né, na região ali, né? Não tem mais aquele... Tá impedido, né?
8: Não tem, Darcio. Pelo menos onde eu passei, Souza... Kennedy e passei pela Facar.
5: Não tá impedido.
8: Não tá impedido nenhuma rua ali próxima.
5: Geralmente a rua ela ficava impedida, né?
8: E a Secretaria de Trânsito também tá fazendo controle ali nos locais. Estão utilizando ali os veículos pra passar em todos os colégios eleitorais ali, orientando também o trânsito.
5: Tá aí, viu? Se você tiver alguma informação, manda aqui pra gente, passa aqui pra gente deste domingo. Domingo atípico, porque é o domingo das eleições, né? De eleições, do pessoal ter que sair pra votar, exercer seu direito de cidadão, que é sempre importante. Inclusive, se as pessoas não fossem, né, votar, provavelmente o cara não ia nem sair de casa, né? Um tempo desse chuvoso, o pessoal ia ficar em casa mesmo, né, com a família. Mas a obrigação nos faz, né, esse direito, né, essa nossa arma, que é o voto, de sair, de cumprir aí o nosso direito como cidadão, como cidadã. Então, vai bater agora 15h, tem 2 horas, viu? 2 horas aí, portanto, para finalizar as eleições.
8: E a pessoa às vezes fica com a dúvida, Darcio. A votação fecha 5 horas.
5: Uhum.
8: Deu 5:01, eu tô na fila. Eu vou ter o direito de votar ainda? Tenho o direito de votar ainda, Darcio. Se tiver na fila ainda, mesmo após as 5, pode votar.
5: O pessoal lá vai dar uma tela.
6: Dentro do colégio, consegue votar.
5: Eles vão dar a senha ali pra você, 5 horas da tarde, a pessoa vai lá.
6: Sim.
5: Então o cara que entrou às 5 horas, toma, votou. O resto, não vota mais.
8: Fecha o portão ali de entrada, né? Não entra mais dentro do local de votação pra votar. Mas quem tá lá dentro, mesmo após as 5, dependendo do tamanho da fila, pode votar normal.
5: Votar. Pontualmente 15h, faltando 2 horas, viu? Pro término das eleições. A gente faz o intervalo, volta já.
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8: Quem trouxe esse do...
5: Três horas, 5 minutos, 3:05. Estamos de volta, viu? Trazendo mais informações para você aqui na cobertura das eleições 2026, viu? Seu voto começa com informação, a informação aqui na nossa programação, viu? Muito obrigado pela sua sintonia, pela sua audiência, viu? É domingão, faltando menos de 2 horas para terminar as eleições, tá? Mais precisamente, 1h55, tá? Miro Silva tá comigo ao vivo da Grande Londrina. Como que tá o movimento aí, Miro Silva, na Grande Londrina? Parece que tá, a priori, Miro Silva, é uma eleição bem tranquila, né? Não sei se é chuva, não sei se é esse tempo, mas tá bem tranquila, né, Miro? Boa tarde.
20: Boa tarde, Dars Campos. Boa tarde a todos que estão nos acompanhando aqui na 107.1 e nas demais rádios aqui do nosso grupo Cobra de Comunicação. Ô, Darcio, eu tô até estranhando, viu? Porque todas as eleições nós fazemos essa cobertura e a gente vê uma movimentação grande aí nos colégios eleitorais. Essa eleição está sendo diferente. Teve sim um horário que teve um movimento a mais nos colégios aqui das cidades da nossa região, né? Muito provavelmente, como vocês já disseram aí, por conta da chuva, né? As pessoas ficaram assustadas em sair pela manhã para ir até o colégio de votação. Então, no período da tarde, aí, no início da tarde, teve uma movimentação mais grande de pessoas aí nos colégios de votação. Agora segue tranquilo, né? Eu estou aqui na Gleba Palhano, né? Aqui nas proximidades do Colégio Vicente Rígio, né, que é um dos colégios mais movimentados aqui de Londrina, mas está tranquilo, viu? Não tem tanto movimento assim. A Polícia Militar monitorando, ele não teve nenhuma ocorrência na área policial, segue tranquilo aqui na cidade de Londrina. Eu vou deslocar até Cambé também para dar uma levantada ali, ver o que está acontecendo na cidade de Cambé, mas aparentemente nem Cambé e nem Londrina aí, tem ocorrências registradas com relação aí às eleições, viu?
5: Muitas viaturas aí da polícia, guarda municipal na região aí, nos colégios, Miro?
20: Eu tô até estranhando, porque...

0: das cidades, ninguém pode falar nada, é uma ordem que veio de Curitiba, somente o comando de Curitiba é que vai falar de alguma possível ocorrência que venha a acontecer na nossa região aqui. Então, aqui, Londrina, Cambé, Rolândia, enfim, ninguém pode dar entrevista por enquanto, né? São ordem de Curitiba para não dar entrevista com relação às eleições desse ano. Somente o comando lá de Curitiba é que vai dar as entrevistas aí, se caso, né, acontecer alguma ocorrência e precisar, né, da Polícia Militar dar uma entrevista, é só lá em Curitiba, viu, Darcio?
1: Tirando isso, né, Miro, essa parte política, como você disse aí, também o setor policial, bem tranquilo, né? Porque mesmo tendo eleições, a vida continua, né? Tem aquelas situações corriqueiras dos finais de semana, tem as bebedeiras, mas por enquanto tá tranquilo.
0: É uma eleição diferente, né?
1: É.
0: Um domingo de eleição diferente das outras que a gente está acostumado, né? Não tem ocorrência policial, não tem
1: Não
0: movimentações
1: tem
0: tão
1: lei
0: grandes
1: seca.
0: assim. Não tem lei seca,
1: Não
0: né?
1: tem lei seca, os caras
0: As
1: estão tomando,
0: outras.
1: hein?
0: É difícil você parar as pessoas que têm o hábito aí de consumir bebida alcoólica. Sempre dá um jeitinho, né, Darcio? Mesmo que seja no escondido aí, né? Infelizmente, eles acabam quebrando a regra. Mas assim, não vejo movimento nos bares também, não. Para você ter uma ideia, a área central de Londrina tá deserta, viu? Dá para fazer necessidades aqui no meio da rua, porque não tem ninguém, viu, Darcio?
1: Ô, louco, hein? Não faz isso não, viu? Só não faça isso,
2: Só não
1: viu?
2: faça isso.
1: Ô, Miro Silva, obrigado pela participação aí. Qualquer coisa, canal aberto para você, Miro Silva.
0: Sigo aqui correndo aqui as principais ruas da nossa região aqui. Qualquer momento eu volto trazendo mais informações.
1: Maravilha, tá aí o repórter Miro Silva trazendo as informações. Eu me lembro de uma eleição, isso para prefeito de Londrina, e quando tinha lei seca. Ali, você sabe que Cambé e Londrina praticamente grudaram, né? É juntas ali. Então, numa rua ali, era Londrina, lei seca, e no outro lado atravessava Cambé. Não tinha.
2: Não tinha.
1: Os caras atravessavam para ir tomar em Cambé. Na época da lei seca, né? Isso faz, sei lá, começo dos anos 2000, acho que foi essa eleição para prefeito. Então, tipo assim, a rua tá do lado de cá, Londrina, lei seca. Do lado de lá, Cambé, sem lei seca. Então, o cara atravessava, ia lá,
2: Era outro país.
1: outro país,
2: Olha que
1: praticamente a
2: beleza.
1: fronteira.
2: Olha que beleza. Quando não
1: Outras
2: pode, dá
1: regras. E
2: vontade,
1: se você
2: né?
1: passasse pro outro lado, bebia e voltava pro outro lado, Darcio?
2: Então, não dava
1: E
2: nada.
1: daí? Não tava alcoolizado aí?
2: Não.
1: Hã? Nada, é o vento. Sei
2: Rapaz,
1: lá.
2: das eleições que eu participei lá como presidente de mesa ali na sessão 10, ó, a questão da zona eleitoral 59. Darcio, nunca peguei ninguém que tivesse alcoolizado pra ir votar. Nunca.
1: Mas
2: Nunca
1: dá uma
2: vi.
1: mudada um pouco nessa
2: Eu
1: cultura também,
2: já vi o Jesus ir lá votar, Darcio.
1: né?
2: Tinha um rapaz lá que chamava
1: Ó,
2: Jesus.
1: Jesus.
2: Que beleza, hein,
1: Chegou,
2: rapaz?
1: entregou, falei, Jesus. Nossa, Jesus veio votar, tá tudo certo.
2: Jesus amado.
1: Mas, Darcio, interessante isso aí, né? De um lado poder ter utilização de bebida e do outro lado não.
2: Lembrando que desde 2020 a gente não tem, né? Mas aí essa lei seca. Alguns estados, inclusive, tem, né? 7, 8, 9, se não me engano, 9 estados tá tendo a lei seca neste domingo, né?
1: Mas
2: O
1: teve a
2: Paraná revogação, né,
1: já não
2: Darcio?
1: tem. É que eu não tenho muita necessidade, né, cara? Eu acho assim.
2: Será?
1: Eu não tenho. Lei seca não resolve mais nada também, não.
2: Não.
1: Eu acho que não. Antigamente tinha mais problemas com isso, né? Acho que a sociedade
2: Tinha mais
1: foi
2: boteco, né?
1: mudando. Não,
2: Você
1: os
2: for ver o
1: botecos.
2: Monjaro, acabou com os
1: Não,
2: botequeiros, Darcio.
1: mas os botecos tá lotado, filho. Eu
2: Não,
1: passei
2: mas
1: por três
2: hoje.
1: botecos aí, os caras só no litrão, filho.
2: Só um
1: Só
2: litrão?
1: no litrão.
2: E a 51?
1: Que inveja, hein?
2: Nossa, olha, deu até água na boca,
1: Que
2: Darcio.
1: inveja, a boca aguou.
2: Eita.
1: Mas tá normal. É que a galera vai mudando, né, cara? Vai mudando.
2: A conscientização também
1: Não,
2: ajuda, né,
1: e não
2: Darcio?
1: adianta também, né, meu? Você faz um negócio e você tem que colocar um efetivo pra ficar fiscalizando. Sabe o que os caras fazem debaixo do pano?
2: Ah,
1: É, então não adianta.
2: ó. Havia a questão da proibição algumas horas antes de começar a questão da eleição. O cara ia lá no mercadinho, enchia o carrinho só de bebida. Né, Darcio? Polícia vai entrar dentro da casa do cara pra falar, não, você não vai
1: Não.
2: beber? Não existe isso,
1: O cara
2: né, Darcio?
1: colocava a bebida, a garrafa de bebida naquele saquinho de pão.
2: Ah, eu nunca fiz isso aí, não.
1: Colocava.
2: Não, isso daí
1: Sim,
2: não existia, não. Não é possível.
1: com certeza.
2: Ah, o cara não fazia isso daí pra.
1: Fazia até mais.
2: Ué, tá
1: E aí?
2: parecendo os Estados Unidos, então,
1: Estados
2: Darcio?
1: Unidos, eles
2: Porque
1: fazem
2: lá
1: isso,
2: nos
1: né?
2: Estados Unidos, o cara realmente.
1: Ele coloca no.
2: Lá, se você andar com a latinha descoberta,
1: Lá
2: você
1: não pode,
2: apanha.
1: né? Lá não
2: Não, não
1: pode.
2: pode.
1: Lá não pode
2: Não
1: nos Estados
2: pode.
1: Unidos, né? Principalmente em Nova York, ele.

0: né? Nossa!
1: Aí o cara vai na conveniência, compra a bebida, coloca no saquinho, né?
0: É.
1: Vai tomando.
0: Vai tomando. Não, e isso daí, Darcio, eu presenciei quando eu estava lá.
1: É, naquele saquinho de...
0: Olhei e falei, não é possível. É,
1: não pode.
0: O cara coloca
1: não é de hoje a lei lá. Não, viu?
0: Aquilo lá não, é isso aí é
1: cultura, bem anterior. Né? Cultura, cultura.
0: É. Questão cultural. E no Brasil só tinha na época da eleição, Darcio. Agora já não tem mais.
1: É, já não tem mais. É, vida que segue aí. 3 e 13 agora, viu? 3 horas 13 minutos. É um show de informação, só dando uma passada aqui mais uma vez, né? Por conta da forte tempestade que atingiu a cidade de Londrina nesta manhã, provocou estragos e mobilizou a Defesa Civil. Dados coletados pelo CIMEPAR indicam que o município registrou precipitação de mais de 41 milímetros e rajadas de vento, viu? Que alcançaram quase 70 km por hora, cara. Negócio pegou, hein? Negócio pegou. Rapaz, vento forte, hein? 64,44 tá e alguns medo. Pontos aí, 70. Até meio-dia e 20, né? O relatório de gerenciamento de ocorrência da corporação contabilizava 88 chamados de emergência. Maior demanda envolveu casos de queda de árvore, 58 solicitações atendidas pela equipe de apoio, seguida por 30 registros de destelhamentos e vendavais, né? Foi aquele vendaval que passou aí, aquele temporal que passou. Por volta das 6 da manhã. A região norte foi a mais castigada pelos fortes ventos aqui, que concentrou a maior parte das ocorrências, somando 62 atendimentos no total. Os bairros mais afetados foram Conjunto Vivi Xavier, Parigot de Souza e Jardim Alto da Boa Vista, onde a chuva provocou danos estruturais em residências e bloqueio de vias públicas. Outras localidades também registraram chamados. Na região sul somou 11 ocorrências. A região oeste teve 7 registros, região central contabilizou 3 atendimentos e a região leste registrou 2 chamados. As situações aí, né? Os estragos, os transtornos aí da chuva, que foi aí o temporal, né? Temporal forte que acabou caindo, portanto, aqui na região, né? Os estragos, principalmente na região norte.
0: Teve bastante, Darcio.
1: Pela
0: nossa região aqui foi feio o negócio.
1: Pegou mais.
0: Né? Teve há 3 dias ou 4 dias atrás a questão e agora...
1: Quinta-feira,
0: e se for ver, de ontem para hoje também teve a questão de umas fortes chuvas aí com ventos fortes, Darcio.
1: Vento.
0: Dá até medo.
2: Tá ficando normal já isso.
0: Já.
2: Né? A gente tem que se acostumar,
0: esses
2: não é?
0: Minis temporais, né? Porque se for ver, vem uma pancada de uma vez, Darcio, e traz grandes estragos.
1: É o novo normal, né?
2: O vendaval, Darcio, que teve ontem, derrubou uma árvore na Interventor Manuel Ribas, né? A árvore ficou lá no meio da rua, acabou interditando, né, a passagem dos carros. Então a gente vai ficando com medo, vai ficando apavorado com isso, porque há uns anos atrás a gente não tinha isso, né? E hoje a gente tem que conviver com vendavais, com tornados. Ô, Darcio, até a gente tava conversando agora há pouco, são 13 no Paraná que você tava falando?
1: 13 tornados, é.
2: 13 tornados. 13 tornados.
0: É. Quando você ouvia falar disso
2: no Brasil? Nunca.
0: Não é um normal pra nós aqui não, Darcio.
2: Isso.
0: Tanto
2: é
0: a questão da estrutura... Vamos falar das casas, Darcio? Não tá pra isso, né? Pessoal lá do Japão, coisa e tal, o pessoal já tá acostumado com isso daí, Darcio. O pessoal dos Estados Unidos já...
2: Sim.
0: Né? Tanto é que eles têm muita questão do porão lá, uma segunda casa embaixo, Darcio.
2: É.
0: Lá é comum pra eles. A nossa estrutura aqui não é
2: não
0: pra
2: é.
0: Isso.
2: Não é.
1: Vai ter que começar
0: vem
1: a pensar
0: aqui,
1: nisso.
0: Vem o vendaval desse aí e leva tudo, Darcio.
2: Ô, doutor, vai. Nem se antigamente, né, os nossos avós... Quando acabava a luz, tinha um raio, uma chuva muito forte, eles entravam debaixo da mesa ou até debaixo da cama. Agora, as camas são tudo box, então não dá pra entrar debaixo da cama, não,
0: não
2: é?
0: Dá, não
2: só
0: dá.
2: Só debaixo da mesa.
0: Vamos ter que refazer isso aí, vamos ter que repensar, porque agora com a gente, com esses mini tornados aí, Darcio, não tá dando não.
1: Não tá, viu? Tá preocupante, é, mas uma máxima aí que a gente vai ter que conviver com isso aí, né? Esses tornados aí, infelizmente, e a nossa construção daqui a um tempo vai ter que ser feita de outra forma.
0: A engenharia vai ter que mudar,
1: né?
0: No Brasil vai ter que ter uma modificação aí. Ainda mais que agora o clima está mudando, a gente tem que ter uma visão diferente. Pelo menos os engenheiros vão ter que ter, né? Porque senão vai acabar aí tendo muitas vítimas, infelizmente.
1: Agora são 3 horas e 18 minutos, 3 e 18. Vamos trazendo mais notícias, mais informações. 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a gente, advogado, professor, cientista político, falando aqui para a gente hoje. Vamos bater um papo aqui, o panorama desse dia tão importante que é as eleições. Doutor Nilson Paulo, tudo bem? Boa tarde.
3: Boa tarde, Darcio. Boa tarde à grande audiência da Cobra FM, nesta cobertura extraordinária que vocês estão fazendo aí, trazendo as melhores informações, né? Deixando o réu dono do poder, que é o eleitor, muito bem informado e trazendo ele a intenção, o incentivo para que ele realmente compareça às urnas. Porque, Darcio, se tem algo que talvez eu comecei a ficar preocupado agora na tarde, é ainda uma necessidade do comparecimento muito forte dos eleitores. A chuva não foi intensa durante todo o processo eleitoral, mas em Londrina eu senti que ainda está faltando muita gente. Talvez as filas agora à tarde serão longas. É, então, vamos aguardar e vamos acompanhar aí.
1: É, faltando aí uma hora e quarenta. Doutor, o que mudou daquele papo nosso da quinta-feira, né? A visão aí, as últimas pesquisas acabaram saindo aí ontem, né? Datafolha Quest aí pro Brasil, praticamente mesma coisa, mesmo retrato. A Quest também no Paraná. O que o senhor viu? Que retrato que o senhor viu dessas pesquisas?
3: Pois é, você, a nível nacional, as pesquisas que ontem foram publicadas não trouxeram muitas alterações no que nós acompanhamos durante todo o processo de campanha eleitoral, né? A pré-campanha é um período mais longo, mas a campanha é um período um pouco mais reduzido. É um período de... Hoje estamos completando 50 dias de campanha eleitoral. Nós temos aí esta polarização que se mantém, permanece. Pouquíssimas oscilações ali com relação a Lula, a Flávio Bolsonaro. Uma hora encostava, uma hora acho que criava algum atrito e dava uma escapadinha. mas nenhuma novidade que pudesse cravar uma definição em primeiro turno. Se tiver, será a surpresa do dia, mas pode acontecer, né? Afinal de contas, os dois candidatos estão com números alto, e é interessante porque o número alto de aceitação é muito próximo do número de rejeição, e qualquer movimento que tiver durante o dia aí, ou de voto útil, ou de alguma situação que possa comprometer o resultado, talvez termine em primeiro turno. Não acredito, né? Não acredito que para a presidência da República hoje possa terminar, e vamos aguardar no final do dia.
1: Mas também não seria uma surpresa se terminar também,
3: não,
1: né?
3: Não, seria por conta exatamente que os dois estão muito bem colocados, uhum, né? A performance, o resultado e a demonstração é muito próxima de uma possibilidade de encerrar no primeiro turno. Vai depender como é que os votos hoje vão migrar. Alguns movimentos que tivemos nesta semana com Rede Globo, o Daniel Vorkari, que foi o grande responsável por muitos questionamentos. Inclusive, ele votou hoje, viu, Darcio? O Daniel Vorkari votou na papudinha hoje,
2: hein?
3: Né? Exerceu o direito dele
2: de
3: voto, né? E talvez ele tenha tirado aí o sossego de muita gente e dentro do processo eleitoral. E também esse movimento do Tribunal Superior Eleitoral de ontem para hoje, que acabou interferindo não na eleição nacional, mas na eleição estadual, que trata com relação ao registro do senador Deltan Dallagnol, né? Não sei se isso vai interferir na eleição nacional. E no estado do Paraná, Darcio, também a briga continuou pelo segundo lugar, né? O destaque do candidato senador Sérgio Moro lá na pré-campanha e também na campanha não se alterou. E a briga ficou ali entre terceiro e segundo lugar. O terceiro, que foi ocupado por um bom tempo aí pelo candidato do governo, né? Sandro Alex. Parece que a pesquisa ontem demonstrada trouxe ele já em segundo lugar. E se eventualmente tivermos um segundo turno, então está se desenhando aí uma novidade do que se desenhou até uma semana atrás. Vamos ver, daqui uma hora e meia aí, nós já vamos começar a verificar se estes são os resultados da intenção de voto do eleitor. E a urna fala, né?
1: A urna fala.
3: Às vezes ela sussurra, às vezes ela grita, né? Você precisa entender o recado da urna. Se ela apenas vai te dar um... Eu acho que ela vai gritar muito este ano. Muito, muito, muito. E quem precisa ouvir é quem cuida das urnas, é quem cuida dos votos, que serão aqueles que serão eleitos para poder trazer aí uma pacificação. Porque o que mais o país está precisando é uma pacificação no campo eleitoral. O campo político está precisando de paz.
1: É o que chegou, né, doutor? A gente vê que chegou isso, não era para chegar, mas chegou no judiciário. Até a polarização chegou no judiciário, né? Chegou aí no... Você vê que as decisões arbitrárias que ocorrem aí, né, múltiplas decisões, é um puxando para cá, outro puxando para lá, falta de respeito, né, com os pares. E também você vê, né, a própria decisão ontem, né, de tirar o Deltan na noite passada. Hoje de manhã o ministro Nunes Marques abre a internet, tá, pá, ele já vai, pega o computador e já revoga, já sabe. Então fica meio que tá tendo muito excesso, doutor, de interferência. Qual que é a sua visão sobre isso?
3: Com certeza, veja, nós temos as eleições gerais, são as eleições para a eleição do poder executivo, presidente e governador, e para o legislativo, deputados estaduais, federais e senadores da República. Porém, eu não tenho a menor dúvida de que nesta eleição o eleitor está votando para o poder executivo, para o poder legislativo e também para o poder judiciário, de forma indireta, e dando já aquele primeiro recado, né? Precisa reorganizar. Veja, toda essa situação nos tribunais superiores, a gente tem que pensar o seguinte: o eleitor, o cidadão comum, ele não precisa conhecer isto, mas ele sabe que o Supremo Tribunal Federal é um órgão colegiado, que o Tribunal Superior Eleitoral é um órgão colegiado. O que significa colegiado? Tem mais de um juiz para decidir uma situação, principalmente quando ela é complexa, principalmente quando ela envolve a Constituição Federal. E o que nós vimos nos últimos 10 dias? Várias decisões singulares, várias decisões de um único ministro interferindo de forma direta no processo eleitoral. Primeiro, com a questão da Rede Globo, que tem autonomia, que tem a liberdade de organizar um debate dentro das regras já definidas, e depois uma interferência do poder da Justiça Eleitoral e do Supremo Tribunal Federal inclusive interferindo na competência do Tribunal Superior Eleitoral sobre um debate. E agora a questão do Deltan Dallagnol. Na véspera da eleição, não é? Por uma decisão monocrática, por uma decisão de um único ministro, indeferir o registro de um candidato. Isso não se admite no direito eleitoral. Todas as vezes que você for causar um impacto, ou no registro, ou em um mandato, vai cassar o mandato, ou vai cassar um registro, essa decisão não pode ser monocrática. Essa decisão é uma decisão coletiva. E o ministro Floriano, ontem, na boca da noite, de novo, né, da outra também tinha sido na noite, indeferiu o registro de candidatura, e hoje de manhã o presidente do tribunal deferiu. Então veja, há um conflito ali. O Brasil é uma república federativa de direito e dentro da sua organização estabelece que nós estamos divididos em estados e nós temos três poderes independentes e harmônicos. E nós não vimos esta harmonia acontecer, pelo menos agora na reta final do processo eleitoral. E eu temo, e na verdade nem temo, acho que já está cravado que as eleições de 2026 elas vão ficar marcadas por essa interferência do colegiado do Tribunal Superior Eleitoral, do Supremo Tribunal Federal. E mais ainda, Darcio e ouvintes, o Brasil é um dos poucos países que tem uma justiça especializada eleitoral. Você não vê isso nos Estados Unidos, você não vê isso em outros países da Europa. O Brasil, nós temos uma justiça organizada somente para cuidar do processo eleitoral. Portanto, esta independência e esta harmonia não autoriza outro poder a interferir naquela competência que é da justiça eleitoral. Tudo isto, eu não tenho a menor dúvida de que vai resultar no processo eleitoral e nós vamos precisar passar urgente por um processo de reorganização da política, do processo eleitoral, porque esta eleição ficará marcado desta forma. A cada eleição você tem uma marca, e esta eleição nós não vamos desmontar os palanques hoje, com certeza, porque esses palanques ficarão em pé. E a depender do resultado, aí nós vamos saber o que vai acontecer a partir de amanhã. Agora, fora tudo isso, o eleitor que é o responsável de organizar tudo, ele precisa comparecer, ele precisa dar o seu voto. Ainda dá tempo, né? Uma hora e meia. Quem não compareceu, compareça, porque é você que ajuda a organizar toda a sociedade. Sociedade não se organiza sozinha, né? A sociedade e o nosso modelo de gestão no Brasil é um modelo democrático. É um modelo que o povo participa. Eu sei que isto causa muita confusão, causa muitas dúvidas, mas nós precisamos participar e hoje é o dia da participação.
1: Uma hora e meia, viu? Para se encerrar as eleições.
2: Falta pouco, hein, Darcy?
1: Falta pouco. Então vamos lá votar, porque é decisão, é o poder aí que o cidadão, a cidadã tem aí de 4 em 4 anos, é sempre importante. Eu me lembro que o senhor falava há 4 anos atrás que a eleição de 2022 não ia terminar cedo, cara. E foi dito e cedo, e não terminou, hein, doutor? Eu me lembro de 2022, a gente fazendo a cobertura das eleições. Ah, não vai acabar essas eleições aqui.
3: Porque,
1: e continuou que, sangrando.
3: Sangrando, exatamente isso. Né? Em 2022 nós tivemos uma eleição polarizada e chegamos em 26 uma eleição polarizada. O que é eleição polarizada? É eleição de torcedores. Você tem uma torcida de um lado, a torcida de outro lado, né? Flamengo e Palmeiras, eu não vou falar do Corinthians, porque o Corinthians é um time pacífico, é um time do bem, um time da organização. Mas se você tem as torcidas ali sempre buscando o conflito, não quer nem entender, não quer nem saber se um lado está certo, se o outro lado está certo. E portanto, aquela eleição foi uma eleição muito acirrada, né? E nós estamos repetindo: Lula e Bolsonaro em 22, Lula e Bolsonaro em 26. A eleição acabou se nacionalizando.
1: Exatamente. Daqui a pouco a gente traz mais informações aqui. Vamos girar nosso break aqui. Você pode ficar até que horas aí, doutor?
3: Estou à sua disposição.
1: Participar mais um bloco com a gente aqui vai ser
3: antes das 16.
1: Não, beleza. Mais uma participação já já, porque aí tem muita coisa pra gente tratar aqui no programa ainda. Tem, obviamente, a sua participação. Tem informação com o Gaspar, Ivan, Dr. Vanderlei. Daqui a pouco, lembrando que às 5 da tarde a gente começa a nossa apuração, viu? Meu sistema tá aberto aqui já, viu? Na apuração já já, às 5 da tarde. 3h32.
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1: Três e 37, viu? Faltando menos de uma hora e meia para terminar aí o primeiro turno das eleições 2026, eleições gerais. Hoje, 4 de outubro, ano 2026, a estação primavera brasileira. Tempo nublado, sem previsão de chuva neste momento, por enquanto, viu? A meteorologia diz que o tempo deu uma sossegada agora ao estiado, mas amanhã volta a chuva. Tem previsão de chuva tanto para segunda quanto para terça-feira. E choveu bem também hoje, né? Não era um volume tão grande, mas deu aquele pancadão aí, depois aquela chuvinha, mais chuvinha spray, né? Chamada, doutor, chuvinha molha bobo.
3: Molha bobo.
1: X-spray ali, mas molhava mesmo.
3: Você acha que não vai molhar?
1: É, que acaba molhando, viu?
3: Você sabe, Darcy, que o Paraná foi o estado que mais choveu hoje, né? Inclusive foi notícia do presidente do Tribunal Superior Eleitoral. A situação no estado do Paraná, mais de 100 cidades.
1: Né? 100 cidades,
3: é. Mais de 100 cidades acabaram ficando sem energia. Londrina, inclusive, algumas escolas ainda sem energia até o presente momento, mas a urna está funcionando por conta das baterias.
1: Exatamente, né? Os transtornos que estavam já previstos, né? Obviamente foi feita até uma reunião na semana passada, falando a respeito, né? Tanto a Defesa Civil quanto o Tribunal Regional Eleitoral e a própria Secretaria de Segurança Pública, no que tange a temporais, né? Ações nesse temporal, né? Porque às vezes tem o temporal, né, e tem que ter essas medidas, porque a gente está falando de 399 municípios, né?
3: Exatamente, conversando com o juiz eleitoral de Londrina, o Dr. Paulo César Roldão, e nós falávamos exatamente porque havia uma possibilidade de muitas chuvas hoje, né? Acabou não se confirmando, graças a Deus, mas qual seria a situação se houvesse uma necessidade, porque pode ocorrer, não? Hoje, 6:30 da manhã, passou uma chuva fortíssima em Londrina, uhum, né? Isso pode acabar afetando uma escola, destelhamento e etc. Mas a Justiça Eleitoral já estava muito preparada para uma emergência de substituição de local de votação. Graças a Deus não aconteceu. E acho que até o final do dia nada mais teremos aí de novidade.
1: É, assim a gente espera, né? Vamos aguardar aí. 3h39, doutor, então vamos, só para a gente finalizar e liberar o senhor tem outro compromisso. O que esperar, portanto, daqui menos de uma hora e meia? O que as urnas vão dizer? Se teremos, qual que é o day after, a segunda-feira? Que segunda-feira teremos depois desse dia das eleições, doutor?
3: Pois é, bom, na segunda-feira nós já teremos pelo menos resolvido, já será resolvido hoje à noite, os eleitos do Legislativo.
1: Uhum.
3: Deputado estadual, deputado federal e senador da República hoje já se define, né? Não existe segundo turno para o Senado, né? Então, deputado federal, deputado estadual, quando isto decidir, isto acaba já refletindo em eventual segundo turno de governador ou de presidência da República por conta da reorganização. Terminado a eleição, daqui uma hora e 40 minutos, daqui uma hora e 20 minutos, terminada a eleição, ela vai terminar realmente. Amanhã zera todo o jogo e vai começar tudo novamente. As conversas, as organizações, né? Para saber como que vai, os partidos vão se organizar para um segundo turno. Veja, no estado do Paraná nós temos 8 candidatos ao governo. Uhum. 8. Se tiver segundo turno, apenas 2.
1: É.
3: Portanto, 6 estarão aí livres para poder começar a trabalhar esta organização.
1: É 20 dias para trabalhar, né? 20 dias, porque a eleição, o segundo turno é 25. É dia 25, né?
3: É, sexta-feira começa o programa de rádio,
1: exatamente,
3: né?
1: Exatamente, dia 9. Sexta-feira começa.
3: Começa aí todo mundo organizado.
1: Tempo igual, né?
3: Tempo
1: igual para todo mundo.
3: Para todo mundo, né? Vamos verificar o que vem por aí, né? E é importante isso o eleitor também entender o que é o segundo turno, quando isso acontece, quando não acontece, por que acontece, né? O segundo turno, ele acontece quando exige do candidato eleito que ele consiga 50% dos votos válidos. E é sempre importante também falar aqui, ó, voto nulo, voto branco, abstenção, isto não contabiliza para nada, não vale nada, o que vale são votos válidos. Portanto, para ser eleito no primeiro turno, precisa ter 50% mais um dos votos válidos. Se não alcançar, vai para o segundo turno. No segundo turno são apenas 2 candidatos, os 2 mais votados no primeiro turno. E lá no segundo turno, quem fizer... E lá vai fazer, né? Apenas 2 candidatos, né? Ratolino, que está aqui, que já participou de processo eleitoral, sabe como é a agonia do candidato, né? Então... Lá no segundo turno, apenas 2 candidatos. Quem fizer... Lá nós vamos ter um que vai fazer 50%, né? E lá no segundo turno a gente consegue. Para presidente da República, né, as pesquisas demonstram aí que mesmo no segundo turno vai ser uma disputa apertadíssima se tiver segundo turno, né? Para o governo, ainda não tem um quadro muito definido se haverá segundo turno, e também as simulações que ocorreram, pode ser que não seja um quadro tão apertado, uma diferença um pouco mais elástica, um pouco maior, né? Agora, o importante é o eleitor também falar. O eleitor fala pelas mãos, né?
1: Exatamente, E votando e escolhendo seus representantes. 3h43, doutor Nilson Paulo, obrigado pela sua participação aqui, né? E vamos aguardar, né, que as urnas dirão e que pauta a gente vai trazer essa semana aí para continuar aí, né? Ver qual que é o retrato do segundo turno, né? Que a gente vai ver daqui para frente.
3: É isso aí, Darcio. A eleição, ela é para organização. Daqui a pouquinho nós vamos organizar, portanto, os deputados, com certeza. Hoje à noite já estarão organizados também os senadores da República. Quem serão as novas surpresas, se é que vamos ter surpresas também, né? A lista não tem sido tão diferente das últimas eleições, né? Nós vamos ter aí reeleições de vários nomes. Teremos novidades, sem sombra de dúvida, mas na verdade essa novidade ela vai ficar mais por migração. Uhum. Quem sai de vereador possivelmente vai se eleger deputado estadual, deputado federal. Alguém que é deputado estadual vai se eleger possivelmente deputado federal. Então haverá aí talvez uma mudança de cadeiras aí, né? Novidades teremos, novidades, não há a menor dúvida em relação a isso, né? Não com um número tão significativo, até porque as alterações e as mudanças nos quadros, elas não são historicamente significativas. Nós alteramos aí 35%, 40% no máximo, 60% acaba se mantendo, né? Enquanto nós não tivermos uma reforma eleitoral mudando o jeito e o formato das campanhas eleitorais, vai ser nesse sentido, mas o momento é de muita expectativa para o candidato, expectativa para o eleitor, e daqui a pouquinho a gente vai poder comemorar. Ninguém perde, todo mundo que participou ganha, né? O resultado é a participação, a eleição é uma consequência, Darcio, hoje termina as eleições 2026, e tá aqui o Ratolino novamente, né, que já foi vereador. O Ratolino, sabe quando começa a pré-campanha para as eleições 2028? Existe, exatamente, amanhã. Amanhã começa a pré-campanha.
1: Já vira a chave.
3: Né? Então nós terminamos uma, guarda o boné de 2026 e já coloca o boné 2028, porque 2028 acontece a partir das eleições de 2028, acontece agora nas eleições de 2026.
1: É sempre assim, né? Não tem jeito, não para, né? Doutor Nilson Paulo, abraço, até a próxima.
3: Um abraço, bom programa pra vocês.
1: Faltando 15 para as 4, 1h15, viu? 1h15 aí pra você votar, tá? 15 minutos para as 4 da tarde. O Ivan vai trazer as informações de como que foi as eleições na Europa, né? Alguns países aí, a gente falava de manhã sobre o Sudeste Asiático, né? Alguns países aí, a gente trouxe um panorama, como que tá aí a votação? Os brasileiros foram votar aí na Europa, Ivan?
2: É isso aí, Darcy. Na Alemanha, Lula vencia, né, a apuração parcial com 5.408 votos, Flávio Bolsonaro 1.320, o Augusto Cury 174 votos, Renan Santos 109, Ronaldo Caiado 88, Zema 79, Samara Martins 28, Clariana Barão 14 votos, Wilson Grassi 9 votos, Everts Dias 6 votos, Rui Costa Pimenta 6 votos, Edmilson Costa 5 votos e Leonardo Avalanche 5 votos. Na Austrália, né, Lula também vencia com 53,98% dos votos válidos, né? Isso aconteceu em 2022, e o petista também já havia vencido no país com 54,9%. Lula com 53% dos votos, Flávio Bolsonaro 30,52% dos votos, Renan Santos 3,4% dos votos, Augusto Cury 3,89%, Zema 1,56%, Ronaldo Caiado 1,47%, Samara 0,36%, Hertz Dias 0,17%, Clariana Barão 0,25%. Essas foram aí os números de Alemanha e Austrália, que é colégios, né, grandes, de muitos brasileiros lá, né, doutor? Muitos brasileiros que vão morar tanto na Austrália e tanto na Alemanha já votaram.
0: Tava agora há pouco conversando com meu sogro, que ele mora lá em Londres, tá? E ele tava me passando que o pessoal lá tá bem indecidido na questão de qual candidato à presidência que eles iriam votar, tá? Diz que tá bem acirrado. E eu tinha até verificado com ele sobre a questão dos dados lá, né? Quem que estaria na frente na questão da apuração lá dos votos, que já foram finalizadas. Tô aguardando ele me retornar aqui pra gente verificar, tá? No Reino Unido, como que foi lá.
2: Tem muitos brasileiros, né, doutor?
0: Lá tem muito. Também na questão de... nos Estados Unidos, New Jersey, tem bastante brasileiro lá, Darcy.
1: Ah, Estados
0: lá
1: Unidos, acho que é campeão,
0: passa,
1: hein?
0: Na rua lá,
1: Portugal,
0: misericórdia.
1: Estados Unidos,
0: tem mais. Lá, mas aí eles ficam concentrados mais na região lá de New Jersey, Darcy.
1: Uhum.
0: Eles ficam muito ali na região de New Jersey, que é bastante popularizado pela questão dos brasileiros ali e também de outros imigrantes que vão lá para a questão dos Estados Unidos. Darcy, nessas eleições a gente está vendo que realmente a população, eles estão meio dividido, né? A questão dos votos vai ser, na minha visão, contado cidadão por cidadão, Darcy. E também a questão do pessoal se abster do voto, Darcy.
1: É.
0: Tá trazendo uma preocupação, porque a gente teve bastante abstenção de voto na eleição passada, Darcy.
1: Uhum.
0: E como agora a gente tem aí alguns candidatos que a gente vê que o pessoal, eles, ao invés de votar num, vai votar no outro, porque não tem um candidato que ele realmente traga, que ele consiga, né, verificar as qualidades para que ele consiga votar de imediato nesse candidato, a gente está vendo que realmente está havendo aí uma corrida por voto, Darcy. Porque a questão do eleitor, ele está indeciso, e a gente agora está chegando aí, Darcy, faltando uma hora e 11 minutos para o final das eleições, Darcy. E vamos ver no final, nas apurações, Darcy, o tamanho de abstenção de votos que vamos ter aqui na questão do Brasil, do eleitor, né? E também, como a gente falou, no estado do Paraná a gente tem aí a corrida eleitoral pela questão do governo. Vamos ver como vai ficar, Darcy. Porque a gente teve aí alguns candidatos, né, principais, que estão tirando votos um dos outros aí. E então tá voto a voto. Na questão de presidente, Darcy, também a gente vai ver aí, vamos poder ver, né, alguma mudança, ou realmente a gente vai pro segundo turno ali para verificar. Porque assim, segundo turno você sabe, né, Darcy? Aí é fechamento de realmente dos partidos, tá?
1: Ou não, né, também, né?
0: O quê?
1: Ou não, né? Os partidos, às vezes, o cara fica meio que neutro ali e joga pra torcida,
0: Eu acho, Darcy,
1: que ultimamente a galera tá jogando pra torcida.
0: Darcy, né? Será que a questão do segundo turno, se a gente tiver na questão de presidente, governador, os partidos vão se abster, Darcy?
1: Os partidos, não, os partidos, na verdade, os candidatos, né? Os candidatos, às vezes, vão jogar pra galera, né?
0: A representatividade do partido é no candidato, Darcy. A gente sabe que a questão de a representatividade de um partido é o candidato. Será que a gente vai ter aí os candidatos se abstendo no segundo turno de apoiar alguém? É porque tá meio feio, né, Darcy?
1: Na verdade, eles...
0: Principalmente pra presidência, que o pessoal fala, não vou apoiar esse porque senão eu me queimo. Não vou apoiar esse também senão eu me queimo, né? Vamos ver a questão do segundo turno. Eu quero ver, Darcy, como que vai ficar a dança das cadeiras, Darcy.
1: Vamos aguardar, vamos esperar, viu? 3h51, faltando 9 minutos para as 4 da tarde. Ó, vamos falar de abstenção aqui? Só pra gente ter uma ideia aqui das abstenções.
2: Vão ser muitas, viu, Darcy?
1: Eu tenho aqui os dados aqui, deixa eu ver se o...
0: Se eu não me engano... A última eleição a gente teve uma questão expressiva, né?
2: Verdade.
0: Na abstenção de votos, Darcy. Se eu não tô enganado, foi uma das maiores, se eu não me engano.
1: Foi na última eleição... na última eleição... Eu tô tentando achar no primeiro turno aqui, mas tá batendo o segundo turno aqui.
0: Mas eu lembro que no primeiro turno teve, Darcy, e foi algo excepcional, porque não tinha acontecido.
1: Tá na casa dos 20%, né?
2: É muita coisa.
0: 22%. Imagina,
2: mas 20%. Hoje, doutor, pelo dia também, chuvoso, né? Às vezes as pessoas querem deixar de ir e voltar, né? Às vezes a pessoa fala, eu não vou sair de casa.
0: Não é nem a chuva, Ivan.
2: Não vou sair de casa.
0: Eu na minha visão, no pouco do que eu tenho conhecimento com as pessoas, elas estão desanimadas com a política.
2: Verdade. Grande parte da população.
0: E aí o que acontece? O eleitor, ele fala, eu prefiro pagar aquela multa lá do que ir lá votar.
2: Isso é verdade.
0: Você entendeu?
2: A multa é muito baixa, doutor.
0: Não é uma multa. Aquilo lá...
2: Não é uma multa. Essa multa deveria ser um pouquinho mais alta para que a pessoa se sentisse na obrigação de ir lá votar e exercer, né, aquilo que é de melhor pro brasileiro, que é o voto. Então, acho que deveria sim ser um pouco maior esse valor, né? Se eu não me engano, tá na casa de 7 a 8 reais, né? Por aí, né?
0: Não precisava nem ser a questão do valor. É a questão das restrições, tá? A pessoa que não fosse votar, ela tem uma restrição grande na questão mesmo de concursos públicos, até na questão das movimentações de empresa, às vezes o grande empresário. Porque assim, se a gente for verificar, a gente vê que as pessoas elas estão inconformadas às vezes com os governantes, mas elas não fazem o que é delas o dever.
1: O ministro Cássio Nunes Marques, né, o presidente do TSE, ele conversou há pouco aqui, tem até um recorte dele aqui, um trecho dele aqui falando... Até o momento, indicativo, não há indicativo de interferência internacional nas eleições, né? Ele traz o balanço até o momento das eleições em coletiva de imprensa agora há pouco. Vamos ouvir.
19: Boa tarde a todos. Mais uma vez, sejam bem-vindos ao Tribunal Superior Eleitoral, o Tribunal da Democracia. Nesse dia, que é o dia mais importante do nosso calendário eleitoral. Como vocês sabem, o dia de hoje só é possível em razão de uma longa preparação que antecede o período eleitoral. São meses que a Justiça Eleitoral se dedica a toda a preparação, desde a lacração dos sistemas, desde a atualização dos nossos programas, a criação de novos mecanismos, ao treinamento de servidores e mesários, até chegarmos a esse dia que também denominamos a Festa da Democracia. Antes de fazer um resumo, eu queria fazer uma pequena homenagem por justiça à ministra Carmen Lúcia, minha antecessora, ministra do Supremo Tribunal Federal, ex-presidente do Tribunal Superior Eleitoral, e foi quem iniciou toda essa preparação para as eleições de 2026. Eu já sucedi quando muito já havia sido feito. Teremos, com certeza, uma eleição exitosa. Mas esse êxito também precisamos dividir com os servidores da Justiça Eleitoral e com a ministra Carmen Lúcia. Trago a vocês alguns dados que reputo relevantes relacionados aos sistemas da Justiça Eleitoral. O e-título. O e-título, pela primeira vez, está sendo utilizado no dia da eleição. E, para nosso gáudio, de uma forma bastante exitosa. Ontem foram mais de 6 milhões de emissões de novos de títulos baixados, títulos eletrônicos. Hoje, até o momento, nós temos mais de 6 milhões de emissões, mais de 15 milhões de consultas aos locais de votação, mais de...
20: O BTG Pactual.
1: Beleza, já deu pra gente ter uma noção do que foi aí o ministro Cássio Nunes Marques falando, inclusive agradecendo a Carmen Lúcia que fez um baita de um trabalho aí para colocar as eleições, né? Para colocar aí já, preparar as eleições, que não é fácil, né? Ou num país continental como é o Brasil, colocar as eleições. E o Cássio Nunes Marques, né? Ele que é presidente agora do TSE, ele tá no comando aí dessas eleições. E falando do e-título, principalmente o e-título, que diferente das outras eleições, como disse o ministro, o pessoal pode baixar no dia. Né? No dia, né? Pode baixar no dia,
0: tem, pelo menos. Tem a possibilidade de baixar, né, Darcio? Mas é interessante a pessoa
1: sempre... Não, é baixar antes, né?
0: Ou pelo menos uma semana antes.
1: Eles davam o prazo sempre no último dia, né?
0: É que hoje, se for ver, é tão fácil para você ter a sua documentação de forma digital no celular. Uhum. Eu, pelo menos o que eu vejo, a maioria das pessoas, até a questão dos jovens, eles não utilizam mais a questão física. É só eletrônico, sim, tá? Né? Carteira digital, igual a OAB digital... O pessoal não utiliza mais a questão física, Darcio. E a questão do título, importantíssimo, porque a pessoa já consegue com a questão do título lá, porque já tem a foto. Anteriormente, Darcio, as eleições anteriores, a pessoa tinha que ter a questão do e-título lá, Darcio, mas tinha que levar um documento junto, porque não tinha foto.
1: Não tinha foto, exatamente.
0: Agora não, agora com as atualizações que teve, já tem.
1: Então, só resumindo também o que o ministro disse, né? Ele disse que até o momento não é indicativo de interferência internacional. O presidente do TSE afirmou que equipes de monitoramento de risco, bem como a Polícia Federal e a Agência Brasileira de Inteligência, a ABIN, não identificaram qualquer risco relacionado ao pleito. Está correndo normalmente, tá? As eleições, o pleito deste ano. Ô Gaspar, quem que votou aí? Tem até uma situação que ocorreu lá, estranha, que ocorreu também no Rio Grande do Sul. O que que foi?
4: Ô Darcio, no Rio Grande do Sul, uma urna, ela precisou ser substituída, aconteceu no município de Candelária, porque a tecla 3 não estava funcionando. A suspeita ali é que alguém tenha passado cola na tecla 3, aí ela não estava funcionando, precisaram substituir a urna, Darcio.
0: Que beleza, hein? Levaram o quê? Super Bonder? O que que é, será?
1: Acontece a cada uma, né?
4: Rapaz. O brasileiro sempre dá um jeito,
1: né? Sempre acontece alguma coisa,
0: obstrução,
1: né?
0: Obstrução de voto, Darcio?
1: Ah,
0: Mas, ô, Darcio, algo interessante também aí, além dessa questão da tecla aí, alguns cidadãos que vão lá votar, às vezes eles ficam deixando a cola em cima ali, pra tentar incentivar as pessoas a ir pra questão de outro voto. É, por isso que muitas das vezes o pessoal que está lá trabalhando na sessão, a cada uma hora ou duas horas, tem que ficar verificando, tá, a questão ali onde que vota a urna, Darcio, para ver se não tem nada ali de indicativo de algum candidato.
1: Essa foi outro tipo de cola, né?
0: Não, cola mesmo.
1: Cola mesmo.
0: Foi cola, literalmente.
1: E quem que votou também, ô Gaspar?
4: O ministro do Supremo Tribunal Federal, Alexandre de Moraes, votou na tarde de hoje em São Paulo. Ele votou no Colégio Madre Alex, no Jardim Paulistano, Zona Oeste de São Paulo, Darcio. Foi por volta das 15 horas que ele se dirigiu até o Colégio Eleitoral e exerceu seu direito de voto.
1: Tá aí, né? O ministro Alexandre de Moraes, né? Ele que é de São Paulo, né? Portanto, acabou votando neste domingo agora, no período da tarde.
0: Darcio, eu queria ter uma bola de cristal para saber em quem que ele votou.
1: Né?
0: Então, eu gostaria, sinceramente.
1: Vai saber, né?
0: Ninguém vai saber, mas eu gostaria de ter uma bolinha de cristal aqui e adivinhar qual que foi os candidatos que ele votou, Darcio.
2: Você tem dúvida?
0: Tenho, muita dúvida. Não dá pra confiar nesses ministros, não, Darcio. Hoje toma uma decisão, amanhã outra, então não dá pra confiar.
1: Tudo bagunçando.
0: Se na decisão a gente não consegue, Darcio, confiar, imagina o voto deles.
1: Vamos fazer um intervalo pontualmente, 4 horas.
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8: Quatro horas, 5 minutos, 4:05, faltando 55 minutos para finalizar as eleições, hein? Não vai perder, hein? A hora de votar, 55 minutos para fechar as eleições deste ano, tá? Pelo menos no primeiro turno, né? 4:05, manda sua mensagem aqui a partir de agora, tamo junto aqui, viu? Estamos juntos, lembrando que daqui a pouco, daqui 55 minutos, começa a apuração, os primeiros números, já já, aqui na nossa programação. Já já também estaremos em live para você, em live de toda aí a nossa programação, as plataformas no Facebook, YouTube, é multiplataformas. 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Nesta cobertura das eleições que começou lá às 6 da manhã, e trazendo para vocês aqui as principais informações desse dia importante para nossa democracia, viu? 4:06 agora, vamos girando as informações. Daqui a pouco tem Evandro Ribeiro com as informações do setor policial. Já já as informações, também as informações do trânsito. Já já com o Evandro Ribeiro. Eu tô vendo aqui, teve gente aqui, ó. Teve um senhor que de 107 anos foi votar, hein? Olha só que beleza.
9: Não tinha obrigação, né, Darcy?
8: Não tinha obrigação, mas tá votando, né? É bacana ver isso aí. Um juiz, um morador lá de Juiz de Fora. Viajou cerca de 70 quilômetros até Piauí, sua cidade natal, para votar. Cerca de 70 quilômetros.
9: Que exemplo, hein, Darcy?
8: Piauí, né? Que exemplo, cidade natal, hein? Neste domingo. Rapaz, 107 anos.
9: E ainda olha o percurso só que ele teve que ir, hein, Darcy? Olha só, viu? Dando exemplo aí para os jovens que hoje em dia eles estão aí tendo, né, o pensamento de não votar. E uma pessoa com 107 anos, Darcy, dando exemplo para os jovens que tem que ir lá fazer sim o seu direito de exercer para fazer o voto, né, Darcy?
8: Exatamente. E você sabe que essas pessoas mais velhas, elas vão votar, cara.
9: Vão, eles não deixam, não.
8: Vão votar. Ó,
9: ali e eles vão cedo, tá?
10: Cedinho, cedinho.
9: 7 horas eles já estão lá tentando votar. Isso é muito bom. Um exemplo, como o doutor disse.
10: Ô, Darcy, é até interessante. A gente ainda não teve notícias de alguma movimentação nos colégios eleitorais na questão de tumulto. Porque tinha muito que a pessoa, em certas vezes, não sabia onde que era a zona eleitoral dela. Ficava perdida ali, às vezes ia numa zona eleitoral, não é? Vai na outra. O certo da pessoa fazer, Darcy, sabe o que é?

0: números. Porque em alguns lugares tem uma fila de 30 pessoas e no outro tem uma fila com apenas duas. Então não faz sentido isso, né?
1: Deu uma mudada. Segundo até o cartório eleitoral, deu uma recomendação aí, deu uma mudada, mas é bem pouco ainda.
2: Não, mas eles fazem uma divisão lá, Dar. Só que o que acontece? Depende da sessão, o pessoal vai mais cedo votar. Tem outras pessoas que vai mais à tarde votar. Pode ser. Igual a gente, quando tava trabalhando, a maioria do pessoal, eles iam das... Vamos colocar assim, Darcio. Das 9 até 10:30. Depois, eles davam um lapso. Voltavam ter mais gente votar a partir das 14, 15 horas.
1: Depois do almoço mesmo, né? Faltando 51 minutos, viu? Pra finalizar as eleições, esse primeiro turno, 51 minutos. O Evandro Ribeiro conversou com o comandante Guedes, né, da Guarda da Defesa Civil, falando a respeito, né, um balanço, né, teve um primeiro momento, né, que um balanço de manhãzinha a gente trouxe aqui, e agora, né, sobre as chuvas, os transtornos que o temporal causou na Grande Londrina. Evandro Ribeiro.
3: Ceirantes do centro, ceirantes da Avenida Samuel Kindi, postes que caíram sobre o muro do cemitério Jardim da Saudade, semáforos inoperantes, tem um poste que caiu também na Francisco Gabriel Arruda, e é claro, a Guarda Municipal, já nos primeiros momentos, né, Tenente Coronel Ricardo Fardinha Guedes, secretário, já a Guarda Municipal também acompanhando, monitorando todo esse movimento, né?
4: Sim, nós desde a madrugada, as nossas equipes já estão de sobreaviso, já estavam em sobreaviso. Nós acionamos o nosso protocolo de emergência e o gabinete de crises da Prefeitura de Londrina, ele acabou sendo instalado. Então, nós temos até esse momento em torno de 40 ocorrências e com algumas variações que nós percebemos. Por exemplo, o pessoal lá da Zona Norte estava com a feira montada, né? Quem amarrou mal a barraca, de repente a barraca foi pega num local onde o vento atuou de forma diferenciada, acabou tendo alguns problemas. Como eu já disse em outras pautas, a gente, graças a Deus, não tivemos feridos. Isso, por enquanto, não temos esse comunicado, mas o nosso trabalho segue. No centro também, a feira que funciona ali próximo do cemitério, no centrão de Londrina, ela também acabou sendo atingida, mas ali, principalmente pela água de chuva, que é um local com muita impermeabilização, então a água se acumula e a enxurrada acaba... Mas nós não tivemos, assim... ocorrências de alagamentos, interrupção grave de via.
1: A gente interrompe essa matéria do Evandro Ribeiro com o comandante Guedes, viu? Falando a respeito dos temporais. Porque tá o Evandro Ribeiro ao vivo, porque teve crime eleitoral, boca de urna na Grande Londrina, Evandro Ribeiro.
5: Exatamente, Dárcio. Nós estamos aqui na frente da Delegacia Cidadã, que fica aqui na rotatória, né, da Avenida Leste-Oeste. E nós recebemos, Dárcio, a informação através do Capitão Castro de que um homem estava sendo encaminhado, e até nós chegamos aqui junto com a viatura da Polícia Militar, quando a viatura entrou aqui pelos fundos, né, da Delegacia Cidadã, aqui na rotatória da Avenida Leste-Oeste. Chegou esse homem acusado, então, de fazer boca de urna, né? Agora não sabemos ainda a localidade, vamos agora ter mais detalhes, eu vou ali entrar ali na Delegacia Cidadã para conversar com o delegado de plantão, mas o preso seria o Edilberto Araújo Ávila, né, mais conhecido como Beto da Rolemax, ele que acabou sendo trazido. Esse homem, inclusive, seria até aí candidato, né, ou candidato aí a deputado, enfim, vamos trazer todos os detalhes oficialmente daqui a pouco, né, Darcio? Porque eu tenho que entrar ali, e o Capitão Castro é que nos informava, então, dessa prisão, né? Além dele, foi trazido também um outro rapaz, boca de urna, é crime em dia de eleição, principalmente, né? A Polícia Militar trouxe ele no camburão, aqui da viatura do 5º Batalhão, aqui na Delegacia Cidadã. Edilberto Araújo Ávila, o Beto da Rolemax, é aquela ânsia, né? Aquele calor aí que já começa, né? Os ânimos a se exaltarem, né, Darcio? Chegando aí já quase, né? 5 horas, agora são 4 horas e 13 minutos, já chegando nos finalmente, enfim, as eleições, e aí no finalzinho uma prisão. É claro que tivemos outras ocorrências policiais, mas uma prisão somente, ou uma detenção, como queiram, né, Darcio? Por boca de urna, agora há pouco, então, nós estamos aqui na Delegacia Cidadã.

0: Dentro serve pra cá, o Beto da Rolemax, Darcio Campos.
1: Tá importando. Obrigado, Evandro Ribeiro, por suas informações ao vivo aqui, né? Atualizando, né? Prioridade pro ao vivo sempre. É o que meio de boca de urna daqui a pouco, né? A gente não vê tanto aí, mas aconteceu, não pode.
2: É, Darcio, lembrando, né, que o crime de boca de urna, a questão da pena de 6 meses a 1 ano de reclusão.
1: É.
2: Olha só. Então, esse cidadão aí que já foi conduzido aí por causa desse crime eleitoral de boca de urna, ele já vai responder por essa pena aí, Darcio. Olha que interessante, né? A pessoa... E estamos chegando finalmente ali, né, Darcio? Agora que eu acho que começa...
1: 4h14, faltando aí 46 minutos, hein? Para terminar aí o pleito eleitoral, né, das eleições neste domingo. É, filho, começou às 8. Às 8 já tá na reta final, na finaleira, viu? Já finalizando, já os primeiros números. A apuração começa às 5 da tarde, já. E você fica sabendo de tudo aqui na nossa programação, viu? Tem muita matéria, tem até o André Garcia daqui a pouco também para trazer as notícias aí pra gente. Tem aí as informações. 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Leia Papéis, reciclando hoje, pensando no amanhã. 4h16, 4h16, faltando aí 44 minutos para terminar as eleições. Muitas informações chegando, muito aqui, vendo até as informações de Brasil, Paraná, fora. É, vamos reviver aqui que os candidatos falaram na saída das. A gente ouviu mais cedo o Sandro Alex, né? E vamos entrar aí, vamos ouvir aqui o que o pessoal falou. O Sérgio Moro falou quando ele votou também. Os candidatos aí ao governo do estado e né, obviamente dizendo como que foi a sua campanha quando foi perguntado assim. Vamos ouvir.
3: Estamos entusiasmados, fizemos uma campanha propositiva, uma campanha muito limpa e acreditamos que nosso projeto está bem, está em andamento. Por isso que eu tenho dito desde o início da nossa trajetória que a gente segue com confiança crescente de que tudo vai dar certo no final. Nós estamos focados aqui no primeiro turno, nessa disputa agora desse momento, e acredito que os paranaenses também têm a mesma percepção de que agora é um momento decisivo.
1: Tá aí, né, a palavra do Sérgio Moro falando aí de primeiro turno, viu? Falando que quer arrematar no primeiro turno. Requião Filho também falou, depois que ele votou, conversou com a imprensa. Vamos ouvir.
4: Primeiro turno. Uma campanha que nos orgulhou, que nos deu muita felicidade de ter feito, de cara limpa, com boas propostas, com um time excepcional. Uma campanha que a gente fez porque a gente acredita em tudo aquilo que a gente trouxe para vocês e a gente tem a certeza que estamos no segundo turno.
5: Candidato, como que deve ser o dia de hoje?
4: Com chuva, muita tranquilidade, um pouquinho de Netflix e quem sabe um iFood. É importante vir votar, exercer a sua cidadania. Votar é o exercício máximo da cidadania. E é onde todos nós somos iguais.
1: Tá aí, né? A fala dele, ele também. Você vê que tá confiante também pro segundo turno. Lembrando que a última pesquisa que saiu ontem, a gente trouxe aqui já o retrato. O Moro em primeiro, O Sandro Alex em segundo e Requião Filho em terceiro, né? Tava aí naquela margem de erro, ele e o Sandro Alex. Também aí o candidato ao Senado, Alexandre Cury, também votou hoje e conversou com a imprensa também. Vamos ouvir o que ele disse.
6: Eu quero agradecer à população paranaense que me recebeu em suas casas, nas suas cidades. Agradecer todo o carinho, toda a recepção. Eu busquei fazer uma campanha de propostas, sempre debatendo o Paraná, apresentando políticas públicas, mostrando aos paranaenses a importância do Paraná voltar a ter um protagonismo no Senado. O Senado será um poder que terá um papel fundamental nos próximos 4 anos aqui no Brasil, e o Paraná precisa voltar a ter essa força em Brasília.
1: Tá aí, né, o Cury falando a respeito disso. Tem também o Deltan aí, tendo lá nós também, que falou naquele embrólio, né, de tá apto, não tá, os votos vão ser válidos, não são. Vamos ver o que o Deltan Dallagnol falou.
7: Candidato de verdade, estamos confiantes, o Paraná não se dobra, ninguém vai calar a voz do povo paranaense. A nossa mensagem ao longo de toda essa jornada eleitoral, ao lado de Felipe Barros, ao lado de Sérgio Moro, foi uma mensagem de que nós temos uma luta que é muito maior do que nós. É uma luta contra um sistema de corrupção, de arbítrio, de abuso de poder. E hoje chega nesse dia crucial para a população brasileira, no ápice dessa luta. Mas o Paraná nunca se dobrou e não vai se dobrar. A nossa história, tudo aquilo que a gente contou ao longo do tempo, é uma história de resiliência.
1: Também quem conversou com a imprensa também foi a senadora, né, candidata ao Senado, Gleisi Hoffmann.
8: Para o voto feminino, para a representação política, também mostrando o que nós fizemos para o Estado e as potencialidades que a gente tem para continuar fazendo. Então, eu fico feliz de estar encerrando essa campanha aqui, apesar de muitas dificuldades que tivemos aí no embate com os outros candidatos, o desrespeito, mas eu acho que a gente tentou mostrar o melhor do que é uma caminhada política. Porque eu defendo as mulheres e defendo os homens que respeitam as mulheres. Nós somos mais da metade da população, mães do restante da população, e não somos respeitadas como deveríamos ser.
1: Tá aí, né? Um parâmetro do que foi aí a votação dos candidatos, tanto aí ao governo do Estado, também aí ao Senado Federal, né? É, tá funilando agora, né? Não tem mais pra onde escapar, viu? 4h21, 4h21, tem informação aí, Ivan?
9: Tenho sim, Dércio. Mais de 113 urnas foram trocadas no estado do Paraná por alguns problemas, Dárcio. Principalmente tecla e bateria.
1: Tá aí, né? 113?
9: 113.
1: É um número bom, né? Sim. Não é tão grande, não. É,
2: ainda bem que o pessoal dos cartórios eleitorais, eles estão aí à frente, bem amparados, né, Dárcio? Porque se dá problema, eles já, de imediato, já fazem a troca.
9: Pô, doutor, mas o problema na tecla, eu acho que a grande maioria, né, se aperta assim, parece que ela não responde, né? Acho que
2: demora,
9: quando vocês foram votar hoje, vocês sentiram isso?
2: Não, mas
9: foi só eu.
2: Ela dá um delay.
9: Dá um delay, né?
1: Dá um delay, dá. É. Percebi também.
2: Até pra você fazer a confirma lá. Eu, quando fui fazer o voto lá, você coloca o número, você confirma, aí você tem que confirmar de novo. Ele dá um delay ali.
9: É, eu peguei uma bem ruinzinha, cara. Sério mesmo, apertei assim e não ia.
2: E olha,
9: aí depois
2: que
9: apareceu o número.
2: Das urnas, eles fazem o seguinte: bem antes das eleições ali, eles fazem uma verificação, urna por urna, pra realmente chegar no dia da eleição. Elas tá funcionando, tá, Darcio? É, teve uma vez que foi até bonito de ver, não sei se é burrice ou falta de inteligência, tá? É, a gente esqueceu, Darcio, de colocar realmente a questão da urna ali, ligar na tomada, Darcio. Quando tava chegando o finalzinho do dia, eu olhei e falei que tá ficando vermelho, né? Porque tem um painelzinho ali, Darcio.
9: Uhum.
2: Falei, ué, peraí. A bateria aqui, falei, tá indo. Aí quando foi ver, Darcio, tava fora da tomada.
1: Ô, louco.
2: Foi falta de inteligência ou não, Darcio?
9: É brincadeira,
1: acontece,
9: né?
1: Acontece, viu? 4h23 agora, viu? 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Estão juntos com a nossa equipe, né, na cobertura das eleições 2026, tá? Vão trazendo então mais informações aqui. Traz para mim o Evandro Ribeiro. Teve outra situação, a gente sai um pouco da política e entra a respeito de uma mulher, né? Uma situação de facadas na cidade de Canvé. Evandro Ribeiro.
10: Olá, amigos do Sistema Cobra de Comunicação. Estamos de volta, hein? E mais uma ocorrência em Canvé. Uma mulher foi esfaqueada durante uma briga. A mulher, que não foi identificada oficialmente, teria sido esfaqueada nos braços durante uma briga na tarde deste domingo, dia de eleições em Canvé, região metropolitana de Londrina. Segundo as informações iniciais, a confusão teria acontecido após uma discussão envolvendo bebida alcoólica. O marido da vítima seria apontado como o autor das agressões e fugiu do local. O caso aconteceu na região da rua Eufrásia Viese Bonalume, esquina com a rua Adalto. A polícia militar foi acionada, realizou buscas pelo suspeito. A vítima recebeu atendimento e o caso deverá ser investigado pela polícia civil. O autor do crime, né, o suposto marido da vítima, mulher de 27 anos, que ficou ferida a facadas nos braços e nas mãos, não foi localizado e não foi identificado também. A mulher foi levada para o hospital sem risco. Informações da polícia, eleições 2026, Evandro Ribeiro.
1: As ocorrências ainda continuam, viu? No âmbito da política e também no âmbito aí do setor policial, né? Mulher que foi ferida a facadas na tarde deste domingo na cidade de Canvé, né? 4h26 agora, hein? 4h26, faltando aí agora 34 minutos para terminar, hein?
2: Dar, tem alguns números aqui de apreensões. A Polícia Federal informou que levou mais de 40 pessoas à delegacia e apreendeu cerca de 769 mil, tá? Combate contra a questão eleitoral, Darcy.
1: 169 mil o quê?
2: 769 mil em ações de combate.
1: Reais?
2: Reais.
1: Dinheiro vivo?
2: Dinheiro vivo, Darcy.
1: Pessoal,
2: aí compra de voto, ó. Mais de 40 pessoas já foram conduzidas à delegacia, Darcy.
1: Fala a região, hein? Que lugar que é?
2: Aqui, Darcio, a região total do Brasil, Darcio.
1: Ah, tá, no geral.
2: No geral, Darcio.
1: Que a gente sabe que ocorre muito, não é que em outros lugares não ocorre não, mas norte, não, nordeste...
2: É o geral aqui, Darcio.
1: O que tem de compra de voto, cara, nesses rincões aí, nesses locais aí bem escondidos, já pensou?
9: São pessoas mais vulneráveis também, né? Lado mais vulnerável, né, Darcio?
1: Você vê que tem gente que, nesse Brasil afora aí, não tem estrada. É rio, é barco.
2: É aquela questão que a gente tava falando.
1: O cara
2: falando.
1: Sai pra voltar no barco.
2: Às vezes o pessoal pega lá, sei lá, uns 30 caboclos, coloca num ônibus lá e leva pra votar,
9: leva,
2: Darcio.
9: Leva pra votar.
2: É a questão rural mesmo, Darcio. É que assim, ó, nós aqui, vamos falar de uma área mais central, pra nós aqui tudo é acessível, Darcio. Tudo é acessível. Agora, se você entrar aí mesmo pra esses lugares aí mais afastado, tá? Existe muita ponte que é feita de árvore.
1: Com certeza.
2: Tá? E não tem realmente essas pessoas que estão aí exiladas, vamos dizer assim, não tem acesso, como a gente aqui, ao mercado próximo.
9: Facilidade, né,
2: doutor? É, a questão das urnas, Darcio. Fácil para votação. Então, realmente, o pessoal sai destino para votar. E aí, Darcio, acontece isso daí, né?
9: Só para você ter uma ideia, teve 201 municípios no Paraná que o transporte hoje, Dárcio, foi gratuito.
1: Sim, várias cidades.
9: Então, várias pessoas que não podiam ir votar por meio de locomoção, pôde pegar o ônibus e pôde ir até aí a zona para votar, né? Então, a gente tem o privilégio aqui, né? De ter essa facilidade. E lá, né, no norte, infelizmente, as pessoas têm dificuldade até para chegar no colégio eleitoral.
1: 4h28, já estamos aqui, já estamos em live, né? Estamos em live já. Aí no nosso facebook.com/cobranews, né, com as imagens aqui para você, em live nos nossos aplicativos também.
9: Nem passei perfume, Darcio.
1: Então tem que passar, viu? Tem que passar. Estamos aqui nos nossos aplicativos e também nas rádios, né? No Dial 107.1, Rádio Cobra FM, Cobra FM 90.3, Vale do Paranapanema, Rádio Cultura de Rolândia 87.5 e Arapongas FM 88.9. Faltando 31 minutos para finalizar, hein? Para finalizar, 31 minutos já começa aí os primeiros números aí, os percentuais pipocarem, hein? Oh. Que é rápido, né, doutor? Quando termina ali, pra mandar os dados ali, é rápido. Acabou, acabou. O duro vai ser esse atraso, né? Se tem muita gente, se deixou, vai dar aquela segurada no atraso, porque enquanto tiver gente pra votar, não pode finalizar as urnas.
9: Darcio, é o seguinte, a própria urna, quando chega a questão do horário pra fazer a finalização, ela já, de imediato, ela já vai o quê? Identificar para quem tá lá na mesa ali, porque ela não pode ser fechada antes, Darcio.
1: Uhum.
9: Ela só vai dar liberação, Darcio, 17 horas. É. 17 horas ela dá liberação. Normalmente os mesários ali que estão ali, Darcio, em 5 minutos já acabam fazendo todo o fechamento e já leva a questão da mídia para a questão da transmissão, Darcio. Isso daí, então, se for ver, o pessoal que faz ali a apuração dos votos, já tem de imediato, ali em 10 minutos, já começa a chegar, Darcio.
1: Com certeza.
9: Realmente é a questão de fazer a apuração. Então, às 17 horas faz o fechamento. Quando for 17h30, a gente já tem uma apuração já de mais ou menos como vai ficando, né, Darcio? Depois vai afunilando.
1: Eu acho que hoje vai ter um certo atraso, viu, Darcio?
9: É.
1: Até porque teve 98 cidades que passaram aí, né, a não ter energia elétrica.
9: É.
1: Então, esse é o grande problema. Como é que vai fazer? As pessoas que foram votar e não tinham energia vão ficar lá na fila esperando até chegar a energia elétrica? Como que faz nessa questão,
9: acho,
1: doutor?
9: Acho que o problema não é nem a questão de se as pessoas votaram, porque a urna ela tem,
1: ela
9: ali,
1: tem o tem a dispositivo bateria, da tem a, bateria. Isso.
9: Vai ser mais a questão da transmissão desses dados da
1: mesmo.
9: Urna. Então pode ser que, por causa da internet, igual você falou, porque aí a falta de energia vai trazer um transtorno
1: para
9: chegar esses dados, né?
1: É. Para apuração. Faltando 29 minutos para a finaleira aqui das eleições. O Ivan trazia que era 130 urnas, subiu para 150 urnas substituídas no Paraná, viu? A nova atualização aqui com problemas, tá? 150 urnas aí tiveram que ser substituídas aqui no estado do Paraná. 4h31, a gente faz um intervalo, volta já a nossa cobertura das eleições 2026. Seu voto começa com informação.
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0: 4h35 agora, viu? Faltando 25 minutos para começar aí a apuração, os votos. É, filho, estamos já na reta final, viu? Na reta final aqui da nossa programação, viu? É, pelo menos a nossa programação até a apuração, né? Até a apuração dos votos que vão aí, portanto, começar aí já já em instantes, né? E falta aí 24 minutos, portanto, para terminar aí as eleições, viu? É, para quem precisa ir votar, tem pouco tempo. 4h36, agora até 5 da tarde, para votar e para exercer seu direito de cidadão, de cidadã, neste domingo, domingo histórico, que é sempre bom a gente dizer, né? Domingo de eleição, a maior festa da democracia, domingo histórico, onde é que os sumos do nosso país, eles são direcionados, né? E aí a gente tem esse poder, através do voto, depois da redemocratização, a gente tem esse poder aí de mudar aí, de seguir o nosso país, que é o grande gigante da América do Sul. E eu falava que até mais cedo, né? Os outros países também sempre fica de olho, né? Meio que de rabo de olho, assim, mas estão de olho aqui nas nossas eleições, que é sempre importante, porque o Brasil é um país maravilhoso, né? Tem todas essas questões de produtos, né? Importação, né? O nosso agro é muito forte, né? Em situações. E também que a gente vive num mundo globalizado. Todo mundo depende de todo mundo, né? Ninguém pode fechar a porta um pro outro porque depende. Você vê nessa guerra do... Nessa guerra lá do Irã com o Israel, esse rolo danado aí que deu aí. Começou em fevereiro, filho, e ainda não terminou. Olha os impactos que isso causaram na nossa economia. Ah, mas eu não mexo com dólar. Ah, que não sei o quê. Cara, eu não tenho carro, não mexo com... Não abasteço. Não, sim, interfere. O preço do combustível, do barril de petróleo, devido a essas guerras, influencia lá na gôndola do supermercado. Uma série de fatores que acaba aí respingando lá naquela parte, na parte mais fraca, que é o povo que carrega o piano. Então, quando tem essa questão das guerras, influencia com certeza bolsa de valores, o preço do dólar e um impacto também na economia, né? Porque grandes investidores, eles ficam esperando muitas das vezes o resultado das eleições para investir. Ele fala, vou dar uma segurada. Porque em época, por isso que em época de eleições, a gente vê até pouco investimento. Os empresários, a empresa que fala, vou vir, ó, grandes multinacionais para vir para o país, eles esperam passar a eleição porque sabe que, né, porque influencia, né, as eleições, né? Então, quando a gente fala na questão macro.
1: Se a gente for verificar, né, essas grandes empresas, elas ficam realmente aguardando para ver quem que vai estar ali no cargo máximo, né? Quem que vai estar ali representando esse povo, porque cada presidente, ele tem uma visão, né? Qual que ele quer seguir. E o empresário, às vezes, ele fica meio restrito para resguardar o que vai ser feito na questão do candidato ali que vai ser eleito, porque talvez não é a direção que ele quer seguir. E não é interessante para ele estar investindo naquele país. E então, Darcy, eles ficam realmente aguardando para verificar quem vai estar ali à frente desse país. E, Darcy, cada eleição tem sim uma influência grande na questão, até na bolsa de valores, Darcy. Porque a gente vê que há uma flutuação, porque também a questão do Brasil, Darcy, nós somos um dos maiores produtores, Darcy. Então, sim, se for verificar, a gente faz importação e exportação para todo o mundo, Darcy.
0: É o planeta tá aí. Obviamente o Brasil precisa também de produtos vindo de outros países, e os outros países precisam, né, principalmente da nossa carne, da nossa soja, né?
1: Sim.
0: E outros.
1: A questão da produção de carne, Darcy, é muito forte.
0: É muito forte.
1: E quando há aquelas restrições, Darcy, de essa questão desse produto, tem um abatimento muito forte dentro do Brasil e fora também, Darcy.
0: É.
1: Porque aí esses países, eles têm que procurar um outro fornecedor.
0: Com certeza.
1: Dependendo do fornecedor, não consegue suprir. Então, assim, a eleição que é aqui no Brasil tem impacto em todo mundo, sim, porque o pessoal fica guardando.
0: Com certeza, né? É uma globalizada, né? A globalização que chegou aí, né? Ninguém consegue caminhar sozinho, não. Todo mundo depende de todo mundo. Agora são 4h40, faltando 20 para 5. É 20 minutos para terminar as eleições, Ivan.
2: Daqui a pouquinho, hein, Darcy, a apuração das eleições, né? É, tanto no Brasil e aqui no Paraná também, começa a ser divulgada a partir das 17 horas, hein, após o fechamento das urnas. Então falta muito pouco aí para a gente saber os primeiros números, né, Darcy?
0: Exatamente, viu? Tava vendo aqui, as ruas de Apucarana ficaram cobertas de santinhos, cara. Jogaram lá, né? Tô vendo até as imagens aqui.
2: Ainda, gente.
0: No Colégio Nilo Cairo. E o Colégio Estadual Padre Isidoro. Né? Lotado. As imagens aqui, pelo amor de Deus, né? Tem essa prática ainda. Agora tem câmera de segurança
1: isso
0: também.
1: E complica, hoje, hein? Hoje não fica mais nada escondido. Antigamente o pessoal saía pelos bairros jogando, né, Darcy?
0: Uhum.
1: De forma indevida. Mas hoje a gente tem a questão das câmeras aí que entrega, né? Realmente as pessoas que fazem esse ato aí, vamos dizer assim, sujar as ruas, Darcy, porque não é um ato legal, né? Mesmo que ali a pessoa esteja fazendo isso, ela está fazendo de forma indevida e ainda sujando a cidade, onde o cidadão está ali, né? Tem que viver ali, vai ter que sair para fora de casa, vai ver aquele monte de sujeira para fora. E tem que ter alguém para ser penalizado. E as câmeras, Ivan, é muito importante hoje em dia porque trazem ali um indivíduo que anteriormente não era penalizado e agora consegue verificar quem que é para ser penalizado.
2: Tem que ser, doutor. A gente sempre viu muito isso, eleições de prefeito e vereador, né?
0: Nossa!
2: A gente vê demais, principalmente aqui na nossa cidade, né, nos principais colégios, mas para presidente, governador, eu não imaginava, né, que as pessoas fariam isso. Como você disse, doutor, precisa ser penalizado, porque quem faz isso, né, além de gastar o dinheiro público...
1: Eu já ia falar isso.
2: O dinheiro
1: público sendo gastado...
2: Do fundo eleitoral, e ainda vai trazer sujeira para amanhã as pessoas limparem. Então, é uma vergonha e, infelizmente, né, a gente acaba passando por esse tipo de coisa, né, doutor?
1: É, se eu for verificar, quem que paga a conta? É o pobre do eleitor. Porque,
2: verdade.
1: Se for verificar, a casa dele vai ficar, a frente vai estar suja, certo? E ainda, esses gastos aí que causaram a sujeira vai sair do bolso dele. Porque essa questão dos fundos partidários, somos nós que pagamos. E são muito. O valor é muito grande. Tem a questão aí, às vezes, de liberação de 2 milhões, 3 milhões, 4 milhões para o candidato.
2: Sim, né? É muita coisa.
1: É muito dinheiro que é gasto na questão das eleições. E aí a gente fica naquela, né? O candidato, ele tem esse dinheiro aí para fazer a divulgação da sua campanha e autoriza ainda um sujeito a ir lá jogar esses santinhos, esse material, vamos dizer assim, de campanha, nas ruas. Olha que vergonha para um político.
2: É complicado, doutor. Bom, a gente vê também, a gente viu essa eleição agora, muitos wind banner. Eu fico pensando, doutor, aonde vão jogar tanto wind banner fora? Essa eleição foi marcada por isso.
1: Eu passei ali pelos lados.
2: Os wind banner em alguns lugares não dava nem pra você ver.
1: A esquina ali.
2: A direção, a esquina.
1: Nossa.
2: As rotatórias, tomada de wind banner, né?
1: Mas outra coisa, o Ivan, a gente teve uma guinada na questão das eleições, né? O jeito de se transmitir a questão do, vamos fazer, o material do candidato. A gente viu muito a questão digital. Infestado de divulgações, o pessoal utilizou muito as redes sociais. Acho que a questão de santinhos teve muito. A questão de Winnie que você falou, foram bem utilizados, né? Bem utilizados, modo de dizer, porque depende de onde estava colocado, foram mal usados.
2: Isso é verdade. Muito mal usado e em muitos lugares atrapalhava muito o trânsito, né? E a gente teve também vários questionamentos de vários candidatos que iam lá, pegavam o Winnie Banner do outro, rasgava ou até sumia com a propaganda do outro candidato. Então, eu achei que o wind banner não ajuda tanto, viu, doutor, assim como os candidatos achou. Eu acho que você vai olhar ali e ver um candidato e ver um número, eu acho que não é aquilo ali que vai mudar a minha intenção de voto ou que vai fazer eu votar naquele candidato. Eu acho que o Ed Banner foi uma besteira muito grande. Eu acho que foi um dinheiro público jogado fora. E agora, vamos ver, né? Pra onde vai esse tanto de Ed Banner?
1: Depois tem que até verificar, trazer os dados. Eu acho que o maior gasto foi na questão da internet.
2: Foi. O tráfego pago, né?
1: Eu acho que a gente vai ter aí alguns dados que a internet foi mais utilizado para a questão de divulgação dos candidatos.
2: Sim.
1: Porque anteriormente, vamos dizer assim, a gente tinha só mais a divulgação boca a boca, né, e dos materiais físicos. Hoje em dia, você vê muito o material digital. Eu creio que nessas eleições nossas aqui, o maior gasto foi no meio digital, Darcio.
0: A maneira de fazer política, ela tá mudando, né? De um pouquinho aqui, um pouquinho ali, né? E acaba, portanto, eles acabam, obviamente, por conta da tecnologia mudando, né? Então você vê hoje até poucos santinhos, né? Não vê tanta incidência hoje de santinhos, se a gente for fazer o recorte de 2022, né? Hoje poucos. Né, distribuição de panfletos, é mais aquela campanha mesmo nas redes sociais, né?
1: Rede social.
0: Hoje todo mundo tem, né? Um celular e, queira ou não, uma hora vai aparecer aí, né? Tinha uma postagem, um grupo no Facebook, no próprio Facebook, aquele impulsionamento, né?
1: Impulsionamento. Tanto é que tiveram uns regamentos somente para essa questão. Impulsionamento e também do candidato. Qual que era a questão digital que ele poderia utilizar? Uhum. Tivemos alguns candidatos que tiveram bloqueios nas suas contas por causa de ter uma paridade para os outros candidatos, né, Darson? Então, sim, eu acho que a legislação ela vai trazer algumas grandes mudanças na questão eleitoral para o meio digital. Né? Ô, Darson, a questão das fake news. É até importante, né? A questão das fake news, eu não sei se foi pouco agora nessa eleição. Parece que na outra eleição... Pelo que eu vi, parece que teve mais na eleição passada.
2: É, porque notou isso?
1: Eu achei.
0: Eu também achei.
2: Achou?
0: Por conta de regramento.
1: Não tinha anteriormente regramento.
0: Não tinha regras, não tinha punições. De 2022 para cá, se debruçaram em cima de campanha de fake news. Tem ainda, mas muito menos.
2: Muito menos.
0: Uma coisa que eles vão ter que se debruçar e não tem ainda uma regulamentação, são a IA. As IAs, inteligência artificial. Porque o cara pode pegar aí o seu rosto, a sua voz, fazer. Mas cadê a punição? Se não tem punição, não tem ainda regramento para isso.
1: Como vai ser utilizado?
0: Eu acho que vai ser o próximo. Estão tratando ainda de fake news. Obviamente tem muita fake news. Só que, vamos colocar, de 2022 para cá também eu achei que diminuiu um pouco.
1: Diminuiu bem por causa das punições,
0: né? Da punição, obviamente, né? A gente. Até os crimes da internet, né? Os crimes de internet, que antigamente a internet achavam que era terra de ninguém. Ah, eu vou falar do Dr. Vanderlei aqui o que eu quiser. Não pode.
1: Não
0: pode. Antigamente o cara era terra de ninguém. Começou a ter punição, o cara já falou: não, peraí.
1: Não tinha uma codificação, Darcio, de forma concreta sobre esses crimes cibernéticos.
0: É, exatamente.
1: Tá? A gente tinha ali uma verificação com base em outras leis do Código Penal, vamos dizer assim. Mas não tinha uma lei específica.
0: Acho que agora é IA, né?
1: Agora vai ser uma coisa que eles vão ter que trabalhar em cima.
0: Inteligência artificial. 4h49, faltando 11 minutos para 5 da tarde. Miro Silva.
3: E olha só, Tars Campos e ouvintes. Estou aqui na cidade de Londrina ainda, circulando por algumas ruas das cidades da região, né? Agora, nesse exato momento, estou em Londrina. Mas eu percebo uma movimentação agora no finalzinho da tarde, viu? Muita gente deixou para votar agora nos últimos minutos, então vai atrasar aí, com certeza, a contagem dos votos aí, porque tem colégio eleitoral aí que tem fila grande, né? Provavelmente aí vai atrasar um pouco, viu, Darcio?
0: Eu já tava desconfiado, Miro. Agora você me falando, já minha desconfiança já saiu, porque agora eu tenho a certeza, porque devido à chuva, né, daquela primeira parte da manhã, né? Tava meio vazio, os ouvintes mandaram aqui pra gente. Falou, ah, cara, eu peguei na minha sessão, eu peguei e tava vazio. Né? Então foi aquela segurada que o pessoal deu. Aí, é, o finalzinho da manhã, provavelmente deve ter atrasado o almoço, porque meio-dia, uma hora, tava lotado algumas sessões aí. E agora, esse retrato que o Miro Silva tá falando, muita gente, né? Aproveitou essa estiada aí, depois da uma e pouco, que não choveu mais, e tá esperando pra votar. Isso quer dizer, né, Miro, que pode dar uma atrasada aí, né? 5 da tarde não pode acabar 5 da tarde, né? Quem tiver ali na fila ali até as 5 da tarde recebe uma senha e vai votar. Então pode demorar um pouquinho.
3: É, com certeza vai atrasar, viu, Darcio? Eu passei alguns colégios aqui da cidade de Londrina e vi algumas filas, né? Algumas sessões. Então, assim, com certeza vai atrasar, porque as pessoas deixaram para votar justamente nos últimos minutos. Eu tô saindo de Londrina, Darcio, vou dar uma passada em Cambé, vou circular pelos colégios eleitorais lá para ver como é que tá em Cambé. Daqui a pouco eu volto trazendo informação, tá, então, da cidade de Cambé.
0: Maravilha, tá aí Miro Silva, canal aberto também pro Miro nas suas aí da região. Mas se a gente for ver um balanço geral aí, colocar aí a mesa, um dia até que tranquilo, né? Sim, sem... questões corriqueiras, teve esse probleminha que o Evandro trouxe aqui de uma boca de urna, mas assim, tratando aqui da nossa região, né, tudo tranquilo.
1: Darcio, não vi grandes desfechos, vamos dizer assim, né? Ainda mais tratando dessa eleição que é polarizada aí, a gente não tá vendo, né, a questão de pessoas sendo apreendidas, a questão de crimes eleitorais. A única coisa que a gente tá tendo aí, pelo jeito, vai ter, né, Darcio? É a questão mesmo da apuração dos votos, que pode atrasar por causa da... Não é, né, nem a questão do, vamos dizer assim, das pessoas não querer votar. É por causa do tempo, que também não ajudou. Então, as pessoas, agora que a questão da chuva parou, eles vão estar indo se direcionando até a questão das sessões para fazer a votação, né, Darcio?
0: Vamos fazer até, dar um adiantado no nosso break aqui, o break das 5, porque a gente já vai voltar com a apuração, viu? Já volta depois do intervalo com a apuração, né? Já na finaleira, faltando 8 minutos para 5 da tarde. E também, né, ver como que tá o panorama também, até o pessoal que pode nos ajudar aqui. Quem tá indo voltar nessa última parte, para ver como que tá as sessões eleitorais aí neste dia. Dia da democracia, a maior festa da democracia. 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
9: Quatro e 58, faltando 2 minutos para fechar as urnas. Eu começar a apuração, viu? 4:58, tá na finaleira, viu? Finaleira aqui é da votação, que começou às 8 da manhã e se estendeu ao longo do dia. E agora? E agora, né? Não tem jeito, viu? Tá finalizando aí. 2 minutos. Vai pular o ponteiro agora, né? 1 minuto para terminar as eleições e já, dentro de instantes, começa a apuração, os primeiros números, e você fica sabendo aqui os primeiros números desta eleição 2026. Eleição aí que, né, que já começou depois de 22, né? Eleição, como disse o doutor Nilson Paulo, após uma eleição já começa outra, já começa as conjecturas políticas, os partidos, e por aí vai, né? Um processo eleitoral. Só que ainda não acabou, né, as eleições, né? Vamos ver o que vai ser o retrato, um segundo turno, o que nos espera daqui a alguns minutos, daqui a algumas horas, né? Faltando um minuto para 5 da tarde, viu? Estamos acompanhando já os primeiros números da apuração dos votos, os resultados que começam daqui a pouco, viu? Se em outros locais, né, não atrasar, né? Vai seguir o fluxo, né? Os primeiros números vão começar a pingar aqui também e você fica sabendo aqui na nossa programação, viu? Neste dia tão importante que é o 4 de outubro de 2026. Estamos vivendo a estação, a primavera brasileira, viu? O tempo começou chuvoso, agora já deu até uma melhorada no tempo, né? Neste domingo, neste já se encaminhando para o final da tarde de domingo. Domingo diferente, domingo das eleições. Pontualmente, 5 horas. Acabou, viu? Pelo horário de Brasília, acabou. Quem tá na fila ali ainda, pega uma autorização e aí vai votar. Mas as urnas fechou. Fechou agora, né? Fechou o prazo pra galera votar. Quem tiver ali, quem tiver do portão ali, né, Ivan? Tá ali
10: não
9: do portão.
10: Entra mais.
9: Fechou. Acabou. E aí só quem tá lá dentro. Né, em alguns colégios, como até o Miro passou aqui, muita gente ainda, há poucos minutos de fechar, em alguns colégios eleitorais de Londrina, é muita gente aí, então vai dar uma atrasada com certeza. Pontualmente, 5 horas, André Garcia tá aqui comigo também no estúdio, vai acompanhar também a nossa apuração. Mais uma vez, boa tarde, André Garcia.
11: Boa tarde, Darcio, boa tarde nossos amigos aqui da mesa, claro, também quem nos acompanha, né? Dia de muito trabalho, né, Darcio? Pessoal, desde as 8 da manhã
9: trabalho
11: aqui, apurando esse dia extremamente importante aqui pra nossa nação, né? Eles elegeram nossos futuros líderes aí, que vão ficar 4 anos à frente do nosso poder aí.
9: Com certeza.
11: E a expectativa é alta, né, Darcio?
9: Aguardar, e é sempre bom a gente estar aqui, né, na nossa cobertura das eleições, que é sempre começa antes, né? A gente, para fazer um trabalho assim, a gente faz reuniões, a gente traz aí o pessoal, né? A gente conversa aí, tem a equipe de produção, né? A coordenação também, né? Tem a retaguarda, né? Muita gente aí também na nossa retaguarda nos ajudando aqui a estar no ar, né? Fazer essa programação para você, para o nosso ouvinte, os internautas, o pessoal que está na nossa live também. Estamos em live no Facebook, tá no YouTube também? Facebook, YouTube, nas nossas plataformas, no nosso aplicativo e também no nosso FM 107.1 para toda Londrina e região, também aí a cidade e região metropolitana de Londrina, 90.3 Vale do Paranapanema, Arapongas FM 88.9 e Rádio Cultura de Rolândia 87.5. Vamos acompanhar aí, né, os primeiros números na expectativa de sair já os primeiros números aqui na cobertura das eleições, né? Estamos aguardando, é sempre aquele momento de expectativa para os primeiros números saírem, né? Espero que não trave o sistema também, né? Porque teve uma eleição aí que travou e não ia nem para cima, nem para baixo, nem para frente, nem para trás.
10: Mas quando atualizou também, atualizou de uma vez, né, Darcio?
9: Já pegou uma atualização bem grande já.
10: Teve até uma mudança.
9: Já atualizou bem, né? Vamos aguardar aqui, sempre apertando o F5 para atualizar aqui também as informações das eleições, né? Mas agora, fazendo os dados, né? Os dados estão sendo repassados, as urnas fechadas, né? Para começar a apuração, né? Em alguns locais, obviamente, as urnas... É rapidinho o processo, né, gente? As urnas é fechada e começa já as apurações.
10: Às 17 horas, as urnas elas já autorizam, Darcio, o fechamento.
9: Uhum.
10: E aí, se na sessão que ali tiver acabado o pessoal para fazer a votação... Aí os mesários já começam a fazer o fechamento, tá? Tirar toda a questão das erésimas ali. E também, Darcio, já fazer o fechamento da urna para a questão da mídia. E fazer a lacração dessa urna para levar ali na secretaria para poder fazer mesmo já mandar os dados, tá? De cada urna.
9: Tá aí, né? Tá aí, portanto. Vamos esperar, vamos aguardar aí os primeiros números das eleições aqui, portanto, para que nós possamos, né, já trazer os primeiros números aqui das eleições pro pessoal que está nos acompanhando, viu? Obrigado pela sua audiência, pelo seu carinho, é sempre expectativa mesmo, sempre expectativa do pessoal nos acompanhando, viu? É, o Brasil todo, né? Hoje não há fronteiras, não há limites para a internet, qualquer lugar do planeta, né? Pessoal nos acompanhando. A gente vai também acompanhar os números de outros estados também, né? Sempre ligado aí nos primeiros números da apuração, sempre emocionante, viu? 5 horas 4 minutos, viu? É, 5:04, estaremos aqui em tempo real. É, os primeiros números já começam a chegar.
10: Darcy, nem sempre quem sai na frente ganha, né, Darcy?
9: Ah, não.
10: Porque as apurações começam por região e aí tem algumas surpresas, né, Darcy?
9: Uhum.
10: E aí que começa, às vezes, a pessoa, olha, tá ganhando, mas depende da região ali, tem uma reviravolta, né, Darcy?
9: Exatamente, é. A eleição é sempre assim, né? Sempre assim, é muitos votos, né? Tem que calcular os votos que... Que tem, né? Região, né?
10: Você vê como, porque tem alguns candidatos.
9: 150 que... milhões de tarará de pessoas.
10: Nossa, é voto pra computar, hein, Darcy?
9: É voto, é muito
10: misericórdia.
9: Voto.
10: Misericórdia. É. E se for ver, tem candidatos que em certa região que ele é forte. É, e aí vai abrindo as urnas e tem surpresa que ele não é o mais votado ali, Darcy.
9: É.
10: E aí vai tendo aquelas inversão. É até interessante isso, porque as apurações ficam cada vez melhor. Porque hoje a gente tem em tempo real aí já as apurações, né? Anteriormente demorava muito mais, né, Darcy?
9: Uhum.
10: Muito mais tempo para poder a gente saber quem realmente era o vencedor.
9: Exatamente. Vamos esperar, vamos aguardar aqui. Ao todo tem 499.248 sessões no Brasil. Então é sessão, hein? 499.248 sessões. Então é muita sessão, né?
10: Até ter todos a serem fechados, hein, Darcy? E ter os dados dela, hein?
9: É, então aí
10: nas últimas eleições, Darcy, quanto tempo demorou? Pra fazer o fechamento
9: completo? A nível Brasil demora. Nível Brasil demora porque tem uma hora, né, de diferença, né? Tem alguns estados que tem uma hora de diferença, né? Então é por isso que demora, né?
10: Verdade, Mato Grosso do Sul tem. Mato Grosso do Sul já tem a diferença, né, Darcy? É. Se for verificar, então, vamos colocar assim que as apurações, ela... Mas... Hoje em dia, pelo menos até umas 21 horas, já tem um fechamento completo, Darcy?
9: Eu acho que não.
10: Não?
9: Eu acho que não é tudo não, viu? Não é tudo não, viu? Acho que não é tudo não, é demora, mas já sabe quem vai no segundo turno, ainda não terminou, né?
10: É, porque se
9: não for... terminou, mas praticamente já mostra
10: já,
9: ali.
10: Já tem a diferença de voto.
9: Já
10: tem a
9: diferença de voto, já vai pro segundo turno.
10: Sim, já ganhou. Sabe se vai já ter sabe, o segundo turno ou não.
9: Elas demoram pra finalizar. Porque
10: tem aquela questão da vamos colocar assim, de uma região maior que tem a questão da computação de demora, mais votos,
9: demora,
10: né,
9: Darcy? Demora.
10: Você falou que tem quantas urnas? Total de urnas?
9: 499.248 urnas.
10: Então, se tiver a apuração maior ali, e depende da região, Darcy, já tem quem que vai... Se tem a questão do segundo turno, quem tá na frente, quem são os eleitos, né, Darcy?
9: Exatamente. Vamos aguardar, vamos esperar, viu? 5 e 7, os primeiros números, daqui a pouco vai pingar aqui.
10: Já começa a chegar, Darcy.
9: Já começa
10: a chegar. O sistema tá aberto aqui, viu, Darcy? Daqui a pouquinho a gente já tem informação, tá?
9: Exatamente. A informação for chegando, vocês vão avisando aí também, viu? André Garcia também aposta, a Ellen Sorribas também tá chegando aqui pra nossa cobertura. Os números forem chegando, a gente já vai aí, já trazendo os primeiros números aqui pra você, viu? É sempre assim. As eleições 2026, né? O nosso... Sempre tem aqui os nossos... os nossos patrocinadores, né? 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

0: 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Você sabe, né? A gente começou lá cedinho, às 6 da manhã, e já estamos aqui, né? 10 minutos ainda, não pingou nada ainda, hein? Tá chegando, já tá chegando. Vamos aguardar a cobertura em tempo real pra você aqui na nossa programação também, na nossa live. Na nossa live aqui, tá? Na nossa programação, estamos em live aqui pra trazer os primeiros números, né, que vão aí chegando. É aquilo que a gente falou, né? Provavelmente aí, se tratando de estado do Paraná, houve muitas localidades que pode ter aí atrasado, né? Devido aí à chuva, né? Então, umas filas enormes agora nessa parte da tarde fez com que atrasasse um pouco, demorasse um pouco. Mas a gente tá aqui, né? Acompanhando aqui na nossa programação a apuração dos votos. 5 horas, 11 minutos, 5:11. A Ellen Sorriba está aqui também, Ellen.
1: Boa
0: tarde. Seja bem-vinda mais uma vez, Ellen.
1: Como é que você tá? Tudo bem?
0: Tudo jóia.
1: E como é que foi para você a sua experiência de exercer a sua cidadania hoje, hein?
0: Foi ótimo.
1: Muita fila no seu horário de votação?
0: Muita fila. 50 minutos. Nossa. Pra votar eu fiquei 50 minutos.
1: Então você ficou menos que eu, porque eu não sei se é por conta, né, da nossa sessão. Eu fiquei 1h30 na fila.
0: Rapaz.
1: Muitas pessoas com muita dificuldade, algumas não levaram a colinha, se confundiram, porque são, né, foram seis candidatos para serem votados, então houve um pouquinho de demora na minha sessão eleitoral, mas fluiu até que bem.
0: Tá aí. Eu acho que houve muito, houve uns 50
1: minutos.
0: Sabe
1: o que eu achei interessante? Muitas pessoas que não precisavam votar, muitos idosos votando,
0: sim,
1: fazendo
0: gente.
1: Questão de estar lá participando. Achei muito bacana essa iniciativa, foi bem legal.
0: Bem lembrado, viu? Bem lembrado mesmo. Eu também aqui eu presenciei isso e me chamou muita atenção, viu? Chamou muita atenção aqui. Muita gente, né? E eles passam na frente, obviamente, tem o direito de passar na frente, mas muita gente, idosos, né?
2: De manhã, Darcy, na Arapungas, o horário que eu fui, né? 8h30 da manhã, mais ou menos, tinham. A maioria eram idosos que estavam lá. A maioria. Então, e não estava passando na frente, não. Estavam seguindo na fila normalmente, tranquilos ali. É claro que às vezes precisa de uma orientação a mais ali, né? Mas de qualquer forma, estavam todos lá querendo exercer seu direito de voto, viu?
0: Às vezes o pessoal que estava trabalhando, né, lá, puxava eles para ir, ó.
2: Isso.
0: Tinha até uma senhora que estava na minha frente, ela tinha o direito, mas ela falou: não, vou ficar na fila. O rapaz falou: não, a senhora pode ir lá. E ela pegou e foi votar. Eu acho que isso é bacana, né? Mostrar o poder do voto, né? Exercer a cidadania é sempre importante. 70 anos não tem necessidade de votar, né? Depois de 70 anos, mas você vê que muitas pessoas estão indo. Eu vi bastante isso mesmo também, né? Pelo menos no local que eu fui de votação. Mas lotado, viu? Lotado mesmo. E foi aí um retrato, obviamente, do que foi esta manhã, principalmente essa parte da manhã, entre manhã e tarde, que teve muita gente que sempre falou: ah, não, vou esperar à tarde, um pouquinho depois, antes do almoço, para ir votar, mas acabaram de ir lá e se deparando com uma fila gigantesca. 5h14, já os primeiros números, estamos aguardando aqui, viu? Relatando aqui os primeiros números das eleições, governo do estado, senador, deputado federal, estadual, Estamos aqui, viu? E também a nível do Brasil, né? As eleições aqui,

0: Beer do Brasil. Geralmente quando sai, viu, Ivan? Sai os primeiros percentuais, já vem uma demandada boa, né? Ele já manda uma demandada boa, já, uma...
1: Isso é verdade,
0: Darcy. Atualiza, né?
1: É, a gente ainda tá atualizando aqui, mas não saiu nada ainda. Ô, Darcy, eu vou atualizar agora os números no Japão, tá? O Flávio Bolsonaro fez aí 24.601 votos. O Lula fez 5.222 votos. Augusto Cury, 1.555 votos. Renan Santos, 1.195 votos. Caiado, 595 votos. Romeu Zema, 367 votos. Clariana Barão, 307 votos. Samara Martins, 164 votos. Edmilson Costa, 131 votos. Wilson Graz, 92 votos. Hertz Dias, 59 votos. Leonardo Avalanche, 40 votos. E o Rui Costa Pimenta, 35 votos. Esses são os números aí do Japão, Darcio.
0: Tá aí, portanto, viu? É. O Flávio Bolsonaro deu um banho aí, né, Diego?
1: No Japão já era de se esperar também, né? No Japão, né?
0: E tem muito brasileiro lá, hein?
1: Tem bastante. E na China, quem venceu na China foi o Lula. A gente já passou os números agora há pouco, né? O Lula.
0: Esses números não foram contabilizados ainda, pelo menos não chegou, né? Mas é os números da que é divulgado, né? Porque lá a gente já trazia aqui, né, bem cedinho, Ellen Sorribas e eu, os números lá da Nova Zelândia, da Austrália, né, da Coreia, né, porque lá já se encerraram.
1: É isso mesmo.
0: E esse, como você está corroborando também com o Japão, né, e obviamente, esses números, obviamente, ele vai ser contabilizados já já. Agora são 5:16, viu, 5:16. É, tem muitas informações aqui na nossa cobertura das eleições aqui. Tô vendo alguns dados aqui também, esperando os primeiros números das eleições aqui, né? Os primeiros números chegando aqui da nossa cobertura das eleições aqui. E, obviamente, repito, né, o que a gente falou cedo, praticamente uma eleição bem tranquila, viu? Bem tranquila uma eleição neste domingo, sem ocorrência de muitos problemas, né? Obviamente, tem um problema ali ou outro ali, mas obviamente, bem tranquilo mesmo as eleições deste ano, né? E que continue assim, né? Sem problemas aí, como foi também, tivemos poucos problemas, né? Geralmente as eleições gerais tá sendo bem mais tranquila, né? Que foi muito no passado, né? Tem mais calor nas eleições municipais, né?
1: É.
0: A gente vê um calor a mais, né? Porque tem vereador, aquela coisa. Essas eleições gerais, ela fica mais tranquila,
2: geralmente,
0: né?
2: Geralmente são mais tranquilas.
0: É, mais tranquilas.
2: Mais sossegadas.
0: É. 5:17, esperando aqui os primeiros números e também esperando a expectativa aí do pessoal, do povão. Tá todo mundo aí, né? De olho, nos acompanhando, aqui na nossa programação. Tá aqui todo mundo na expectativa, viu? Da nossa programação. Obrigado pela sua sintonia, pela sua audiência. Obrigado aqui o pessoal de toda a nossa região. Você sabe que estamos aqui em live no Facebook e também estamos aqui na 107.1 Rádio Cobre FM, Cobre FM 90.3 Vale do Paranapanema, Rádio Cultura de Rolândia 87.5 e Arapongas FM 88.9, viu? Juntas, irmanadas, vou trazer as principais informações aqui para você que está nos acompanhando, viu? 5:18 agora, 5:18. Ainda nada de resultado, André Garcia?
3: Negativo, ainda nada. Incomum, né, Darcio?
0: É.
3: Quase 20 minutos aí, o encerramento oficial e ainda nada, nenhuma informação. Muito incomum, né?
0: Geralmente eles já soltam um percentual, né? Um percentual aqui, vamos esperar aqui os primeiros percentuais. Geralmente vem com meio que uma avalanche, né? Quando saem os primeiros percentuais.
3: Aí não para, né?
0: Aí não para, né? É como a gente já disse, né? Tem vários governos do estado aí, do Brasil afora aí, que pode já encerrar no primeiro turno. A gente também vai monitorar também esses outros estados também que pode finalizar no primeiro turno. Agora, lembrando que caso tenha eleições, segundo turno, é dia 25.
2: Já dia 25, dia 25 de outubro agora, né? Vai ser...
0: Voltaremos às urnas.
2: Praticamente 20 dias,
0: né?
2: Passa rapidinho. Será que haverá segundo turno? A briga estava boa. E aí? O que você acha, Darcio Campos? Será que tem segundo turno para presidente?
0: Tem segundo turno.
2: Você acredita?
0: Eu cravo que tem segundo turno. Inclusive para presidente e para governador, viu?
2: Eu acho também
0: que está muito acirrado ali. Eu acho que nenhum dos dois a chance de ter... Obviamente, porque se for ver a leitura, é aquilo que a gente falou lá no comecinho da transmissão. Há possibilidade, o Dr. Nilson também falou há pouco, há possibilidade pelo número, falando do presidente, tem condições de se encerrar no primeiro turno.
2: Depende de como o pessoal resolveu calcular, que a gente estava conversando, né? Se existia
0: votos
2: ou não
0: válidos.
2: Mesmo a votos probabilidade válidos. De seguir pela terceira via.
0: Voto útil, né? Votos válidos.
2: Voto útil, voto válido. Uhum. Então, as pessoas que estavam lá ali se manifestando que não queria nem Flávio Bolsonaro e nem Lula, estavam optando por uma terceira via, mas que isso só ia protelar um pouco mais, né?
0: Com certeza. Provavelmente aí... A gente vê o que pode dar um segundo turno, mas, né? Mas, porém, entretanto.
2: Contudo, todavia,
0: não há descartado, né? Porque a eleição é uma caixinha de surpresa, viu? Não é de futurologia que uma pesquisa vai demonstrar quem vai vencer, não é assim. É retrato daquele dia, né? Pesquisa foi feita, um retrato. Hoje pode ser um retrato diferente do que foi ontem, que mostraram as pesquisas, né? Quem tá com a gente, abraçando, o Danilo Grigio tá nos acompanhando, tá lá, já mandou até a foto da TV, viu? A gente tá lá na TV, tela cheia, a nossa transmissão, acompanhando aqui a nossa transmissão da apuração dos votos nas eleições deste ano. Você pode mandar aqui seu alô aqui, a gente vai mandando aqui no decorrer, um abraço pra você. Já tem as primeiras parciais aqui já, viu? Candidato à presidência da República, Flávio Bolsonaro, aparece com 110.670 votos, 58,45% dos votos. Lula, 57.441 votos, 30,34% dos votos válidos, sessões totalizadas, 2,71%. O Augusto Cury está com 7.079 votos, 3,74% dos votos válidos, seguido por Renan Santos, com 6.824 votos, 3,60%. Ronaldo Caiado, 5.745 votos, 3,03%. Depois, na sequência, Romeu Zema com 965 votos, 0,51%. E depois, na sequência, aparecem os outros aqui, né? Que na casa aí é de 0,16%. A Samara da Unidade Popular com 308 votos. Saiu, portanto, aí a primeira parcial para a presidência da República, né? Quase 3% das urnas apuradas no Paraná. Ainda não tem parcial, né? Teve atualização aqui de novo, né? Para presidente da República, 5,95% das sessões totalizadas. Flávio Bolsonaro, 233.801 votos, 58,47%. Seguido por Lula, com 124.580 votos, 31,16%. Aí, na sequência, aparecem aqui o Augusto Cury, 13.865 votos, e Renan Santos, na sequência aí também, 13.135 votos, né? Quase 6% aqui das urnas apuradas, portanto, apuradas aqui no nosso sistema, viu? Isso a gente está vendo aqui pelo Paraná. Tem um geral aí? Você pode até passar geral aí pra gente. A gente tá vendo o recorte aqui do Paraná. Esse é o recorte que a gente tá vendo, é do Paraná. A Ellen já vai trazer um recorte, mas tem uma parcial do governo do estado, viu? Vamos trazer antes da Ellen já trazer o geralzão aqui, os números parciais gerais aqui. O Sérgio Moro aparece com 190.673 votos, 49,82% dos votos válidos, seguido por Requião Filho, com 95.505 votos, 24,95% dos votos válidos. Na terceira posição aqui, Sandro Alex, com 91.000 468 votos, 91.468 votos, 23,90% dos votos válidos. Na sequência, aparece aí com menos de 1%, o Luiz França e os demais. Já saiu aqui também uma parcial do governo do estado. Já já a gente volta, Elinson Ribas, Brasil, a nível Brasil. A gente estava fazendo recorte Paraná aqui. Como que está a nível Brasil para a presidência da República?
2: A nível Brasil, Flávio Bolsonaro com 48,85%, com 699.309 votos. Em seguida, vem o Lula do PT com 42,18%, com 741.885 votos. Em seguida, vem o Augusto Cury com 3,08%, 54.087 votos. Renan Santos com 2,48%, com 43.657 votos. Depois a gente tem o Ronaldo Caiado com 2,32% dos votos, com 40.827 votos. O Zema com 0,41%, com 7.154 votos. Depois a gente tem a Samara com 0,15%, com 2.709 votos. Depois a Clariana Barão com 0,07%, com 1.292 votos.
0: Tá aí, portanto, a parcial, né? É quase 2%, 1,61%, né, Ellen? De urnas apuradas, né?
2: Exatamente.
0: Quase 2%,
2: quase,
0: né?
2: 2%
0: 917 mil o Flávio Bolsonaro e 787 mil o Lula. Parcial aí do Senado Federal, quem que tá comigo aí, o André?
3: Sim, isso mesmo, Darcio. Nesse momento, Felipe Barros está em primeiro, né, do PL, com 214.863 votos. Temos também em segundo, Deltan Dallagnol, pelo Novo, que está com 214.776. Alexandre Cury em terceiro, com 119.949. E Gleisi Hoffmann também, do PT, com 113.000 votos. 528. Doutor Rosinha, também do PT, 91.237 mil votos. Cristina Grêmio, do PSD, 52.883 votos. Karen Guerreiro, do Missão, com 8.171 votos. Joaquim, do MBL, 1.598, e Marcelino com 859 votos. Esses são os senadores aqui agora do nosso estado.
0: Tá aí, portanto, viu? Vamos acompanhar aqui a apuração dos votos, atualização, as principais atualizações aqui. Agora tá pipocando aqui, viu? Tá pipocando aqui a nossa cobertura das eleições e trazendo aqui os números. Já já a Ellen Sorribas acaba, portanto,
2: atualizando também. Os votos em branco somam 1,49%, com 28.962. E nulos, 43.138, somando 2,23%. Comparecimento às urnas, até então, com 71,99% de apuração. Temos 1.937.856 pessoas que votaram e 754.069 de abstenção.
0: Quase 8% das urnas apuradas, 7,38% das urnas apuradas no estado do Paraná. Sérgio Moro, 235.180 votos, 49,66% dos votos. Requião Filho, 118.652 votos, 25,6%. Em terceiro, Sandro Alex, 113.471 votos, 23,96%, portanto, aí quase, né, ultrapassando aí, chegando a 8%, ó. Das sessões totalizadas aqui no estado do Paraná, a gente vê, né, uma diferença aí do Sérgio Moro, conforme a pesquisa dizia, e esse praticamente na cola ali, né, Requião Filho e Sandra Alex, né, uma pequena margem, né, você vê 25,05 para 24,01, né, do segundo para o terceiro colocado. Atualização aí no Brasil, Ellen Sorribas.
2: Flávio Bolsonaro com 49,19% dos votos, com 1.023.228 votos. Em seguida, o Lula com 42,21%, com 877.928 votos. Depois nós temos o Augusto Cury com 3,08%, com 64.052 votos. Aí temos o Renan Santos com 2,46% dos votos, com 51.149 votos. Ronaldo Caiado, 2,33% dos votos, com 48.455 votos. E o Zema, com 0,40%, com 8.223 votos.
0: Já já a gente atualiza deputado estadual também, traz a primeira parcial, e deputado federal. Atualiza pra gente, André Garcia, senador, como que tá mais uma parcial do Senado aqui no estado do Paraná.
3: Senador segue com Felipe Barros com 26,25% dos votos, com 250.588, seguindo por Deltan Dallagnol com 26,15%, com 249.685, Alexandre Cury com 14,73%, com 140.000 votos, 622, Gleisi Hoffmann também com 13,90%, 132.000 votos, Dr. Rosinha 11,16%, 106.560 votos, Cristina Grêmio, PSD, com 6,50% da porcentagem, com 62.022 votos, Karen Guerreiro, 1% dos votos, com 9.568, Joaquim do MBL, com 0,20%, contando com 1.877 votos, e Marcelo Marcelino, com 984 votos.
0: Tá aí, 5,5, pontualmente 5,5, viu? São as parciais aqui da nossa cobertura das eleições. A gente tá vendo até o deputado estadual aqui, deputado federal, esperando até um pouco mais de atualização, porque tem o voto, a legenda ali, né? Então a gente vai deixar um pouco mais de atualização no sistema pra gente estar trazendo aqui as informações. As urnas aqui no Paraná, 8%, né? 8% das urnas apuradas, total aí de 27.142 urnas aqui no estado do Paraná. Ainda não tem atualização, né? Já atualizou agora de novo, né? As urnas aqui do Paraná, tem ali do governo do estado ali, só pra gente voltar aqui, ainda tá nos 8% ainda, né? A gente já volta ali também, portanto, 9,6%, né? Mas aí é só o Paraná, né? Aí ele já tá trazendo no geral, porque aqui é só um recorte do Paraná. O André Garcia tem atualização?
3: Darcio, só uma informação aqui, né? O candidato Marcelo Marcelino acabou de ser divulgado aqui que ele está com a eleição ali anulada sub judice, né? Que é o termo que é utilizado, porém, ele está ali com a candidatura negada pela Justiça Eleitoral, mas recorreu à decisão e ainda aguarda o julgamento, aguarda uma decisão final. Então, candidato ao Senado aí, Marcelo Marcelino.
0: Ele tá também, acho que, quanto por cento que ele tá?
3: Tá 0,10.
0: Não chega a estar 1% aí. 5,32. Vamos mais uma atualização, 10,58% aqui, viu? A nossa atualização. O Sérgio Moro, do PL, 49,76%, né, dos votos válidos, né, 336.666 votos. Depois seguido aí por Requião Filho, com 167.155 votos, 24,71% dos votos. E Sandra Alex, na terceira posição aqui, 163.906 votos, 24,23%. Olha só, hein? Tá, a margem tá minúscula aqui, a margem. É décimo por décimo, viu? Atualização. Você vê que a pesquisa mostrava, né, um pouco mais de gordura pro Sérgio Moro. E nessa segunda posição ali, ó, dois pra cá, dois pra lá, é o voto aqui, o voto ali, né? Não tá acirrado, pelo menos antes dos 10% de urna aqui.
2: No geral, Dárcio, o presidente Lula, ele caiu um pouquinho, desceu pra 41,88%, com 1.259.379 votos. Flávio Bolsonaro, 49,55%, com 1.489.840 votos. Augusto Cury com 3,06%, 92.090 votos. Renan Santos com 2,43%, 73.074 votos. Ronaldo Caiado, 2,39%, 71.721 votos. E o Zema com 0,38%, com 11.365 votos.
0: Tá aí, né, a atualização dos primeiros números aqui das eleições, tá? 5,33, daqui a pouco nova parcial, e vendo os números aqui, né, quase 3% das urnas apuradas aqui no Brasil, né, Ellen? Quase 3%,
2: né? Isso, 2,78%, né? As sessões totalizadas então, foram abertas 13.857 sessões, sendo que nós temos 499.248 sessões.
0: Tá aí, né? Para ser apurado é muita coisa ainda, né? É os primeiros números aqui das eleições para você. É, você vê que é na margem aqui do Lula, né? 49,49%. Né, tá aí nessa fase, né? 41,93, né? Então tá essa diferença do Flávio Bolsonaro pro Lula, né? E, obviamente, também as pesquisas mostravam também ali a terceira posição com, na casa dos 2-3%, né? Pelo menos tá dando aqui, né? Tanto Augusto Cury na casa dos 3%, 3% e o Renan 2,44%. Tem atualização aqui, tiver atualização, a gente vai trazendo as informações aí, viu?
2: Com
0: o Senado também.
2: O governo, né? O Requião Filho e o Sandra Alex estão tecnicamente empatados.
0: Tecnicamente empatado, voto a voto ali, viu?
2: Um tá com 24,71% dos votos apurados, outros 24,23%.
0: É os décimos ali, viu? E tem nova atualização, 12,71% das urnas apuradas. É. O Sérgio Moro aparece com 400.777 votos, 49,60% dos votos válidos, e que é um filho com 198.884 votos, 24,61% dos votos válidos. Sandro Alex, 198.142 votos. Olha só, hein? Tá os dois com 198.000 aqui, né? Pouca diferença. Ah, os décimos aqui.
2: 600 votos de diferença, estão separando um do outro.
0: Tá 24,61 para um e 24,52 para outro.
3: Ô Darcy, para presidente aqui, nós estamos correndo aquele risco dos 50 mais um, viu? Com 3% apurado, 49%, né?
0: É, se for levar nessa toada aí, vai ficar, tem essa chance.
3: Se escorregar para os 50, vai ter aquele risco dos 50 mais um.
0: Vamos esperar aí. Vamos aguardar. É uma surpresa, né? E se também se for no primeiro turno, também não é surpresa para ninguém, conforme as análises que estavam sendo feitas em votos válidos, né? Exatamente. Não é os votos computados ali, não é os votos, é votos válidos, né? Daqui a pouco a gente traz um panorama também dos deputados aqui, viu? Deputados estaduais também, né? Tem atualização do Senado, ô André Garcia.
3: Darcy, por enquanto no Senado continua basicamente nessa porcentagem aqui entre Felipe Barros e Deltan Dallagnol. Nesse momento, Felipe Barros está com 26,42%, né? Contabilizando ali 396.903 mil votos. Também Deltan Dallagnol com 25,93%, contabilizando 389.475 votos. A gente vê aí um pouco mais de 12 mil votos ali, separando os dois nesse exato momento. Lembrando que senador são duas cadeiras, né, nessa eleição que são feitas, né,
0: Darcy? Exatamente, viu? Vamos traçar um panorama aqui dos deputados aqui, pelo menos que os que apareceram mais votados aqui nesse momento, deputados estaduais. Paulo Melo aparece com 33.704 votos, Neyley Privô, 16 mil votos, Luiz Fernando Guerra, do Novo, com 15.021 votos, Jasson Goulart, do Republicanos, com 14.771 votos, professora Ângela, do PSOL, com 14.768 votos, o Goura, do PDT, com 14.235 votos, a delegada Tatiana Guzela, do PL, 13.959 votos. Tem aqui o Bruno Seco, do Novo, com 13.702 votos. Daí aparece também Denião Couto, aqui do PL, aparece com 12.959 votos. Aí aparece na sequência aqui a Jessicão, do PL, com 12.928 votos. O Paulo McDonald aqui aparece também com 11.967 votos. Na sequência aqui, o professor Lemos, do PT, 11.692 votos. Quando que tá o...
3: Quiser dar uma atualizada aí, que já tá com 14 mil esse de 11, tá?
0: Vai atualizando aqui. Isso. Só puxa aí quanto que tá o Cobra Repórter aí.
3: O Cobra Repórter, ele está... Deixa eu já puxar aqui pra você.
0: Já peguei
2: enquanto
0: aqui,
2: ele tá buscando...
0: 6.672 votos por enquanto. né, pouco mais de 12% das urnas apuradas. A gente sabe que tem aí o voto, tem o partido, né? Então, né,
3: 14%, né, apurado.
2: Agora a gente fala 14%. Um pouquinho dos 12 primeiros candidatos a deputado federal, que é Jeffrey Chiquin com 80.158 votos, Guilherme Keller com 54.408 votos, Ana Júlia 37.163 votos, Sargento Faur 35.973 votos, Rosângela Moro com 25.848 votos, Renato Freitas com 25.341 votos, da Costa do Perdeu Piá 24.811 votos, Carol D'Artora com 23.770 votos, Beto Preto 21.624 votos, delegado Matheus Laiola com 21.507 votos, Zeca Dirceus 16.413 votos e Ricardo Barros com 14.109 votos.
0: 5h40, faltando 20 para 6, viu? Um show de informação para você que está nos acompanhando. Está na bancada aqui Ivan Lourenço, está aqui também a Ellen Sorribas, o Zezinho, está ali também o nosso amigo André Garcia. E o Peruca está aqui na mesa de áudio, viu? Está com a gente aqui também o Peruca. Vendo o retrato aqui do estado do Paraná, coloca para mim para presidente ali, Peruca, por gentileza.
2: Atualizou aqui, Darcio, atualizou? Na geral.
0: Tá, manda, vai, manda.
2: 4,58% das urnas apuradas, Flávio Bolsonaro com 50,24% dos votos, com 2.678.907 votos. O Lula com 41,28%, com 2.200.676 votos. Augusto Cury com 3,4%, 162.050 votos. Ronaldo Caiado com 2,42%, com 128.965 votos. Ele passou na frente do Renan Santos, que agora está com 2,4%, com 127.752 votos.
0: Tá aí, eu queria só o recorte aqui do Paraná. Coloca ali pra mim, por gentileza, Peruca, ali do recorte governador, do presidente do Paraná. Você vê qual que é a diferença aqui, ó. 58,92%, ó, o Flávio Bolsonaro. Aqui no Paraná tá com 743.316 votos contra 395.487 votos do Lula. Então tá 58,92 contra 31,35. Então uma diferença bem grande, viu, aqui no estado do Paraná. E é o esperado, né? O Paraná, ele parte mais para essa direita, né? Assim como também Santa Catarina e o Rio Grande do Sul, né?
3: E até o Nordeste estava em dúvida, né?
0: O Nordeste estava em dúvida. A gente vem trazendo esse recorte das pesquisas desde o ano passado.
3: Se manter essa pegada, nós corremos o risco de resolver tudo no primeiro.
0: Os analistas estão dizendo, tem voto para os dois lados.
3: Exatamente.
0: De matar no primeiro turno, tanto o Lula quanto o Flávio Bolsonaro.
3: E parece que o eleitor não quis investir o voto, pelo menos com 4%, não quis investir o voto em quem não vai ganhar as eleições.
0: Porque, na verdade, é o voto útil. Eles bateram aqui nos últimos 15 dias em voto útil. Aham. Pra que o cara vai votar no Renan se o Renan não vai... Caiu, pega o voto do Renan e migra pro voto do Lula ou do Flávio.
2: Se não tem
0: o voto do Cury, né? Exatamente, do Cury.
2: Seguir a terceira via.
0: Então, bateram muito nessa tecla, né? Os marqueteiros bateram nessa tecla.
3: E foi observado quem esses anões representavam, né? Se eles representavam a direita ou a esquerda.
0: A migração.
3: Então, já foram direto pra direita ou pra esquerda.
0: A tendência desses partidos aí é migrar pro Flávio Bolsonaro, né? Pelo menos tem essa característica. Tem atualização do Senado aí, André Garcia?
3: Nós estamos aqui, Darcio, com a questão do exterior para presidentes, né? Foram 213.990 votos válidos. Nesse momento, Flávio Bolsonaro está com 37,78%, contabilizando 80.850 votos. Já o Lula está com 52,61%, contabilizando 112.585 votos. Temos aqui também o Augusto Cury com 3,24%, 6.923 votos. Ronaldo Caiado com 3.025 votos. Renan Santos com 5.988 votos. O Zema com 2.109, Samara com 840, Clariana Barão 671, Hertz Dias, 289. Edmilson Costa, 326. E o veterinário Wilson Grassi, 244. Rui Costa Pimenta, que está em último com 140 votos. Esses são os dados do exterior.
0: Tá aí, portanto, né? A votação que teve em vários países. 5h44, mais uma atualização aqui do governo do estado. Vamos ver do governo do estado aqui. 21,86% das sessões totalizadas, que equivale a 5.933 sessões urnas. Sérgio Moro aparece com 688.062 votos, 49,84% dos votos válidos. Na sequência, aparece Requião Filho com 338.382 votos, 24,51% dos votos válidos. Sandro Alex aparece em terceiro com 337.093 votos, 24,42% dos votos. Na outra parcial, a gente percebia que o Requião Filho tinha ganhado uma gordurinha. Essa gordurinha já diminuiu, cara.
2: Já enxugou um pouco.
0: Já enxugou. Você vê que tá, olha, é voto a voto. 24,51% do Requião e 24,42% do Sandro Alex. Então a briga tá aqui e o Moro tá indo. Tá correndo ali, viu? 49,84%. É, né? Se conseguir mais uma gordura aí...
2: É perigoso levar também no primeiro.
0: Dá pra matar.
2: Dá pra levar no primeiro turno. É. Tá arriscado.
0: Se continuar aí, essa pegada aqui, manter aí...
2: A gente, esse ano seria um ano atípico que governo do Paraná e presidência corre o risco de terminar em primeiro turno.
0: Já pensou? Não me lembro, não. As últimas duas eleições do governo do estado foi... Matou no primeiro, né? Ratinho matou no primeiro. Agora, assim, para presidente da República, só o Fernando Henrique, lá no começo, lá, né?
2: Há muito tempo. Você lembra disso? Lembro.
3: Esses dias, né?
0: Esses dias. E aí tá aí, né? Vamos aguardar. É o voto útil. O pessoal tá afim de voltar no dia 25? Vamos aguardar, vamos esperar, viu? Há mais de 46 minutos aqui já de urnas abertas. Apesar que demorou um pouco. Daqui a pouco a gente traz outra parcial também dos candidatos a deputado aqui, viu?
2: Vamos na geral? 6,60% das urnas abertas. 50,64% Flávio Bolsonaro com 3.894.436 votos. Lula com 40,97% com 3.151.098 votos. Augusto Cury com 3,2%, 232.340 votos. Ronaldo Caiado, 2,43% dos votos, com 186.815 votos. Renan Santos, com 2,35%, 181.029 votos. E o Zema, com 0,33% dos votos, com 25.118 votos.
0: 23%! 23,04% das urnas apuradas no Paraná. Tem um reviravolta, mudança aqui, viu? Sérgio Moro aparece com 726.757 votos, 49,97% dos votos válidos. Virou. Sandro Alex aparece na segunda posição, 356.164 votos, 24,49% dos votos válidos. Na sequência, Requião Filho, 353.858 votos, 24,33% dos votos válidos. Aí já tem a mudança, né? Com 23%. Nas sessões apuradas, pulando agora 24%, continua nesse patamar, 24,51% para o Sandro Alex, 24,30% para o Requião Filho. É uma diferença aí também pouca, né? Você vai ver que o negócio está acirrado. Vamos aguardar as próximas parciais.
3: Não chega a 1%, né?
0: O Sérgio Moro, ele conseguiu aumentar um pouco a porcentagem dele aqui, né? Uhum. 49,99%.
3: Se ele pular para os 50 mais um também,
0: 1%,
3: né?
0: Um pouquinho, ele já chega nos 50 aqui,
3: exatamente,
0: né?
3: Exatamente.
0: Vamos aguardar as próximas parciais. 24,18% das urnas apuradas. É emoção até o final aqui, viu?
3: Darcio, ao Senado aqui, a diferença tá seguindo muito grande do primeiro e do segundo colocado pro terceiro. Nesse momento, Felipe Barros do PL segue em primeiro colocado aqui com 26,84%, contabilizando 770.717 votos. E em seguida, Deltan Dallagnol também com 25,82%, 731.814 votos. E em terceiro segue o Alexandre Cury, 15,56%, 440.850 votos. São os colocados aqui, a gente segue com a Gleisi Hoffmann com 384.362 votos, Dr. Rosinha 301.384 votos, Cristina Grêmio 181.353 votos, Karen Guerreiro 25.887 e Joaquim do MLB 4.894 votos.
0: 7h49, 7h49, tá aí, viu? Briga acirrada. Ultrapassou 50% aqui, ó, Sérgio Moro. 818.440 votos. 25,93%, ó. É, um quarto já foi aqui, viu, Ellen?
2: Já.
0: Um quarto já foi. Então, aqui, 25,93%. Sérgio Moro aparece com 50,11%, ó. Seguido por Sandra Alex, 399.157 votos, 24,44%, conseguiu ganhar uma gordurinha nessa nova parcial. Requião Filho, 396.022 votos, 24,25%. Deu uma escapadinha ali, viu? De leve, mas deu. O Sandra Alex.
2: Sandra Alex, ele passou um pouquinho.
0: Passou um pouquinho. E o manteve já a casa de 50%. O Moro.
2: O Moro está com 50,11%.
0: O pessoal está perguntando, deputado, aqui. O Peruco, coloca ali, vê quanto que está o nosso Cobra Repórter. Está aqui, ó, por enquanto, 16.024 subiu votos, bastante, né? É, da outra parcial, né? Uhum. 16 mil. Daqui a pouco a gente passa aí os primeiros colocados ali, mas está na casa dos 16 mil aqui, o Cobra Repórter, né? Com as urnas apuradas, já a gente traz uma nova parcial.
3: Para deputado estadual foi apurado 24% ainda, né?
0: É, 24% ainda, exatamente, né?
3: Para tá federal aqui, o Darcio, o Jeffrey Chiquini já está aí mantendo em primeiro lugar com 97.018 votos. Depois vem o Guilherme Glitter, a Ana Júlia, o Sargento Faur, depois o Rosângela Moro, a esposa do Moro, né? É. Já vem aí também liderando aí a dianteira para deputado federal.
0: O Jeff Chiquini disparou, hein, cara?
3: É, ele já dava para esperar, né?
0: 134.542 votos.
3: Ele que é um de direita bem radical, né?
0: É. E mas tá ele liderando. Que é do Partido Novo, né?
3: É do Partido Novo.
0: Anda na casa dos 134.000 votos já, o Jeffrey Chiquini.
3: E ele que é advogado e segue o lema, né? Que defende inocente, não defende bandido.
2: Na geral...
0: Uma geral, por gentileza.
2: 8,16% das urnas apuradas. Flávio Bolsonaro com 50,76% dos votos, com 4.818.543 votos. Lula com 40,92%, com 3.884.372 votos. Augusto Cury com 3% dos votos, com 285.158 votos. Ronaldo Caiado com 2,41%, com 228.860 votos. Renan Santos com 2,33%, com 220.849 votos. E o Zema com 0,32%, com 30.322 votos.
0: 5:52, faltando 8 para 6, viu? Finalzinho de tarde, daqui a pouco início de noite, e o bicho tá pegando, viu? Tem nova atualização aí, vamos atualizar aqui. No Paraná, a nível de Paraná para presidente, manteve aí o Flávio Bolsonaro, tá mantendo. Então tá mantendo na casa de 50%+, dando um banho no Lula aqui no estado do Paraná, viu?
3: Mais de 1 milhão de votos,
0: né? 28,62% das urnas apuradas. O Moro deu uma caída aqui também na porcentagem. 50, cravou 50%. Sérgio Moro com 900.122 votos. Sandro Alex ganhou mais uma gordurinha nessa parcial, viu? 442.378 votos, 24,57% dos votos válidos. E Requião Filho, 436.201 votos, 24,23% dos votos válidos. Então a gente percebeu aí que já deu uma diminuída o Sérgio Moro, criou uma gordurinha aí um pouco o Sandro Alex e perdeu um pouco ali também o Riquinho Filho, né? Que já tem uma diferença aqui já boa já. Né, uma porcentagem que a cada parcela e tá perdendo um décimo.
2: Só atualizando aqui, Cobra Repórter, 18.901 votos.
4: Já melhorou bem.
0: Tá aí, ó. Bastante. Vamos aguardar nas próximas parciais, viu? 5h53, 5 horas 53 minutos. É assim, viu? Cobertura, apuração dos votos. Cada parcial aí é uma emoção diferente, né? Tem até, vendo aqui, viu, André? A briga tá acirrada aqui, né, cara? Você vê que o Felipe Barros no Senado, ele partiu lá, já tá quase na casa de 27%. Sim. 961 mil, né? O Deltan Dallagnol, mas vai dar um rolo esse negócio do Deltan, cara.
4: 917 mil.
0: Vai dar um rolo, por quê? Impugnado, não impugnado, e aí? O que, que vai acontecer? O que, que vai acontecer daqui, hein? O day after. Eu quero saber o day after, né? O dia de amanhã. O Alexandre Cury tá aqui, né? Ele ganhou até um percentual, mas caiu depois nas outras parciais, né? Tá aqui na casa de 560 mil votos. A Gleisi Hoffmann também estacionou, né? Ali na casa dos 13%. 481.231. Pelo recorte aqui, vai ficar entre os dois, né? Vai ficar entre Felipe Barros e Deltan Dallagnol. Porque a Grêmio também não se movimentou ali. O Dr. Rosinha ficou na casa dos 10%, né?
4: Se o Deltan Dallagnol, claro que ele vai ser eleito, mas se o Flávio levar o primeiro turno, ele tem uma grande chance. Se ficar pro segundo turno, ele não tem certeza de nada.
0: É.
1: Já fica bem mais difícil.
0: Isso aí é conjecturas, né? Conjecturas.
4: Exatamente.
0: Vamos aguardar. 5h55 agora. Faltando 5 para 6. Nova parcial, 30,56%. Sérgio Moro ganha mais uma gordurinha aqui, viu? 961.177 votos, 50,06%. Sandro Alex, 24,64%, 473.016 votos na segunda posição. E o Requião Filho, 463.051 votos. Aí já são 10 mil votos, né? Já estão aqui? A diferença é 24,2%. Você vê que já Sandro Alex já praticamente está consolidando ali o segundo colocado, né? Já vai. Cada parcial, o Sandro Alex, ele já tá aí, tira um décimo, ganha aqui, o Requião perde um décimo e por aí vai, né?
4: O Moro ficou travado, né? E ele vem subindo.
0: O Moro ele manteve aí, né? Depois que ele entrou na casa de 50%, ele manteve, né? Manteve. 50 ali, quase bate 51%, volta 50,17%, agora no caso 50,17%, né? E 33%, né? 33,29%, né? Exatamente. Um terço.
4: E chegando nesse 50, vírgula, se tiver o 50, vírgula, que tem um voto ali, né?
0: É, 50, vírgula. 50, vírgula.
4: Exatamente.
0: Ultrapassando 1 milhão já, viu? 1.048.807 votos, Sérgio Moro.
4: O Felipe Barros, como senador, ele já está em primeiro lugar. O Deltan Dallagnol, o Alexandre Cury e vem atrás, tentando ganhar espaço, a Gleisi Hoffmann.
0: Se aproximou muito do Cury.
4: Se aproximou bastante.
0: Se aproximou, tá aqui. Uhum. Já ultrapassaram os dois, né? Tanto o Felipe Barros como o Deltan Dallagnol já ultrapassou só a casa de 1 milhão já, né? Um milhão de votos. Na sequência vem 613 mil Alexandre Cury e a Gleisi na casa dos 520 mil. Um pouco mais de 33% das urnas apuradas. Tem nova parcial pro Brasil geral. Aí, da geral, Ellen Sorribas.
2: 10,8% das urnas apuradas, Flávio Bolsonaro com 50,96% dos votos, com 5.963.091 votos, em seguida Lula com 40,78%, com 4.772.377 votos, Augusto Cury com 2,99%, com 349.477 votos, seguido de Ronaldo Caiado com 2,41%, com 282 mil, atualizou aqui 2,40%, Ronaldo Caiado com 304.599 votos. Voltando aqui, Flávio Bolsonaro com 51,09% dos votos, com 6.473.688 votos. Lula com 40,67%, com 5.154.036 votos. Zema com 0,31%, com 38.946 votos.
0: Olha, ele voltando ali só para o recorte dos dois ali. Então tá uma diferença aí do
2: Flávio Bolsonaro com 51,9% dos votos, com 6.473.688 votos. E o Lula com 40,67% dos votos, com 5.154.036 votos.
4: Boa, hein? Mais de 10% de diferença. Boa. Difícil de pegar aí. Agora, hein?
0: Que é 10% das urnas?
2: 10% das urnas apuradas. Quase 11%, 10,92%.
0: 5,58%, voltando 2 para 6, mas tem uma nova parcial aqui para o governo do estado, 34,85% das sessões totalizadas. Sérgio Moro aparece com 1.092.506 votos, 50,04%. Na sequência, Sandro Alex, 541.582 votos, 24,80% dos votos. Requião Filho aparece aqui com 524.117 votos, 24%. Então tá aí esse panorama aí dos três ali, né? O manteve, né, nessa parcial aqui. Acho que até ela teve um ganho do Requião Filho aqui nessa nova parcial, né? Um pouquinho, né? Ganhou uma gordurinha, pouca coisa, né? O Sérgio Moro conseguiu se manter aqui também, está na casa dos 50%, 1.092.000 votos, já 34,85% das urnas apuradas, viu? Para deputado estadual, o Cobra Repórter já está na casa dos 24.797 votos, viu?
4: Tá subindo bem, né?
0: As urnas apuradas. Os primeiros colocados aqui para deputado estadual, Paulo Melo, do PL, 77.790, Jessicão, do PL também, com 52.817 votos. Aí na sequência, o Márcio Nunes, do PSD, com 40.813 votos, seguido por Professor Lemos, do PT, 39.829 votos. Luiz Fernando Guerra, do Novo, 32.873 votos. E na sequência, Bruno Seco, do Novo, com 32.318 votos.
4: Temos aqui resultado também para o governo de São Paulo, viu, Darcy?
0: Manda.
4: O Tarcísio está com 70%, 70,22%, e o Fernando Haddad com 29,07%, com 2,25% das urnas apuradas.
0: Praticamente começando ainda, né? Mas aí já monta uma gordura.
4: Mas já.
0: Não,
4: lá em cima.
0: Provavelmente é o primeiro turno.
4: Quase que impossível.
0: São Paulo.
4: São Paulo. Fernando Haddad, exatamente.
0: E o PT, ele nunca governou o estado de São Paulo, né?
4: Então aqui já promete que o Tarcísio já leva no primeiro turno.
0: E o Haddad, ele fez um péssimo. Quando ele era prefeito de São Paulo, ele foi o único candidato a não conseguir se reeleger. Uhum. Ele perdeu pro Bruno Covas. Ele perdeu, né? Depois faleceu e entrou o prefeito, que era o vice do Bruno. Então ele conseguiu perder para prefeito.
2: Não conseguiu dar continuidade, perdeu para prefeito.
4: No Rio Grande. Perdão. Desculpa. No Rio Grande do Sul, com 19% das urnas apuradas, o Zuco já leva com 60%, 60,31%, e a Juliana Brizola com 29%. Então aqui provavelmente no Rio Grande do Sul
0: tá caminhando, hein?
4: Vem para primeiro turno, né?
0: Se for essa toada, tá caminhando. Lembrando que a Juliana Brizola é neta do Brizola. Do Leonel de Moura Brizola, que é a única pessoa.
4: Tem o pedigree, né?
0: Que é a única pessoa que foi governador em dois estados, viu? É o único.
4: É o único, né?
0: Ele foi governador no Rio Grande do Sul e foi governador no Rio de Janeiro.
4: Uhum.
0: Então, o cara fez política, criou praticamente o PDT, né? O Leonel de Moura Brizola e a Juliana Brizola é neta dela, militou na política e aí. Mas o Zuco tá bem. O Zuco, que é o candidato do governo, né?
4: Exatamente.
0: É o Zuco.
4: Só que lembrando que ele vai ter que fazer um bom trabalho no Rio Grande do Sul, porque o Rio Grande do Sul está abandonado, principalmente na parte de pavimentos e estradas, né?
0: O Rio Grande do Sul, exatamente. O Eduardo Leite não conseguiu fazer veio a enchente também, né? Acabou prejudicando os projetos ali, mas
4: foi muito massacrado, né?
0: Exatamente, né?
2: Atualização para Senado.
0: Mandar.
2: Vamos lá, com 37,69% das urnas apuradas, Felipe Barros com 27,6%, 0,6% com 1.181.900, atualizando de novo, 27,08% dos votos válidos, com 1.221.864 votos. Deltan com 25,64%, com 1.156.527 votos. Alexandre Cury com 16,1%. 11%, com 726.621 votos. Gleice, com 13,39%, com 603.943 votos. E o Dr. Rosinha, com 10,31%, com 465.032 votos.
0: 18:03, já virando a noite, hein? Já tá chegando a noite de domingo, dia importante pra democracia. A gente vai fazer um break rapidinho e já volta com a apuração, viu? Com novas parciais, porque o bicho tá pegando, viu? 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
0: 6:07, 6:07, excelente noite de domingo para você. Já entrando na noite deste domingo, começamos às 6 da manhã, já são 12 horas. 12 horas de cobertura aqui das eleições, viu? Muito obrigado pela sua sintonia, pela sua audiência. Muito obrigado pelo seu rádio ligado. Estamos aqui em multiplataformas, viu? Estamos aqui no FM 107.1, Rádio Cobra FM 90.3, Vale do Paranapanema. Estamos também na Rádio Cultura de Rolândia 87.5, Arapongas FM 88.9. E através do facebook.com/cobranews. E também nos nossos aplicativos. Não há fronteiras, não há limites para a internet em multiplataformas para você nos acompanhar. Ou no velho, querido amigo Radinho, que nunca morre. 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Do mais simples ao mais moderno, você consegue ouvir também através dos aplicativos do celular, das redes sociais, do computador. A rede mundial de computadores não há fronteiras, repito, não há limites para a internet. 18 e 8 agora. Mais uma parcial aqui. Vamos só atualizar a parcial para o governo do estado, trazendo aqui. Quase 39% das urnas apuradas. Mais precisamente, 38,98% das urnas apuradas. Sérgio Moro aparece com 1.217.772 votos, o que equivale a 50,09%. Sandro Alex aparece na segunda posição com 606.492 votos, 24,95% dos votos válidos. Na sequência, o Requião Filho aparece com 579.174 votos, 28,92% dos votos válidos. O que quer dizer essa nova parcial? Primeiramente, que o Sandro Alex, ele acabou consolidando a segunda posição, né? Ele consolidou praticamente com essa

0: urnas apuradas, Flávio Bolsonaro com 51,9%, com 7.369.884 votos. O Lula com 40,71%, com 5.872.874 votos. Augusto Cury com 2,98%, com 429.345 votos. Ronaldo Caiado com 2,39%, com 345.274 votos. Renan Santos com 2,29%, com 330.299 votos. E o Zema com 0,30%, com 43.327 votos.
1: 6:10, o Cobra Repórter está aqui, ó, no deputado estadual, 28.236 votos, com quase 39% das urnas apuradas. Daqui a pouco a gente traz um balanço também, uma parcial aí do deputado federal e também deputado estadual, os primeiros colocados aqui também. Tem parciais aí Brasil afora?
2: Tem aqui Minas Gerais.
3: Vamos lá? Isso aí, vamos lá, Darcio. Cleitinho Azevedo para governador, 577.174 votos, com 46,75%. Segundo lugar, Patros Ananias, com 349.000 votos, 28,35%. O Flávio Roscoe, com 101.130 votos, 8,19%. Alexandre Calil, 84.645 votos, referente a 6,86%. Matheus Simões, 55.953 votos, 4,53%. O Gabriel, 51.736 votos, referente a 4,19%. O Ben Mendes, 9.245 votos, 0,75%. E a Andira Xavier, 2.815 votos, 0,23%.
1: Então, o Cleitinho tá aí praticamente consolidando ali, né?
3: Verdade.
1: Na frente do Patros.
3: Muito bem, né?
1: Muito bem, né? O cara que era um verdureiro, o Cleitinho, militou na política e foi ganhando, viu? Ganhando espaço aí, né? O Cleitinho. Já a gente traz umas parciais aí também, Brasil afora. Tem aí Santa Catarina e Rio de Janeiro, mas tem nova parcial aqui, estado do Paraná. 44,13% das urnas totalizadas. Sérgio Moro aparece com 1.377.862 votos, 50,08%. Sandro Alex aparece com 690.881 votos, 25,11% dos votos válidos. E Requião Filho, 651.865 votos, 23,69% dos votos. Mais uma parcial, quase 45%, mostrando que o Sandro Alex consolidou, viu? O segundo colocado, a segunda posição, e ficou para trás aí o Requião Filho, né? E o Sérgio Moro manteve aí essa gordura dele lá do comecinho já, com 50,08%, agora 50, já foi para 48,69%, né? Tivemos mais uma atualização aí, o Sérgio Moro aparece com 50,10% dos votos válidos. Ellen Sorribas.
0: Atualização para senador, Felipe Barros com 27,20% dos votos, com 1.529.831 votos. Deltan Dallagnol com 25,54%, com 1.436.058 votos. Alexandre Cury com 16,36%, com 920.129 votos. Gleice com 13,29%, 747.443 votos. E o doutor Rosinha com 10,17%, com 571.744 votos.
1: 6:13 agora, viu? 6:13, atualização aí, passa pra mim, Santa Catarina? Santa Catarina, quem que tá de Santa Catarina?
2: Santa Catarina, o Jorginho Melo tá na liderança aí, foram apurados 12,92% das urnas, o Jorginho Melo vem com 62,58%, com 364.639 votos. Na sequência vem Gelso Merício, com 20,34%, com 118.496 votos.
1: Praticamente aí, só os dois primeiros.
2: Os dois primeiros, o João Rodrigues.
1: O Jorginho já vai levar.
2: O João Rodrigues, que era promessa, fica em terceiro lugar com 14%, impossível de chegar, né?
1: As pesquisas mostravam o Jorginho levando também no primeiro turno em Santa Catarina.
2: Exatamente.
1: Tá caminhando para isso, né? Camila, a gente já vai pro Rio de Janeiro, tem a briga lá, Eduardo Paes com Ruas, né? PSD com PL, mas tem nova parcial, já passou da metade, viu? Estado do Paraná, 51,26% da

0: sessões totalizadas 13.913 sessões de 27.142 aqui no estado do Paraná. Sérgio Moro aumentou o percentual. 1.606.045 votos, 50,025%. Sérgio Moro, né? Na sequência aparece aí Sandra Alex, com 802.285 votos, 25,10%. E o Requebo Filho aparece aí com 752.584 votos, 23,55% dos votos válidos. Eu não tô comentando os outros aqui porque eles não chegaram um percentual, né? Tá em 0,72%, o Luiz França, Aitana Miesa, né? E não estão chegando a 1%. Mas você vê, né? Praticamente consolidou aquilo que a gente falou já há duas, três parciais atrás. O Sandro Alex acabou consolidando aí a segunda posição. E o Requião ficou ali e entrou dentro da margem de erro. Tô seguindo a pesquisa aqui, cara. E a pesquisa tá...
1: Tá fiel, né?
0: Tá fiel. Da margem de... Pelo menos já metade das urnas apuradas, a pesquisa aqui tá fiel. Porque mostrava um placar mais elástico, né? Uma gordura maior pro Sérgio Moro. E essa pancada aqui, ó. É 3 para cá, 3 para lá. E o que a gente tá vendo? 23,55% do Requião Filho e 25,10% do Sandro Alex. Então tá dentro da, margem.
2: E quando for apurado 70%, já começa o risco.
0: Ai, com certeza. Aí já entra naquela fase, é igual o jogo de futebol. Quando começa a passar dos 35 minutos de jogo, ó. 35, 38, já chegando nos 40, aí já o time pisando o gol e por aí vai. Aí começa, né? Já passou da metade. Então já.
1: Dados gerais?
0: Dados gerais, Helen Sorribas.
1: 17,22% das urnas apuradas. Flávio Bolsonaro com 51,22% dos votos. 10.180.435 votos. Lula com 40,66%, com 8.080.760 votos. Augusto Cury com 2,95%, com 586.313 votos. Ronaldo Caiado com 2,37%, com 471.852 votos. Renan Santos com 2,27%, com 451.591 votos, e o Zema com 0,29%, com 57.961 votos.
0: 6:17. Daqui a pouco traz pra mim alguém aí o panorama do deputado federal. Traz aí pra mim alguém já um panorama. Mas antes aí, como que tá o Rio de Janeiro, André Garcia?
2: Então, Darcy...
0: Briga aqui... entre Ruas e Eduardo Paes.
2: Exatamente. É a briga maior é entre os dois, né? Os outros governadores aqui tem uma porcentagem muito baixa. Ainda foi apurado só 5,36% das urnas lá no Rio de Janeiro. Mas o Douglas Ruas do PL abriu sim uma gordurinha, como você disse, né? Está um pouquinho à frente do Eduardo Paes do PSD. Douglas Ruas, neste momento, está com 48,49% dos votos, totalizando 199.478, e o Eduardo Paes, do PSD, com 42,62%, totalizando 175.320 votos.
0: Darcy. Pesquisas mostravam o Paes na frente, mas ainda é pouco ainda, né?
2: Muito pouco.
0: Tá cedo ainda, né? Tá cedo, porque atrasou lá no Rio de Janeiro, e provavelmente aí o começo aí das apurações, mas mostravam aí um pouco mais aí, né, de frente ainda, né, uma campanha mais cristalizada do Eduardo Paes. Eduardo Paes, que é prefeito do Rio de Janeiro, né, já por duas vezes aí, né, tava exercendo, né, prefeito do Rio de Janeiro, né, se licenciou para ser candidato ao governo do estado.
2: Tem... Já temos federal aqui.
0: É?
2: Federal.
0: Já tem, já? Então manda aí, vai.
2: Bom, para federal, o Jeffrey Chiquini tá com, já com 56,24% apurado. O Jeffrey Chiquini tá com 253 mil votos, 778. O Guilherme Kitter com 165, o Sargento Faur com 133 mil, a Ana Júlia com 108, Beto Preto com 91 mil e a Rosângela Moro com 89 mil, Zeca Dirceu com 86 mil, com tá aí, apenas 56,24%.
0: O Jeffrey Chiquini aqui disparou,
3: surpreendeu, hein? Abriu, né?
0: Uma vantagem muito boa, né, Darcy?
2: O Kilter também, para primeira vez,
0: né? Exatamente.
2: O Jeffrey tem 5 milhões de seguidores, né?
0: É.
3: Muito bem, né?
0: É, tá bem, tá bem. Já nova parcial, né? Tem nova parcial. A gente vai trazendo as novas parciais. Traz pra mim depois também como que tá o governo do estado de São Paulo também, que é sempre importante, viu? Parciais também aqui do governo estadual, né? Os números para deputado estadual, os primeiros aí, ó, viu, ô Peruca? Como que tá, hein?
2: Governo...
0: Coloca o Cobra Repórter ali, só pra gente ver, né? os números aqui, ó. Cobra Repórter na casa dos 42.302 votos. Os mais votados aqui, por enquanto, Paulo Melo, 115.202 votos. Jessicão, 87.577 votos. Márcio Nunes, 71.004 votos. Professor Lemos, 67.895 votos. Gugu Bueno, 55.240 votos. Rosembra Batri, e 51.935 votos os mais votados, mas tem nova parcial, né? Ultrapassando a casa dos 55% dos votos apurados para o governo do estado, uma nova atualização. Sérgio Moro aparece com 1.767.196 votos, 50,41% dos votos válidos, seguido por Sandro Alex, 878.359 votos, 25,05%. Requião Filho, 822.112 votos, 23,45% dos votos válidos. Tá aí, né? Mantendo uma dianteira, já 60%, né? Já 60% dos votos válidos, dos votos apurados. Já tá chegando, hein, Zezinho?
2: São Paulo tá no pente aqui, viu?
0: Manda aí, então, vai.
2: São Paulo, Tarcísio com... Bom, foi apurado apenas 8,75% das urnas. Tarcísio com 68%, com 1.309.459 votos. Vem o Fernando Haddad segurando as calças com 30%, né? Apenas 30% com 591.297 votos, que vai ficar difícil segurar o Tarcísio, viu?
0: Ah, o Tarcísio disparou, né?
3: Ô, Darcy, vamos pro Senado em São Paulo agora. Guilherme Derriti, 1.210.498.000 votos. O Derriti aí tá com 33,61%. André do Prado, 1.166.580 votos, 32,38% dos votos. Simone Tebet, 588.009 votos, 16,32%. E a Marina Silva com 547.966 votos, referente aí a 15,21%.
0: Darcy. Os dois candidatos do governo, né? O Tarcísio, que é o Derriti.
3: O Derriti e o
0: do Prado.
3: Do Prado,
0: é. É os dois candidatos dele, né?
3: O Darcy, mas
0: essa semana ele fez muita campanha, inclusive, com os dois, né? Pegou na mão dos dois aí, rodou aí São Paulo todo.
3: A diferença é grande, viu, Darcy? Já com 1 milhão, os dois, passou de 1.100.000 pro terceiro, né? Que a Simone Tebet tá com metade. Então me parece já bem definido o Senado aí no estado de São Paulo, né?
0: Principalmente o Derriti e o Prado perde aí já praticamente os dois já... Já estão consolidando, né? Vai começar, obviamente, ainda tem muita coisa, né? Mas vai seguindo uma toada, né? Vai seguindo uma toada aí, praticamente difícil de reverter depois, né?
4: Darcy, só atualizando aqui o Cobra, nesse momento, 43.990 votos.
0: Muito bom.
4: E segue aqui com aproximadamente 60% das urnas apuradas no estado.
0: Tá aí, portanto, 18h23, viu? 6h23 é um show de informação para você na cobertura das eleições 2026, viu? É um show de informação para você que tá nos acompanhando. 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Tem novas parciais aí, Ellen Sorribas?
1: Novas parciais, vamos lá, com 21,96% das urnas apuradas, Flávio Bolsonaro com 51,7% dos votos, 12.915.526 votos. O Lula vem em seguida com 40,82% dos votos, 10.324.360 votos. Augusto Cury, 2,94%, 743.675 votos. Ronaldo Caiado com 2,38%, com 602.335 votos. Renan Santos com 2,27%, 574.607 votos. E o Zema com 0,28%, com 80.058 votos.
0: Qual que é o porcentagem que já foi apurado, Helen?
1: 24,45% das urnas.
0: Tá aí, ó, já um quarto, já partindo para um quarto aí da votação, né?
2: Temos Bahia aqui também, viu, Darcy?
0: Manda aí, Bahia.
2: Bahia está com 11,24% das urnas apuradas. O Jerônimo Rodrigues lidera com 448.846 votos. Na sequência vem o ACM. O Jerônimo está com 52% e o ACM vem com 47%, com 404.589 votos. Então, essa disputa aqui na Bahia entre o Jerônimo Rodrigues e o ACM Neto. E o terceiro não pontua nem 1% ainda, né? Que é o Ronaldo Mansur.
0: Mas aí dá o quê? Na Bahia estava bem...
2: A Bahia tinha chance aí do ACM Neto levar, né?
3: É o que as pesquisas falavam,
2: exatamente,
3: né?
2: Exatamente, mas o você ACM vê que no...
3: tava na frente.
2: No preto, no branco agora é diferente, né?
0: Porque quanto que já foi apurado lá?
2: 11,24%. O ACM tá com 47% e o Jerônimo 52%. Ainda dá para alcançar, dá para pegar.
0: Neto, né? Do Antônio Carlos Magalhães. Família Magalhães.
2: Exatamente.
0: E praticamente manda na Bahia.
2: Coronéis, né?
0: Coronéis.
2: Mas manda os na coronéis Bahia. Mais democráticos, né?
0: Manda na Bahia.
2: Pelo menos na frente da televisão.
0: 63%. Né? Ultrapassamos 63% das urnas apuradas aqui. Estado do Paraná. Vamos trazer mais uma parcial aqui. Governo do Estado, Sérgio Moro. Sérgio Moro aparece com 2.131.972 votos, 50,48% dos votos válidos. Seguido por Sandro Alex, 1.056, ou melhor, 1.056.966 votos, 25,03% dos votos. Requião Filho aparece aqui na terceira posição, 988.236 votos, 23,40% dos votos válidos, portanto, aí manteve, né? Se a gente for ver esse retrato aqui, mais de 67% das urnas apuradas, o Sérgio Moro manteve aqui os seus 50%. Entrou numa casa dos 50% e não saiu mais. É. Sandra Alex manteve ele 25%, né? Também consolidou o segundo lugar há 4, 5, 6 parciais atrás. E o retrato está sendo esse, né? O Sérgio Moro, né, com uma distância boa. O Sandro Alex em segundo, o Requião Filho em terceiro, colocado praticamente
2: com 75% já apurado. A hora que tiver, aí já dá para despontar, ver quem que é o vencedor, né?
1: Vamos ver o ranking do Senado. Com 67,64% das urnas apuradas, Felipe Barros com 27,44%, com 2.147.585 votos. Deltan Dallagnol com 25,61%, com 2.004.419 votos. Alexandre Cury com 16,36%, com 1.280.267 votos. Gleice com 13,17%, com 1.030.671 votos. E Doutor Rosinha com 10,2%, com 784.419 votos.
0: Tá aí, né? Parcial, praticamente aí, né? Dando aí o Felipe Barros, né?
1: E o
0: Isso, e o Doutor. Né? Praticamente consolidando aí já as primeiras posições. A eleição
1: dos dois
0: já é diferente, né?
1: 67% já das urnas apuradas, né?
3: Dificilmente aí vai se reverter esse resultado, viu, Darcy?
0: Já ultrapassou aí 70%, hein? 70,05, né? 70,05. O 70,05, né? 70,05 aqui quase, né? Essas porcentagens já entrando já naquele escopo. Já que já começa o sinal amarelo, o alerta ali, viu? Já de, não digo reta final, mas já chegando. Sérgio Moro, 2.206.880 votos, 50,47% dos votos válidos. Sandro Alex aparece na segunda posição, 1.093.835 votos, 25,02%. Seguido por Requião Filho, 1.023.808 votos, 23,42%, portanto, aí essa parcial aí aqui do estado do Paraná, consolidando aí o Sérgio Moro, né, em primeiro, o Sandro Alex em segundo e o Requião Filho na terceira posição.
2: Como que você se sentiria, Darcio, sendo candidato a governador, vendo um cenário desse aqui?
0: Difícil, né?
2: Liderando aqui com 50%, apenas 67% apurado. Pode haver uma reviravolta, né? E Mas, enfim, vamos aguardar os próximos passos.
0: Os olhos voltados aqui para o estado do Paraná, já praticamente caminhando aí já para uma parte final, né? Se a gente for ver uma parte final das apurações, né? Já ultrapassando 70%. Então a gente já espera aí os números, né? Já para ir consolidando. Quem está na frente já consolida, quem está chegando já tem que mostrar, né, os números e por aí vai. 18h30, 18h30 agora, viu? É noite de domingo, é a cobertura das eleições, viu? 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
2: Já tem atualização do deputado estadual Cobra Repórter.
0: Aqui, manda aí, qual que é?
2: Pode falar, André.
4: 49.075 votos nesse momento, 72% das urnas apuradas aqui no Paraná.
0: Tá aí, portanto, viu? É, na expectativa aqui, né, o pessoal sempre perguntando. Eu tô vendo aqui até pro deputado federal, o Jeffrey Chiquinho aqui disparou, hein? Ele tá aí na casa dos 323 mil pra deputado federal, hein? O Kilter também, né? 208 mil, o Sargento Faur 176.447, Ana Júlia do PT 138.663 e o Beto Preto com 123.999 votos, seguido por Rosângela Mouro.
2: Tem Mato Grosso do
0: mil,
2: Sul, viu?
0: 112.870. Depois Zeca Dirceu aí na casa ainda do 100, 110.600 votos o Zeca Dirceu, os mais votados aqui para deputado federal. 18h32, tem atualização aí?
2: Mato Grosso do Sul, pode?
0: Tô com Minas Gerais, pode falar.
2: Mato Grosso do Sul com 80% das urnas apuradas, o Eduardo Riedel tá com 67%, com 738.654 votos. E o Fábio Trad vem com 23%, com 253.320 votos.
0: Qual partido então, que ele é?
2: O Eduardo é do PP, né? E o Fábio é do PT. Provavelmente o Eduardo aí se consagra o governador do Mato Grosso do Sul.
0: Tá aí, 6h33 agora, 6 horas 33 minutos. Vamos girando aqui, girando as notícias, girando as informações. Aqui mais uma parcial, 75,29%, governo do estado, ó. Sérgio Moro aparece com 2.372.091 votos, 50,47%, seguido por Sandro Alex, com 1.174.498 votos, 24,99% dos votos. E na sequência, Requião Filho, com 1.101.885 votos, 23,45% dos votos válidos. Tem atualização via Brasil, Ellison Ribas.
1: 27,88% das urnas apuradas. Flávio Bolsonaro com 50,85%, 16.317.418 votos. O Lula com 41,05%, 13.172.611 votos. Augusto Cury com 2,94%, com 943.759 votos. Ronaldo Caiado com 2,37%, 760.906 votos. Renan Santos com 2,28%, 730.686 votos. Zema com 0,28%, 90.792 votos.
0: Tá aí, né? Esses números, né? Já passamos aí de um quarto, né, Ellen?
1: Já, 27%. Quase 28%
0: então,
1: já
0: das urnas apuradas. Vamos colocar uns números consolidados aí do Flávio, né? Olha, né? Manteve uma distância, né? Arrancou. Uma boa,
1: mas aí é que a gente estava comentando. A gente precisa saber quais regiões foram apuradas essas urnas, né? Se a gente tivesse essa apuração dos maiores colegiados, São Paulo, Minas, Rio... Não, mas se tratando Minas, de Brasil, Rio, ainda está cedo. Né? Então ainda está cedo
0: para a gente... Está cedo para fazer algum diagnóstico, porque...
1: que pode ser eleito no primeiro turno ainda.
0: Vamos colocar, vamos dividir o Brasil... em quatro, né? Pelo menos uma parte, passou uma parte do Brasil agora, né? Ainda faltam três partes do Brasil.
1: O Paraná, que já está com 78% das urnas apuradas já, né? O Paraná, oitado, né? 78%, Paraná. São Paulo...
0: 60% aquele tal, 60% contra 30%.
1: Então.
0: O Flávio Bolsonaro em cima do Lula.
1: Ó, atualizou agora, né? 31,9% das urnas apuradas, ele mantém 50,74% dos votos.
0: Imaginemos assim, né? O Brasil em quatro partes. Uma parte já foi. Restam três partes. Vamos pelo menos dar um diagnóstico melhor na segunda parte, né?
1: Exatamente. Quando
0: a gente finalizar uma segunda parte também.
1: Quando a gente tiver, né, a apuração dos cinco maiores colegiados, aí.
0: 78,42% das urnas totalizadas, isso equivale a 21.285 urnas, de 27.142 urnas aqui no Paraná. Sérgio Moro aparece com 2.466.376 votos, 50,41% dos votos válidos. Sandro Alex aparece com 1.223.990 votos, 25,02%. E na sequência, Requião Filho, 1.148.924 votos, 23,48% dos votos.
2: Amarelou, tá querendo vermelhar, viu?
0: É, tá aí, né?
2: Exatamente.
0: Um negócio tá já entrando em 80% daqui a pouco. Já entra naquela fase crítica da reta final, né? Os números vão se consolidando, né?
2: Como é que você faz?
0: Mais ou menos isso. A gente já começa a ter aí uma consolidação.
2: É um jeito mineiro, né?
0: É um jeito mineiro.
3: Bom, vamos falar de Minas agora? Vamos falar do Senado para Minas Gerais, Dárcio. O candidato aí do PL, o Domingos Sávio, tá com 1.440.480 votos, referente a 24,55%. Marília Campos, a candidata do PT, 1.315.115 votos, 19,77%. O candidato Carlos Viana, do PSD, está com 1.141.457 votos, referente a 17,16%. E a Áurea Carolina, candidata aí do PSOL, está com 910.783 votos, referente a 13,69%. Darcy.
0: Tá aí, né? O panorama do Senado Mineiro, 18,38, que é o terceiro maior colégio, né? Minas Gerais, São Paulo, Rio de Janeiro, Minas Gerais, Bahia e Paraná.
1: Paraná.
0: Né? 18:38, 18:38, conhecida como 6:38 também, 80% das urnas apuradas tem aqui, nova atualização, governo do estado, 2.537.851 votos para o Sérgio Moro, que equivale a 50,37%, ó. Sandra Alex aparece com 1.261.538 votos, equivale a 25,04%. Na sequência, Requião Filho aparece com 1.184.084 votos, 23,50%. Tem atualização aí, André Garcia? Qual que é o local aí de atualização?
4: Temos para o Senado aqui atualizações, né? 80% das urnas apuradas. Felipe Barros segue em primeiro aqui com o mais votado, 27,39%, totalizando 2.555.088 votos. Deltan Dallagnol segue atrás ali com 25,48%, com 3.376.725. O Alexandre Cury em terceiro aqui com 16,46%, totalizando 1.535.000 votos, 189. A gente vê uma diferença muito grande, né, Darcy? Mais de 1 milhão de votos aí, basicamente, de diferença do terceiro para o segundo colocado. Novamente relembrando que para candidatos ao Senado são dois que são eleitos aqui.
0: E os dois do governo do Moro, né?
4: Isso, o Deltan Dallagnol é do Novo, Porém, o Felipe Barros é do PL, mas ambos ali apoiando o Moro nessa eleição.
0: Tá aí, né?
4: Darcy, uma coisa que eu tava dando uma olhada aqui, né? A gente tava puxando várias apurações de todo o país. É a quantidade de jovens que estão se destacando aqui nesse cenário político. A gente vê aqui como deputado federal, por exemplo, o Jeffrey Chiquini, que está ali despontando, está com 352.772 votos. O Guilherme Kilter também, Ana Júlia do PT.
0: Caras novas, né?
4: Muitas pessoas novas, a Jessicão mesmo, vereadora Jessicão aqui, né, de Londrina. Muitas pessoas aí que têm idade um pouco mais nova, só que estão despontando aí nos votos aqui na nossa região, principalmente no Paraná, né?
0: Tá aí, bom, portanto, né? É que chama muita atenção, né? Os nomes novos aí despontando, né? A Jessicão ultrapassou o quê? 118 mil votos,
4: 118.914.
0: Né? É, a segunda mais votada no geral. Paulo Melo tá com 163.495 votos. Vamos girando. Cobra Repórter na casa dos 55 mil ali, né, Peruca? Né? 54.099 votos.
4: Isso, exatamente.
0: Vamos girando aqui, 18h40. 18h40, viu?
2: Gente... Governador com 82%, 82,42% apurado. O Sérgio Moro com 50,36%, que caiu um pouquinho nesses décimos aqui, ele tem que se manter para poder ser eleito, porque se ele cair para 49%, dá segundo turno.
0: É, mas se a gente for ver, as parciais aí eles manteve, né?
2: É,
0: teve... Ele manteve aí, ele perdeu poucos décimos.
4: Desde o início, né, Darcy?
2: Exatamente, mas se ele perder mais um pouquinho e cair para 49%, vai para segundo turno, já com 82% apurado.
0: Vou comentar uma gordura ali do Sandro Alex, já consolidou, né? A gente já vem falando aqui, há várias parciais que já consolidou aí no segundo colocado. A ideia é essa, né? O Requião ele sai em segundo lugar, né? Mas com aquela margem de dois pra lá, dois pra cá, e ele consegue ultrapassar, né? A partir do momento que ele ultrapassa, ele consegue ganhar uma margem, né? E uma campanha, e uma arrancada mais cristalizada, que foi do Sérgio Moro, né? Desde o começo já tá cristalizada ali, ele acabou, portanto, saindo na frente. 18h42, vamos girando aqui, girando, tem mais parciais aí?
1: Tem da geral, né?
0: Manda geral.
1: 36,60% das urnas apuradas. A gente tem Flávio Bolsonaro com 50,63%, 21.383.323 votos. O Lula com 41,23%, 17.411.527 votos. Augusto Cury, 2,95% dos votos, 1.244.362 votos. Ronaldo Caiado com 2,39%, 1.007.558 votos. Renan Santos, 2,30%, 970.504 votos. E o Zema com 0,28%, 120.349 votos.
0: Urnas apuradas?
1: Urnas 36,60%.
0: Tá aí, ó. Urnas apuradas, viu? Estamos chegando aí num percentual que chama atenção, né? Agora que a consolidação aí do Flávio do Bolsonaro, Flávio, né?
1: Até já, então...
0: quase chegando vamos colocar, né? Passou de 36, né?
1: É quase 9% de diferença, né?
3: É uma boa margem, né, Darcy?
1: Boa margem. 17.
0: Ó, a apuração está mais 4 avançada. 4
1: milhões de diferença.
0: Então. Ó, Distrito Federal... Mato Grosso do Sul, Tocantins e Paraná.
1: Então, nessas regiões?
0: É a apuração mais avançada aqui, né? Dos dados que já foram repassados. Então, é nessas localidades que a gente tem aí esses números consolidados conforme as informações do TSE, né? Distrito Federal, Mato Grosso do Sul, Tocantins e Paraná. A gente já está entrando praticamente na parte final aqui no Paraná, né? 83%.
2: E o que é bom aqui é que eu acabei apuradas. De ver que o Cobra Repórter já começa a aparecer entre os mais votados, com 54.895.
0: É, porque entra pela sigla, né?
2: Exatamente.
0: É dos mais votados aí,
2: pela antes sigla. A gente estava puxando aqui, tinha que rodar muito. Agora, você roda um pouquinho e já encontra ele.
0: Ele já aqui. Aparece ali, tá, né, na casa dos 50
2: Isso
0: mil.
2: Isso é muito bom.
0: É. 18h44 agora, viu? Manda mensagem, daqui a pouco eu quero te ouvir, viu? Depois dessa apuração também eu quero te ouvir na nossa cobertura das eleições. Já são mais de 12 horas, viu, de cobertura. Começamos às 6. Vamos aqui seguindo, viu? aqui trazendo as informações. 83,46% das urnas apuradas têm nota parcial no Paraná. Sérgio Moro aparece com 2.619.859 votos, 50,35% dos votos válidos. Sandra Alex aparece com 1.304.084 votos, 25,06%. E Requião Filho, 1.222.959 votos, 23,50%. Dos votos válidos nesta parcial. Quem tem mais informações aí, André? Tem?
4: Eu queria só falar um pouco do panorama no pro candidato a presidente, mas do nosso estado, né, Darcio? 85,87% das urnas apuradas. A gente tem aqui 30% de diferença entre o Lula e o Bolsonaro.
0: Ah, sim, sim.
4: Nesse momento, o Bolsonaro está com 60,04%, totalizando 3.386.200 votos, e o Lula com 30,94%, totalizando 1.744.835 votos. Darcio.
0: Panorama de São Paulo, quem traz para mim
2: o
0: panorama
2: de São Paulo? Tarcísio está com 65% na frente e o Fernando Haddad com 33%. Né? O Tarcísio vem com 4.903.000 votos, enquanto o Fernando Haddad vem com 2.556.000 votos. Está aí o panorama.
0: Consolidou aqui também, com, né, 33, na primeira posição?
2: 33,53% das urnas apuradas. Acho que vai dar pra manter, e o Tarcísio leva aí com certeza o primeiro
0: turno. Acabou.
4: Rio de Janeiro também abriu um pouco, viu, Darcio? É. Douglas Ruas tá com 50,53%, né? 1.014.773.000 votos aqui, e o Eduardo Paes é com 41,07%, totalizando 824.796. Abriu uma distância até significativa entre os dois candidatos.
0: É, mas aí, quanta porcentagem? É pouca coisa ainda, né?
4: A apuração foi de 25,44%. O Rio de Janeiro tá bem atrasado, houveram alguns problemas lá hoje no estado, então tem ainda muita coisa pode acontecer aqui.
0: Muita coisa, né? As pesquisas mostravam uma briga mais acirrada, né? O Paes, ele tem um campo grande na esquerda.
4: Sim.
0: Né? Inclusive, ele não declarou. Obviamente, ele declarou o voto no Lula, né? Mesmo sendo do PSD. Mas também não usou palanque do Lula, né? Nem chamou o Lula pra usar palanque dele e tal. Mas a gente sabe que o Douglas Ruas é do PL, né? Apoiado pelo Flávio Bolsonaro. Isso. Então tem essa super divisão ali, né? O Eduardo Paes com o pezinho na esquerda. Mesmo sendo do PSD e foi aí um dos bons prefeitos do Rio de Janeiro, né?
4: Sim, claro.
0: Ele ganhou aí, acho que no primeiro turno, nas outras eleições, né? É um bom prefeito na cidade maravilhosa. 18h47 agora, Rio de Janeiro, diga-se de passagem que, pelo amor de Deus, os últimos governos do Rio, hein?
3: Nossa,
0: é tudo foram cadeia, péssimos. Prisão.
3: Meu Deus do céu.
0: Até esse último Cláudio Castro aí, ó. Deus do livre, é cana.
3: Esse é.
0: É condenado aí, não sei o quê. Teve outro que foi preso.
4: O governo no...
0: O Witzel, né? Que era um juiz.
4: Isso.
3: Que a gente esperava muito do Witzel.
0: O Cláudio Castro era o vice do Witzel. O Witzel foi em cana e ficou o Cláudio Castro. Aí o Cláudio Castro, ele pegou, terminou o mandato e ganhou na outra eleição, né?
4: Isso.
0: Uhum. Ganhou na outra eleição.
3: Mas foi muito mal, né, Darcio?
0: Já teve, já teve muita gente presa, né?
4: Não, o governo no Rio de Janeiro
0: teve o Pezão, né?
4: É o Pezão,
0: isso. O Pezão preso, teve aquele também que é o mais conhecido, que foi um tempão preso, saiu esse tempo agora. Me fugiu o nome dele aí, ó. Cara, é uma patifaria danada, né, no Rio de Janeiro. Acho que os governos do Rio de Janeiro aí tem que dar uma... tem que... Sei lá o que tem que fazer, né? Oração, né? Porque, pelo amor de Deus, o governo que você acha que começa bem não termina péssimo. 18h48, faltando 12 minutos para 7 da noite, viu? A nossa cobertura é a nossa apuração aqui. 88,35%, ó, das urnas apuradas aqui no Paraná, 23.981 urnas de 27.142 urnas. Já pega aquela parte final, hein?
1: Darcio, já tem, tá afunilando. Uma confirmação aqui, 87,10% das urnas apuradas aqui no Paraná já dá como eleito Felipe Barros para senador, com 27,39%, com 2.753.305 votos.
0: Muito voto, né?
1: Muito voto.
0: Ah, Felipe Barros e o Deltan Dallagnol consolidou aqui, ó. Consolidou. É os dois eleitos.
4: E votações próximas, né, Darcio? Porcentagem e quantidade de votos foi bem próxima.
0: Agora dois. Aí que tá. E esse imbróglio do Deltan. Isso meu que vai Deus ser.
1: Então, eis a questão.
0: A bola da vez
1: será
0: depois.
1: Será ou não será?
0: Então.
2: É, segundo.
0: No caso, não será.
2: É, não será.
0: No caso, não será.
2: Não será.
0: Os caras impugnam que libera ali, não era pra sair.
1: Né? Ontem, na noite, tava indeferido.
0: Na verdade, não era.
1: Não era pra ter saído. Aí hoje, pela manhã, resolveram definir. Ficou esse impasse. E aí, foi não, realmente
0: não,
1: deferido?
0: É, lá no começo não era, né? Lá no começo não era, mas o TRE deu aval. Há cerca de 15 dias falou: meu, vocês que resolvam isso pra lá. Foi mais ou menos isso. Jogou pro TSE. O TSE ficou nessa uma decisão monocrática, tem que ser uma decisão do colegiado, né?
2: Quem vai perder tempo vai ser o eleitor, né, que foi, votou, e infelizmente ele tem tudo aí para ser impugnado.
0: Se impugnar a candidatura e tiver aí mesmo, for caçado, aí tem novas eleições.
1: Quanto ao Deltan, ainda não tem nenhum dado oficial. Por enquanto, só Felipe Barros como eleito
0: a questão de tempo, né?
1: Senador.
0: 89,25% das urnas aqui. Tá consolidando ali o Sérgio Moro também, hein? 2.799.256 votos. 50,34%. E Sandra Alex, 1.397.614 votos. 25,13% dos votos válidos. Requião Filho, 1.303.898 votos. 23,45% dos votos. Tá com um rumo bom aqui pra finalizar, hein?
2: O Flávio começa a descer, viu? Flávio Bolsonaro tá com 50,20. Esse 20, ele tem ali um risco muito curtinho pra descer pros 49.
1: Vamos pros
2: com apenas 47% de urnas apuradas.
0: Já chega, já vamos chegar na metade. É aquilo que a gente falou, o Brasil tá dividido em quatro. Já tá indo pra segunda, vai voltar só duas partes do Brasil. E aí, o que, que vai mostrar essas duas partes? É isso que a gente vai ver nos próximos minutos.
1: Pelo UOL aqui, os candidatos a deputado federal que foram eleitos por partido aqui. Jeffrey Chiquim com 6,95% dos votos, com 384.940. Guilherme Kilter,
0: isso. Com
1: 245.969 votos. Sargento Faur, com 220.811 votos. Ana Júlia, com 166.177 votos. Beto Preto, com 156.356 votos. Zeca Dirceu, com 135.488 votos. Rosângela Moro, com 132.972 votos. Aliel Machado, com 110.381 votos. Renato Freitas, com 104.723 votos. Delegado Matheus Laiola, com 102.289 votos. Pedro Lupion, 101.177 votos. Felipe Francischini, 89.469 votos. Paranhos, 87.758 votos. Ricardo Barros, 86.085 votos. Leandre, com 81.314 votos. Marcelo Belinati, 80.067 votos. Paulo Littrum, 78.688 votos. Da Costa do Perdeu Piá, 78.546 votos. Toninho Voucher, 71.867 votos. Luísa Canziani, 71.574 votos. Arilson Chiato, 69.242 votos. Vermelho, 65.640 votos. Henrique Mecabô, 60.424 votos. Marcelo Rangel, 58.193 votos. Sérgio Souza, 58.069 votos. Delegado Francischini, 47.573 votos. Newton Bonin, 46.996 votos. Ricardo Arruda, 46.471 votos. E Paulo Martins, 40.970 votos.
0: Tá aí, né? Os parciais. E agora já vai funilando, né? Para os candidatos que já entraram, né? né, Helen?
1: Exatamente.
0: Isso aí que você falou...
1: São...
0: Já está confirmado?
1: Já está confirmado, ah, são então, os eleitos.
0: Entraram pelo, né, pelo...
1: É, tem toda aquela são os eleitos.
0: É aquela questão, né, porque agora a gente já está com...
1: A gente os, já tá os deputados federais.
0: É, a gente já está com quase 90% aqui, ó.
1: 90%,
0: 99,25%. É, não, é, na atualização sua aí?
1: Isso. 89,25. São muitos isso. números. 89,25%.
3: Nossa, já está bem definido.
0: É, já, entra, né, já começa a definir agora também as né, os deputados, né? Já vamos fazendo aquela conta, né? Sobre os partidos, né? Para ver quem que entra, né? Já começando já afunilando aí mesmo, né? Os partidos, portanto, que já vão fazendo aquela conta, né? Das coligações, né? 18h55, viu? É um show de informação para você. É um show de cobertura nas eleições 2026, viu? Muito obrigado pela sua audiência. Muito obrigado pelo seu carinho. Você que está nos acompanhando, você de longe, você de perto, você que está ligado na nossa programação, sinta-se abraçado por toda a nossa equipe. Você sabe que a gente tem aqui, né, os patrocinadores, viu? 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Continuando a mesma parcial, né? A gente vai fazer um break rapidinho, a gente volta já, trazendo mais informações com as novas parciais, atualizando as informações na cobertura das eleições 2026.
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0: Pontualmente 7 horas, estamos de volta, viu? Girando mais uma hora, entrando na 13ª hora de cobertura, viu? É mais um dia, mais uma noite na vida da gente. 4 de outubro, ano 2026, a estação Primavera Brasileira.
1: Haja coração.
0: É cobertura das eleições, 92% das urnas apuradas. Rapaz, tá pegando, hein? 2.893.801 votos. Sérgio Moro aparece com 50,34%, com 2.893.801 votos. 50,34%. Sandra Alex, 1.447.495 votos, 25,18%. Requião Filho, 1.345.347 votos, 23,40% dos votos. Já a gente vai trazer um panorama dos deputados estaduais, viu? Já
1: Sérgio Moro subiu nos décimos aqui, né? Com 92% das urnas apuradas.
2: Darcy oficial, né? Os senadores do nosso estado aí, Felipe Barros e Deltan Dallagnol, já até destoando bastante do terceiro, que foi o Alexandre Cury. Até o momento, com 92,17% das urnas apuradas, Felipe Barros ficou em primeiro colocado com 2.915.081 votos e o Deltan em segundo com 2.694.856 votos. Já são eleitos os senadores aqui pelo estado do Paraná.
1: É voto, hein?
0: É voto, hein?
1: Rapaz,
0: é
1: muito
2: só
1: voto,
2: só pra gente,
1: viu,
2: ter uma comparação, Darcio, o Alexandre Cury ficou em terceiro, ficou com 1.770.000 votos.
0: Rapaz, isso é voto, hein?
2: São quase 1 milhão a mais de diferença ali, basicamente.
3: Atualizar geral?
0: Atualiza geral, por gentileza.
3: 47,26% dos votos apurados. Flávio Bolsonaro com 50,20%. 27.484.298 votos. O Lula com 41,63%. 22.791.778 votos.
1: Se passar dos 80... Aí, fecha do primeiro.
0: Tá quanto aí mesmo ela, hein?
3: 47,26%. Quase metade já das urnas apuradas. Uma diferença boa aí, né?
1: Eu vou traduzir o que o Darcio fez. Ele fez o seguinte, esse... ele disse que ainda tem tempo pra chegar e pode ser que alcance.
2: Não, pra votar dia 25 de novembro.
0: Tem muito voto ainda, né? Tem muito voto ainda, mas assim...
1: Eu sou filho de mineiro, eu traduzo esse...
0: Se continuar essa pegada aí... O Flávio ele mantém uma gordura muito boa
4: pro final,
0: né?
1: Exatamente.
0: Pra tirar isso aí,
1: passado dos 80 já era.
0: Vai ter que ter muito voto pra ser tirado, viu?
1: Mas ninguém esperava por isso, viu, Darcio?
0: Cara, você já pensou em finalizar?
1: Lembra que nós falamos que as perspectivas, né, que foram feitas, as pesquisas, né, é uma coisa. Agora, na prática, você viu que é bem diferente.
0: Na prática é outra. E também, né... Tem votos pra tirar no primeiro turno e tem votos pra ir pro segundo turno, né? 94,6% das urnas agora chegou no momento...
4: Tá definido.
0: Que o negócio vai pegar, viu? O bicho vai pegar agora. 94,6%. Sérgio Moro aparece com 2.952.491 votos. 50,32%, a mesma parcial passada. Ele manteve 50,36, 50,32, 31. Tá nessa variável. Sandra Alex, 1.479.006 votos. 25,21% dos votos válidos. Requião Filho ficou mesmo no terceiro, deu aquela estacionada com 23,39% dos votos, 1.372.299 votos.
1: Paraná caminha para o primeiro turno.
0: Também. É praticamente aí, se for, né, se consolidar isso aí, vai uma eleição em seguidas, né? No primeiro turno, né?
1: Decidindo tudo.
0: Decidindo tudo no primeiro turno. Poucas urnas aqui para serem abertas, né? A gente está com 25.531 urnas totalizadas, de 27.142. Então agora, poucas parciais aí para finalizar.
1: São Paulo já está com 61% das urnas apuradas. O Tarcísio se mantém em primeiro lugar com 63%, com 8.986.042 votos. E o Fernando Haddad vem com 35%, com 4.997.078 votos. Praticamente dá para se garantir que o Tarcísio leva aí o primeiro turno.
4: Já era o que as pesquisas falavam também, né, Darcy, sobre São Paulo, né? É, já era um número que a gente se esperava. Bom, vamos agora falar um pouquinho do Rio de Janeiro, né, pro Senado. O candidato aí do PL, o Carlos Portillo, com 1.685.036 votos, daí o total de 27,43%. Em segundo lugar, candidato do PL, o Carlos Jordi, com 1.549.026 votos, referente aí 25,22%. E depois, Darcy, em terceiro lugar, a candidata do PT, a Benedita da Silva, né, com 1.221.268 votos, referente a 19,88%. Ela estava em primeiro nas pesquisas, viu, Darcy?
0: Ela parecia bem, né?
4: A parecia muito bem.
0: É uma figura super conhecida, né? É igual a Irondina em São Paulo, né? Muito conhecida.
4: Verdade.
0: A parcial de deputados, já tem os deputados escolhidos, Ellen Sorribas.
3: Os deputados estaduais eleitos, em primeiro lugar, Paulo Melo, com 183.087 votos. Segunda mais votada, Jessicão, com 128.746 votos. Aí seguimos com o professor Lemos, 112.356 votos. Márcio Nunes, 110.968 votos. Gugu Bueno, 95.298 votos. Hussein Bakri, 94.117 votos. Bruno Seco, 78.739 votos. Romanelli, 78.573 votos. Do Carmo, 77.789 votos. Delegado Jacobos. Jacobos. 74.618 votos. Traiano, 72.190 votos. Márcia Vitória, 69.665 votos. Mabel Canto, 69.487 votos. Denian Couto, 68.500 votos. Luiz Fernando Guerra, 63.239 votos. Delegada Tatiana Guzela, 62.855 votos. Artagão Júnior, 61.667 votos. Flávia Francischini, 61.402 votos. Cobra Repórter, 60.659 votos. Moacir Fadel, 57.755 votos. Tiago Burer, 57.563 votos. Ulisses Maia, 56.180 votos. Ney Leprevost, 52.090 votos. Alisson Van Desch, 52.036 votos. Adão Litro, 51.913 votos. Soldado Adriano José, 51.423 votos. Jasson Goulart, 49.859 votos. César Silvestre, 49.049 votos. Goura, 48.988 votos. Mauro Moraes, 48.760 votos. Matheus Vermelho, 48.708 votos. Bazana, 48.603 votos. Anibele Neto, 46.936 votos. Paulo Gomes da TV, 46.835 votos. Ricardo Zampieri, 46.367 votos. Fã do Bolsonaro.
1: Esse é o nome.
2: Fã do Bolsonaro.
3: É isso. 45.691 votos. Paulo McDonald, 45.036 votos. Felipe Machado da Saúde, 43.078 votos. Mário Verri, 42.985 votos. Miss Preta, 42.237 votos.

0: votos. Beto Visotto, 34.210 votos. Tiago Foltran, 31.806 votos. David Wesley, 31.460 votos. Geraldo Stocco, 29.911 votos. E por fim, Fábio Oliveira, 21.991 votos.
1: Tá aí, foram os...
0: os candidatos eleitos aí, a deputado estadual.
1: Cobra Repórter, então, na casa dos 60 mil votos.
0: Exatamente.
1: É o tetradeputado.
0: Isso. Aí, foi eleito o nosso candidato, Cobra
1: ainda
0: Repórter.
1: Ainda...
0: 60, atualizado agora,
1: 61.537
0: votos.
1: Tá aí, na casa dos... ultrapassando, né, os 60 mil. Aí, o Cobra teve,
0: mil.
1: Cobra teve na outra eleição, né? É, de 22, né? Quarta vez é o Tetra. Tetra, aí, deputado estadual, nosso Cobra Repórter, que estará em breve aqui de novo, né? Comandando aí a programação.
2: Acabou as férias, né?
1: Opa!
2: Acabou as férias.
1: Acabou as férias.
2: Acabou, né? As férias.
1: Acabou as férias.
0: Trabalhar, deputado. Trabalhar.
1: É, tá aí, né? O Cobra que é incansável, né, gente?
2: Exatamente.
1: O Cobra que é um cara aí que sempre empunhou essa bandeira da ajuda das pessoas, né? Do rádio, usando o rádio como essa ferramenta, né? E usando também, né, a política como uma ferramenta de transformação, né? Né, que é para ajudar, para fazer as benfeitorias, para ajudar o norte do estado do Paraná. 7h12 agora, viu? Mas ainda tem ainda apuração, ainda não terminou. O governo do estado ainda está aí, tem ainda uma porcentagem. Estamos aí chegando a 97%.
2: Exato. Né,
1: 96,45%.
2: Com 50,27% ainda já ganhando ainda em primeiro turno.
1: É, cara. É o dobro aqui, né? Vou colocar
2: exatamente
1: o dobro aqui e manteve. Caiu um pouquinho a porcentagem agora, tava em 50,
2: 30, né?
1: É, 30. Tava em 33, caiu para 30.
2: Agora 27, mas eu acho que...
1: agora subiu um pouco, 28.
2: Subiu para 28, exatamente. É. E já com 96,7, já...
1: tá caminhando para liquidar.
2: Caminhando para liquidar.
1: Liquidar no primeiro turno. O Sérgio Moro.
2: Exatamente.
1: O Sérgio Moro, as declarações do Sérgio Moro, as últimas declarações... né? Foram isso aí mesmo. Inclusive hoje mesmo, quando ele foi votar, era isso, Rio Brasil, a gente até comentava, né, mais cedo, que ele cavou, falou: não, vamos liquidar no primeiro turno, né? Ele tava na confiança.
2: Agora, esperamos que ele tenha um bom entendimento com o Moro, né? Que o Flávio tenha um bom entendimento com o Moro para o Paraná não sair prejudicado, né? Porque se ele tiver ainda uma carta na manga e uma tristeza
1: pela família ter sido
2: investigado...
1: pelo jeito, não.
2: Né?
1: Pelo jeito, isso já foi esperado, né?
2: É da
1: pelo
2: parte
1: menos
2: dele.
1: É isso que mostra, né? Isso
2: é,
1: mostra,
2: a hora que, né, ele liberar o pai, que ele der a liberdade para o pai, o pai ainda vai...
1: é, o Flávio Bolsonaro tá...
2: vai ter uma mágoa, né?
1: Pegou na mão do Moro aqui no estado do Paraná, né? Então,
2: certo.
1: Eu acho que essas rusgas...
2: uhum.
1: Essas arestas já foram aparadas.
2: É, Judas beijou Jesus, né?
1: Vamos esperar aqui, né?
2: Ótima comparação.
1: Ótima comparação. 90, quase 97% das urnas apuradas aí, né? Pessoal perguntando: Cobra Repórter eleito, viu?
0: Cobra Repórter foi eleito.
1: É. O David Weasley também, né? Foi eleito?
2: De Londrina?
1: Você falou, né, Helen? David Weasley?
2: Falou sim.
1: É, que ele é uma da causa animal. Eu até achei baixa a votação dele, né?
2: Mas é a primeira vez também, né, Dárcio?
1: Se não me engano,
2: a primeira vez
1: que ele
2: se candidatou.
1: Jessicão surpreendeu, hein? O Marcelo Belinati, eu não sei.
0: Foi.
1: Entrou, né? Entrou?
0: Foi, entrou.
1: Ó, Marcelo Belinati. É.
2: Merecido,
0: Jacob,
2: né?
0: Jacobozzi, Marcelo Belinati.
1: É, tá aí o a Luísa Canziani também, né?
0: Luísa Canziani também entrou.
1: 19h14 agora, viu? 7 da noite, 14 minutos. Estamos aqui, viu? 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Deu uma estacionada no 96.74 ali. Quando acontece isso, a próxima parcial já define, viu?
2: Define, exatamente.
1: Já define. Vamos aguardar a próxima parcial.
2: Darcio, só trazendo aqui um panorama do Rio de Janeiro também, do governador. Né? A gente tem Douglas Ruas ainda com 50,68% e o Eduardo Paes com 41,09%, porém 53% das urnas apuradas no Rio de Janeiro ainda.
3: Para presidente já corre o risco de ter o segundo turno, porque o Flávio cai para 49,58%. Portanto, já está traçando um segundo turno aqui com 64,81%.
1: Tá aí, né? É os panoramas. É aquele quadrado que a gente falou do Brasil, aquela parte, né?
2: Uhum.
1: Vamos aguardar que parte que está sendo agora.
2: Deu uma queda.

0: expressiva aqui, viu, Darcio?
1: É uma queda expressiva. É, vai abrindo as urnas, depende do local. Né? Você vê que sul-sudeste, o Flávio Bolsonaro estava muito bem, principalmente em região sul, né? Dando um banho aí no Lula, né? Exatamente. Agora a gente já vê que norte e nordeste virar, já, né? Começa, né? É. Começa a ter criar mais uma gordura aí, né? E desidratar um pouco, né? O Flávio Bolsonaro vai desidratando um pouco aí. É, vamos aguardar, né?
0: Brilha uma estrela, né?
1: Mas vamos esperar aí também, né? Pode acontecer de tudo, inclusive nada.
0: Governador já 97,33% apurado, Sérgio Moro com 50,25%.
1: Ó, a próxima parcial, provavelmente agora, que já vai entrar quase na casa dos 98%, já vai definir.
2: Já.
1: Já define já, é porque daí é o tanto de voto. 26.418 urnas, 27.000 para 27.142 sessões. Então, provavelmente aqui já traz um panorama aí.
0: E olha,
1: uma votação expressiva do
0: as abstenções, do nós tivemos 20%, né? Nulos foram 4,48%.
1: É, ficou na casa dos 20%, né? A gente vem com essas 20%. Exatamente. Acho que na pandemia que foi a maior, né?
0: É.
1: Na pandemia que foi a maior.
0: 1 milhão e 700.
1: Mas,
0: não, 1.733 votos? É isso? Não, 1 milhão, né? 1.733
1: votos. O abstenções está nessa casa de 20%. O governo fez campanha, faz campanha aqui, o TSE, mas ainda continua em 20, 22% esse nível de abstenção. 7:17 agora, viu? 19:17 é o domingo diferente aqui na nossa programação, fazendo a cobertura, né? Trazendo a cobertura das eleições 2026, viu? Muito obrigado pela sua audiência, pela sua sintonia. E os deputados de São Paulo, né? Como que tá aí, hein?
0: Olha,
1: perguntaram do Caneta Azul. Cadê o Caneta Azul? O
0: Caneta Azul fez 2.000 votos, né?
3: Acho que fez um pouquinho
4: foi
3: mais.
4: Foi muito bem votado.
3: 5.000. Deu 5.000.
1: Por enquanto tá em 5.019 votos.
0: É possível. Tá bem votado.
1: Lucas Pavanato, tá na casa dos 2 milhões. A Erika Hilton, 1.131.604. A Sâmia Bonfim, 417.000. Você vê que é uma diferença grande, né? Esse Lucas Pavanato, ele acho que foi vereador lá, ele é um...
0: Isso.
1: É, ele é bem na política, né? Vários movimentos, né? E a Erika Hilton tem também, né? Ela que é do PSOL, ela tem aí os seus seguidores, se ultrapassou 1 milhão. Depois vem
0: muito
1: na casa...
0: Muito inteligente a Erika Hilton,
1: né? É o Kim Kataguiri também aparece na casa dos 371.000. A Tabata Amaral, com 337 mil, inclusive a mãe dela foi pra UTI, né?
0: Foi pra UTI. Foi
1: atropelada, né?
0: Teve uma queda e traumatismo de crânio. Por uma cirurgia, né? Tá entubada na UTI.
1: Tá aí, ó.
2: Darcio, o pessoal tava perguntando também, falaram do Caneta Azul, perguntaram do Tiririca pra mim. Saiu agora deputado federal pelo estado do Ceará, ele fez 3.099 votos.
0: Só 3.000?
2: 3.099.
0: Foi bem votado, né?
2: Foi bem
3: votado. Acabou. Darcio, ainda foi bem votado.
2: A gente tem visto, né, essa mudança. Agora, antes as pessoas faziam muitos votos por protesto, né, Darcio?
1: Voto de revolta, protesto.
2: Isso. Só que a gente tem visto que o cenário tá mudando muito. Né? A gente vê
0: porque eles viram que
2: tá
0: brincar,
2: valorizando o voto.
0: Brincar com isso foi perigoso.
2: É muito perigoso. Exatamente. Muito perigoso.
1: Ah, nos dias de hoje, não tem mais. Acho que a nossa mentalidade. Eu não digo que a gente tá um pouco mais politizado, mas a gente, acho que o acesso à informação foi criando uma casca, né, nas pessoas. E a gente foi aí vendo o que é sarro, o que não é, né? O Tiririca mesmo foi um voto de revolta que teve, né?
2: Por muitos anos, Anderson.
1: Por muitos anos. Exatamente. Em 2000 ele ganhou e levou muita gente com ele.
2: Sim. E a gente vê, né, Darcio, que antes a política mesmo era um assunto... Não, política não se discute, né? Muitas pessoas falavam na roda de amigos ali e tudo mais, falavam política não se discute. E hoje a gente vê que é extremamente importante ter esse debate, independente, claro, do lado que a pessoa opte, mas é muito importante sempre ter esse debate pra evoluir, né? Tanto a nossa região como o país.
1: Exatamente, como evoluir, né? Eu acho que a discussão é bacana.
2: Claro.
1: Né? Quando a gente fala em discussão, é visão. Não odiar a pessoa, que o cara tem uma visão e não vai mudar. Mas eu digo assim, aí que entra a democracia, né? Né?
0: E será
1: você vê alguns pontos, eu acho que é bacana conversar sobre política. Eu não digo nem discutir, mas conversar sobre as visões da política. Porque a política ela vai mudando, né? Porque o povo vai mudando, né? Se você for pegar aí as políticas mais antigas, né? Ou o jeito de fazer política, né? Vai mudando conforme a sociedade vai mudando, né?
0: Exatamente.
1: Na época dos senhores feudais, né, Zezinho? Você que gosta muito de história.
0: Exatamente.
1: Como que naquela época, né? Os grandes coronéis. Tem alguns ainda, né? A gente vive num país que tem escravidão. Só que é mais o quê?
0: O Brasil, ele foi administrado e tinha uma cultura que conforme o que você vestia, o que você tinha, é o que era a sua sabedoria. E mesmo que você estivesse falando uma baita de uma besteira, tinha que ser acatado, porque se você tinha um poder aquisitivo, você tinha o mando. E as pessoas que tinham poder mais baixo não tinham direito à fala. Então, por isso que às vezes algumas coisas não dava certo, porque ninguém retrucava quem tinha o poder aquisitivo.
1: É, com certeza, né? E vai mudando conforme a sociedade. Tem panorama aí, Ellenson Ribas?
4: Eu tô olhando aqui, Dárcio, as urnas abertas, Nordeste, já a maioria já foram apuradas no Nordeste, no Sul, no Norte, as que estão ainda pendentes, né, de mais porcentagem de serem apuradas é no Sudeste, São Paulo, Rio de Janeiro, Minas e, não, Espírito Santo já 96% das urnas já foram apuradas, mas a diferença da votação para a presidência tá meio que dependendo ainda da apuração 21. Das urnas do Sudeste, da região Sudeste do país.
1: Um dos maiores colégios eleitorais, né?
4: E agora, com a atualização, com 64,81% das urnas apuradas no geral, Flávio Bolsonaro segue com 49,58%, com 37.566.895 votos, e o Lula com 42,25%, com 32.007.853 votos. Então, assim, tá dependendo mais da região Sudeste mesmo essa definição, porque nas outras regiões do país, praticamente as urnas já foram todas apuradas.
1: Então tem possibilidade de primeiro turno ainda.
4: Tem possibilidade de primeiro turno ainda.
1: Porque colégio eleitoral Sudeste, vamos pegar aí. Minas.
4: A gente tá
1: São
4: aqui.
1: Paulo.
4: São Paulo, Rio, Minas. Esses três, porque Espírito Santo já foi
1: 96%. De 5, 3. 3. De 5 colégios eleitorais maiores?
4: É. A região do Norte também, a maioria já foi. Acre, 94% apurado. Rondônia, Pará, 80%. Amazonas, Roraima, 93%. Na região Nordeste também. Maioria, mais de 60% já apurado. Paraíba, 94%. Rio Grande do Norte, 70%. Então, Piauí, 75% já apurado.
1: Aí,
4: então, tá para decidir aí nos maiores colégios eleitorais. Ainda corre risco do Flávio Bolsonaro levar no primeiro turno.
1: Com certeza, com certeza. As pesquisas, os analistas não estavam de todo errado,
4: não.
1: Viu? Tem uma grande chance aí de ser liquidado também no primeiro turno. Agora, eu levanto uma provocação para vocês aqui. Praticamente, quem... Não é nem provocação, é fato. Quem arranca no primeiro turno, leva o segundo. Nunca aconteceu do cara virar.
3: Isso é verdade.
2: Normalmente, né, Darcy?
1: Exatamente. Não virou, não teve virada.
4: Não.
0: Até porque na hora de fechar as alianças, eu acho que dificilmente o Lula consegue o apoio daqueles que tiveram...
1: Teve margem pequena.
2: O Cury, Zema, o próprio Renan Santos.
4: Porque
2: o
4: Cury
2: vai migrar.
0: O Cury pode até ser, porque o Cury é professor, né? Então ele pode ter uma tendência.
4: A maioria da terceira via, ela veio, como a gente estava brincando hoje de manhã, já com seta para direita, né?
1: Seta para direita.
0: Exatamente.
4: Então, a maioria da terceira via, se vir a ter segundo turno, acredito que a maioria das pessoas que saíram apoia o Flávio Bolsonaro.
0: E todo esse pessoal que vê esse cenário com o Flávio Bolsonaro à frente, aqui vai ser feita uma aliança e também algumas promessas, né? Então aí o pessoal fica mais pro lado da direita.
1: Ah, mas geralmente os caras não vão declarar voto pra ninguém.
4: Ninguém apoia ninguém sem acordos políticos. Né? Ninguém acorda isso faz parte do acordo. Isso é óbvio, faz parte da dinâmica da política.
1: O fato é se consolidar mesmo essa, pelo menos já tá cristalizando essa liderança do Flávio Bolsonaro, vamos colocar no eventual segundo turno, Lula vai ter que redobrar aí pra virar, porque vai ser histórico uma virada.
4: E redobrar também pra buscar o apoio, né? Que aí, como o Zezinho tava falando, tem os acordos, os cargos, isso pende pros dois lados, tanto esquerda como direita, pra você obter apoio dos outros partidos, tem que ter sim os acordos políticos. Então, vamos ver o que vira isso, né?
1: Travou aqui em 97,86% no governo do estado. Provavelmente a próxima parcial já diz se vamos ter segundo turno ou se o Sérgio Moro já vai arrematar tudo, viu? E eu falo uma coisa para vocês também, que a próxima pesquisa, vamos supor que saia uma pesquisa na terça-feira para a presidência da República. Quem sair com a vantagem de 3%, dificilmente o outro recupera.
2: Ah, pode esquecer.
1: É quando você faz daí, essa... Né? Cara, vamos voltar em 2022. O Lula, ele tem uma arrancada, né? O Bolsonaro fica ali na rabeira. Depois, eles vão pro segundo turno. O Lula não consegue quase nada de votos. Do primeiro pro segundo turno.
4: Ele não cresceu, ele
1: não manteve. Cresceu. Enquanto isso, o Jair Bolsonaro, ele cresceu muito. Então isso já foi um alerta. Falou, cara, mas peraí. E ele tinha de onde tirar o voto.
2: Uhum.
1: Porque ele tinha naquela época o MDB de Simone Tebet. A Tebet, depois das eleições, ela falou, não.
4: Eu vou com o PT, né?
1: Inclusive, ela ganhou o ministério, né?
4: Houve os acordos, né?
1: Falou, não, vou com o PT. Então, essa gordurinha veio muito do MDB.
4: Dos apoios.
1: E agora?
4: E agora quem vai apoiar?
1: De onde que eu vou tirar os votos que eu vou precisar?
4: Porque numa crescente... Ele está estabilizado, ele não tem uma crescente. Aparentemente, né, isso que a gente está chutando, a gente não sabe, mas se houver o segundo turno, a terceira via vem como tendência a apoio à direita. Então, esse crescimento talvez não ocorra no segundo turno entre Lula e Bolsonaro.
0: Agora, o Flávio vai depender também de uma resposta que ele tem que dar. Se os servidores públicos vão trabalhar por hora... ou vai entrar na escala 6x1.
2: Exatamente.
0: Porque se ele disser que o servidor vai ter que trabalhar por hora, provavelmente ele tem alguma diferença aí nas eleições.
4: Mas, sinceramente, eu não acredito que isso venha para votação agora em época de campanha, né? Foi para o Senado.
1: Ah, não, vem.
4: Não vai vem um para discussão, ainda, né? Vai demorar. É. Não é uma coisa que vai ser definida agora. Então, essas provisórias que foram feitas agora em campanha com relação às bets e tudo mais, foi uma provisória, foi aí uma jogada bacana, mas que essa discussão 6x1, não acredito que vá para Senado e entre para votação agora nessa época de campanha.
0: Mas num debate ele vai surgir essas perguntas.
4: Não, sim, vai surgir. Debate, vai surgir. Né, não, na verdade... Participando dos debates, que a gente também não sabe se isso vai ocorrer, né? Porque não são obrigados. Não,
1: na verdade, a gente falou aqui mais cedo, viu, Ellen? Né, quando a gente estava aqui, que o Alcolumbre, ele já pautou para terça-feira. Essa escala 6x1. Então vai ter discussão dessa escala 6x1. Eu não sei se vai virar objeto de discussão ali.
4: Se vai ser votado, vai trazer em pauta, se realmente vai ser votado, se vai ser reformado e voltar para a Câmara.
1: Né, se alguém
4: pode pedir vista, pode sugerir mudança e voltar para a Câmara, mas isso eu não acredito que seja resolvido nesses 20 dias para a campanha.
1: Também acho que não.
2: Ô, Darcy, vamos para Santa Catarina agora.
1: Como tá o Jorginho?
2: Senador.
1: Ah,
2: olha só, Darça, grande parceira aí do Bolsonaro, né? Candidata do PL, a Carol Detone, 2.244.033 votos, já com 33,38%. Aqui eu acho que dificilmente vai virar, com 83,67% das urnas apuradas. Em segundo lugar, o filho, né? O Carlos Bolsonaro, do PL também, com 1.682.638 votos, 25,03% é aí o número do Carlos Bolsonaro. O terceiro é o Esperidião Amin, candidato do PP, com 1.032.000 votos, já referente aí 15,36%. Então, Carlos Bolsonaro e Carol Detone, os dois do PL em Santa Catarina, dificilmente, Darcy, com quase 84% dos votos válidos, vai virar esse jogo, viu? Então, PL muito forte em Santa Catarina.
1: Muito forte, muito forte. Tá aí, portanto, 99,07%, tá pintando aí o primeiro turno, hein? Tá pintando o primeiro turno do governo do estado, viu?
4: Com relação a voto para presidência, no Centro-Oeste, nos quatro estados do Centro-Oeste, Flávio Bolsonaro veio ganhando nos quatro estados. Goiás, Mato Grosso, Mato Grosso do Sul e Distrito Federal. No Norte, ele vem seguindo à frente em seis dos estados do Norte: Amazonas, Acre, Rondônia, Roraima e Tocantins. Ele vem seguindo à frente. Então, tá liderando ali no Sul, ele ganhou nos três estados.
1: Já teve aqui, viu, o Ellen, ouvintes. O Zuco foi eleito governador do Rio Grande do Sul. Decidiram no primeiro turno lá também. 90,25% das urnas apuradas, 57%, 57,86% dos votos. O Zuco revenceu aí a segunda colocada, a Juliana Brizola, do PDT, 31,89%. O Zuco, que é do PL, portanto, governador do Rio Grande do Sul, liquidou a fatura lá também. E tem mais governador também que acabou saindo, Eduardo Rediel, do PP, é eleito governador do Mato Grosso do Sul. Lucas Ribeiro, do PP, é reeleito governador da Paraíba, também no primeiro turno. Arthur Henrique, do PL, é eleito no primeiro turno em Roraima, né? Otaviano Piveta, do Republicanos, é reeleito governador de Mato Grosso também. Marcos Rogério, do PL, é eleito governador de Rondônia também, né? Matou também aqui no primeiro turno, né, as campanhas aqui, portanto, né, do governo do estado. Tem mais parciais aí? Até confirmar a informação aqui. Parece que tá cheirando aqui também o governo do estado também. Praticamente aí, liquidando a fatura, hein?
3: Ô Dárcio, vou falar um pouquinho agora também do Rio Grande do Sul. Olha só, candidato do PL, o Sanderson, com 3.357.509 votos, referente aí 30,08%. E depois o candidato do Novo, Marcel Van Hatten, com 3.353.750 votos, já com 30,5%. Então, ô Dárcio, dois candidatos também do Bolsonaro no Rio Grande do Sul, aí, né, pro Senado, também foram eleitos aí já com 97,6% das urnas apuradas, Dárcio.
1: Bolsonarismo tá muito forte ainda, né? Fez aí muitos candidatos. Você vê aqui, do PL, muitos candidatos do PL fizeram o primeiro turno.
2: Dárcio, lá em São Paulo, nesse momento, o Tarcísio tá com 63,26%, totalizando 11.062.407 votos. Porém, as urnas ainda foram 76,22%. Porcento apuradas, né? O Fernando Haddad, do PT, tá com 6.264.040 votos, 35,82% lá na votação de São Paulo.
1: Tá aí, portanto, viu, Fê? O negócio tá pegando.
4: Uma atualização da geral?
1: Geral, por gentileza.
4: 64,81% das urnas apuradas. Flávio Bolsonaro com 49,58%, com 37.566.895 votos. E o Lula com 42,25%, com 32.007.853 votos.
1: A Michelle Bolsonaro foi eleita senadora, né?
3: É isso mesmo,
1: Darcy. Ela, Bia Kicis, do PL, foram eleitas senadoras aí pelo Distrito Federal, né?
3: Era o que as pesquisas já falavam também, né?
1: Ali tava fácil, né? As duas aí, com Michele tinha aproximadamente 920 mil votos e a Bia 870 mil votos aí. Portanto, praticamente dois nomes consolidados também, né?
3: Isso mesmo. Já atualizou, Darcy, 932.875 votos. Michele Bolsonaro, do PL, já eleita, né? Com 99,51% das urnas apuradas no Distrito Federal. A outra candidata também do PL, a Bia Kicks, com 881.413 votos. É também candidata do PL. Duas mulheres senadoras. Isso é muito bom, né, Darcy?
1: Exatamente, tá aí, né? Mais mulheres na política. Isso que é importante, viu? Agora, 19h34, tá aqui em 99,17%. Sérgio Moro, 3.106.644 votos, 50,18%, contra 1.565.324 votos, 25,29% de Sandro Alex. E Requião Filho, 1.452.389 votos, 24,46%. Tá aí nessas parciais aí, que praticamente já tá já na finaleira, finalizando. Eu percebi que em alguns estados o pessoal quis aí já arrematar já, né? Né, em alguns estados, vamos fazer o primeiro turno, vamos esperar
4: já
1: agora.
4: Vamos eliminar agora para não... Vamos.
0: Mas chegou o Paraná aqui, chegou quase, no quase, viu?
4: Quase.
0: Chegou quase naquele 50 mais um, né? Que, olha lá, 50,18.
1: Vamos ver na próxima parcial aqui, porque
0: já está com 99,17. Faltando aí 83, né, décimos para finalizar o Paraná.
1: Tá na finaleira aqui, viu, da cobertura. O Brasil sempre demora um pouco mais, né? Mas aí a gente já sabe, depende do percentual daqui, da gente, das urnas, a gente já sabe se vai ter segundo turno ou não, né? Dependendo aqui, porque sempre tem uma demora, né?
0: Para presidente deu uma travada também, né?
1: Uma travada também.
2: Estagnou no 64% aqui.
0: Exatamente.
1: É, deu uma travada aqui também, né? Agora são 7h35, viu? 19h35 é a nossa cobertura, viu?
2: 13 horas de cobertura, né, Lars?
1: 13 horas, 13 horas de cobertura, viu? Estamos aí, né? Nessa cobertura gigantesca aqui, viu? Para trazer para os ouvintes a melhor programação e a cobertura e também aí na nossa apuração. Ó, tem um dado aqui do Datafolha que já projeta o segundo turno, né? Para Flávio Bolsonaro e Lula, né? Projeta Datafolha. Então acabou de sair essa informação, eles vão fazendo pesquisa, os números em cima das bases aqui, né? E aí já estão projetando aí o segundo turno, né? Ainda tem muito voto para ser computado ainda, né? Então, mas provavelmente aí... Agora, essa arrancada do Flávio é uma arrancada sintomática, viu? É muito difícil aí, é uma recuperação, né? Uma recuperação aí do Lula. Já vista que muitas pesquisas colocavam o Lula aí como na frente, como a gordura, porque sabendo que ele ia recuperar, ia ter poucos votos para recuperar no eventual segundo turno.
0: Isso prova também que as urnas não mentem e também não tem chucho, né? Porque senão o Lula já tinha
1: descontado.
0: Então, mais uma vez, dá para se confiar nas
1: urnas. As urnas completando 30 anos, né? Foi lá em 1996 que foi usada a primeira urna eletrônica. A gente nem tinha muita tecnologia em 1996, né? Então, completando aí 30 anos das urnas eletrônicas, viu? 19h37, pessoal perguntando, Ellen Sorribas, deputado Cobra Repórter foi reeleito, isso?
4: Deputado Cobra Repórter reeleito, continuando um trabalho maravilhoso que ele começou, bora pra frente, que o deputado Cobra Repórter foi reeleito com mais de 61 mil votos aí, agora em 2026.
0: É tri, né, o Darcio?
4: É tetra.
2: Ô Darcio, só trazendo um dado aqui importante a respeito, o pessoal tava perguntando, caso segundo turno, quem iria apoiar quem? Aqui no caso, agora, né, o Augusto Cury está em terceiro. Porém, ele disse em uma entrevista algumas semanas que caso houvesse ali um segundo turno entre Flávio e Lula, ele não apoiaria nenhum dos dois.
1: Então,
2: Augusto Cury disse isso. Disse que não apoiaria nenhum dos dois.
1: Ah, ele vai jogar pra galera, né? E tem sido isso mesmo, né? Você vê pouca gente apoiando, né? Diferentemente da Tebet, que falou, não, meu voto vai ser pro Lula. Ela que sai do MDB, depois ganha um cargo, né? É acordos políticos. Se eu quiser um acordo, eu
0: se
1: voto.
0: Se chamar ele pro Ministério da Educação, ele é um bom nome.
1: Exatamente.
0: E poderia ajudar muito.
4: Só confirmando aqui, pessoal, olha, Tarcísio em São Paulo, ok, foi eleito.
1: Matou, né? Também.
4: Matou ali.
1: Primeiro turno, a pesquisa turno. Mostrava.
4: Exatamente.
1: Dificilmente não o haverá Fernando segundo. Haddad.
4: E até
1: eu
4: achei
1: o Fernando Haddad meio xoxo no debate, sabendo que não tinha muitos argumentos.
2: Tá, né? Meio perdido, parecia.
0: E foi vaiado, né? Na hora que ele foi votar, saiu sobre vaias.
1: Ah, mas isso aí é uma falta de educação do povo, né?
4: É uma falta de respeito.
1: Deixa o cara,
4: gente. Propondo, né? Não deixa quer votar, cara. Tá tudo certo, né?
1: Teve uma mulher que xingou a Michelle Bolsonaro também. Teve vaiar a Dilma, gente.
4: É
1: questão de educação,
4: né?
1: Cada um tem seu time, cada um vê seu time.
4: A pessoa colocou o nome à disposição. Se você não se agrada das propostas, procure o candidato que te agrada, vota nele, tá tudo certo. Essa falta de respeito é desnecessária.
2: Darcio, ali no Rio de Janeiro, o que tudo indica, vai seguir também no primeiro turno pra resolver, tá bom?
1: Ruas?
2: O que tudo indica aqui, já foram 73,48% das urnas apuradas. Douglas Ruas, do PL, segue com 3.095.541 votos. À frente, claro, do Eduardo Paes, do PSD, com 2.556.075 votos. O Douglas Luz está com 50,34%.
1: Mas no PL, né? Vamos colocar aqui, mais um do PL, né? E aí que o PL fazendo aí vários governadores e tudo arrematando, né? A gente teve...
2: Praças importantes, né,
1: Darcy? Praças importantes, exatamente. Rio de Janeiro é sempre importante, né?
3: Ô, Darcy, olha só. No Distrito Federal, para governador, a Celina Leão, do PP, com 820.534 votos, já com 99,51% das urnas apuradas, e o segundo colocado é o candidato do PT, o Leandro Graz, com 566.963 votos, com 34,49%. Então aqui, Darcy, também já se definiu praticamente a Celina Leão como governadora aí do Distrito Federal, mais uma mulher vindo para a política. As pesquisas, vai estar muito bem.
1: Pesquisas mostravam também um DF que ia arrematar também no primeiro turno, né? Todas as pesquisas muito disparadas aí. A do PP, né?
3: Do PP. Celina Leão.
1: Celina Leão do Progressistas, né? 19h41, viu? Um show de informação para você na nossa apuração aqui. Muito obrigado pela sua sintonia, pela sua audiência. Nossa cobertura começou às 6 da manhã e vamos seguindo, viu? E tem os nossos patrocinadores, os nossos parceiros. 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São os nossos parceiros que estão aí na nossa cobertura das eleições 2026, hein? Já atualizando aqui as informações aqui, né? Para ver se tem aqui a atualização, né? Vamos esperar, vamos aguardar aqui. A expectativa é 99,17%, né, das urnas apuradas no estado do Paraná. Daqui a pouco a gente traz um repeteco também das eleições aqui para você, dos nomes, né, dos candidatos eleitos.
0: Na Bahia, com 67% das urnas apuradas, o Jerônimo Rodrigues está aí à frente com 2.925.886 votos. E o ACM Neto vem logo atrás com 45%, com 2.463.015 votos. Com uma distância boa, né? De quase 10%, 11%.
1: O Jerônimo?
0: O Jerônimo
1: na frente?
0: Na frente do ACM Neto.
1: Tá aí. 19h43 agora, viu? 19h43, já vamos já praticamente já afunilando aqui, né? Os últimos números, né? Das eleições, as últimas parciais de uma eleição para muitos estados aí atípico, né? Muitos estados aí atípico, as pesquisas. Tem que fazer um levantamento do que acertou, do que não acertou as pesquisas, né? Sempre tem uma margem de erro ali, né? Também na pesquisa, mas vendo assim friamente, Ellen Sorribas. Pesquisas, pelo menos, tiveram um mote ali de
4: certeza. Seguiu a pesquisa, basicamente.
1: Fizeram o retrato foi...
4: Então, assim, foi muito próximo, muito fiel, próximo ao resultado final. Não mudou muito, não teve muita alteração. Foi bastante interessante as eleições desse ano. Não fugiu muito do que foi pesquisado, não. O pessoal seguiu realmente essa linha.
1: Porque 2022, quem se lembra, foi uma tragédia.
4: Foi.
1: Hein? As pesquisas...
4: Uma diferença muito grande do que a pesquisa apresentou, do que realmente o resultado, né?
1: E depois, né, em 2024, se recuperaram, praticamente gabaritaram aí, agora ficou numa margem boa, pelo menos é aquilo que a gente pôde ver, né? Uhum. Nas pesquisas. Agora são 7h45, faltando 15 para as 8. tiver mais atualização aí...
0: Tá travado o Paraná aqui com 99,17, né? Tá parado.
1: É, parou. Acho
0: você que tem informações da Bahia?
3: Acho eu tenho. Vamos falar da Bahia agora, viu, Darcy? É o candidato do PT, o Rui Costa, com 2.758.236 votos. É, já totalizado aí 67,5% das urnas. E o segundo colocado do PT também, Jacques Wagner, com 2.524.547 votos, 26,83%. Os dois candidatos do PT aí já consolidado. O terceiro é do Republicanos, o Ângelo Coronel, né, com 1.946.712 votos, com 20,69%. Acho que aqui difícil tirar do Rui Costa e do Jacques Wagner. O Darcy.
1: Tá aí, portanto, né? O Jacques Wagner que se envolveu em polêmica também, né?
3: Verdade.
1: É, senador Jacques Wagner, que é líder do Senado, né? É, do governo do estado. É, deixa eu ver aqui. Pessoal aqui mandando as mensagens, né? É, perguntando dos candidatos. Daqui a pouco a gente vai responder, né? O pessoal fica na expectativa perguntando dos candidatos aqui. Já já a gente vai trazer. Vamos girar rapidinho, viu, ô Peruca? Vamos girar, fazer um break rapidinho dos nossos anunciantes. A gente volta já já com mais informações na cobertura das eleições 2026. 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
1: Sete e 49, voltando 11 minutos para 8. da noite. É o domingo diferente, viu? Domingo de eleições, para você que está nos acompanhando, nas eleições 2026. É, a gente trouxe aqui muita informação ao longo do dia e agora na nossa apuração, as principais informações para você aqui na nossa programação. Portanto, um repeteco, viu? Ellen Sorribas. Senadores foram eleitos já então, o Felipe Barros e o Deltan?
4: Isso, Felipe Barros com 27,31% dos votos, com 3.127.821 votos, e Deltan Dallagnol com 25,19%, com 2.885.230 votos. Nossos dois senadores aqui eleitos pelo Paraná.
1: Tá aí, né? Então eles vão se juntar. Se caso, provavelmente tá dando Moro aqui, né? Não sei como que vai. Até aí entra, então, entra tá... o suplente do Moro, né? Eu nem sei quem que é, porque daí o Moro, ele vai ficar...
0: Tá travado.
1: Ele tem uma vaga ali, né? Aí saem o Ouro e o Visto, né? E também o Flávio Arnes, entre os dois.
4: Agora uma observação pessoal. O Moro, ele foi eleito a Senado, né? Ele teria aí mais 4 anos,
1: mais 4 anos.
4: E ele deixou de ser senador para disputar governador. Será que realmente ele termina o mandato como governador e não queira? Porque o objetivo principal sempre foi sair candidato a presidente, né?
1: Isso.
4: Então, a primeira vez que ele tentou sair como candidato, ele tentou sair candidato pelo Senado de São Paulo, foi indeferido, não foi aceito, aí ficou por Paraná mesmo, que foi eleito, não terminou o mandato para sair candidato a governador. Aparentemente, até então, está com 99,17% das urnas apuradas. Talvez, né, seja ele o próximo governador eleito. Será que conclui o mandato ou também larga pela metade para tentar candidato à presidência, né?
1: Pressupõe-se que sim, né? Será que é o desejo dele a ser governador?
4: Escalando assim, né? O projeto realmente
1: do Paraná. Eu me lembro muito bem disso. O Podemos. Inclusive, ele saiu para ser presidente no Podemos.
4: Exatamente.
1: De Álvaro Dias, né? Praticamente teve uma época ali que o Álvaro Dias pegou na mão dele, né? Falou, vamos, você vai ser nosso candidato. Aí fizeram até umas entrevistas, ele chegou a fazer, falando que ia ser presidente, mas não vingou, né? Não vingou. Aí acabou, portanto...
4: Tentando senador.
1: Senador em São Paulo, falaram, não, aqui não.
4: Não deixaram, vai, já que é, vamos pelo Paraná mesmo. Espero, sinceramente, que se for eleito realmente a governador, tenha projetos pro Paraná, né?
1: É, a gente espera, né?
4: Assim a gente espera.
1: Seguiu o trabalho do governador Ratinho Júnior, né? Mas ainda não tá definido aqui,
4: não,
1: né?
4: Não, tá
1: essas
4: definido.
1: Últimas porcentagens aqui, até atualizando, travou em 99,17%, né? A nossa pesquisa aqui. Mas o Moro, eu percebi que ele deu aquela nacionalizada, né?
0: Eu percebo no Moro ele uma dificuldade muito grande de dar resposta ou de pensar alguma coisa grande. Quando se pergunta algo para ele... Ele pisca 15 vezes primeiro, faz um bico e vai processando até conseguir responder algo que não é aquilo que foi perguntado também. Então eu acho que como governador vai dar um pouquinho de trabalho pro Paraná.
1: Tá aí, portanto, né?
4: Aprender trabalhando, vamos ver. Vamos esperar o melhor, né? O nosso estado, né? Esperamos que tenha a melhor administração possível. Jamais vamos torcer contra, mas espero que faça realmente. Ele é jurista, um bom jurista. Vamos
2: que o
4: ver
2: foco
4: como
2: seja aqui, né? Não no nível federal, né?
4: Vamos ver como foi.
1: Muita gente falou que o Moro ele nacionalizou muito, né? A campanha dele, né? Ele nacionalizou muito, né? Qualquer pergunta que era, ele colocava muito federal, né? E aí tem a chance agora, vamos aguardar.
0: Já tivemos grandes catástrofes com juristas no poder, né? É bem diferente.
1: O Sérgio Moro, ele obviamente ele teve a sua parte, ele enquanto jurista, né, quando teve a Lava Jato, foi um dos, né, ele mesmo fala nas declarações. Até quando a gente entrevistou ele aqui, né, uma oportunidade, ele disse que, né, conseguiu desafiou, né, a turma do PT e qual que é a palavra que ele falou, cara, que me fugiu na memória, a espinha dorsal da corrupção, ele conseguiu atingir a espinha dorsal da corrupção que foi aí naquela época da Lava Jato, né, e aí, né, depois de um convite para ser ministro da Justiça, ele acabou se militando aí na política, né.
4: que no, por fim, como ministro, acabou se desentendendo com o presidente, que o convidou para ser o ministro por conta de... Desde o ego, né? Então, desagradou, aí depois não serviu mais, aí teve piti, saiu, agora volta. Vamos esperar o melhor.
0: O Sérgio Moro, ele tem um faro fino. É o faro fino do caçador, né? Se a gente colocasse no reino animal, do cachorro caçador. Então, aonde que ele chega, ele começa a cheirar a corrupção. E aí, não interessa se você é amigo dele ou não, ele vai cheirando e chega lá onde é que está guardado o dinheiro.
1: É, a gente tem que entender que também, né, tem que ver como que vai ser também aí a eleição presidencial, né, no caso aí. Tá cheirando mesmo com o segundo turno, uma grande chance do Flávio levar, né? No segundo turno, né?
0: Exatamente. Tá travado aqui com
1: o Flávio. E se seria o Lula, né? Se fosse o Lula, né?
4: Como é que ele iria trabalhar?
0: É mesmo. Aí é que é o problema, né? Como é que ele vai sentar na sala do presidente?
1: É a mesma coisa.
0: Pra negociar o quê, né?
4: Porque, querendo ou não, né? Independente de quem levar, você precisa estar aberto para administrar, para governar. E o Estado precisa da União para isso. Como seria o trato?
1: No caso do presidente também, praticamente a bancada vai ser toda...
4: De direita?
1: Vai partir de direita e centro, né? Vai ficar entre então... vai ter pouco esquerda. E acho que vai ser o mesmo retrato, né? O mesmo
4: com
1: retrato.
4: Relação a isso, o Lula, ele é do diálogo.
1: É do diálogo.
4: Ele é do diálogo,
1: não,
4: né?
1: Então, precisa de governabilidade. Sim. Se você não agradar tiver... gregos e troianos, você não tem governabilidade. Vai acontecer com a mesma coisa com o Donald Trump. O Trump agora, no final do ano, ele vai perder o Congresso. O Congresso está do lado dele, mas já vai perder agora nas eleições de novembro. E vai perder o Congresso. Então muita coisa do Donald Trump nos Estados Unidos vai ficar parada. Ou ele conversa para ter governabilidade, ou ele vai encerrar esse resto de mandato dele aí.
4: Isso é política, isso é democracia. Você não trabalha só com situação, assim também como não pode haver só oposição.
1: O então, incumbente tem que aprender muita coisa, o incumbente. Essa que é a grande verdade, viu? 7h57, faltando 3 para as 8, viu? É um show de informação para você que está nos acompanhando aqui na nossa programação.
0: E as urnas estão travadas no final, né?
1: Travou.
0: Aqui sempre tem, né?
1: Geralmente é no começo ou no final, né? Tem vezes que trava no começo, tem trava no final. Só um repeteco, a apuração de Lula, um panorama de Lula e Bolsonaro. O Ellen Sorribas.
4: Bolsonaro, 49,58% dos votos, 37.566.895 votos. Lula, 42,25%, 32.007.853 votos. Parado aqui com 64,81% das urnas apuradas.
1: Tá aí, portanto, né? É. Tá aí, portanto, essas. As urnas travam também na casa dos 64%, né?
4: 64%.
1: É, já começa a entrar aí também numa região de 60%. A casa dos 70% já começa a mostrar também o que vai acontecer, né?
4: Com relação...
1: Porque começa a ser, pode ser que seja, depende da porcentagem, meio que irreversível.
4: 79,08% de comparecimento às urnas, 20,92% de abstenção. Então, por mais que foi convidado o pessoal a votar, né, foi incentivado, ainda a gente teve 20%, um pouco mais de 20% de abstenção.
0: No Distrito Federal... a Celina Leão, né, do PP, está com 49,9%. E o Leandro Graz, do PT, com 34%, já com 99,5% das urnas, provavelmente vai dar segundo turno, né?
1: Não liquidou ainda, não?
0: Não, porque ela está com 49,91%. Vai precisar de 50
1: qual
0: mais
1: tipo
0: um,
1: de,
0: né?
1: De porcentagem que ela está?
0: Ela está com 40, de urnas 99,51% aí, apurado.
1: Tá.
0: Acho que dificilmente segundo ela turno. Sobe, né?
1: É.
0: Vai dar segundo turno.
1: Tá aí. No Rio de Janeiro, Douglas Ruas com 50,34%. Tá ali, manteve, né? E 41% do Eduardo Paes. Também difícil aqui pro Paes, hein? 73% das urnas apuradas também. Cleitinho tá consolidando aí também. Republicanos, 81% em Minas Gerais. Então o negócio aqui tá bem, tá praticamente liquidando a fatura aí também, né? O Jorginho Melo foi reeleito governador de Santa Catarina também, né? Ele fez um mandato bom, né? Tem um mandato bom, de bom para regular. Governo de Santa Catarina, né, PL também, né? Então o Jorginho Melo, ele acabou, portanto, sendo reeleito governador de Santa Catarina. A gente já falou também aqui que o Zuco foi eleito também governador do Rio Grande do Sul, também já liquidando a fatura, né?
0: Uhum.
1: O governador lá do Rio Grande do Sul, né? Agora são pontualmente 8 horas, viu? 8 da noite, na nossa cobertura das eleições aqui, as apurações, as informações, né? Você nos acompanhando aqui, muito obrigado pela sua sintonia, pela sua audiência. Vendo até aqui, né, os resultados aqui do estado do Paraná, uma eleição até tranquila, viu? Aqui no Brasil todo, né, no estado do Paraná, apesar dos temporais, uma eleição bem regular, né? Tá aí, a gente tem esse percentual aqui de 50,18%, a tendência é já ficar o
4: Sérgio Moro levar no primeiro turno, né?
1: Levar pela porcentagem aqui. Não...
4: Porque já tem 99,17% das urnas apuradas, então eu não acredito que mude muita coisa, né? O Sandro Alex está só com 25,29% dos votos, então há mais de 2 milhões de votos de diferença. Eu não acredito que nesses milésimos aí vai emplacar, não. É praticamente ele manteve, Sérgio, né? Moro,
1: Ele manteve uma...
2: Desde o início ficou nos 50% ali, né? Na casa dos 50%.
1: Exatamente. Depois que ele entrou na casa dos 50%, não baixou mais,
4: né? Manteve, né?
1: Se manteve.
4: Polarizou entre Sandro Alex e Requião Filho ali. Que talvez se tivesse sido concentrado em um dos dois, teria, mas no... ficou muito próximo o Sandro Alex do Requião Filho, né?
1: É uma arrancada boa aqui, né,
0: Dora? E esse que sobrou aqui para apurar no final deve ser alguma van que ficou atolada em algum buraco aí e não chegou lá para descarregar ainda.
1: Tem esses atrasos, né?
2: Parou para fazer um lanchinho, né?
0: Exatamente. Estão buscando o trator para tirar ela de lá.
1: 26.917 urnas totalizadas de 27.142. Então tem uma gordurinha aí ainda, né?
4: Mas a gordura tá light, ninguém chega, não vai engordar com isso, não.
1: Gordura tá light.
4: O povo tá no momom aí, vai ficar por isso mesmo e tá tudo certo. Não.
1: Deixa abaixo, né?
4: Aparentemente aí não é oficial, mas até então Sérgio Moro tá previsto para ser o novo governador do Paraná.
1: Praticamente liquida a fatura aí, né? Pelo jeito, pelo andar da carruagem aí, a gente vai continuar acompanhando.
0: Subiu um pouquinho, começou a andar agora, 99,18.
1: Então vai mandar outra parcial. Daqui a pouco aparece outra parcial aí, já liquida tudo, né?
0: Lembrando que o Sérgio Moro agora sobe para 50,18, né? Então já tá aí no o risco já diminui de descer para menos de 50, né?
1: Já diminui.
4: No Paraná nós tivemos 4,808% de votos brancos, nulos 4,49% e votos válidos 91,43% dos votos.
1: Agora 8,3%. Tá aí, e a abstenção, como disse a Ellen, ficou na casa dos 20% por enquanto, né?
0: É muita coisa, né?
1: Manteve, né, cara? 22%, tá oscilando em 22%.
4: Quase 21% de abstenção, é 21.004.387 pessoas que se absteram de votar. É muito forte.
1: É muita coisa.
3: Muito alto.
1: É
3: muito
1: alto. Decide uma eleição qualquer país aí, cara. É muita gente, né?
4: É muita abstenção.
1: E tá mantendo isso, né, gente? Eu não vejo... apesar das campanhas do TRE, TSE, vislumbrando uma mudança, né? É questão de...
4: A nível nacional falando, nós tivemos 1,80% de votos brancos, né? 1.430.294 e nulo 2,77%, 2.201.540.
1: E que não serve pra nada, né? O nulo e o branco
3: são votos de revolta, né?
1: Você vai ali e não vai resolver nada, não.
3: Não vai resolver nada,
1: né? Tá aí, 99,18% das urnas apuradas, viu?
2: Darcy, temos alguns governadores eleitos aqui.
1: Manda aí.
2: Pelo nosso país aqui. Olha a nossa região sul, né? Começando por aqui. No Rio Grande do Sul, Zuco, né? Foi eleito com 58,01% dos votos. Jorginho Melo, ali em Santa Catarina, foi eleito com 68,68% dos votos. Na região sudeste, tivemos o Tarcísio, né, eleito pelo estado de São Paulo, com 62,85% dos votos. E aí também aqui na região norte, nós tivemos aqui ainda a apuração que está acontecendo. É, o pessoal ainda tem a chance ali de ir para um segundo turno. Ali na região centro-oeste, em Goiás, temos Daniel Vilela, que foi eleito com 58,88% dos votos. Eduardo Riedel, no Mato Grosso do Sul, com 67,17% dos votos. E também no Mato Grosso, Otaviano Piveta, 60,82% dos votos. A gente vê aí que a discrepância para os segundos colocados, né, para governador, foram muito grandes nesses casos aqui, né, Darcy?
1: Muito grande. Você vê que... A pesquisa, tem as pesquisas nessas localidades aí. Estava até fazendo um panorama na semana passada e vendo os números de ontem que foram divulgados, praticamente tudo
2: perto, né?
1: Tudo perto, né? Uhum. E aí você vê que alguns estados aí, principalmente da região sul, um baita governo que fez o Jorginho Melo.
2: Sim.
1: No Rio Grande do Sul, né? O Eduardo Leite, né? Ele já não podia mais. Ele foi até cotado para ser o candidato do PSD.
2: Sim.
1: É para presidente da República no lugar do Caiado. Aí o Kassab, Gilberto Kassab, acabou escolhendo o Caiado. Ele ficou ali e falou: também não vou nem entrar para senador. Né? Aí veio o Zuco aí também. Né? E acabou aí vencendo também no Rio Grande do Sul. É, o estado que precisa muito, né? O Rio Grande do Sul, sim, que está cometido aí praticamente as enchentes, né? Tá bem... Está sofrendo muito, né? Com os temporais, com furacões, tornados, sei lá.
2: Desastres naturais ali, né?
1: Exatamente.
0: Ô, Darcy, nós tivemos abstenções aqui em Rolândia, tivemos 22%, 22,46% de abstenção, ou seja, foram 11.120 votos de abstenção.
1: Aí, ó, acho que o...
3: Pela população também é altíssimo o número,
1: né? Muito alto. Muito, muito. Eu acho que no Brasil todo se ficou isso aí, cara. Praticamente um recorte do Brasil todo na casa dos 18, 20, 22% de abstenção, né? Uhum. 8:07 agora, 8:07.
4: Atualização para a presidência, 84,96% das urnas apuradas. Flávio Bolsonaro com 48,47% dos votos, com 48.704.246 votos. Lula com 43,49%, com 43.705.754 votos. Então, Flávio Bolsonaro com 48,47%, Lula com 43,49% dos votos.
0: Caminha para o segundo turno, né?
4: Sim.
3: É tudo muito em certeza.
1: Tá aí. 8:08 agora, viu? 8:08, viu? E praticamente liquidando também a fatura aqui, o Sérgio Moro, né? Sérgio Moro praticamente...
2: Caiu mais um pouquinho, né, Darcy?
1: Mais aqui... O Moro estava aí na casa dos seus 50%. Praticamente não tem mais como recuperar, não, viu?
0: 99,19%
1: eleito das urnas apuradas.
0: Eleito governador.
1: Somente aí consegue tirar essa margem aí, uhum, né, com 99,19%, né? Não teve nem mais uma parcial. E portanto, eleito aí o governador do Paraná, pelo menos que os números que a gente tem aqui, né? Os números atualizados, 99,19%, né? Muito difícil de tirar o restante ali, né? Já vai saindo, né, os governadores aí, Brasil, Paraná, Brasil afora aí, os governadores eleitos. O senador a gente já trouxe mais cedo, né? O Felipe Barros disparou e
2: o Deltan Dallagnol.
1: Deltan, né? Portanto, os dois acabaram sendo eleitos. Daqui a pouco tem mais uma parcial também do Brasil aqui, né? As eleições gerais também, né? Para ver como que tá essa porcentagem, este panorama.
0: O Mato Grosso do Sul, o Eduardo Riedel, ele tá com 67% e o Fábio Trad com 23, com 99,51% das urnas apuradas. Então, Eduardo Riedel já é o governador do Mato Grosso do Sul, né?
3: Ô, Darcy, vamos agora pro Ceará. Olha só, candidato Eumano de Freitas, do PT, né, para governador, tá com 2.013.664 votos, 52,8%. E o segundo é o Ciro Gomes, né, do PSDB, com 1.828.285 votos, com 47,28%. É, são os dois aí que também, né, Darcio, tava cotado. O Ciro aparecia em primeiro nas pesquisas, o Eumano vinha em segundo lugar, e agora o Eumano abre uma boa vantagem, né?
1: Exatamente, né? O Ciro que é sempre

0: Que a chance de ter o segundo turno é muito grande para governador, viu?
1: Manda aí.
0: Temos aqui no Acre, já foram apurados aí 98,59% dos votos e está entre Maílza Assis e Alan Rick, né? A Maílza com 49% dos votos e o Alan Rick com 32%, o que tudo indica, vai pro segundo turno. Teremos aqui também em Alagoas, está muito acirrado, porém foram só apuradas 59,68% das urnas entre Renan Filho, que está com 50,94% dos votos, e JHC com 48,70%. Aqui no, na região do Amazonas também, Omar Aziz com 39,01% dos votos e a professora Maria do Carmo com 26% dos votos. A gente tem aqui esse panorama ali na região norte. No Distrito Federal, 99,93% das urnas apuradas, temos Celina Leão com 49,93% dos votos e Leandro Graz com 34,48%. Em outros pontos aqui já tem a eleição da parte de governador definida, mas, por exemplo, no Espírito Santo ainda, ao que tudo indica, pode haver o segundo turno. O Lorenzo Pasolini, ele estava aqui ao longo da apuração com pouco mais de 50%, porém agora com 99,38% das urnas apuradas, ele caiu para 49,69%, junto com o Ricardo Ferraço, que está com 34,04%. Alguns outros pontos também que a gente pode notar aqui que pode haver o segundo turno, que ainda está muito em aberto as situações ainda, é no próprio Rio de Janeiro, que o Douglas Ruas está ali com 50,10% dos votos e o Eduardo Paes com 41,86%. Porém, as urnas apuradas ali ainda, porcentagem 79,92%. Esses são os estados aí que ainda podem haver um segundo turno para governador, além, é claro, do Tocantins, que a professora Dorinha está com 45,58%, e aqui também o Vicentinho Júnior com 43,87%, basicamente 100% das urnas apuradas já no Tocantins. Darcio.
1: Tá aí, portanto, viu, aqui já rumo a 99, só pra gente finalizar aqui, né? Já as votações já praticamente aqui liquidando a fatura, né? No estado do Paraná, 27.142 urnas, até agora 27.037 urnas apuradas. Eu tô vendo
2: aqui. Mas na medida que tá subindo a percentagem aqui, o Sérgio Moro tá perdendo ali, viu? Ele tá com 50,14.
1: Ah, mas ele aumentou.
2: Ele tava com 17.
0: Ele tava com 19, caiu pra 17,
2: agora. E agora 14. Se der mais uma apertada e zerar, aí parte para o segundo turno.
1: Ah, não. Pelo jeito ali.
3: Eu não acredito, não.
1: Não, a gente tá vendo os votos válidos aqui, né? A porcentagem. É. Tem que olhar para... Eu tava olhando para a perna direita, tem que olhar para outra perna. Pelo jeito aqui, cara, no... as contas que eu tô fazendo aqui...
4: Não reveste, não.
1: É muito difícil
4: não.
1: Aqui. Ó, eu queria só fazer uma observação, tanto de voto aqui, né? A Jessicão, cara... Ela conseguiu, ela foi a segunda mais votada.
2: Surpreendeu.
1: Segunda,
2: né?
1: Mais votada, hein?
2: Qual que é o segredo, será?
1: 131.519 votos, cara. Uhum. Ela ficou na. Cara, é, tá perdendo coisa, aqui só, né? pro Paulo Melo, que é do PL, os dois são do PL, né? Então, 192.081 votos.
2: Ó, Darcio, aqui subiu para 99,72 e o Sérgio Moro caiu mais um grauzinho aqui para 50,13.
1: Aí, ó.
4: Hã? Você acha que o Sandro Alex chega?
2: É, tá indo aqui, né?
0: Só trazendo aqui a informação, Darcio, também, que tá, o pessoal tá surpreendendo com a vereadora Jessicão, né, agora deputada. Na última eleição, né, que foi ali municipal em 2024, ela foi a mulher mais votada aqui no nosso estado, né? Ela fez 15.057 votos. Então, assim, dar esse salto de 15 mil para 131 mil votos é muito impressionante. É uma carreira de uma pessoa que é tão jovem na política,
1: né? Exatamente. Ela foi vereadora, né? Vereadora aí, bem votada, né? É o segundo mandato dela de vereadora, né?
0: Isso.
1: Segundo mandato. Teve um mandato, ultrapassou a casa dos 10 mil votos, isso, né? Uhum. Ela e o David Weasley. E agora, portanto, ela ganhou uma cadeira aí.
4: A Jéssica é muito atuante, né? Muito enfática no que ela realmente acredita. Ela faz um barulho organizado, diferente do Boca Aberta, que quando chegou era muito enfático, brigava pelo que ele dizia.
0: Combativo, né?
4: Afrontoso. A Jéssica, ela é enfática, ela defende com muita garra o que ela acredita.

0: porém, né, de uma maneira diferente, que mais acolhedora e tal. E isso fez a diferença na história política dela, né? A reeleição dela, ela atuando na Câmara, né?
1: E ela é muito séria no que faz.
0: Muito séria.
2: Ela tem uma bandeira, né? Ela levanta aquela bandeira, a bandeira do bolsonarismo, né? E quem quiser vir com ela, vem, né? E a galera vai com ela.
1: Ela dá uma frangida na testa e vamos.
0: E assim, não é só o bolsonarismo aleatório. Ah, porque eu sou Bolsonaro e tal. Não, ela tem um propósito realmente. Ela realmente tem projetos, faz acontecer. É um bolsonarismo diferente, né? Não é aquele de carona.
2: Exatamente. Depois eu vou fazer uma entrevista com ela. A gente vai fazer uma entrevista com os deputados aí que ganharam. Eu vou falar pra ela. Por que ela usa colete? Ela vai pescar? 8h17 agora, viu? 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Tem mais parcial aí no geral?
0: Vamos dar uma olhada aqui, ver a atualização. Olha só, 90,14% das urnas apuradas. Flávio Bolsonaro segue com 48,05%, com 51.401.212 votos. E o Lula com 43,96%, 46.096.782 votos.
2: Tá aí, né? O cresceu
0: haverá,
2: muito não,
0: sim,
2: né?
0: Sim, o segundo turno. Não,
2: haverá o segundo turno.
0: Com certeza.
2: Haverá o segundo turno.
0: A presidência já, do Brasil teremos.
2: Já cravando, aí, né? 12 estados já definiram os governadores.
3: Mas o Flávio tem uma boa diferença,
2: ah,
3: né, Darcy?
2: Tem, com certeza.
3: Uma gordura é muito importante, né?
2: Pra tirar isso aqui no segundo turno, cara. Não
3: dificilmente.
2: Tira.
3: Não. Porque tira. Se a gente for ver os outros candidatos, todos vão migrar pro Flávio. Né? É. Dificilmente a gente vai achar um candidato ali que vai migrar pro Lula. Então vai ser difícil o Lula reverter essa situação.
0: Exceto o Cury, que se manter isento, né? É. Neutro. Ele,
3: esse vai se manter neutro.
0: Como ele diz, ele estava querendo, ele entrou, né, para as eleições realmente por um propósito pessoal. Ele tem lá a ideologia dele. Tirando o Cury, eu acredito que todos eles vão buscar apoiar à direita, assim nós acreditamos, não é nada certo, né? Mas sim, é o que tem, tem sido a tendência aí.
3: Zema e Caiado vão partir pro lado do Flávio.
2: Mas mesmo se ele não se pronunciar, ele vai jogar pra galera. A galera vai decidir. O eleitor dele pressupõe-se que seja mais à direita.
0: Eu não acredito que os eleitores dele todos vão votar em branco e nulo, né? Se os eleitores se propuseram a buscar uma terceira via, né? Uma segunda opção, uma terceira opção, vamos dizer assim, eu não acredito que eles vão se isentar de realmente votar. Todo mundo vai votar branco e nulo. Então alguma coisa vai sobrar. E quem votou no Cury não votará. Assim a gente acha, né?
1: Mas
0: são suposições no Lula.
1: É.
0: Né?
1: Nós temos que lembrar também que com 20% de abstenção, 21% de abstenção, se esse pessoal acordar, pode dar uma diferença muito grande.
3: Isso é verdade, isso é importante. Às vezes, esses 21%, Darcy, pode decidir votar.
1: Que se torna 24%. 4%, é? Porque você tem os nulos e brancos, né?
2: Mas quando você vai fazer pesquisa, você não pode colocar esses 20% no balaio.
1: Sim, tá, mas se esse pessoal acordar...
2: Se esse pessoal tivesse ido votar... Hoje.
0: A gente fala de voto válido, que seria do Cury, 3.149.000 votos.
2: Você tem que trabalhar com isso a partir de amanhã.
0: Dos votos válidos, vamos ver o que migra para o Flávio, né?
2: Não de quem
0: 100% não será. Mas a boa parte, acredito que até mais do que 50% dessa votação, desses votos válidos, acaba migrando para o Flávio Bolsonaro.
2: Exatamente, você tem que pegar a conta, fazer amanhã. A partir de amanhã, hoje à noite, os marqueteiros e os. Começa a fazer essas conjecturas. O que eu posso arrancar daqui, dessas porcentagens? Ele não pode arrancar do cara que não foi, dos 20% que não foi. Se o cara for, ele tem que ir do que ele tem, né? Por isso que a gente fala votos válidos. É os votos válidos, não do voto que...
0: Que supostamente pode se tornar válido, né?
2: O cara pode mudar a eleição. Pode. Se esses 20% falar, vamos que 5% vá votar. Mudam a história de uma eleição. Lugar, né? Qualquer lugar do planeta.
1: Exatamente.
2: Mas tá nessa margem, vamos deixar nessa margem. 8h22. O que chama a atenção de tudo isso, até que a gente até falava aqui, ultimamente, mais de um mês, a gente está trazendo os nossos boletins das eleições, a gente falava que o Lula ele ia arrancar com os votos que tem. Né? E essa margem do Lula saindo na frente, que aparecia nas pesquisas. E depois, para recuperar, não ia ter muito de onde tirar. Então, essa gordura que ele tinha que montar, né, essa distância, né? Uns votos mais cristalizados para ele continuar ali, na frente, né? E aí o Flávio, como nas pesquisas estava correndo por fora, e tentar angariar esses votos do segundo turno. Agora acontece totalmente ao contrário, né? Se for manter essa margem, né? Tá em 43 a 48?
1: Vai ter 44 uma folga. A 48.
2: É, né? 44, então, vai ter uma folga.
1: Uhum.
2: Vai ter uma folga para trabalhar. 4%. Quem sai na frente com 4% dificilmente.
3: Nossa,
2: sai.
3: É muita coisa. 4%
0: é muito por cento.
3: É muito por cento.
0: É muito por cento. Ah, é 4%. É muito. É muita coisa. Olha só, dos votos válidos. O Renan Santos teve 2,29%, que isso caracteriza 2.472.000 votos válidos. Então, 4% é uma porcentagem com certeza, muito grande.
2: Com certeza.
0: Faz toda a diferença.
2: Toda a diferença, né? E aí vai angariar
1: esses votos. E o clima também vai mandar muito, né? Se você pegar um clima que não é chuvoso e que vai ser sol, também vai influenciar muito, porque muita gente deixou de votar por causa da chuva, né? Em alguns lugares.
2: É, com certeza. Agora vamos aguardar e vamos esperar aí, né? Alguns portais de notícia aqui já cravam o Moro já, viu? O Moro governador.
0: O site oficial ainda não deu a confirmação, cravando,
2: não tem mais como.
0: Né? Mas não acreditamos uma
1: falta 0,28 ainda, né? Tem uma chance ainda.
2: Não, esperança. Cravam aqui, ó.
0: Você tá na esperança ainda, Zezinho? Vamos ver se o Sandro Alex vira isso.
1: Naquela van, aquelas urnas, é tudo Sandro Alex, né?
0: Pode ser, pode ser.
4: Vocês acham que as não idas, digamos assim, aos debates pode ter corroborado para esses números, por exemplo, do Lula aqui agora?
2: Eu acho que ele mais perdeu do que ganhou indo nos debates.
4: Não indo nos debates.
2: Mas ele falou que já não ia. Inclusive os interlocutores da campanha e do Partido dos Trabalhadores falaram para ele ir no debate na quinta-feira. Falou, não vou. Então foi decisão dele.
4: Opção pessoal.
2: Porque o último debate estava programado para ele ir. Ele que decidiu, não vou.
0: Eu penso diferente. Eu penso que, estrategicamente, né, politicamente falando, em estratégia, eu acho que ele se protegeu no hino. Porque nos debates que nós tivemos, nesses últimos debates, não tinha discussão de proposta.
4: Era
0: ofensa pessoal, não ia se falar de proposta. Ele não conseguiu, o Lula estava numa situação meio delicada, que na entrevista que ele deu para a Globo, quando estava a entrevista com os presidenciáveis, ele se enrolou na própria entrevista. Então, eu não acredito que tenha, que seria positivo tanto ele quanto o Bolsonaro participar dos debates, porque os outros candidatos, né, que nós tivemos aqui, que é o Cury, o Renan Santos, enfim, todos os outros, ia ser um ataque, ia ser só baixaria. Eu acredito que agora, no segundo turno, Flávio Bolsonaro e o Lula ter um debate, realmente apresentar a proposta para uma coisa realmente concreta, eu acredito que vale mais a pena. Eu não penso que eles perderam e não
1: foi, mas foi exatamente o que debates. O Lula foi exatamente o que o Lula falou no Flow, porque ele disse o seguinte, que agora no debate ele, o Flávio, ele vai, porque daí é um bate e volta.
2: Ele já tinha falado isso
1: mesmo. Agora,
0: realmente discussão não, de proposta,
2: eu,
0: né?
2: Exatamente. A sua mesmo análise assim não vai ser, foi a mesmo mesma assim que não vai fez. Ser. Mesmo atualizou. Assim, não vai ser discussão de propostas.
0: Vai ter.
2: Os debates estão cada vez mais esvaziados. A gente viu em 2022, propostas nada. Quando o Jair Bolsonaro e o Lula estavam discutindo, debatendo, é dedo na cara do outro, não teve. Os debates têm que mudar, cara. Totalmente esvaziados. Eu não vejo nem o brasileiro, o cara vai dormir, não vai assistir debate. E debate não muda muito a eleição também.
0: Particularmente, eu não gostei do debate para os candidatos ao governo do Paraná, onde teve o Requião, o Moro e o Sandro Alex. Né? O Moro e o Sandro Alex se engalfiaram a maior parte do tempo. Eu achei, por parte do Requião, um debate mais, assim, uma postura mais adequada para um real debate, mas não fez ganhar
2: a eleição. Os debates estão esvaziados, não é de hoje. Não é de hoje.
0: Mas, assim, as ofensas pessoais, é porque você deixou de fazer e tal, ninguém apresentou proposta.
2: Eu acho que tem que ser feito um debate só, cara. Junta o pool de imprensa, faz um debate só. É o pool de imprensas. Porque o cara não vai conseguir no debate da Band, debate da RIC, debate da Rádio Cobra, debate da Rádio Paiquerê, debate da Band FM.
4: De canais do YouTube, né?
2: Faz um pool de imprensa, né? Marca um lugar, faz todo mundo. Aí cada imprensa tem a sua pergunta, pode fazer. Eu acho que é até legal você fazer um debate. Porque eu acho que vai ter que mudar, porque ultimamente os debates, cara, é só atacando.
1: E uma pena também que o Sandro Alex foi apresentado pro pessoal do Paraná muito tarde, né?
4: Muito tarde.
1: Então, infelizmente, isso também colaborou aí para que não decolasse, né, tão forte.
4: Até os 42, né, Darcy, do segundo tempo, ele não sabia se o Greca ia ser candidato também, não sabia se ele ia ser aliado como vice-governador. Então, foram muitos problemas ali nesse imbróglio todo, né, antes de definir 100% quem ia estar na frente aqui para representar, tentar dar seguimento ao governo do Ratinho Júnior, né?
0: E o Greca foi muito disputado, né?
4: Muito,
0: o Greca foi disputado pelo Requião, né? O Greca foi disputado pelo Moro. Verdade. Então, assim, todo mundo queria o Greca como se fosse, assim, o amuleto da sorte. Exatamente. E aí, nos 45 do segundo tempo, que foi definido que ele iria com o Sandro Alex. Então, foi, assim, uma candidatura meio que atropelada, né? Então, ficou meio realmente delicado isso tudo.
2: Tá aí, né? É a política, né? É a política aí, ó. Ó, o Lucas Pavanato, do PL de São Paulo, e o Nicolas Ferreira, do PL de Minas Gerais, superaram os 2 milhões de votos e apareceram à frente da lista dos parlamentares mais votados que vão na próxima legislatura, né? O Nicolas também tem muito voto, né?
4: Nicolas
2: muito
4: veio voto, de senador? Nicolas,
1: Não, o Nicolas ele foi para federal.
2: Federal. Ele continua deputado federal.
1: Continua deputado federal.
2: E o Lucas Pavanato aqui também, né? Superou os 2 milhões de votos aqui.
0: O Lucas veio para deputado também,
1: o Nicolas
0: também,
1: é Minas,
4: deputado,
1: né?
4: Deputado federal.
2: É um de São Paulo e um de Minas.
4: É, o Pavanato é de São Paulo.
2: É.
4: E ali a gente pode ver também, pelo estado de São Paulo ali, na parte da... para deputado estadual, né? A gente vendo uma outra força na parte jovem também do PL, que é a Eduarda. A Eduarda Campo Piano. Ela já veio aqui para a região também. Ela teve aqui 1.851.000 votos.
3: Já se esperava também essa votação.
4: Ela é muito boa, né?
3: Porque ela é muito boa.
4: Até mais que o Suplicy, olha. Mais que o dobro que o Suplicy, que ficou em segundo. Então a gente vê...
0: Vereadora de Praia Grande, né?
4: Exatamente.
3: Ela foi muito atuante, né?
4: Ela é muito atuante também. Ela, o próprio Pavanato, eles fizeram campanhas basicamente juntos ali nas ruas de São Paulo. E a gente novamente volta naquilo, né? Falando sobre o quão presente está a juventude aqui agora assumindo esses cargos que normalmente a gente via sempre os mesmos candidatos por anos ali, tava o mesmo pessoal que tava ali há muito tempo, só que agora tem tido essa entrada muito forte com criação de partidos também. A gente vê o próprio PL apostando muito nessa juventude aqui no Paraná, por exemplo, no estado de São Paulo também, e deixando, né, aqueles políticos que eram mais da velha guarda, digamos assim, eles mesmo parando, se aposentando, não querendo mais se candidatar a nada. Porém, a frente jovem vem muito forte, né?
1: Os políticos da velha guarda não conseguem negociar com esse pessoal novo, viu?
0: Só quem não larga a cadeira de jeito nenhum é o Sarney, né?
4: Ah,
0: o Sarney, ele não se aposenta. O Sarney já é um patrimônio histórico.
3: Esse é lendário. O
0: Sarney, ele é uma lenda. Ele se
4: mantém. Até pra síndico esse candidato, né?
0: Tá sempre ali.
1: Esse pessoal da velha guarda, eles têm muita dificuldade em negociar com esses jovens. Porque quando eles vêm querendo fazer aquele meio de campo, eles não aceitam, né?
0: E a vereadora, ela se elegeu 23 anos, né? Muito jovem. É, uma menina
4: uma que é
0: com
4: muito
0: um posicionamento
4: jovem.
0: Muito firme.
4: A própria Ana Júlia, pelo PT aqui, que foi a quarta mais votada. A
3: Ana Júlia é de Minas?
4: Não, Ana Júlia é daqui do Paraná.
3: Candidatou
4: ao PT
3: aqui.
4: Tem uma
3: de Minas também?
4: Ela é muito jovem, tem, acho que, se eu não me engano, 25 anos. 25, 26 anos e já tá com 184 mil votos. Aqui, como terceira colocada.
3: Muito bem votada, né?
4: O Jeffrey Chiquinini também é muito novo. A gente vê aqui para o deputado estadual Paulo Melo também, pelo PL ali, uma pessoa muito jovem que está à frente ali, realmente despontando nos votos aqui. A gente vê que foi muito presente a juventude agora nessas eleições, principalmente. Eu não lembro se no ano de 2022 estava dessa maneira, não lembro se tinham tantos jovens assim, mas para essa de 2026 a gente vê que muita gente nova entrou, né?
3: A Ana Elisa, que é a de Minas, que fez isso aí, quase 500 mil votos também.
4: Isso.
3: Se eu não me engano, é a primeira vez
4: que, né, ela se candidata.
3: Que ela se candidata. Sim. E já tem uma votação muito expressiva, né, Darcy? Então, a política se renovando, né, de várias formas aí, né?
2: Exatamente, isso é bom. Isso é bom, né? Sangue novo, oxigenar a política, principalmente com mais mulheres também, né?
0: Sim.
2: O eleitorado mulheres. Maior é das mulheres, em Sorribas.
0: Talvez seja essa a maior dificuldade, né, das mulheres, né, apoiar outras mulheres e elas se propõem a entrar para a política e realmente ter voz ativa, né? Isso é importante. Gente, atualizando aqui a Nacional, 91,61% das urnas apuradas segue Flávio Bolsonaro com 47,93% dos votos válidos e o Lula com 44,11%. Teremos aí um segundo turno entre Flávio Bolsonaro e Luiz Inácio Lula da Silva. Nada mudou, já deu uma atualizada. Nada mudou com relação ao governo do Paraná também. 99,72% das urnas apuradas e se mantém Sérgio Moro com 50,13% dos votos válidos.
2: Tá aí, ó. Já finalizando, perguntaram aqui da menina da bota lá de Minas Gerais, 8.329 votos. Meu Deus do céu.
3: 8 mil? 8 mil é muita coisa.
2: Conseguiu.
3: Ô, Darcy, é muito voto.
2: 8 mil.
0: É voto pra caramba.
3: 8 mil pessoas acreditaram mesmo.
2: Deputada federal, da viu, meu?
4: Mas como que uma pessoa que fala que quer melhorar a vida da família, quer ser a proposta dela, eu quero melhorar a vida da minha família,
0: mas
4: por isso que eu quero ser deputado.
3: Esse é o primeiro bordão dela.
0: Você conhece o tamanho da família da moça?
4: Não faço ideia.
3: Deve ser grande.
0: Tem essa diferença.
4: É Minas Gerais toda.
3: Mas eu acho que ela foi muito bem votada. 8 mil pessoas. Achei uma votação muito expressiva.
4: Eu tava olhando aqui o Siqueira Júnior, né? Dá pra ser vereador da cidade.
3: É.
4: Eu olhei aqui o apresentador também, o Siqueira Júnior, lá de Manaus. Ele fez 34 mil votos, cara.
0: Só ficou a
4: votação? Só 34 pelo estado de São Paulo.
1: Olha, subiu um pouquinho aqui pra
2: mim. Eu achei que o Siqueira Júnior ia ganhar, viu?
3: Eu também achei.
4: Eu também, pela popularidade dele.
1: Ó, subiu um pouquinho aqui pra governador do Paraná. 99,73. Sérgio Moro vai para 12.
3: Opa!
1: 50,12.
3: Opa!
1: Tá caindo.
3: Caiu mais um pouquinho.
1: Tá caindo mais um pouquinho. Então, ó, nós temos ainda 80, 90 para dar 100. mais 3, cai 4, 4 vezes 12, que eu acho que nós vamos pro segundo turno.
4: Zezinho,
3: como matemática. Você fez a conta aí do Didi,
4: nossa,
3: cara.
4: Nossa senhora. Que
3: conta é essa?
4: Não, a conta fez sentido com os números que ele passou e fica por isso mesmo.
1: Eu fiz de acordo com aquilo que eu quero que aconteça.
3: Fez uma conta do Didi Mocó, cara.
4: Rapaz, eu do lado aqui...
3: 2 mais 2, cai 4, pega 1.
1: 3 vezes 4, 12 é o que tá sobrando ali. Essa então, conta. Provavelmente, nós teremos segundo turno.
3: Essa conta quero aí é da Dilma,
4: eu quero ver se o Zezinho tiver certo, a gente vai ter que pedir desculpa ao vivo pra ele depois. Né?
3: Todo mundo. Tô impressionado também com os votos aqui do deputado federal Jeffrey Chiquini, hein?
4: Então, gente.
3: 424 mil votos.
4: É muito
3: voto. Meu Deus, é muita coisa.
1: E diga-se de passagem, ele é bem atiradão na nuca, né?
3: Muito.
1: Eu entrevistei ele ali, rapaz, parecia que ele queria voar em mim pra pegar eu no pescoço. E é engraçado que ele vai conduzindo a entrevista, você faz uma pergunta, o restante você só pensa, ele responde. Você
3: Renato,
1: precisa fazer mais perguntas.
3: O Renato Freitas
1: ele lê aqui, seu pensamento.
3: Renato Freitas aqui também foi bem votado também, deputado federal, né?
4: Nossa, 115 mil?
3: Que quase foi caçado também, né, Dárcio? O Renato Freitas.
4: Exatamente.
1: Será que o Faur vai rapar o bigode agora?
4: É a última dele, né?
3: Ele falou que
4: é a última dele agora. É a última.
1: Eu acho que não vai tirar, né? É aquele parecendo aquele.
4: Nem dá pra tirar, né?
1: Que tem no pica-pau, né?
4: O Leôncio.
3: Daqui a pouco a gente traz um panorama também, uma repassada, a gente já caminhando aí para finalizando a nossa cobertura aqui. Uma passada depois dos deputados estaduais também, os deputados estaduais eleitos. Mas você tem mais informações, Helena?
0: Não, você ia fazer um comentário. Luiz Datena, do PSB, não emplacou também, né?
3: O Datena, boa, boa.
0: Não. Quanto que ele conseguiu? Ele fez 44.900 votos, não foi eleito.
4: Mas já
0: pediu...
4: era.
3: Ah, mas o Datena se queimou, né?
1: Ele não pediu as imagens.
3: A turma tem birra do Datena.
0: Tem
3: birra.
0: O Datena, pensei que até que ele ia emplacar dessa vez. É o Datena, né?
1: Ele não pediu, ele não pediu as imagens.
4: Quem sabe vereador de São Paulo?
3: É, exatamente.
4: Às vezes eu acho que nem assim.
3: Vai ter que ser.
0: A turma queimou ele. Ele se sujeita a sair candidato a vereador, ele acha que é pouco pra ele, sei lá que não?
4: É, verdade. É, mas ele tem que analisar os números, né? Ver a realidade, entender o tamanho ali da relevância hoje em dia.
3: Ele não ganharia, eu acho, nem pra vereador.
4: Nem pra síndico.
0: É. Aí fica difícil.
4: Mas ele ficou muito queimado, né, gente?
3: Ficou. Depois da cadeirada, eu acho que ali acabou
4: queimado. Não só a cadeira. Em si, a gente vê, tipo assim, alguns relatos de funcionários das TVs que ele foi
3: já
4: saindo.
3: Já era mais queimado,
4: do próprio SBT, depois da Rede TV, o pessoal falando que ele tratava mal os funcionários e tudo mais. Isso é muito complicado, gente.
1: Ele é bem grosso, né?
3: É. 8h38. Tem atualização aí, Ellen?
0: Atualizando agora, 92,20% das urnas apuradas, Flávio Bolsonaro com 47,87% e Lula com 44,17%. Confirmando aí o segundo turno. E para governo ainda não teve alteração. O Sérgio Moro continua com 50,12%
3: e caindo. Dos
0: votos válidos.
3: E caindo.
0: Segundo caindo. A previsão do Zezinho,
1: caindo. O Distrito Federal já finalizou lá as eleições, né? A Celina Leão e o Leandro Graz vai pro segundo turno.
0: Sabe também quem foi que não foi eleito? A Silvia Bravanel, a filha do Silvio Santos, emplacou, né? Como deputada federal.
3: A Silvinha
0: por São
3: vem
0: Paulo.
3: Aí, né? E você acreditou que ela seria eleita?
0: Sabe que eu até acreditei?
3: Que jeito!
0: Por conta do pai e tudo mais. Eu não sei por conta
1: Mas
0: do escândalo
1: tem
0: do cunhado.
1: Do povo, né?
0: Sei. Mas eu até
3: depois
0: que
3: a gente,
0: talvez ela
3: a gente pode empacar. Procurar aí, nossos amigos podem procurar aí.
1: Claro.
3: Vamos ver quanto que o Marquito fez na votação que a gente se esqueceu. Marquito, que é uma figuraça, né? Que sofreu um acidente, tava se recuperando, né, Darcy? E também aí se aventurou na política. Isso, eu acho que é por São Paulo, se puder ver aí. Ô, Darcy, aproveitando que eu já tô com a palavra... Olha só, Tocantins já conheceu aí os seus dois senadores, né? Com 99,91% das urnas apuradas, candidato do PL, o Eduardo Gomes, com 449.903 votos, 27,23%. E o outro candidato, que ficou em segundo lugar, do MDB, o Alexandre Guimarães, com 316.523 votos, 19,16%. Esses são os dois senadores eleitos do Tocantins. Dárcio.
2: Tá aí, portanto, né?
4: É. Tem o Marquito aqui, Darcy.
2: É.
4: Conseguiu. O Marquito não, fez 1.512 votos.
3: 1.512 votos.
0: Não passou. Foi eleito, não olha foi só. Eleito, né?
3: Eu também achei
2: eu muito. Eu achei que o Siqueira ia ser eleito, cara.
4: Eu também.
2: O Siqueira Júnior largou a televisão lá em Manaus pra se candidatar em São Paulo. Se juntou aí com o pessoal da família Bolsonaro.
4: Aí é que tá, Darcy. Será que se ele não saísse por Manaus, que ele é mais famoso na região norte e nordeste, né?
2: É, muito
4: fazia
2: famoso.
4: Plantão Alagoas.
2: Muito famoso.
4: É, ele ganhou muita repercussão lá no norte e nordeste. Lá, né? Por que que não optou por sair por lá?
2: É, às vezes o cara falou, não... Né, a TV também, né? Deu uma abrangência muito quando ele fechou o contrato com a Rede TV, né? Fazia, isso, né?
4: O Alerta Nacional,
2: né? O Alerta Nacional, mas aí. A política tem dessas coisas, né, cara? Nem sempre o alvo que o cara bate ali é o certo, né? Às vezes fez uma projeção e.
4: Tinha uma ideia ali,
2: né? Tinha uma ideia, né? Mas eu sinceramente, eu achei que ele ia vir forte, né? O Siqueira.
1: Oito... Será que alguém tá fazendo carreata hoje?
2: Ah, deve ter carreata
1: comemorando, aí, né?
2: Deve ter, né? Deve ter carreata por aí, viu? Vamos passar os deputados eleitos, Ellen Sorriba, deputados estaduais eleitos, só um repeteco pra gente já caminhando, finalizando a nossa cobertura das eleições. Os candidatos eleitos a deputado estadual nesse dia importante, né? Nesse domingo importante de eleições.
0: Vamos lá, os candidatos eleitos a deputado estadual: Paulo Melo, Jessicão, Professor Lemos, Márcio Nunes, Gugu Bueno, Hussein Bacri, Bruno Seco, Du Carmo, Romanelli, Delegado Jacovós, Traiano, Maria Vitória, Denian Couto, Mabel Canto, Cobra Repórter, Delegada Tatiana Guzela, Luiz Fernando Guerra, Artagão Júnior, Flávia Francischini, Thiago Burer, Moacir Fadel, Alisson Wadcher, Ulisses Maia, Adão Litro, Soldado Adriano José, Ney Leprevoste, Anibele Neto, Mauro Moraes, Matheus Vermelho, Bozana, Jasson Goulart, César Silvestre, Goura, Paulo Gomes da TV, Fão do Bolsonaro, Ricardo Zampieri, Batatinha, Miss Preta, Paulo McDonald, Mário Verri, Yasmin Hachem, Felipe Machado da Saúde, Itamar Paim, Fabiana Parro, Alexandre Amaro, Gerson Colodel, Lu Bonato, Emerson Bacil, Gilberto Ribeiro, Beto Visotto, Ângelo Vignone, Tiago Voltran, David Wesley e Dr. Antenor, os candidatos a deputado estadual eleitos pelo Paraná.
2: Tá aí, ó. Os candidatos, né? Você vê, então, o David Wesley, foi um dos vereadores votados juntamente com a Jessicão. Então vai liberar a cadeira na Câmara de Londrina para também pro suplente, né? Porque
0: vai subir o suplente, né?
2: É. Os dois, né?
0: É, tem dois anos aí pro
2: suplente. Tem a votação dele aí?
0: Vamos
2: ficou um pouco abaixo, aqui, né? Pelo menos a parcial que eu vi aqui.
0: O Jeffrey, ele tá...
2: Não, o David Wesley.
0: Ah, o David, peraí que eu vou achar.
2: O deputado estadual.
0: Deixa eu achar ele aqui, calma aí.
2: Porque ele foi um dos mais votados, né, na Câmara, né, nas últimas eleições, né? Na Câmara de Vereadores e agora ele também.
0: David Antunes? Não,
2: peraí. Um penúltimo que você falou. Acho que foi um dos penúltimos que você falou aí, dos eleitos.
0: Que são 54, vamos achar aqui.
2: 8h45, viu? É, na finaleira aqui da nossa cobertura das eleições. Agradecendo aí a nossa live, o pessoal na nossa live, no nosso Facebook. Obrigado, viu, pela audiência, né? Audiência maciça. Tanto no dial, no rádio, quanto também aqui no nosso... Nas nossas plataformas. É no facebook.com/cobranews e também aqui nos nossos aplicativos, né? Em 107.1, você nos acompanhando, a de Cobre FM 90.3, Vale do Paranapanema, Cultura de Rolândia 87.5 e Rádio Arapongas FM 88.9.
0: A votação dele foi 31.901 votos.
2: Entrou um pouco, né?
0: Foi o, né, do partido foi o penúltimo, mas não foi assim tão expressivo. 31.901 votos.
3: Tá, Márcio, vamos dar uma passadinha rapidinho também nos jogadores de futebol.
4: Tem muitos ex-atletas aqui.
3: No... Quem Marcelinho, foi?
4: Marcelinho, né?
3: Marcelinho Carioca. Do nosso Corinthians, Márcio.
4: Nosso Corinthians.
3: Quanto que deu o Marcelinho aí?
4: Ele fez 2.494 votos. Ele era candidato a deputado distrital ali, é claro, por Brasília, né? Pelo Distrito Federal e tudo mais. Só que tem outras pessoas que saíram também. A gente vai puxar aqui o ex-técnico também, o Vanderlei Luxemburgo,
3: esse,
4: né?
3: Esse eu quero ver.
4: Esse aqui, ele era candidato ao Senado por Tocantins, né? Ele fez exatamente... Olha, fez até bem.
3: Uma votação
4: 67.953 votos.
3: Foi bem, foi bem.
4: Não foi só ruim, não. Só que quem tá na frente aqui, né, fez 450 mil.
2: Não, pra Senado é pouco, isso, né?
3: O Eduardo Gomes que a gente falou agora. Não,
2: pra Senado é pouco, né?
4: A gente tem outro
2: aqui. Senado é pouco, né? Mas tem assim...
3: E teve também, acho que foi o Edmundo.
4: Tem o Luiz Fabiano também.
3: E o Luiz Fabiano. São os dois outros que a gente vai passar.
4: Luiz Fabiano fez 9.127 votos.
0: Vamos passar os candidatos.
3: O fabuloso, né?
4: O fabuloso.
0: Os candidatos eleitos a deputado federal.
3: Manda aí.
0: Jeffrey Chiquini, Guilherme Kilter, Sargento Faur, Ana Júlia, Beto Preto, Zeca Dirceu, Rosângela Moro, Aliel Machado, Renato Freitas, Delegado Matheus Laiola, Pedro Lupion, Felipe Francischini, Carol D'Artora, Paranhos, Ricardo Barros, Leandre, Paulo Litro, Toninho Waster, da Costa do Perdeu Piá, super criativo, né?
3: Uhum.
0: Tião Medeiros, Marcelo Bellinati, Arilson Chiorato, né? Vermelho, Sérgio Souza, Henrique Mecabô, Luizão Goulart, Newton Bomin, Delegado Francischini, Ricardo Arruda e Paulo Martins. Esses são os candidatos que foram eleitos a deputado federal.
4: E Darcy, tá se aproximando aqui os dados gerais, né, para presidente.
3: Já tá na finaleira, né?
4: Então, 93,43% das urnas apuradas. Aqui a gente tem o Flávio Bolsonaro com 53.081.545 votos, representando aí 47,78% dos votos. E o Lula com 49.199.073 votos, representando 44,28%. Os outros candidatos estão crescendo ainda um pouco também. O Cury passou dos 3 milhões de votos aqui, mas é claro, né? Não tinha nem como se aproximar da eleição, que seria Lula e Bolsonaro aí, né?
2: Tá aí, com certeza, né? A polarização ficou ali nos dois ali, né? Praticamente os dois ali, sem chance, né? Sem chance aí, o candidato, portanto, os dois candidatos ali, né? Tanto o Flávio Bolsonaro, quanto também o Lula. E a gente vê também, né? Dessa passagem aí, que a gente vê essa polarização, que vai ter muito, né? Já tá chegando praticamente aqui. Daqui a pouco, nas próximas parciais, a gente pode ver umas duas, três parciais aí, já praticamente já crava aí o segundo turno, né? E aí fica aquele restinho, né, de apuração, né? Que só vai só para ser consolidado mesmo, mas já fica aí praticamente pelos números atuais aqui, né, para a presidência da República.
0: Basicamente a conta fechou
2: para
0: segundo turno. Flávio Bolsonaro e o Lula, e para governo do Paraná, Sérgio Moro como o governador do Paraná, que levou em primeiro turno com mais de 50% dos votos
2: válidos. As parciais aqui 93,59%. Eu até achei que foi bem, hein? Foi bem aqui, até rápido, aqui a nível de Brasil, né? Foi bem apurado, né? 93,59%. Portanto, as urnas aqui apuradas, né, em tempo real, portanto, aqui no nosso na nossa conta aqui. 8h50, viu? Agradecendo a sua audiência, seu carinho. Vamos girar rapidinho. Aí na volta a gente traz aqui as nossas considerações, despedidas finais da nossa apuração dos votos aqui, da nossa cobertura das eleições 2026. Seu voto começa com informação.
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0: 8 horas e 54 minutos, finalizando aqui já a nossa cobertura, chegando a quase 15 horas, hein?
1: Parabéns, viu, Darcy?
0: É, quase 15 horas.
2: Pegada, né? Pegada.
0: Né, parabéns para nós, viu? É, nossa equipe, porque não é fácil, viu? A gente começar a cobertura, também o pessoal da retaguarda, né? O pessoal aí, os coordenadores, né? O pessoal que coordenou aqui a nossa equipe. E a gente aqui fazendo esse trabalho bacana para levar informação para todo mundo desde as primeiras horas da manhã. Domingo começou chuvoso, começou aquele tempo meio temporal, né, Helen?
3: Meio cá, assustando a gente, assustando. 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Aqui.
2: Ó, só lembrando aqui que está com 89,89% das urnas apuradas. E o Sérgio.
1: Opa!
2: Vamos lá.
0: Tá caindo. Não, Sérgio eleito. Sérgio Moro eleito. Já
2: caiu
0: aqui.
2: Não, mas caiu 10 aqui de novo, viu?
0: Não,
2: caiu.
0: Matematicamente definida.
1: Se tivesse mais duas horinhas de apuração.
4: Já apareceu eleito.
1: Mais duas horinhas de apuração.
0: Só pra confirmar mesmo. É. Pelos votos que tinha, a gente já falava aqui, já apareceu no sistema o Sérgio Moro eleito governador. No primeiro turno, que as pesquisas mostravam, né? A chance de primeiro turno de liquidar a fatura.
2: Mas ainda falta um pouquinho aqui.
0: Falta mais no. Não, 50,10%, 3.124.922 votos. Sandra Alex em segundo lugar, 1.581.279 votos. Terceiro, o Requião Filho com 1.464.150 votos. Temos um novo governador.
3: Exatamente. Sérgio Moro eleito novo governador do estado do Paraná. E confirmando o segundo turno entre Flávio Bolsonaro e Lula. Flávio Bolsonaro com 47,55% dos votos válidos e Lula com 44,54% dos votos válidos.
0: Tá aí, portanto, eleição então dia 25, volta às urnas de novo. Campanha recomeça.
3: A partir de
0: amanhã, né?
3: Amanhã, segunda-feira,
0: mas assim,
3: já começa
0: o horário
3: novamente.
0: Político volta na sexta-feira. E por aí vai, né?
2: Essa madrugada provavelmente já começa as negociações, né?
3: Possivelmente.
0: O que essas eleições do Paraná mostram, né? Mostram também, né, o retrato. Você vê que o Ratinho ele teve 80% de aprovação. Ele não conseguiu fazer o sucessor. Né, o Sandro Alex. Foi tempo, faltou, demorou. Perdeu o time? A gente não sabe, só o tempo irá dizer. O fato é que o Sérgio Moro se consolidou desde as primeiras pesquisas, né? Teve pouco até engajamento aí, não sei, nas redes sociais, mas ele conseguiu levar um modelo, viu, Ellen, de, eu não sei, de propostas, né, que agradou.
3: Eu penso que o eleitor do Sérgio Moro, eles estão meio que acreditando, como o Sérgio Moro foi excelente na atuação da Lava Jato, nas propostas dele, com relação à proposta realmente, de fato, para o estado do Paraná, ele não apresentou muitas, mas se mostrou disponível, né? E é aquela coisa que a gente fala, ninguém transfere voto para ninguém. Apesar do bom governo que o Ratinho Júnior trouxe nesses dois mandatos, ele não conseguiu transferir os votos dele para o Sandro Alex, né? Não passou essa confiabilidade. E esperamos que o Sérgio Moro realmente faça um bom trabalho para o governo do Paraná, é o que a gente espera, que ele tenha sucesso e que termine o mandato, né? Como ele não terminou de senador, esperamos que ele termine o de governador e vamos esperar o melhor aí para o nosso Paraná. Sérgio Moro eleito aí, o governador.
0: A partir de janeiro. Janeiro, novo governador aí, depois de dois mandatos aí, e uns mandatos bons, né, do Ratinho Júnior, portanto, o Sérgio Moro, teremos um novo governador.
3: A gente espera que ele vai manter, né, as coisas boas que o Sérgio fez, porque no começo da campanha dele, ele até falou que o Ratinho fez, porque no começo da campanha ele até disse que trabalhou com o Ratinho, atuou, vamos esperar.
0: 8h58, Ellen Sorribes, abraço pra você, até a próxima.
3: Abraço, querido, obrigada, foi um prazer, uma honra trabalhar com todos vocês, abraço. Até amanhã.
0: André Garcia, abraço pra você, André, até a próxima.
1: Muito obrigado, Darcio, a próxima estaremos aí novamente informando nossa querida audiência, né?
0: 8h58, Zezinho, um abraço para você, meu querido. Até a próxima.
2: Um abraço para os nossos ouvintes. Obrigado pelo carinho, pela audiência. Na próxima estaremos novamente. Foi um prazer estar aqui com vocês.
0: Ivan Lourenço, abraço para você.
4: Obrigado, até a próxima. Obrigado, até a próxima. Obrigado a todo mundo que acompanhou a gente aqui, os nossos amigos da mesa, e boa noite.
0: O Peruca ficou aqui com a gente, né? Grande Peruca, que daqui a pouco estará aqui às 4 da manhã.
5: Meu Deus!
0: Pode entendi essa aqui. Risada.
5: A premiação dele fica 13 horas na eleição e daí amanhã acordar de madrugada
0: e vir pra casa. E agradecendo a você que ficou com a gente, obrigado pela audiência, pelo carinho. Foram 15 horas aí de cobertura, de transmissão. Amanhã a cobertura completa no programa Cobra Repórter, viu? De todo o balanço das eleições. Grande abraço, excelente noite e até a próxima.

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1: 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Pontualmente 9 horas. 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